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Estimados irmãos, recebam a paz de nosso Senhor e Salvador Jesus Cristo. Eu sou o seu irmão em Cristo, amigo e servidor, Pastor Júnior Rúbio. Que bênção, que privilégio, estamos nos aproximando da Santa Ceia de nosso Senhor e Salvador Jesus Cristo. Participar da Santa Ceia, eu posso dizer que é um dos maiores privilégios concedidos ao povo de Deus. À mesa do Senhor, recordamos o sacrifício de Cristo, nós renovamos a nossa comunhão com o Senhor e com os nossos irmãos e reafirmamos a nossa esperança do glorioso dia em que estaremos com o Senhor para sempre. É um privilégio, meus irmãos, participar da ceia, sentar-se à mesa da graça, onde o amor de Cristo nos alcança, nos renova. A Santa Ceia não é apenas um memorial, é um privilégio concedido aos que reconhecem o sacrifício de Jesus. Cada vez que nós participamos da Santa Ceia, nós proclamamos que a cruz venceu, que Cristo venceu. Aleluias! Por isso, eu posso afirmar que um dos maiores privilégios do cristão é lembrar com gratidão do preço pago pelo Senhor Jesus em favor da nossa salvação. E eu tenho certeza que você tem esta sensibilidade. Eu tenho certeza de que você ainda tem o temor do Senhor, a alegria no coração, tem ainda o senso do privilégio que é participar da Santa Ceia do Senhor. E eu tenho boas notícias, este domingo, dia 12, pela manhã, estará conosco Pastor Júlio Souza, junto com a irmã Sueli, junto com o Julinho. Eles vão estar domingo pela manhã celebrando a Santa Ceia. Eu vou estar em Paranaguá junto com minha esposa em um evento já programado. E na segunda de manhã, dia 13, às 9 da manhã e às 19 horas, estarei com vocês na Santa Ceia. E na segunda tarde, presbítero Fernando Zelinski. Olha, são 4 oportunidades: domingo 12, segunda 13, no domingo pela manhã, na segunda 3 horários, né? 9 da manhã, 3 da tarde, 7 da noite, e no domingo pela manhã, o pastor Júlio Souza conosco, celebrando a Santa Ceia. Vai ser um tempo de encontro, um tempo de comunhão, aleluias. A mesa do Senhor, ela nos convida à comunhão, nos convida à gratidão e à esperança na volta de Cristo. É, a Santa Ceia nos lembra que fomos comprados por um alto preço e chamados para uma nova vida em Cristo. Por isso, meus irmãos, em nome de Jesus, venha participar da Santa Ceia, faça o seu melhor esforço, escolha um dos 4 horários e esperamos a todos para juntos nos alegrarmos na presença do Senhor. A Ceia do Senhor é o encontro da memória com a esperança, é, lembramos da cruz e aguardamos a volta do Rei. Rua Pedro Ivo, 744, aqui no centro de Curitiba. Esperamos a todos em nome do Senhor Jesus.

Agora em Curitiba, 21 horas e 9 minutos. Aí estivemos, um culto abençoado, transmissão de uma das grandes concentrações do culto da campanha O Sangue de Jesus Tem Poder, que está acontecendo às sextas-feiras. Tivemos também já o aviso deste fim de semana, Santa Ceia de Nosso Senhor e Salvador Jesus Cristo. Queremos chamar a atenção de vocês para o domingo. Domingo agora às 9 da manhã, no primeiro horário de Santa Ceia, já que vocês sabem que a Santa Ceia do Senhor Jesus acontece aos domingos pela manhã, segundas-feiras às 9 da manhã, 3 da tarde, às 2 da tarde e também às 7 horas da noite, nesta segunda-feira, dia 13, e neste domingo, dia 12, portanto, teremos a Santa Ceia de Nosso Senhor e Salvador Jesus Cristo, e no domingo, às 9 da manhã, presença já confirmada do pastor Júlio Souza. Pastor Júlio Souza estará conosco, ele está em Curitiba, já está em Curitiba, inclusive já me avisou que já chegou em Curitiba e já está se preparando para orar por nós, para ministrar a Santa Ceia do Senhor Jesus neste domingo às 9 horas da manhã, uma Santa Ceia abençoada. Pastor Júlio, irmã Suelen, o Julinho, vai ser uma bênção, mas também teremos a Santa Ceia na segunda, às 9 da manhã, depois segunda às 3 da tarde e segunda-feira às 7 horas da noite. Sendo que segunda-feira às 9 da manhã, em nome do Senhor Jesus, eu estarei com todos vocês ministrando esta Santa Ceia. Às 3 da tarde, presbítero Fernando Zelinski, e eu volto com vocês segunda-feira às 19 horas ministrando a Santa Ceia de Nosso Senhor e Salvador Jesus Cristo. Infelizmente, muitas pessoas perderam, Raquel, o temor, perderam o senso do privilégio que é participar da Santa Ceia do Senhor Jesus. Quando o crente já não vê a Santa Ceia como sendo um privilégio, não é? Porque, imagine, nós seres pecadores miseráveis, tendo a oportunidade de sentar à mesa do Senhor para participar da Santa Ceia. Muitas pessoas perderam já este senso de privilégio, se é que podemos dizer assim, não é? Mas, infelizmente, é uma realidade. Já tratam a Santa Ceia como se fosse algo rotineiro, como se fosse apenas o cumprimento de um protocolo, ou quem sabe uma escala da igreja, não é? Já não entendem a profundidade que é participar da Santa Ceia do Senhor Jesus, mas o crente que ainda tem o temor do Senhor, o crente que ainda é dirigido pelo Espírito Santo,

0: ele entende, ele consegue compreender, não é, a importância, o tamanho deste grande privilégio que é participar da Santa Ceia de nosso Senhor e Salvador Jesus Cristo. E neste final de semana teremos 4 oportunidades para os irmãos participarem, sendo que a primeira oportunidade, muito especial, pastor Júlio Souza, ele que foi pastor aqui de Curitiba, não é? Já foi pastor aqui da sede estadual de Curitiba. Ele está em Curitiba descansando por uns dias e nós pedimos, logicamente, para que ele nos auxiliasse neste domingo às 9 da manhã e ele prontamente, ele se prontificou, não é? Ele se prontificou a estar conosco, já confirmou a sua presença e já está em Curitiba. Portanto, você que está nos escutando, está com saudades aí do pastor Júlio Souza, é uma grande oportunidade de você vir participar da Santa Ceia e também já ali conversar com o pastor Júlio, com a irmã Suelen, com o Julinho. Vai ser uma bênção neste domingo, 9 horas da manhã, em nossa sede estadual, na Pedro Ivo 744, no centro de Curitiba. E a segunda-feira, às 9 da manhã, segunda-feira, às 3 da tarde, segunda-feira, às 19 horas, eu estarei, teremos Santa Ceia também, sendo que segunda às 9 da manhã, e às 19 horas eu estarei com vocês em nome do Senhor Jesus. E segunda-feira às 3 da tarde, presbítero Fernando Zelinski já confirmou a sua presença. Portanto, venha à Santa Ceia de nosso Senhor e Salvador Jesus Cristo. Irmã Aline, voltamos aqui a falar, queríamos saber como está chegando o nosso sinal aí nos estúdios da Pedro Ivo.
1: Perfeito, está audível, está boa a qualidade do som. Pode prosseguir, pastor.
0: Glória a Deus, sim, aqui estamos felizes com Jesus, contentes, alegres, pois grandes coisas o Senhor Deus tem feito por nós. Nós vamos transmitir a oração daqui a pouco da mini vigília, não é? Daqui a pouquinho o pastor Fernando Zelinski vai começar a oração da mini vigília. A irmã Aline nos avise quando a oração for começar. Se a irmã puder também já avisar lá o pastor Zelinski que vai ser transmitida esta oração. Vai ser uma bênção, os nossos irmãos querem receber as orações. Enquanto isso, nós vamos falando sobre amanhã. Amanhã, sexta-feira, prossegue a campanha O Sangue de Jesus Tem Poder. Olha, às 9 da manhã, teremos a presença já confirmada da evangelista Maria Lorena. Eu estou em São Paulo nesse exato momento, porque viemos aqui fazer uma gravação de um projeto Débora Kids, não é? Você já se inscreveu no Débora Kids? Olha, temos um canal lindo, irmãos, maravilhoso, direcionado para as crianças, não é? Débora Kids no YouTube, também no Instagram, acesse lá, você vai ter acesso a conteúdo de qualidade ungido, dirigido às nossas crianças. As nossas crianças estão sendo bombardeadas, não é? Por tanto conteúdo ilícito, conteúdo que tenta distorcer os princípios estabelecidos pelo Senhor em sua inerrante palavra. E vendo isso, a nossa igreja está contra-atacando, né, esse bombardeio do inferno contra as nossas novas gerações, contra as nossas crianças. E nós estamos ajudando a cantora Débora nesse projeto, estamos compondo as músicas infantis, as últimas que ela gravou, nós que compomos, estamos produzindo, inclusive viemos aqui gravar mais 4 músicas, e nós estamos por essa razão aqui em São Paulo, e não chegaremos a tempo. Mas a evangelista Maria Lorena já confirmou, ela vai estar conosco aí em Curitiba às 9 da manhã, no prosseguimento da campanha O Sangue de Jesus Tem Poder. Porém, temos uma segunda oportunidade. A irmã cooperadora Marcilene estará conosco ao 12:00, e se você não pode ao 12:00, temos o diácono Geraldo da Costa às 15:00. E à noite, às 19:00, temos o culto do PEMU, a campanha que já estamos em andamento com ela, feridos pelo processo, curados pelo propósito. O propósito, ele nos anima, o propósito, ele nos levanta, quando o propósito está alinhado com a boa, perfeita, agradável vontade do Senhor nosso Deus, não é? Portanto, nós convidamos a todos vocês a participarem conosco nesta sexta-feira, pois grandes coisas o Senhor Deus fará em nossas vidas, na vida de todos quantos estiverem em nossa sede estadual. Bom, nós vamos ver o que Deus está fazendo. Nós vamos fazer a mesma coisa que fizemos no bloco anterior. Nós vamos escutar milagres que Deus está fazendo nas sextas-feiras, na campanha O Sangue de Jesus Tem Poder. E logo em seguida, vamos escutar o que Deus também faz através das orações da evangelista Maria Lorena. Olha, se eu fosse você, não ficaria de fora desta grande bênção das mãos do Senhor. Raquel, o sangue de Jesus é poderoso, não é? Tantas pessoas que estão atadas, presas, elas precisam de um tempo de refrigério, um tempo de alívio para as suas vidas. O sangue de Jesus tem poder para fazer isso, Raquel.
2: Sim, o sangue de Jesus, ele é poderoso. O sangue de Jesus, ele tem poder para libertar você que está oprimido, você que está sofrendo, você que está angustiado, você que está atado, você que está sofrendo com os vícios. O sangue de Jesus é poderoso para te libertar. Você que está aí, meu Deus, o diabo tem te acusado de algo que você tem feito, que você fez no seu passado, e o diabo está aí te acusando. O sangue de Jesus é poderoso também para perdoar pecados, né, pastor Júnior? Perdoar pecados.
0: O sangue de Jesus nos purifica de todo pecado. A palavra de Deus diz isso, não é? Portanto, você precisa vir até esta campanha nesta sexta-feira. Mas para que não fique apenas em nossas palavras, agora são 21 horas e 19 minutos, nós vamos ouvir o que o Senhor Deus está fazendo nesta poderosa campanha. O sangue de Jesus tem poder, e também o que o Senhor Deus está fazendo através das orações da evangelista Maria Lorena. Escutemos.
3: O que aconteceu aqui, Raquel?
2: Nossa irmã Rafaela veio com uma terrível ansiedade, mas depois da oração Jesus visitou ela.
3: Então foi uma libertação. Como é que é o nome da senhora?
4: Rafaela.
3: Senhora, a senhora estava ansiosa, angustiada.
4: Sim.
3: Quanto tempo a senhora estava sentindo isso?
4: Faz um bom tempo, Jana. Bom tempo.
3: Né? A senhora está passando por isso já há um tempo?
4: Sim.
3: Houve algum motivo para isso, ou simplesmente do nada aconteceu?
4: É, por falta de emprego mesmo, né?
3: Ou seja, a situação financeira, a situação é uma situação muito grande, sabia? No Brasil, hoje em dia, tem muita gente, inclusive até tomando decisões extremas diante disso. A senhora estava angustiada, mas chegou aqui, Deus deu paz.
4: Eu estou em paz, graças.
3: Jesus deu paz.
4: Graças a Deus.
3: Está liberta.
4: Sim.
3: Quem foi que te deu a vitória?
4: Jesus.
3: Jesus, dai glória a Deus. Deus te abençoe, viu? Aleluia.
5: Tem uma pessoa, você entrou com tanta dor aqui e você já está sem ela. Cadê essa pessoa? O Senhor já te curou. O Senhor já te curou. Quem crê, dá um glória. Dá um glória.
6: Muita dor na minha pé.
5: O Senhor já te curou.
6: Amém, amém.
5: Quanto tempo é essa dor?
6: Tá com o quê? Um mês mais ou menos que eu fui atravessar a rua e deu assim por trás do meu joelho.
5: Sim.
6: Isso. Aí fiquei com essas dores insuportáveis. Era dor toda noite pra dormir. E só misericórdia.
5: Entrou aqui com a dor.
6: Entrei com dor.
5: E agora?
6: Agora... eu não podia nem estar fazendo isso aí que eu estou fazendo aqui, não. Não podia, não.
5: A dor já foi embora.
6: Cadê? Graças a
5: Deus. Quem foi que te curou?
6: Jesus.
5: Então dá um glória, igreja. Dá um glória, igreja. Aleluia. Levanta a mão e dá um glória.
0: Aleluias, glórias a Deus. É o que Deus está fazendo, meus irmãos. Você viu que a primeira pessoa que nós ouvimos estava ansiosa. E a ansiedade tem sido um mal que tem afetado milhares de pessoas. A ansiedade é a porta de entrada para a depressão, né? E interessante, porque existe eu sempre falo sobre isso porque é algo interessante. Existe um ditado em inglês que diz assim: anxiety is disguised fear. Significa, ansiedade é medo disfarçado. E é uma realidade, meus amados. A ansiedade é medo disfarçado. E muitas pessoas estão sofrendo desse medo disfarçado. Medo sobre o futuro, medo sobre se algo vai ou não acontecer. Ah, o meu tio morreu de câncer. Os médicos dizem que eu tenho aí a possibilidade genética, não é? Carrego essa carga genética aí com uma forte possibilidade de desenvolver câncer. Ah, será que virá uma nova pandemia? Será que eu vou perder o emprego? Será que eu vou conseguir pagar a dívida? Será isso? Será aquilo? As pessoas sofrem antecipadamente por algo que ainda nem viveram. A ansiedade é um medo disfarçado. E nós temos que confiar no Senhor. A palavra diz que devemos de lançar as nossas ansiedades ao Senhor. Não é? Nós não podemos viver esta vida travada pelo medo imaginário, às vezes medo real ou imaginário sobre algo. Não podemos, temos que confiar. O sangue de Jesus tem poder para nos fazer vencer todo mal, todo medo, imaginário ou real. Não importa, nós temos que viver isso de uma forma plena, e o sangue de Jesus tem poder para que nós vivamos isso de uma forma plena. Por isso nós te convidamos e convocamos ao mesmo tempo para esta sexta-feira. Olha, às 9 da manhã, presença já confirmada da evangelista Maria Lorena, ao meio-dia, cooperadora Marcilene, às 3 da tarde, Diácono Diácono Geraldo da Costa, e às 19 horas, o culto do PEMU. Venha, participe em um desses horários. Depois temos também a vigília, a partir das 23 horas, com a cooperadora Patrícia, e tudo isso neste endereço. Rua Pedro Ivo, 744, no centro da cidade de Curitiba. Estamos a pouquíssimos metros do terminal metropolitano do Guadalupe. Entrada livre e gratuita. Não fazemos acepção de pessoas. Venham todos, pois o nosso Deus tem respostas para todas as perguntas, soluções para todos os problemas e remédio para todas as enfermidades. Nós vamos a um break da nossa grade aqui e já regressamos com todos vocês para mais do programa Voz da Libertação.
7: Hora certa, 21 horas e 24 minutos. 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
1: Portanto, eu digo: tudo o que vocês pedirem em oração, creiam que já o receberam, e assim sucederá. Marcos capítulo 11, versículo 24.
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1: Deus é Amor. Eu sou a Cristine Luiz. Seja sempre bem-vindo à nossa programação. E vamos a um resumo de notícias. Alto consumo em supermercados. Varejo alimentar cresceu 19,2% no primeiro trimestre desse ano. O consumo em supermercados cresceu 19,2% no primeiro trimestre de 2026. Esses são dados divulgados pela Agência Brasil. O resultado positivo para o varejo alimentar contrasta com o cenário de queda na confiança do consumidor e aumento do endividamento, e pode inclusive refletir tanto o aumento real de compras quanto o efeito da inflação alimentar sobre o valor total das vendas. O crescimento nas vendas de supermercados é um indicador relevante do comportamento das famílias brasileiras, mesmo pressionadas por dívidas e juros altos. As compras de itens básicos de alimentação se mantêm, porque representam necessidades que não podem ser adiadas. O dado também sinaliza que em tempos de incerteza, os brasileiros tendem a reduzir gastos em lazer e serviços, mas sustentam o consumo essencial. O setor supermercadista é um dos principais termômetros da economia doméstica brasileira. O resultado do primeiro trimestre será monitorado de perto pelos analistas econômicos, justamente para avaliar se o crescimento é sustentável ou se tende a se retrair ao longo do ano, à medida que a pressão financeira sobre as famílias se intensifica. Doenças respiratórias. Aumento de casos no inverno acende alerta nos serviços de saúde do Brasil. O aumento de casos de doenças respiratórias, como a chegada do inverno, acende um alerta de serviços de saúde aqui no Brasil. Sintomas como cansaço, coriza e indisposição voltam a lotar unidades básicas de saúde e prontos atendimentos com destaque para gripe, resfriados comuns e infecções por vírus respiratórios que se propagam com mais facilidade em ambientes fechados e com temperaturas mais baixas. Populações vulneráveis como crianças pequenas, idosos e pessoas com doenças crônicas como asma e diabetes são as mais suscetíveis a complicações decorrentes das doenças respiratórias sazonais. A vacinação contra a gripe, disponível na rede pública de saúde, permanece como a principal ferramenta de prevenção, especialmente para esses grupos prioritários. Os especialistas recomendam cuidados simples para reduzir o risco de contágio. Lavar frequentemente as mãos, evitar aglomerações em ambientes fechados, manter ambientes ventilados e, ao apresentar sintomas, evitar ir ao trabalho ou à escola para não contaminar outras pessoas. Hidratação adequada e alimentação equilibrada também reforçam a imunidade durante o período mais frio do ano.
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1: Agora em Curitiba, na capital Sorriso do Brasil e em todo o Brasil, horário de Brasília, 21 horas e 39 minutos. Eu disse em todo o Brasil, mas tem lugar do Brasil que tem um fuso horário diferente. A região centro-oeste ali tem alguns lugares com horário diferente, norte também. Mas, horário de Brasília, 21 horas e 39 minutos. Este é o meu, seu, nosso programa, A Voz da Libertação. Estamos felizes com Jesus, contentes, Raquel, pois teremos um fim de semana abençoado, não é? Começando já na sexta-feira, sim ou não?
2: Com certeza, estamos repletos de bênçãos, de vitórias para você, querido ouvinte, você que está nos escutando. Deus está preparando uma bênção especial para você nessa sexta-feira. E o Senhor espera você aqui, aqui com a sua bênção reservada.
1: Isso, venha buscar a sua bênção, venha buscar a sua vitória sexta-feira. 9 horas da manhã, presença já confirmada da evangelista Maria Lorena. Eu estaria com vocês, mas não estarei. Estou em São Paulo neste exato momento. Estamos fazendo um programa aqui de São Paulo. Viemos aqui para a gravação de um projeto, Débora Kids, não é? Você que não se inscreveu, inscreva-se correndo, vai lá no YouTube. Débora Kids, Instagram também, uma bênção. E nós estamos trabalhando na parte da composição das músicas infantis, da produção musical, e viemos gravar mais 4 músicas para este belo projeto. Por conta disso, não posso estar com vocês amanhã. Enfim, até nós tentaríamos ir, mas a gravação terminou tarde da noite. Não é bom viajar à noite, é perigoso. A Malorena disse, pastor, fica tranquilo, eu estou aqui em Curitiba. Enfim, ela vai estar conosco às 9 da manhã, vai pregar a palavra do Senhor, orar pelos dons do Espírito Santo. Na verdade, a Malorena já chega antes das 7, né? Porque às 6h40, 6h50, mais ou menos, ela já chega e já começa a oração do projeto de intercessão global, das 7 até às 9h30, mais ou menos. E logo em seguida já começa o culto da manhã, a campanha O Sangue de Jesus Tem Poder. Depois, ao meio-dia, a cooperadora Marcilene, mulher de Deus, também vai orar em seu favor. Depois, às 3 da tarde, diácono Geraldo da Costa. E à noite, o culto do PEMU, esta poderosa campanha Feridos pelo Processo, Curados pelo Propósito, uma campanha abençoada com o pessoal do PEMU, Projeto Evangelístico Missão Urgente, na liderança do presbítero Fernando Zelinski, um culto também abençoadíssimo. Portanto, 4 horários para você receber a bênção do Senhor. Temos 2 horários de oração, 7 da manhã e depois às 9h30 da noite, também a mini vigília, não é, Raquel? E aí depois da mini vigília teremos a vigília com a presença da cooperadora Patrícia. Então olha quantas bênçãos de Deus nesta sexta-feira. E no domingo nós já vamos ter a Santa Ceia de nosso Senhor e Salvador Jesus, domingo às 9 da manhã, presbítero pastor Júlio Souza, pastor Júlio Souza conosco, ele que já foi o pastor aí da sede estadual de Curitiba, ele está em Curitiba por esses dias e já confirmou a sua presença, ele, irmão Sueli, o Julinho, vai ser uma Santa Ceia abençoada por Deus, e eu convoco vocês para estarem nessa Santa Ceia, lembrando que nós teremos 4 horários de Santa Ceia, né? O primeiro horário domingo, 12 às 9 horas da manhã, o segundo horário na segunda-feira, dia 13, às 9 horas da manhã, esse horário eu estarei com vocês, depois na própria segunda-feira, 13 às 3 da tarde, não é, às 15 horas, presbítero Fernando Zelinski, e aí segunda-feira às 19 horas, eu volto com vocês no outro horário de Santa Ceia. Portanto, 4 horários, escolha um desses horários para você participar do corpo e do sangue de nosso Senhor e Salvador Jesus Cristo. Tudo isso na Pedro Ivo 744, rua Pedro Ivo 744, no centro da cidade de Curitiba, a poucos metros do terminal metropolitano do Guadalupe. Queremos lembrá-los que já estamos nos aproximando do segundo encontro com a esperança dentro do projeto Cura Curitiba, unida resgatando almas. Você que esteve no primeiro encontro com a esperança, você sabe do que estamos falando. Foi uma bênção, foi uma grande bênção o primeiro encontro com a esperança. Estivemos em Araucária. Olha, Deus nos honrou de uma forma impressionante. Todos os prognósticos, as previsões do tempo eram de chuvas torrenciais sobre Curitiba, especialmente na área de Araucária. Estas eram as previsões do tempo. Imagine vocês, e o Senhor Deus, ele nos honrou. Tivemos um dia de sol, um dia ensolarado em pleno inverno curitibano, uma grande bênção. Tivemos a marcha junto com a banda da sede, a banda de Tamandaré, a banda de Pinhais, não é? Que bênção, marchamos ali da porta da nossa igreja de Araucária, na Pedro Gess, 158, até a Praça da Bíblia, uma bênção. Depois tivemos um culto abençoado, começou às 3 em ponto, terminou às 4:30 em ponto, tal como nós havíamos dito, para a glória do Senhor, perdão. Milagres aconteceram, salvação de almas, muitas pessoas. O que me chamou a atenção, Raquel, foi as pessoas chorando, se entregando a Cristo lá no primeiro encontro com a esperança. E muitos irmãos, quem sabe, ficaram vendo, ah, será que vai mesmo? Vai? Não foram, Raquel. Infelizmente, alguns foram até enganados por Satanás, não é? O diabo colocou desânimo, colocou dúvida, colocou tantas outras coisas, até fez esquecer, não é? Mas este segundo encontro você vai poder vencer. Você perdeu uma batalha, mas não perdeu a guerra ainda. O diabo venceu uma batalha sua. Se você podia ir e não foi, o diabo venceu esta batalha. Mas o diabo não venceu a guerra. Você ainda pode vencer a guerra, você ainda pode estar nos outros 6 encontros com a esperança. Serão 7 encontros com a esperança até o fim do ano. O segundo vai ser em Colombo. Nós tivemos um pequeno contratempo com a prefeitura de Colombo, pois haviam confirmado um local, aí depois disseram que uma funcionária da prefeitura havia se equivocado e não tinha prestado atenção, que já tinha agenda para aquele local. Enfim, estamos só nos últimos detalhes, nos últimos ajustes, mas dia 13 agora, à noite, das 10 às 11, já começaremos o boletim informativo do Projeto Cura, 22 horas, às 23 horas, a partir da segunda-feira agora, já começaremos, para que você fique a par de todos os detalhes sobre o segundo encontro com a esperança. Já chegou, já está chegando. Prepare-se, não agende nada para esse fim de mês, porque Deus tem coisas grandes para fazer na sua vida. Bom, vamos falar de amanhã. Amanhã o sangue de Jesus tem poder, é o nome da campanha. Vamos escutar milagres, Raquel? Vamos escutar milagres? E daqui a pouco vamos fazer uma oração em favor de todos os pedidos que estão chegando para o nosso WhatsApp. Irmã Aline, a senhora conseguiria ler aí alguns nomes, algumas mensagens dos irmãos que estão enviando para nós na programação? A senhora poderia ler essas mensagens para nós? Agora são 9:47.
3: Sim, sim, vamos ler aqui as mensagens, alguns pedidos de oração que estão chegando. Temos a participação do Anderson Francisco de Assis, ele que nos acompanha na Lapa, está aqui pedindo oração. Enviou também um comprovante que está ajudando a obra de Deus, cumprindo um voto, um propósito que ele fez com o Senhor. Temos aqui também, nesta noite de hoje, quinta-feira, a mensagem da nossa ouvinte Ediana Raposo, de Belém do Pará, também pedindo oração, contribuindo com a obra de Deus. São essas participações hoje, pastor Júnior e irmã Raquel.
1: Glória a Deus, glória a Deus. Aí foram algumas mensagens que chegaram para nós, na nossa central de produção aqui do programa A Voz da Libertação. Daqui a pouquinho vamos orar e daqui a pouquinho também teremos o presbítero Fernando Zelinski com a mini vigília. Daqui a pouquinho já vai começar as orações aí na mini vigília, na nossa sede estadual, ao vivo. Presbítero Fernando Zelinski orando ali com a equipe de irmãos e irmãs de fé para todos nós, para que o nome do Senhor seja glorificado. A Igreja de Deus e Amor é uma igreja de oração. Hoje tivemos a intercessão global, né, de 6 às 7:30 da noite. Todos os dias, irmãos, temos orações, todos os dias temos a mini vigília. Venham, busquem o Senhor junto conosco, porque é tempo de buscar ao Senhor. Bom, enquanto nós esperamos ali o sinal do altar com o presbítero Fernando Zelinski, que vai fazer as orações conosco, a oração da mini vigília, nós vamos escutar mais milagres, mais do que Deus está fazendo na campanha. O sangue de Jesus tem poder, e também através das orações da evangelista Maria Lorena. Esta sexta-feira, às 9 da manhã, prossegue a campanha O Sangue de Jesus Tem Poder, evangelista Maria Lorena conosco. Preste atenção no que Deus está fazendo nesta campanha O Sangue de Jesus Tem Poder e também o que Deus está fazendo através das orações da evangelista Maria Lorena. Senhora, como é que a senhora se chama?
4: Zélia.
1: O que a senhora tinha?
4: Eu tinha uma dor no rim aqui assim.
1: Estava doendo o rim. Ai. Há quanto tempo a senhora tinha essa dor?
4: Faz tempinho já.
1: E a senhora já chegou aí no médico?
4: Já, tem um exame para fazer tudo.
1: A senhora foi ao médico, o médico já diagnosticou que é um problema no rim. Quem está entendendo aqui, irmãos? Já existe um diagnóstico. Na hora da oração, a senhora sentiu algo diferente.
4: Sentiu uma pontada.
1: A senhora sentiu uma pontada. Quem está escutando aqui, irmãos? Ela sentiu uma pontada. A dor desapareceu. Não está doendo mais. Quem foi que curou a senhora?
4: Senhor.
1: Senhor Jesus curou ela. É para a tua glória, Senhor. É para a glória do teu nome. Em nome de Jesus. Qual que é o seu nome, minha irmã?
5: Geni Maria.
1: Mas Geni, conta uma vez que a irmã já recebeu aqui na igreja, pentecostal, Deus e amor.
5: Esse dia eu cheguei muito mal aqui na igreja, bem doente, e aí eu pedi oração para a irmã Lorena, eu fui curada na hora, instantânea.
1: Meu Deus, na hora o milagre aconteceu?
5: É, na hora eu recebi minha bênção, minha cura da irmã Lorena.
1: E esse milagre é grande ou pequeno, irmã?
5: É, muito grande.
1: A irmã tá feliz, minha irmã?
5: Tô muito feliz que Deus tem feito na minha vida e na vida do meu filho, da minha família e dos meus parentes, dos meus vizinhos.
1: Que Deus, deixa o seu nome e seu endereço.
5: Meu nome é Geni Maria e moro na Autódromo.
1: Amém, Deus abençoe.
5: Cajuru.
1: Deus abençoe, irmã.
5: Amém.
1: Aleluias, glórias a Deus. Olha o que Deus está fazendo, meus irmãos, na campanha O Sangue de Jesus Tem Poder. Olha o que Deus está fazendo através das orações também da evangelista Maria Lorena. O primeiro milagre que nós escutamos, uma senhora que ela tinha sido diagnosticada pelos médicos com um problema nos rins. E os médicos queriam profundizar, não é? O diagnóstico, e haviam pedido exames para aquela senhora. Ela sentia dores no rim. Na hora da oração, olha que interessante, ela sentiu uma pontada, Raquel. Interessante, não é? Porque pessoas dizem, algumas pessoas quando são curadas dizem, eu senti um calor. Outros dizem, eu senti um toque. Eu senti uma brisa. Eu vi uma visão. Eu não senti nada e sumiu a dor. Interessante como Deus opera. E essa senhora diz que sentiu uma pontada, e ela, depois dessa pontada, já não sentiu as dores, ela se declarava curada para a glória do Senhor. Tudo isso na campanha O Sangue de Jesus Tem Poder, na nossa igreja pentecostal Deus de Amor. Depois escutamos a irmã Geni contando que tinha fortes dores, não é? E ela pediu oração ao evangelista Maria Lorena e na hora, num instante, a dor desapareceu. Tudo isso, meus queridos, você também pode alcançar do Senhor nesta sexta-feira. Você que está com câncer, você que está desenganado dos recursos humanos, você que tem vivido momentos difíceis na sua vida, nós te convocamos, nós te chamamos a vir conosco nesta sexta-feira. Evangelista Maria Lorena já confirmou sua presença. Eu estaria com vocês, mas tive que vir a São Paulo para a gravação de um projeto musical aqui com a cantora Débora Miranda, nossa vice-presidente mundial, e não conseguirei estar a tempo do culto. Então, a evangelista Maria Lorena, ela vai pregar a palavra de Deus, vai orar em nosso favor, e o milagre do Senhor vai acontecer nas nossas vidas. Tenha certeza disso, na rua Pedro Ivo 744, desculpa, rua Pedro Ivo 744, no centro da cidade de Curitiba, a poucos passos do terminal metropolitano do Guadalupe. Não pode vir às 9, não pode mesmo. Então você pode vir ao meio-dia, a cooperadora Marcilene orando pelos dons do Espírito Santo, orando em seu favor. Não pode vir ao meio-dia. Temos o diácono Geraldo da Costa, homem de Deus, também orando em seu favor às 3 da tarde. Não pode vir às 3 da tarde. Temos o PEMU, culto do PEMU, na direção do presbítero Fernando Zelinski. Eles estão na poderosa campanha, feridos pelo processo, curados pelo propósito. Não pode vir em nenhum desses horários. Temos a vigília, hein? A vigília às 23 horas, começa a vigília com a cooperadora Patrícia. Portanto, Deus tem bênçãos para a sua vida, tudo isso gratuito, tudo isso, aleluias, gratuito. Deus não, o Senhor Deus não cobra absolutamente nada, é tudo pela graça do Senhor, não é? Não fazemos acepção de pessoas, todos estão convocados a estarem conosco nesta sexta-feira. E o endereço, Raquel, será que é fácil, é difícil de achar aqui a nossa sede estadual, Raquel?
2: É muito fácil. Aqui no centro de Curitiba, na rua Pedro Ivo, 744, bem pertinho, a poucos passos do terminal de ônibus do Guadalupe.
1: É um local facílimo, um local de fácil acesso, e você e toda a sua família estão convocados a estarem conosco nesta sexta-feira. Bom, agora já podemos lá, vamos para o altar, hein? A oração não para, a oração não para. O presbítero Fernando Zelinski está com a equipe de irmãos e irmãs de fé lá no templo fazendo a oração. Nós vamos passar para lá, vamos já passar a palavra para o presbítero Fernando Zelinski na oração, na mini vigília, Curitiba. Venham todos, fim de semana abençoado, hein? Esperamos em nome do Senhor Jesus.
6: Apresentamos, Senhor Jesus, a tudo aquilo, Senhor, diante da tua presença. Apresentamos, Senhor, nas tuas mãos os projetos, Senhor, o projeto da construção da tua igreja, o projeto, Senhor Jesus, ó Pai, sim, Senhor, o projeto cura nas tuas mãos. Apresentamos, Senhor, a cada um que está conosco orando, buscando a tua presença e tem colocado, Senhor, os seus projetos diante do Senhor.

o Senhor é o que transforma, o Senhor é o que muda, meu Deus. Ó Deus tremendo, Deus poderoso, nós cremos no Senhor, nós cremos nas tuas misericórdias, nós cremos, Senhor, que o Senhor já está diante, ó Pai, desses projetos. Eu sei, Senhor, que foi

0: dia dessa quinta-feira, 22h30, 10h30, aqui na capital Sorriso de Curitiba. Queridos ouvintes, esteja conosco todos os dias, das 21h30 até as 22h30, até as 23h, neste momento da oração. Você que precisa de bênção do Senhor, faça um propósito com Deus de estar orando. Você é o nosso convidado para estar pessoalmente aqui na igreja conosco, aqui no templo da glória de Deus. Nós estamos aqui no templo orando, apresentando a tua causa. Que Deus abençoe, querido ouvinte, que Deus abençoe a cada um. Fique conosco, estaremos agora apresentando o programa A Voz da Libertação, juntamente com o nosso irmão Diácono Jucimar, os cultos de amanhã, falando um pouco mais desse projeto evangelístico Missão Urgente. Então fique conosco, até já. Que Deus abençoe a todos, que Deus abençoe, Maline. Já se falamos aí no estúdio, que Deus abençoe.
1: Amém. Deus abençoe presbítero Fernando Zelinski, juntamente com ele ali o diácono Jucimar Júnior, servos de Deus na oração, na mini vigília. Daqui a pouquinho já vamos acompanhar o jornal, momento do informativo, e na sequência já vem aí a apresentação diretamente aqui do estúdio dos servos de Deus. É, a bênção do Senhor continua caindo aqui na programação A Voz da Libertação. Deus.

0: 10:33.
1: Obrigada pela sua audiência. A gente vai para mais informações aqui. Cuidado urgente. Aprender primeiro socorro salva vidas dentro de casa. Os primeiros minutos após um engasgo ou queda grave são decisivos para evitar tragédias. O desespero costuma tomar conta dos pais que não sabem como agir nessas situações. E ter conhecimentos básicos de primeiros socorros é um dever de todos que cuidam de crianças. Saber fazer a manobra certa para desobstruir a garganta de um bebê pode salvar vidas. Manter um pequeno kit de emergência organizado e em um local de fácil acesso também é fundamental. Telefones de resgate, como Corpo de Bombeiros e Polícia, devem estar sempre muito visíveis. O treinamento adequado afasta o pânico e permite que a pessoa tome decisões assertivas e rápidas. Existem cursos, inclusive, de graça nos postos de saúde e vídeos na internet que ensinam essas técnicas. A prevenção é importante, mas o preparo para agir no imprevisto é absolutamente essencial. É ensinar os filhos maiores a pedirem socorro pelo telefone também é uma medida inteligente. A segurança de um lar depende do conhecimento e da vigilância constante dos seus adultos. O preparo técnico unido à atenção diária forma a verdadeira barreira contra acidentes. Pequenas vistorias. Celebrar as conquistas fortalece a autoestima dos filhos. A rotina corrida faz com que a família apenas resolva problemas e foque nas dificuldades. Agora é preciso criar o bom hábito de comemorar as pequenas vitórias do cotidiano de cada um. Uma boa nota na escola ou um novo aprendizado merecem um sorriso e um elogio sincero. Essas declarações simples não precisam de dinheiro, apenas de muita atenção e palavras. O reconhecimento do esforço motiva a criança a continuar tentando, a dar o seu melhor sempre. Isso constrói uma autoconfiança sólida que a protegerá contra as críticas duras do mundo. Os adultos também precisam de palavras de encorajamento após uma longa semana de trabalho. Agradecer pela refeição saborosa, pela casa arrumada, renova as forças de quem trabalhou. O foco nos acertos e nas virtudes é o que cria um ambiente de gratidão e de muita paz emocional. A casa que sabe celebrar a vida unida consegue enfrentar os dias ruins com mais esperança. As palavras de bênção proferidas pelos pais têm um poder gigantesco de encorajar a alma. O amor se manifesta quando prestamos atenção nas boas coisas que acontecem todos os dias.
0: 10:37. Fundação... 10:37.

0: Muito bem, querido ouvinte, são agora 22 horas com 37 minutos e, como falamos, estamos agora aqui presencialmente no estúdio. Antes, os servos de Deus estavam ali no interior da igreja, orando na mini vigília, e vão apresentar a programação aqui nesses minutos que temos antes das 23 horas. Deus abençoe, servos de Deus, Pai do Senhor, presbítero Fernando, diácono Jusemar. Sejam bem-vindos à Voz da Libertação.
1: A paz do Senhor, irmã Aline. A paz do Senhor, todos os ouvintes do programa Voz da Libertação. É um imenso prazer nós estarmos aqui ao vivo no estúdio. Estávamos agora juntamente ali na mini vigília, junto com os irmãos, orando. E agora estamos aqui no estúdio para falar do amor de Deus. A paz do Senhor, irmão diácono Jusemar.
2: Paz do Senhor Jesus, de Maline, paz do Senhor Jesus a todos os ouvintes do programa Voz da Libertação. Que noite abençoada, nós estávamos clamando a Deus e vimos as suas maravilhas. Estamos aqui para falar um pouquinho mais do amor de Jesus.
1: Que maravilha, queridos ouvintes, você que está nos acompanhando, anote o WhatsApp da Super Rádio de Curitiba, para logo mais nós estarmos orando pela sua vida. 419-8747-4513. 419-8747-4513. Envie sua mensagem, envie seu pedido de oração, logo mais estaremos orando pela sua vida. Irmão Jusemar, amanhã, sexta-feira, o dia do milagre, o dia da bênção e da vitória. Sexta-feira, Deus vai realizar milagres nesta igreja. Já começamos às 9 da manhã com a nossa irmã evangelista Maria Lorena, onde Deus tem usado tremendamente nas curas e nos milagres.
2: É, pastor Fernando, é a sexta-feira da guerra contra o mal e nós já estamos aí com uma grande expectativa para amanhã, já no primeiro horário, uma grande concentração aqui com a serva do Senhor, usadíssima nas mãos do Senhor, e eu tenho certeza que Deus vai operar o extraordinário. Querido ouvinte, não pode ficar de fora, tem que vir para cá para buscar sua bênção, a sua vitória, porque o que Deus tem para derramar amanhã no primeiro horário, eu creio que será extraordinário.
1: Com certeza, porque desde as 7 horas da manhã já estamos naquela oração, intercessão global, a qual Deus tem operado através da oração. Queridos ouvintes, chegue cedo. O nosso estacionamento aqui é amplo, mas sabemos que os cultos que têm acontecido aqui na sede estadual de Curitiba já não são mais cultos, são concentrações de milagre, são concentrações de vitória. Você aí, traga o seu filho, traga sua filha, traga um parente, traga um vizinho, alguém que precisa de algo do Senhor. Eu creio que vai acontecer algo extraordinário amanhã pela manhã, nessa sexta-feira. Traga os cadeirantes, traga aquelas pessoas que estão de muleta, os surdos, os mudos, aqueles que não ouvem, aqueles com problema já desenganado pela medicina. É o dia do teu milagre. Sexta-feira, sexta-feira pela manhã, evangelista Maria Lorena orando pela tua vida. Venha, chega cedo para você conseguir um bom lugar aqui no estacionamento, porque sabemos que lota cedo, irmão Jusemar.
2: É isso mesmo. E use da sua fé. Venha você, traga mais alguém da sua família, traga as pessoas que estão ali em estado, às vezes, de desespero por conta da situação que tem enfrentado. Já bateu em tantas portas, já procurou em tantos lugares, já buscou tantas alternativas e nada do que buscou deu certo. Nada lhe trouxe uma resposta. Quem sabe essa resposta está aqui na rua Pedro Ivo 744, amanhã já no primeiro horário, aonde as servas do Senhor estarão aqui já desde as 7 clamando a Deus pela tua vida, apresentando o propósito deste culto. A oração aqui não para, e o Deus dos céus, que é o Deus que ouve a oração dos justos, com toda certeza vai responder com milagres. Nós não vamos sair daqui sem ver a ação, o agir e o operar das mãos de Deus, com toda certeza, presbítero Fernando.
1: Com certeza vai ser dia de vitória. Olha o tema da campanha: o sangue de Jesus tem poder. Sabemos que o sangue de Jesus repreende todo o mal. O sangue de Jesus repreende toda a fúria de Satanás. E sabemos também que após o culto da manhã, aquele irmão não pode vir pela manhã, temos o culto do meio-dia, que procede a campanha O Sangue de Jesus Tem Poder, com a nossa irmã Marcilene. E às 14 horas já. Às 14 horas, nosso irmão diácono Geraldo da Costa. Uma benção das mãos do Senhor.
2: É isso mesmo, meio-dia, aquele culto rápido, aquele culto relâmpago. Você aí que trabalha aqui nas redondezas da igreja, pode se dirigir no teu horário de almoço, vir aqui ouvir uma palavra, receber uma oração, e o Senhor operando as tuas maravilhas. E também, a partir das 14h, já começa mais uma concentração. O homem de Deus, pastor Geraldo da Costa, usadíssimo nas mãos do Senhor, na cura, na libertação, na palavra. Deus operando maravilhas através dos seus servos. Amanhã só tem culto de explosão de milagres. É o dia inteiro. Quem não pode participar às 9, chega ao meio-dia. Quem não pode vir ao meio-dia, vem às 14h. E sem sombra de dúvidas, vai ser alcançado pelo poder de Deus.
1: Com certeza vai ser bênção. Não deixe de mandar sua mensagem para cá. Não deixe de mandar sua mensagem, logo mais estaremos orando. São pessoas já, nossa irmã Luísa, já pedindo oração de livramento. Anota aí o telefone, 419-8747-4513. Logo mais estaremos orando pela sua vida. E à noite, irmão Jocimar?
2: Eita, amanhã é o primeiro dia da campanha. Feridos pelo processo, mas curado pelo propósito. Nós fizemos ali a preparação na última sexta-feira e já foi tremendo só a preparação da campanha, pastor. Agora, imagine o que Deus fará nesse primeiro dia. Nós que já estamos ao longo da semana no propósito da oração, no propósito da consagração, para que Deus venha se mover com o extraordinário nessa sexta. Eu tenho certeza que nesse primeiro dia desta poderosa campanha, o Senhor mais uma vez irá operar maravilhas.
1: Eu tenho certeza que Deus já tem operado. Deus que trouxe ao nosso coração esse tema da campanha. Quantas pessoas que estão feridas, quantas pessoas que estão machucadas, quantas pessoas que estão magoadas. Quem sabe pessoas aí feridas devido a um processo judicial que não se resolve, devido a um esposo que foi embora, devido a uma esposa que já abandonou a sua casa. Estão feridos. E eu creio que nessa campanha o Senhor vai reconstituir, porque temos levantado uma grande equipe de irmãos na oração, no monte. Oração que transforma, a oração que liberta. E eu creio que através da oração, Deus vai mover as mãos nessa campanha.
2: Pela graça de Deus, nós temos visto os milagres acontecendo aqui sexta-feira após sexta-feira. Os irmãos testificando ali no milagre instantâneo. Ali, desde a primeira oração, as pessoas já tendo as suas vidas alcançadas pela graça de Deus, e as enfermidades que adentraram na igreja com elas, as dores que elas chegaram aqui na rua Pedro Ivo 744, ao passar da oração, já não existiam mais. Pessoas contando os seus milagres, testificando as bênçãos que receberam, e tudo isso através da fé. De se preparar na sexta-feira para estar aqui no culto da noite e receber de Deus a grande vitória.
1: Com certeza vai ser uma noite de sexta-feira de explosão de milagres. Temos aquela oração pelas crianças, pelos jovens, pelos adolescentes, pelas mamães gestantes, aquela oração de cura divina, de milagres. Quantas pessoas têm trazido uma peça de roupa de alguém da sua família que não quer vir na igreja, devido ao fato das drogas, devido ao fato da bebida, devido ao fato da prostituição, e enfim, tantas outras coisas. Mas sabemos que essa pessoa que vem com um propósito, está ferido por algo que tem acontecido no meio da sua família, Deus vai entregar a bênção e a vitória. Vem estar conosco, traga seu filho, seu neto, seu sobrinho, seu vizinho, para nós fazermos aquela oração, aquela equipe de obreiros ali do projeto evangelístico orando, aquela equipe de presbíteros ungindo. Sabemos que Deus opera sinais e maravilhas em meio às orações.
2: É isso mesmo. Chegue cedo, querido ouvinte. Não perca a primeira oração já a favor das crianças. É uma roda que é feita, os presbíteros estão ali ungindo todas as crianças, ungindo as gestantes, e depois as crianças ainda têm a oportunidade de subir com as tias do Pequeno Galileu, participarem ali de um culto totalmente especial para elas. Os pais ficam tranquilos lá embaixo acompanhando o culto, os filhos ficam tranquilos aqui em cima acompanhando o culto. Todos são abençoados pelas mãos de Deus, e a gente vê a criança sair daqui abençoado, o pai sai abençoado, a gestante sai abençoado. O Senhor tem dado livramento, o Senhor tem libertado. As crianças que às vezes enfrentam opressões por parte do maligno, e não tem sossego, não tem inquietância, não para, e alguém pensa que é normal, mas não, às vezes são obras espirituais que são lançadas contra a vida dessas crianças. E na sexta-feira da Guerra contra o Mal, nós separamos uma oração só para elas, para que Deus faça na vida delas uma obra de libertação completa. E a gente tem visto crianças que têm sido melhor em casa, têm sido melhor na escola, têm sido melhor aonde quer que vá. Por quê? Porque tem estado conosco aqui todas as sextas-feiras e tem recebido essa poderosa oração e a unção com óleo, que é muito importante pelos presbíteros. Uma equipe muito grande que está aqui para atender. Chega cedo, porque com a graça de Deus eu tenho certeza que, como tem sido nas últimas sextas-feiras, uma multidão de pessoas, tanto na igreja, no Templo Central, como na galeria, e o Senhor operando maravilhas. Vem para cá Curitiba, vem para cá região metropolitana, não perca essa oportunidade. Vem para cá, nós esperamos você, o Senhor tem a bênção reservada para a tua vida.
1: Ouça aí, ouvinte, o que Deus tem feito aqui na Igreja Pentecostal Deus e Amor. Qual é o seu nome, irmã?
3: Juliana.
1: Irmã Juliana, conte uma bênção que a senhora recebeu das mãos do Senhor.
3: A bênção que eu tenho para contar é que a minha filha Ana Clara, de apenas 5 anos, ela foi diagnosticada com uma doença rara. Vindo aqui na sede de Curitiba, o tratamento dela está sendo na cidade de Curitiba. Ela teve esse tratamento aqui e ela foi até revelada justamente ali pelo irmão Fernando, presbítero Fernando, e que o Senhor estava tocando ali, né, mostrando para ele, para o seu servo, tocando na sua, no seu sangue, na sua medula, né? Ela teve aplasia de medula, foi diagnosticada com essa doença, mas o Senhor, ela teve que passar por todo esse processo para o Senhor garantir a vitória, né? O Senhor trabalhou grandemente na nossa vida, na vida dela, e ela está aí para a honra e a glória do Senhor Jesus.
1: Que bênção, minha irmã. Então, Deus faz milagre na igreja.
3: Faz, sim.
1: Deus não para, Deus não parou, Deus continua fazendo as coisas grandes.
3: Deus continua trabalhando e operando grandes maravilhas no meio do seu povo.
1: Que bênção, irmã, que maravilha. Aí a sua filha recebeu a vitória do Senhor. E eu creio que muitas outras pessoas também vão receber. O que a senhora tem para falar para esse ouvinte que nos ouve agora?
3: Neste momento que os ouvintes estão nos ouvindo, eu digo para não desfalecer na fé. Porque a gente ainda serve um Deus vivo, um Deus que opera milagres. Só basta a gente crer no poder e nas maravilhas do Senhor Jesus.
1: Irmã, a senhora vem da onde?
3: De Florianópolis.
1: Olha aí, queridos ouvintes, os nossos irmãos vindo de Florianópolis receber as bênçãos do Senhor aqui na sede estadual de Curitiba. Venha também estar conosco cultuando na sexta-feira com o projeto evangelístico Missão Urgente. Que Deus abençoe, minha irmã.
3: Amém.
1: Deus abençoe pelo seu lindo e maravilhoso testemunho.
3: Agradeço a
1: oportunidade. Olha aí, queridos ouvintes, o que Deus tem feito na Igreja Pentecostal Deus Amor. Isso não é mérito do homem, mas é glória do Senhor sendo derramada sobre a vida daquele que se esforça. Aquele que sai da sua casa, deixa o comodismo. Olha essa irmã vindo lá de Florianópolis. Estava em tratamento com a sua filha, mas Deus tocou na sua medula e as bênçãos do Senhor. A vida foi transformada, a alegria voltou para casa, a alegria voltou para o lar. Isso, querido ouvinte, vem estar conosco. Isso, vem estar recebendo a sua bênção. Amanhã, diácono Jucimar Júnior, homem de Deus, está aqui conosco nos estúdios, e eu creio que Deus vai usá-lo tremendamente na palavra, vai usar tremendamente nos dons de libertação, dons de revelação, de cura divina. Sim, e eu creio que a tua presença neste lugar, o Senhor vai impactar com aquilo que você precisa. Vem estar conosco, em nome do Senhor Jesus. Ó, o jovem Pedro, lá de Prudentópolis, pedindo oração. Logo mais estaremos orando pela sua vida.
2: É isso aí, irmãos. Eu me recordo muito bem desse milagre que ocorreu aqui na sexta-feira. Essa criança que estava passando por um tratamento, e o Senhor usou o seu servo com essa revelação direcionada, né? O tratamento era justamente ali na medula. E nós, sem saber nada, oramos por ela e o Senhor operou um grande milagre. E nós tivemos o prazer de ver ela aqui já num estado de saúde totalmente contrário daquilo que tinha entrado dentro da igreja, realmente restaurada, curada pela graça de Deus. O pai e a mãe feliz por demais, porque o médico já tinha desenganado, a sentença era de morte. Você está entendendo isso, ouvinte? A sentença era de morte, mas o Senhor, com seu infinito amor, através do seu servo, da revelação do Espírito Santo de Deus, interviu, agiu, operou e os milagres continuam ocorrendo. Você não pode ficar de fora. Nós contamos com a tua presença nesta campanha. Quem sabe os processos da vida te feriram, os processos da vida te machucaram. Quem sabe neste ano você amargou mais percas do que nunca antes na sua história. Quem sabe as suas lágrimas são recorrentes e você está desfalecendo. Mas eu quero fazer uso da palavra desta mãe ao contar o testemunho para que você não desfaleça. Ainda há esperança. E essa esperança é Jesus Cristo. E esse Jesus que operou no passado, que opera no presente, ele quer operar nessa sexta-feira na tua vida, na tua causa, na tua família. O Deus que tem poder para operar um extraordinário, que vai além das barreiras daquilo que é possível para o homem, faz o impossível, ele quer fazer na tua vida. E é muito fácil. Rua Pedro Ivo 744, no centro de Curitiba, aqui a poucos metros do Terminal Guadalupe, uma igreja de fácil acesso. Você que vem de carro, tem estacionamento para você tanto aqui como na João Negrão, para você que vem de ônibus também é fácil, venha, nós esperamos você, o Senhor tem vitória para a tua vida.
1: Vamos aos prefixos e voltamos já já.

0: Sidney. Queridos ouvintes, o endereço da tua benção, Rua Pedro Ivo 744, sexta-feira às 19h. Vem estar conosco. Vem estar todos os irmãos da equipe do PEMU aqui orando pela tua vida. Irmão Simão, já chegamos ao fim desse maravilhoso programa. Logo mais os irmãos já estarão orando pela vida desses irmãos que estão aqui já nos acompanhando pela internet, pela Super Rádio de Curitiba, e eu creio que vai ser benção. As suas despedidas, irmão Diácono Simão.
1: Deus abençoe, irmã Aline Neves, Deus abençoe o pastor Fernando Zelins, que Deus abençoe a todos os ouvintes que permaneceram na audiência, que o Senhor te conceda a bênção, a paz, nesta noite abençoada de quinta-feira. Fique na paz do Senhor Jesus Cristo, Deus abençoe a todos.
0: Que Deus abençoe, irmão Diácono Josimar, que Deus abençoe a irmã Aline, que Deus abençoe os irmãos dos transmissores, que Deus abençoe a todos os ouvintes e internautas que estiveram conosco. Vem estar aqui nessa sexta-feira abençoada por Senhor. Quem vos despede, presbítero Fernando Zelinski, fiquem todos na paz do Senhor Jesus.
2: Amém, Deus abençoe presbítero Fernando, diácono Josimar, todos os ouvintes. À meia-noite teremos a oração diretamente do estúdio C São Paulo e os pedidos de oração estarão sendo apresentados mais uma vez ao nosso Deus e nosso Pai. Se despede aqui sua irmã em Cristo, Aline Neves.
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4: 10:55.
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5: Essas iniciativas aumentam a relevância do ponto de venda, otimizam promoções e fortalecem as ações de marketing. Avanço do comércio eletrônico. Endividamento avança com compras por impulso e crédito facilitado em plataformas digitais. O avanço do comércio eletrônico e a facilidade de acesso ao crédito têm ampliado a preocupação com o crescimento do endividamento aqui no Brasil. Em um cenário marcado por promoções constantes, parcelamentos longos, estímulos ao consumo em redes sociais e juros altos, os especialistas apontam que as compras por impulso ganharam força, especialmente nos ambientes digitais. Há também outro componente agravante nesse cenário: as apostas esportivas online. Os especialistas em educação financeira afirmam que o parcelamento contribui para reduzir a percepção do custo real das compras. Ao focar no valor mensal das parcelas, muitos consumidores deixam de avaliar o impacto total da dívida ao longo do tempo, especialmente em operações com juros embutidos. O ambiente online é apontado como um dos principais fatores para o aumento das compras impulsivas. Atualmente, cerca de 80% das compras virtuais aqui no Brasil são feitas pelo celular, em um mercado que movimenta mais de 250 bilhões de reais. Além da praticidade, aplicativos de compras utilizam mecanismos considerados altamente estimulantes para o consumo. Especialistas avaliam ainda que a expansão dos serviços financeiros dentro das próprias plataformas de varejo pode intensificar o problema. Empresas do setor já operam sistemas próprios de pagamento e crédito, permitindo que o consumidor realize empréstimos, parcelamentos e financiamentos sem sair do aplicativo.

0: Olá, que Deus abençoe você. Hoje eu vou compartilhar com os irmãos o fundamento, a dupla natureza de Jesus Cristo. Cremos que Jesus Cristo é o Filho unigênito do Pai. Sendo plenamente Deus, não foi criado, e sim gerado. Assumiu a plenitude dos tempos, a natureza humana. Dessa forma, Jesus é plenamente Deus e plenamente homem. Como homem, padeceu as mesmas aflições que nós, submetendo-se à obediência da lei, e por sua vida e morte, satisfez a justiça de Deus, expiando os pecados de todos aqueles que nele creem. Aleluia! Sendo ressuscitado por Deus, como prova de todos os que tiverem fé nele. Não serão retidos pela morte, aleluia, mas terão vida em abundância e vida eterna, a salvação. Portanto, a salvação é obtida exclusivamente por meio de Jesus Cristo e por meio dele que contemplamos a santidade, a justiça, a perfeição e o amor de Deus por sua criação, aleluia. Continuamos acompanhando, pois iremos compartilhar com vocês todos os fundamentos de fé.
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0: São João, capítulo 1, do versículo 9 até o versículo 13. Graças a Deus, aleluias.
1: Glory to God, hallelujah.
0: São João, capítulo 1, versículo 9 até o 13.
1: Let's open our Bibles in the Gospel of John, chapter 1, verse 9 to 13.
0: Ali estava a luz verdadeira,
1: the true light that gives light,
0: que alumia todo homem que vem ao mundo.
1: So everyone was coming into the world.
0: Estava no mundo e o mundo foi feito por ele e o mundo não o conheceu.
1: He was in the world and through the world was made through him.
0: Veio para os que era seu.
1: He came to that which was his own.
0: E os seus não o receberam.
1: But his own did not receive him.
0: Mas a todos quantos o receberam, deu-lhes o poder de serem feitos filhos de Deus.
1: Yet to all those who did receive him, he gave them the right to become the children of God.
0: Aos que creem no seu nome.
1: Those who believe in his name.
0: Os quais não nasceram do sangue, nem da vontade da carne.
1: Children born not of natural descent, nor the human decision.
0: Nem da vontade do varão.
1: Nor the husband's will.
0: Mas de Deus.
1: But born of God.
0: Amém? Graças a Deus, aleluia. Meus irmãos, a palavra de Deus hoje, eu pensei bastante por esses dias.
1: Dear brothers, I have been thinking about God's words these days.
0: E a gente tem percebido que tudo que a gente vai fazer hoje,
1: we have seen that everything that we're going to do today,
0: a gente sempre busca um tipo de garantia.
1: We always seek for some type of warranty.
0: Quando a gente compra até produtos hoje,
1: when we buy even products today,
0: as pessoas já estão vendendo. Quer comprar mais um ano de garantia?
1: People sell you an extended version of the warranty.
0: Então é uma coisa que se tornou muito comum nos dias atuais.
1: It is something that became very common nowadays.
0: Nós buscarmos garantias.
1: For us to seek warranties.
0: Das coisas que nós compramos.
1: Of the things that we buy.
0: Dos serviços que nós contratamos.
1: The services that we buy.
0: Você vai comprar um plano de saúde, você quer garantia que você vai ser atendido.
1: When you get a healthcare, you want guarantee that you're going to be attended to.
0: Você vai comprar um fogão, você quer a garantia que ele vai funcionar.
1: When you buy a stove, you want the warranty that it will work.
0: Dizem que no Paraguai a garantia sou idiô, né? A garantia, dizem, não sei.
1: They say that in Paraguay the warranty is the seller.
0: De qualquer maneira, nós buscamos garantias para muitas coisas.
1: But we seek warranties for many things.
0: Mas nós acabamos confessando com a nossa própria boca.
1: Sometimes we confess with our own mouths.
0: Que existem coisas que nós não temos nenhum tipo de garantia.
1: That there are things that we don't have any types of guarantees.
0: Por exemplo, você saiu de casa hoje, não é garantido que você vai voltar para casa vivo.
1: For example, when you leave your house today, it is not guaranteed that you
0: é uma palavra pesada, mas é uma realidade.
1: This is heavy, but it is true.
0: Eu já cheguei a falar, você talvez já tenha tido falado, já tenha falado isso também.
1: And I have said it, maybe you have said it as well.
0: A gente sai de casa, mas a gente não sabe se a gente volta.
1: We leave our homes, but we're not sure if we're coming back.
0: Porque nós vivemos num país que mata mais do que quase todas as grandes guerras do mundo juntos.
1: Because we live
0: juntas.
1: In a country where there are more deaths than all the world wars.
0: É a violência com os bandidos.
1: There's violence with robbers.
0: É a violência no trânsito.
1: Violence in traffic.
0: Então a gente sai de casa e não sabe se a gente volta.
1: So we leave our homes and we're not sure if we're coming back.
0: Por muito tempo eu viajei com a nossa mocidade.
1: For a long time I traveled with our youth group.
0: E em todas as viagens que nós fazíamos,
1: in all the trips that we took,
0: eu sempre falava com os pais, principalmente dos menores.
1: I always spoke to the parents of the little ones.
0: A gente tem uma obra a realizar.
1: We have a work to do.
0: Nós temos uma missão a cumprir.
1: We have a mission to accomplish.
0: Mas a gente não pode garantir a vida de ninguém numa viagem.
1: We can't guarantee the lives of anyone in a trip.
0: Porque acidentes acontecem.
1: Because accidents happen.
0: Então a gente não pode garantir.
1: So we can't guarantee any of this.
0: Infelizmente, nós não podemos nos apoiar em autoridades.
1: Unfortunately, we can't rely on authorities.
0: Não podemos nos apoiar na idoneidade de outras pessoas.
1: We can't rely on the honestness of other people.
0: Nós que dirigimos o nosso automóvel,
1: all of us who drive our automobiles,
0: nós sabemos que nós temos que fazer a direção defensiva.
1: We know that we must practice defensive driving.
0: Nós sabemos que nós temos que dirigir por nós e às vezes por outros motoristas que são desatentos.
1: We know that we must drive for ourselves and for other drivers as well.
0: Então fica difícil a questão de nós nos garantirmos em coisas cruciais da vida.
1: So it is hard for us to have any guarantees in crucial things of life.
0: A gente tem às vezes enfermidades.
1: Sometimes we get sick.
0: E a gente vai ao médico.
1: And we go to the doctor. doctor.
0: Quando você vai ao médico, o médico diz, olha, precisa fazer uma operação.
1: When you go to the doctor and he tells you need an operation.
0: A operação é simples.
1: It is a simple operation.
0: Mas assim mesmo você sempre assina um documento.
1: But yet still you always sign a document.
0: Dizendo que você reconhece os riscos da operação.
1: Saying that you recognize the risks of the operation.
0: Em outras palavras, nós estamos vendo que nem os médicos podem garantir a vida das pessoas.
1: In other words, not even doctors can guarantee the lives of other people.
0: Por mais que eles sejam bem treinados,
1: the more they are the well trained.
0: E eu acredito em toda boa intenção.
1: And I believe in all good intentions.
0: A gente sabe que ninguém pode garantir a outras pessoas coisas como, por exemplo, a vida.
1: We know that no one can guarantee to other people life.
0: Não podemos garantir quanto tempo você vai viver.
1: We can't guarantee how long you have to live.
0: Nós não podemos garantir se você vai estar bem de vida amanhã. Quanta gente era rica 10 anos atrás, hoje já não tem mais nada.
1: How many people were rich in the past and today don't have anything?
0: Nós não podemos garantir às pessoas exatamente nada concernente ao amanhã.
1: We can't guarantee anything to anyone when it regards tomorrow.
0: Mas a Bíblia Sagrada fala.
1: But the Bible tells us.
0: Que embora nós não possamos confiar em homem algum.
1: Although we can't trust any man.
0: Embora nós não possamos confiar em sistemas políticos.
1: Although we can't trust political systems.
0: Porque a política muda.
1: Because politicians change.
0: Nós não podemos confiar nem mesmo no clima. O clima também muda.
1: We can't even rely on the climate because it also changes.
0: Nós não podemos confiar na lei porque a lei também muda. E a lei tem aquela questão de interpretação, de hermenêutica.
1: We can't even trust the laws because it relies on interpretation.
0: Mas nós podemos confiar em um que não muda.
1: But we can rely on someone who does not change.

0: We cannot trust systems.
1: Se nós não podemos confiar em políticos.
0: We can't trust politicians.
1: Se não podemos confiar nos homens de uma forma geral.
0: We can't trust men in a general way.
1: Eu posso dizer a vocês que existe um que nós podemos confiar nele.
0: I can truly tell you that there is someone who can.
1: Esse a Bíblia fala que ele não muda e nele não há sombra de variação.
0: This one, there is no change in him and no variations.
1: Nós vivemos num mundo de instabilidades e incertezas.
0: We live in a world of instability and uncertainty.
1: O que nós temos é isso.
0: And what we have is this.
1: Há 8 ou 7 anos atrás, 5 anos atrás, o Brasil era o país do momento.
0: 7 or 8 years ago, Brazil was the country of the moment.
1: Era o país emergente que saía na capa das revistas internacionais.
0: It was the emerging country that would go to the top of the magazine covers.
1: Como a futura potência do mundo.
0: As the future world power.
1: E hoje nós estamos vendo a decadência do nosso país.
0: Today we all we see is decadence.
1: Não há garantias.
0: There are no guarantees.
1: No que o homem fala.
0: In what man tells us.
1: Não há garantias nas projeções econômicas.
0: There is no guarantee in economic projections.
1: Você está bem de vida hoje, está empregado, mas não há garantia que você esteja empregado amanhã.
0: Today you may be living well financially, but no guarantees for tomorrow.
1: É melhor deixar de confiar em coisas.
0: It is better to stop trusting things.
1: É melhor deixar de confiar em carros.
0: It's better to stop trusting cars and horses.
1: A Bíblia fala, uns confiam em carros e outros confiam em cavalos.
0: This is what the Bible tells us, that so many people trust.
1: Mas eu faço menção do nome do Senhor.
0: But I speak of the name of the Lord.
1: É hora de começarmos a confiar nesse que não muda.
0: It is time to start trusting him who does not change.
1: Nesse que nós podemos ter toda a confiança.
0: In him who we can trust fully.
1: Nesse que pode dar a nós todas as garantias necessárias para a nossa tranquilidade de vida e tranquilidade de morte.
0: In him who can give us all types of guarantees in life and in death.
1: Pode louvar a Deus se você assim sente. Louvado seja o nome do Senhor.
0: Glory to the name of the Lord.
1: Aqui no capítulo 1.
0: Here in the first chapter.
1: No versículo 12.
0: On verse 12.
1: Mas a todos quantos o receberam, deu-lhes o poder de serem feitos filhos de Deus.
0: So all those who believed in him, he gave them the right to become children of God.
1: Aos que creem no seu nome.
0: Those who believed in his name.
1: Você às vezes participa de um círculo de algum tipo de poder.
0: Sometimes you are in some type of circle of power.
1: Mas amanhã você pode não pertencer a esse círculo.
0: Tomorrow you can no longer be part of the circle.
1: Hoje você pode participar de um grupo social poderoso.
0: Today you can be part of a social powerful group.
1: Mas amanhã você pode estar fora.
0: Tomorrow you can be out of this group.
1: Hoje você pode se sentir pertencendo a uma classe.
0: Today you may belong to some type of class.
1: Mas com as incertezas amanhã pode ser que não.
0: But tomorrow it may no longer be.
1: Mas a primeira coisa que Deus quer garantir a você nessa tarde.
0: But the first thing God wants to guarantee to you this afternoon.
1: É a garantia de propriedade eterna.
0: Is the guarantee of eternal property.
1: Ou seja,
0: in other words,
1: a Bíblia está dizendo,
0: the Bible tells us,
1: se você o recebeu,
0: if you have received him,
1: então você recebe também o poder de ser feito filho de Deus.
0: So you have been given the right to become children of God.
1: A partir do momento que você se torna filho de Deus,
0: from the moment that you start to become children of God,
1: e você entende isso,
0: and you understand this,
1: e você compreendeu pela palavra de Deus, você foi tocado e orientado pelo Espírito de Deus.
0: You understood the word of God and have been touched by His
1: Spirit. Você então é filho de Deus.
0: Therefore you are son of God.
1: A partir desse momento você nunca mais vai ser filho de nada mais do que de Deus.
0: From this moment on you will no longer be children of anything else.
1: A primeira garantia que Deus dá a você.
0: The first guarantee that God gives you.
1: A partir do momento que você é adotado como filho.
0: From the first moment that you were adopted as children.
1: Porque você recebe o nosso Senhor Jesus como seu Salvador.
0: Because you have received Jesus Christ as your Savior.
1: Você nunca mais vai perder esse título de propriedade.
0: You will never again lose this title of property.
1: Uma vez que você entendeu o Evangelho.
0: Once you have understood the gospel.
1: Uma vez que o seu nome está escrito no livro da vida porque você entendeu o Evangelho.
0: Once you have your name written in the book of life for understanding.
1: Eu não estou falando de emoções.
0: And I'm not talking about emotions.
1: Eu não estou falando porque você recebeu um milagre.
0: I'm not talking about miracles.
1: Eu não estou falando porque você ficou comovido um dia vendo milagres acontecerem.
0: I'm not talking about emotions from
1: seeing. Eu estou falando de pessoas que entenderam Deus.
0: I'm talking about people who have understood God.
1: Quem entende Deus nunca volta atrás.
0: Those who understood God will never look back.
1: Quem entende Deus nunca deixa Deus.
0: Those who understand God will never leave.
1: E Deus nunca deixa ele.
0: And God will never leave them.
1: A primeira garantia que eu quero passar a você é que Deus te dá.
0: The first guarantee that God gives all of us.
1: É que a partir do momento que Deus te faz filho dele,
0: from the moment that God makes you his son,
1: você será

0: de Deus para sempre e nunca mais o diabo vai ter poder sobre você.
1: You'll always be the son of God and the devil will never have power over you.
0: Essa é uma garantia tão grande, meus irmãos.
1: This guarantee is so great.
0: E é um presente tão grande.
1: It is such a great gift.
0: Isso é muito maior do que as futilidades da vida.
1: It's such greater than all the futilities of life.
0: Às vezes nós queremos nos fazer passar por pessoas que não somos.
1: Sometimes we want to be people who we are not.
0: Às vezes nós queremos pertencer a grupos que não nos interessa pertencer, são grupos transitórios e passageiros.
1: Sometimes we want to belong to groups that are only passengers.
0: Às vezes queremos ser alguma coisa passageira, uma coisa carregada do transitório, da vaidade.
1: Sometimes we want to be in things that are so vain.
0: E mesmo assim isso não traz nenhuma garantia de que você vai permanecer assim.
1: And it still brings no guarantees that you will remain that way.
0: Mas esse Deus que não muda.
1: But this God who does not change.
0: A partir do momento que esse Deus coloca você.
1: From the moment that God puts you.
0: Conhecendo o seu coração.
1: Knowing your heart.
0: Antigamente eu não entendia, meus irmãos.
1: And I did not understand this before, dear brothers.
0: A partir do momento que uma pessoa conhece a Deus, ela não deixa Deus.
1: From the moment that someone knows God, she will never leave God.
0: Nós vemos pessoas que se desviam.
1: We see many people who have gone far away from God.
0: Nós vemos a Bíblia dizendo que tem que ser fiel até a morte.
1: We see the Bible telling us that we need to be faithful until death.
0: É claro que nós entendemos que existem pessoas que conheceram um pouquinho a Deus.
1: Of course we understand people who got to know.
0: Tiveram algumas experiências com Deus.
1: Had a few experiences with God.
0: Mas a partir do momento que você conhece a Deus na sua integralidade.
1: But from the moment that you start to know God in his whole integrity.
0: Nunca mais deixa Deus.
1: You will never again leave God.
0: Porque Deus é bom.
1: Because God is good.
0: Porque Deus é Pai.
1: Because God is our Father.
0: Porque Deus não muda.
1: Because God does not change.
0: Porque Deus tem promessas para você.
1: Because he has promises.
0: Porque
1: for
0: Deus
1: you.
0: Te ama.
1: Because God loves you.
0: Porque Deus não te abandona.
1: Because he will never leave.
0: Porque Deus te abençoa.
1: Because he will bless you.
0: Porque Deus te prospera.
1: Because he will prosper.
0: Porque Deus te protege.
1: Because he will protect you.
0: Porque Deus te chama de filho.
1: Because he calls you his son.
0: Não tem como você deixar Deus.
1: You cannot leave God.
0: E não tem como Deus deixar você.
1: There's no other way God will ever leave you.
0: Tem gente que abandona Deus, tem.
1: Are there people who abandon God?
0: Mas nunca tiveram a experiência completa com Deus.
1: But they never have the whole experience.
0: Nunca tiveram o conhecimento total de Deus.
1: They never truly gotten to know God.
0: E a primeira garantia que Deus quer dar a você é essa.
1: And this is the first guarantee God gives you.
0: Jesus veio para os judeus.
1: Jesus came for the Jews.
0: Os judeus o desprezaram.
1: But the Jews did not receive him.
0: Mas aí ficou aberto para o mundo, o resto do mundo.
1: So Jesus turned to the Gentiles, the rest of the world.
0: E Jesus se manifestou a nós.
1: And he manifested himself to us.
0: E a Bíblia está dizendo.
1: And the Bible tells us.
0: Todos quantos o receberam.
1: All those who have received him.
0: Foi dado a eles o poder de serem feitos.
1: They were given the right to become.
0: Filhos de Deus.
1: Children of God.
0: Não é só simplesmente por nome, não foram nascidos de novo.
1: They were born again of God.
0: Foram nascidos espiritualmente.
1: Born spiritually.
0: Nascidos da água e do Espírito.
1: Born of the water.
0: Esses estarão para sempre com o título de propriedade.
1: And these will always have the
0: esses
1: title of property.
0: Têm um registro de nascimento diferenciado. O Pai é Deus, espiritualmente falando, o Pai é Deus e o diabo não tem poder sobre eles.
1: They have a birth certificate where their
0: Deus
1: father is
0: dá a você essa garantia.
1: God gives you this guarantee.
0: Deus dá a você essa certeza.
1: God gives you this certainty.
0: Se nós não temos garantias de nada nesse mundo,
1: if we don't have any guarantees in this
0: então
1: world,
0: vamos aceitar essa garantia que Deus nos dá.
1: So let us accept this guarantee that God
0: vem
1: gives
0: para mim, está dizendo o Senhor.
1: God is calling you to him.
0: Receba o meu filho, está dizendo ao Senhor.
1: Receive my son, says the Lord.
0: Eu dou a vocês o poder de serem feitos filhos de Deus.
1: I give you the power to become children.
0: Para
1: of God.
0: Sempre a garantia que eu vos dou.
1: Forever, and this is the guarantee I give.
0: Protegidos
1: you.
0: Pelo Senhor. Qual é o pai que não protege o filho?
1: Which father does not protect his
0: eu
1: son?
0: Eu protejo os meus filhos, você protege os seus.
1: I protect my sons and you do.
0: Imagine
1: well.
0: Você, o nosso Deus, o quanto ele haverá de proteger os seus filhos.
1: Imagine our God how much he protects his sons.
0: Essa é a primeira garantia que Deus nos dá.
1: This is the first guarantee that God gives us.
0: A segunda garantia que Deus nos dá.
1: And the second guarantee that God gives us all.
0: Eu dizia a vocês que médicos não podem garantir a vocês a vida.
1: I told you that doctors cannot guarantee any of you your life.
0: A Bíblia fala que 60, 70 anos.
1: The Bible tells us that 60 to 70 years old.
0: Eu Tempo de vida razoável do homem.
1: It is about how long man shall live today.
0: A partir do momento que o homem passa dessa idade, é possível que a vida dele seja câncer em vago.
1: And beyond this age, it is possible for him to live.
0: É claro que nós temos que trazer para os nossos dias, a nossa expectativa de vida está maior.
1: Of course, our life expectancy nowadays is a little greater.
0: Mas assim mesmo eu posso garantir a vocês.
1: But yet still, I guarantee all of you.
0: Eu gosto de brincar com os irmãos que eu vou viver 200 anos.
1: And I like to play with you all that I will live 200 years.
0: Eu quero convidar vocês para o meu aniversário de 199.
1: I would like to invite you for my birthday of 100.
0: Todo mundo está convidado.
1: And everyone is invited.
0: Mas os irmãos sabem que é brincadeira, não é?
1: But everyone knows this is a joke.
0: Mesmo porque não nos interessa viver 100 anos, 150 anos, se os nossos amigos já se foram.
1: Because it is no use to live this long.
0: Se a nossa família já foi, ficar fazendo o que sozinho aqui?
1: If our family is already gone.
0: É uma brincadeira que eu faço com os irmãos.
1: It's just a playful joke that.
0: Mas é uma brincadeira que tem algum ponto de seriedade.
1: But it has a point of seriousness.
0: O que eu quero dizer aos irmãos é que se eu quiser pedir a Deus e Deus quiser me dar, eu vivo até 300.
1: And I would say that if I ask
0: God. Não interessa, mas se eu quiser, o meu Deus é poderoso para me fazer viver até 300.
1: God is powerful enough to make me live this long.
0: Mas Deus não quer me fazer viver 300 anos e nem você.
1: God does not want this for any of us.
0: E posso garantir, eu dou a garantia a vocês que nenhum de vocês vai viver 200 anos.
1: I guarantee that none of you will live to be 200.
0: Mas eu posso garantir a vocês que o nosso Deus garante.
1: But I may guarantee what God guarantees us.
0: O Senhor Jesus fala, na verdade vos digo.
1: Jesus said to us in truth.
0: Que aquele que crê em mim tem a vida eterna. É muito mais do que 300 anos.
1: It is much more than 300
0: é muito mais do que 450 anos.
1: Much more than 450
0: é muito mais do que 969 anos. A idade do homem que mais viveu nesse planeta. Se a medicina não pode garantir a você 120.
1: Medicine cannot guarantee you 120
0: years. Se os médicos não podem garantir a vida para você.
1: Doctors cannot guarantee you life.
0: O nosso Deus, através do nosso Senhor Jesus Cristo, garante a vocês a vida eterna.
1: God through Jesus Christ guarantees us eternal life.
0: E digo a vocês.
1: And I tell you all.
0: Sem reumatismo.
1: Without rheumatism.
0: Sem queimação no estômago.
1: Without stomach pains.
0: Sem bico de papagaio.
1: Without column breaks.
0: Sem enxaqueca.
1: Without headaches.
0: Sem dor nos ossos.
1: Without bone pain.
0: Sem aquela ursa no estômago.
1: Without any diseases in your stomach.
0: Num corpo novo.
1: In a new body.
0: Num corpo muito melhor do que corpo que as pessoas ficam fazendo plástica para esticar aqui e esticar ali.
1: A transformed body without the need of any surgery.
0: Tem gente que faz tanta plástica que para abrir a boca tem que levantar o pé.
1: Many people who are into plastic surgery.
0: Tem gente que está tão velho que parecia novo, pergunta para o médico, doutor, devo fazer uma plástica? O médico fala, faz uma autópsia, meu filho.
1: Many people who are so old and still trying to preserve.
0: Não é nesse corpo que Deus quer que você viva eternamente, não.
1: But it is not in this body that God gives us eternal
0: Deus
1: life.
0: Não quer que você viva eternamente nesse corpo, seu que a cabeça está careca.
1: He doesn't give us eternal life in this body.
0: Não.
1: And no, that is not the case.
0: Deus quer que você viva eternamente num corpo glorificado.
1: God wants us to live eternally in a glorified
0: num
1: body.
0: Corpo onde você não pega nenhuma bactéria.
1: A body that is not susceptible to bacteria.
0: Num corpo que não fica nem gripado e nem resfriado.
1: A body that will never get sick.
0: Num corpo que você, eu acredito assim, que você pode voar, visitar estrelas, constelações.
1: A body will be able to fly and visit space.
0: Num voo onde você não tem nenhum tipo de parasitose.
1: And there will be no parasites.
0: Um tipo de corpo como o corpo dos anjos.
1: A type of body where the
0: a Bíblia Sagrada fala que não abrir e fechar de olhos, a igreja será arrebatada.
1: The Bible tells us that in a blink of a second the church will be raptured.
0: Mas a Bíblia Sagrada fala que aqueles que morrerem em Cristo esses serão ressuscitados num corpo glorificado.
1: But those who died in Christ will be glorified in a new body.
0: E nós, os que estivermos vivos, teremos os nossos corpos transformados para podermos voar para a estratosfera.
1: And those who are alive will have their bodies transformed.
0: Para alcançarmos as altitudes e nos encontrarmos com o Senhor.
1: To meet the Lord in heaven.
0: Onde nenhum homem pode pisar, onde nenhum foguete pode ir. Não interessa se o ar é rarefeito, nós vamos respirar qualquer tipo de ar.
1: Doesn't matter the physical properties.
0: Nosso corpo não terá impossibilidades.
1: There will be no impossible for us.
0: E nós vamos viver eternamente.
1: We will live eternally.
0: Você que está me ouvindo agora e está nesse hospital com seu corpo canceroso.
1: Those who hear me right now with their cancerous body.
0: Sofrendo tanto tipo de dor.
1: Suffering all types of pain from your disease.
0: Você é de Deus.
1: Are you of God?
0: Eu não vou dizer a você, Deus vai te curar.
1: I'm not going to say that God is going to cure you.
0: Mas se Deus quiser, Deus te cura.
1: But if he wants to, he will cure you.
0: Mas eu vou dizer a você uma coisa.
1: Let me tell you something.
0: Pode ficar tranquilo.
1: You can be at ease.
0: Porque você é de Deus, então você é propriedade de Deus em primeiro lugar. Deus te dá essa garantia.
1: And if you belong to God, God guarantees you that.
0: E a segunda garantia que Deus te dá.
1: And the second guarantee from God.
0: Você vai viver de novo e vai viver eternamente.
1: That you will live eternally.
0: Para nunca mais você ter câncer.
1: Never again for you to have
0: cancer. Para nunca mais você ter leucemia.
1: Never again will...
0: Para nunca mais você ter nenhum tipo de dor. Essa vida, meus irmãos, é boa.
1: This life is good.
0: Nós queremos viver porque a vida é um dom de Deus.
1: You want to live because life is a gift.
0: Nós queremos viver porque a morte é a nossa inimiga.
1: You want to live because death is our enemy.
0: Nós queremos viver porque o nosso Deus é o Pai da vida.
1: You want to live because God is the
0: Father. E Deus não fez o homem para morrer.
1: God did not make man to die.
0: Deus fez o homem para viver eternamente.
1: God made man to live eternally.
0: Mas o pecado levou o homem à morte.
1: Sin led man.
0: A Bíblia é clara em dizer isso.
1: And the Bible is clear.
0: Então nós queremos viver.
1: So we want to live.
0: A vida é boa.
1: Life is good.
0: Mas essa vida, meus irmãos, não pode ser comparada com a vida eterna.
1: But this life cannot be compared to eternal life.
0: Essa vida não pode ser comparada com a vida na presença de Deus e dos anjos.
1: This life cannot be compared in the presence of God.
0: Essa vida não pode ser comparada com a vida que teremos no corpo glorificado.
1: This life cannot be compared to the life
0: we will have. E Deus dá a você a garantia de vida eterna. Eu te digo, se você crê em mim, você tem a vida eterna, diz o Senhor Jesus.
1: God guarantees that if you believe in Jesus, you will.
0: É uma garantia que Deus te dá.
1: This is something guaranteed by God.
0: Nada vai garantir você viver 100 anos.
1: Nothing will guarantee that you will live to be
0: 100. Nada vai garantir você viver nem 20.
1: Nothing will guarantee that you will live not even
0: 10. Nem 15.
1: Not even 15.
0: Nem 10 anos.
1: Not even 10 years.
0: Mas Deus garante a você a vida eterna.
1: But God guarantees you.
0: Se você acreditar e entregar a sua vida para o nosso Senhor e Salvador Jesus Cristo.
1: If you believe and deliver your life.
0: Essa vida é passageira, meus irmãos.
1: This life is only passing.
0: Essa vida Deus nos permite viver para tomarmos as decisões eternas. Faça caso dessa palavra porque ela é para você.
1: Receive this word because it
0: is. Você não é salvo ainda, essa palavra é para você.
1: If you're not yet saved, this word is for you.
0: Se você já é salvo, essa palavra é para você também.
1: If you're already saved, this word is also for
0: you. Deus está falando contigo, presta atenção. Deus está me usando para falar com você.
1: God is speaking to you, pay attention.
0: Deixa Deus falar contigo.
1: Allow God to speak to you.
0: Você está pensando que você é o quê?
1: What do you think you
0: are? Algum semideus?
1: Are you some type of
0: O seu corpo pode estar na sepultura amanhã, você não sabe.
1: Your body can go to your grave tomorrow.
0: Você é propriedade de Deus?
1: Are you the property of God?
0: Você está inscrito no livro da vida?
1: Is your name in the book of life?
0: Você tem a garantia de propriedade como propriedade de Deus?
1: You have the guarantee that you are a property of God.
0: Você tem a garantia de que você vai viver eternamente?
1: You have the guarantee that you will live eternally.
0: Toma a atitude correta na sua vida.
1: Make the decision today.
0: A vida passa rápido, meus irmãos.
1: Because life will go by fast.
0: Não faz muito tempo nós cantávamos com a mocidade as vigílias inteiras.
1: Hasn't been that long since we were with the youth groups.
0: Já vai fazer, meus irmãos, 30 anos que eu saí do país para abrir igrejas no exterior em 31 anos.
1: It has been 31 years since I started to.
0: Parece que foi ontem.
1: And it seems like it was yesterday.
0: Que eu estive no México, estive em Paraguai, estive no. Parece que foi ontem.
1: That I was all around the world preaching the
0: gospel. Hoje nós não temos a mesma força para fazer o que fazíamos antigamente.
1: Today we don't have the same strength to do what we used to do.
0: E é porque o tempo passa rápido, a gente não percebe.
1: Because time goes by fast and we don't notice.
0: Não pense você que você será eternamente jovem.
1: Don't think that you will ever always be young.
0: Você já está maduro o suficiente para tomar as decisões corretas na sua vida.
1: You are old enough to make the correct decisions in your life.
0: Essa vida passa rápido, em breve nós seremos história.
1: This life goes by fast and soon we will be history.
0: Em breve os nossos filhos, os nossos netos, bisnetos vão ter boas lembranças da gente.
1: And soon we will have good memories of us.
0: Mas nós não estaremos mais aqui.
1: But we will no longer be here.
0: Nós estaremos aguardando o chamado do Senhor.
1: We're going to be waiting God to call us.
0: Nós estaremos aguardando como quando o nosso Senhor com voz de trombeta.
1: We're going to wait for our Lord to call us with the voice.
0: Der a ordem desde os céus.
1: To give the order from
0: heaven. Olha, assumindo ali a matéria, aleluia.
1: Aleluia.
0: E a igreja for arrebatada e nós formos transformados e nos encontramos nas nuvens celestiais. É isso que interessa. Nada mais interessa.
1: And this is what matters and nothing else matters.
0: Aleluia.
1: Aleluia.
0: Prepara-te, igreja.
1: Prepare yourself.
0: E viva debaixo da graça e das garantias do Todo-Poderoso.
1: Live within the grace.
0: É isso que interessa.
1: Of the Almighty.
0: Às vezes nós conhecemos tantas futriquinhas, briguinhas daqui, briguinhas dali, é ministério contra ministério, é pai contra filho, é pastor contra pastor, é irmão contra irmão, quanta bobagem, meu Deus do céu.
1: So many futilities nowadays, so many things that don't matter.
0: É hora de olhar para cima.
1: This time to look up.
0: E viver debaixo das garantias. E amar se me anda lá mastéias.
1: Aleluia.
0: As garantias que o nosso Deus nos dá.
1: The guarantees that God gives.
0: Esse mundo não tem nada para nos garantir.
1: This world has nothing to guarantee.
0: Pessoas não tem nada para nos garantir.
1: People have nothing to guarantee.
0: Mas o nosso Deus é o mesmo ontem, hoje e eternamente. Hebreus 13:8. Ele tem garantias para nós.
1: God has guarantees for all of us.
0: Terceira garantia que quero falar, meus irmãos.
1: The third guarantee that I'd like to speak.
0: Está indo no Evangelho de São João, capítulo 5. Versículo 4 e versículo 5.
1: Chapter 5. Verse 4 and 5.
0: Porque todo aquele que é nascido de Deus vence o mundo.
1: All those who are born of God will defeat this world.
0: E essa é a vitória que vence o mundo.
1: And this is the victory that defeats the world.
0: A vossa fé.
1: Your faith.
0: O mundo nos rodeia com muita fúria.
1: The world surrounds us with much anger.
0: O mundo nos maltrata.
1: The world mistreats us.
0: Nós somos como se fôssemos a escória do planeta.
1: We are considered the scorn of society.
0: As pessoas olham para nós como cidadãos de segunda classe.
1: People look at us as citizens of the second class.
0: O mundo nos oprime.
1: And the world oppresses us.
0: O príncipe desse mundo nos oprime.
1: The prince of this world is against us.
0: Mas a Bíblia Sagrada fala que aquele que é nascido de Deus.
1: The Bible tells that those who are born of God.
0: Qual é a primeira garantia que eu falei para vocês?
1: What is the first guarantee that we spoke about?
0: Aquele que é nascido de Deus tem a garantia de ser filho de Deus.
1: He who was born of God has the right to be.
0: Então aquele que é nascido de Deus.
1: So those who are born of God.
0: Propriedade de Deus.
1: And are property of God.
0: Esse vence o mundo.
1: These defeat the world.
0: Tem tanta gente que está em derrota, derrota, derrota. A vida é um verdadeiro desastre, é derrota daqui e dali.
1: So many people are in constant defeat.
0: A Bíblia está dizendo que todo aquele que é nascido de Deus vence o mundo.
1: The Bible tells us those who are born of God will defeat.
0: Eu não preciso explicar muito sobre isso.
1: And I don't need to explain this further.
0: Se a sua vida é uma derrota.
1: If your life is a complete defeat.
0: Se o seu lar é uma derrota.
1: If your home is destroyed.
0: Se a sua vida é uma derrota.
1: If your life is a complete defeat.
0: Você precisa ser nascido de novo.
1: You need to be born again.
0: Você precisa ser nascido de Deus.
1: You need to be born of God.
0: Porque Deus não mente na sua palavra.
1: Because God will never lie in His word.
0: Quanto crente fraco, quantas pessoas fracas, derrotadas pelas ofertas desse mundo.
1: How many people are weak and defeated by this world?
0: A Bíblia está dizendo que você não é nascido de Deus ainda.
1: The Bible is telling you that you are not born of God yet.
0: A Bíblia está dizendo que você ainda não tem a vitória, ou seja, que você ainda.
1: You still haven't received your victory.
0: Não tem aquilo que traduz a nossa vitória contra o mundo.
1: You still don't have that which guarantees
0: a vitória que vence o mundo é a nossa fé.
1: The victory that defeats this world is our faith.
0: E só pode ser nascido de Deus quem tem fé em Deus. Está faltando a você fé para que você seja renascido e nascido de Deus. Você seja propriedade de Deus para que você possa vencer o mundo.
1: And all you need is faith in God to be born of God and to defeat this world.
0: Ah, tem gente que fala, irmão Norival, as ofertas do mundo são tão grandes que eu não sei como resistir. Converta-te.
1: And people say so many offerings of this world that I can't.
0: Ah, o irmão lá era tão crente na sua igrejinha, mas adulterou com a secretária. Nunca foi crente.
1: The brothers who fell in sin have never been in.
0: Ah, aquele jovem tão fervoroso pregava, orava por profecia.
1: And he who used to preach and pray for prophecies.
0: Foi vencido pelo mundo. Nunca foi nascido de Deus. Profecia era tudo da carne.
1: He was defeated by this world because he was never of God.
0: Eu não estou alisando nem ninguém nem nada. Eu estou lendo a palavra de Deus.
1: All I'm doing is reading the word of God.
0: Aquele que é nascido de Deus vence o mundo.
1: He who is born of God defeats this world.
0: E essa é a vitória que vence o mundo, a vossa fé.
1: And this is the victory that defeats the world.
0: Essa é a terceira garantia de Deus para você, a garantia de vitória.
1: And this is the third guarantee of God, the guarantee of victory.
0: Pode se levantar o príncipe desse mundo contra você.
1: The prince of this world can stand up
0: against
1: you.
0: Se você é nascido de Deus, você vai vencer o príncipe desse mundo.
1: You are born of God, you will defeat the prince of this world.
0: A pior luta contra você.
1: The worst struggles can come against you.
0: Você pode padecer as piores perseguições.
1: You can be persecuted in the
0: Se
1: worst
0: você é nascido de Deus, você vencerá o mundo, vencerá a perseguição, vencerá o diabo, vencerá a calúnia, vencerá tudo quanto se levantar contra você. Nenhuma arma forjada contra ti prosperará.
1: Lord God, nothing can defeat you, no weapon can destroy you.
0: Se o mundo acha que você você é um cidadão de segunda classe, o mundo está enganado.
1: The world considers you a second class citizen, the world
0: porque você é mais do que um cidadão de primeira classe.
1: Because you are more than a citizen of...
0: porque você é filho de Deus.
1: You are a son of God.
0: Porque você tem a vida eterna.
1: You have eternal life.
0: E porque você tem a garantia da vitória, porque é nascido de Deus.
1: You have the guarantee of victory for being
0: quando
1: born
0: o mundo desiste,
1: when the world gives
0: quando up, os poderosos perdem batalhas,
1: when the powerful lose their
0: você
1: power,
0: permanece de pé porque o teu Deus não te deixa cair.
1: You will remain standing
0: porque o teu Deus te sustenta com a destra da sua justiça. Porque o seu Deus estará contigo onde quer que você pisar os teus pés. É muito bom ter a garantia da vitória. Crente derrotado.
1: Believers,
0: você não vai para o céu.
1: You're not going to heaven.
0: Não vai.
1: Not this way.
0: Tá cheio de gente buscando evangelho de comodidades.
1: So many people who seek the gospel that fits their needs.
0: Gente acomodada espiritualmente.
1: People who don't move their muscles spiritually.
0: Gente que vive a sua vida pautada por opiniões de homens.
1: People who live their lives based on
0: men's
1: opinions.
0: Que nem parecem mais pastores, parecem-se com gurus.
1: Don't even seem pastors anymore. Seem like gurus.
0: E são capazes de mentir contra a verdade para agariar pessoas.
1: And they even tell lies to bring people
0: só por causa
1: in
0: da arrecadação financeira, dízimos e ofertas.
1: Because of their offerings and
0: vão para o inferno. Podem enganar o planeta inteiro, mas não podem enganar ao Espírito Santo de Deus. Podem enganar todo o país, todo o planeta, mas jamais enganarão ao Todo-Poderoso. Você crente foi chamado para ser crente. Você foi chamado para a renúncia. Você foi chamado para tomar a sua cruz de cada dia. Jesus nunca prometeu que essa viagem seria um piquenique, mas ele prometeu sim um porto seguro. Eu digo a você, seja de Deus, resista a batalha, permaneça de pé, tenha garantia de que você é de Deus, tenha garantia de vida eterna, e Deus está dando a você a garantia de todas as vitórias que você precisa na sua vida. Mas viva o evangelho, respeite o evangelho, se alimente do evangelho, coma essa palavra, valorize essa palavra. Não viva de opiniões de terceiros e quartos, não.
1: Don't base your life on other people's opinions.
0: Viva das certezas e das garantias.
1: Live with the certainty.
0: Eu não quero saber de gente opinando na minha vida.
1: I don't want other people having their opinions.
0: Eu não quero saber de gente falando dos achismos na minha vida.
1: I don't want other people thinking.
0: Eu não quero saber do que você acha daquilo ou disso.
1: I don't want other people thinking for me.
0: Eu quero garantias.
1: I want guarantees.
0: Eu quero certezas.
1: I want certainty.
0: Você quer ser feliz?
1: You want to be happy.
0: Quer viver tranquilo?
1: You want to live tranquility.
0: Olha o crente que sabe que tem vida eterna.
1: Look at those Christians who know they
0: ele não tem medo de nada.
1: They're not afraid of anything.
0: Ele não tem medo absolutamente nada.
1: They are not afraid of
0: ele não tem medo de estar enfermo.
1: They're not afraid of
0: ele não tem medo de viver dificuldades.
1: Not afraid of living
0: ele não tem medo de desemprego.
1: Not afraid of
0: ele não tem medo de feitiçaria.
1: Not afraid of witchcraft.
0: Ele não tem medo de capeta ou demônio nenhum.
1: Not afraid of any
0: ele não tem medo de ninguém.
1: He's not afraid of
0: ele não
1: anyone.
0: Tem medo da verdade. Aliás, ele ama a verdade.
1: He loves the truth.
0: Esse é o verdadeiro homem de Deus que sabe das garantias que Deus lhe dá. Agora veja as pessoas que não têm a firmeza de Deus. Veja as pessoas que não se alimentam de Deus. Veja as pessoas que só vêm à igreja pelo benefício de Deus, mas não pela palavra de Deus nem pela salvação da sua alma. Ah, tá doente. Ai, meu Deus, o que será de mim agora? Ai, eu vou morrer.
1: Are afraid of dying when they get sick.
0: Falar para ele, ó, faz um consórcio para comprar um caixão. Você tá ruim. Entra na prestação já que você vai comprar. Já morre adiantado. Medroso. Porque não tem certezas na vida. Porque não tem garantias na vida. Por mais dinheiro que tenha, não tem as garantias de Deus. Não tem as garantias de Deus. E Deus quer que você tenha as garantias. Porque aí você vai viver tranquilo. Aquela preocupação desenfreada vai desaparecer. Aquela ansiedade desenfreada vai desaparecer. Porque você sabe que você está na mão de Deus. Porque você sabe que Deus é quem cuida de você. Porque você sabe que o seu nome está no livro da vida. Porque você sabe que quando o diabo vir tentar te atacar, Deus te defenderá. Com Deus tudo garantias de Deus.
1: Então olha,
0: receba o Senhor Jesus como seu Salvador.
1: Olha,
0: creia em mim, tenha a vida eterna, creia no Senhor Jesus.
1: Believe in the Lord Jesus.
0: E olha, você é nascido de Deus, então você tem a vitória. E essa é a vitória que vence o mundo.
1: If you are born of God, you have the victory.
0: A vossa fé, você tem fé?
1: The victory that defeats the
0: world. Viva tranquilo. Quem tem garantias aí, levanta a mão. Quem tem garantias aí, olha aí.
1: Who has guarantees?
0: Quem tem garantia, vive tranquilo.
1: Those who have guarantees.
0: Quem não tem garantia, só vive de apavoramentos em apavoramentos.
1: Those who don't have guarantees live scared.
0: Chega dessa vida de ser aí espantado todos os dias.
1: Enough of this life living afraid.
0: Essa vida que é um medo maior a cada momento da sua vida.
1: This life where there's only fear every
0: Isso não é vida.
1: This is not a life.
0: Isso prejudica o seu físico.
1: This prejudicates your body.
0: Isso prejudica o seu espiritual.
1: This hurts your spiritual life.
0: Isso prejudica o seu estado de ânimo.
1: This hurts your anger.
0: Isso prejudica a sua vida em si.
1: This hurts your whole life.
0: Então Deus dá a você as garantias. Quer as garantias?
1: So God gives you today the
0: Então receba Jesus como seu Salvador.
1: So receive
0: Viva para Deus como eu fiz.
1: As your Savior.
0: Como esses irmãos aqui fizeram.
1: Live
0: como esses pastores aqui fizeram. Vem aqui à frente você que ainda não aceitou Jesus para passar a ter as garantias e servir a Deus a partir de hoje. A sua vida muda.
1: Come forward and accept Jesus today.
0: Você pode ser milionário, bilionário, trilionário. Se você não tem Jesus, você é miserável. Vem aqui à frente aceitar Jesus como seu Salvador.
1: Come
0: Vem.
1: Forward, accept Jesus as your
0: Vem aqui à frente,
1: today.
0: Jesus está chamando você.
1: Jesus is calling you.
0: Venha, você que ainda não se entregou ao Senhor, sai do seu lugar e vem aqui à frente.
1: Leave your place and come forward.
0: Você é desviado dos caminhos do Senhor, venha, venha, venha, venha. Jesus está chamando você.
1: Jesus is calling you here
0: você
1: today.
0: Precisa das garantias. O mundo não garante a você nada. Vem cá, vem, vem. Vem aceitar Jesus como seu Salvador. Se ouvirdes hoje Deus falar contigo, não endureça o seu coração.
1: Do not harden your hearts.
0: Tanto você que está aqui como você que está em casa.
1: Those here and those at home.
0: Receba a garantia da vida eterna.
1: Receive the guarantee of eternal life.
0: Receba a garantia.
1: Receive the guarantees
0: de propriedade,
1: of property,
0: de vitória,
1: and of victory.
0: Você que um dia se afastou dos caminhos do Senhor,
1: those who one day got away from God,
0: quer retornar para o Senhor agora, sai do seu lugar e vem aqui à frente também.
1: To return to God today, come forward.
0: Deus falou contigo, não falou?
1: Did not God speak to you today?
0: Então sai do seu lugar e vem aqui à frente. Jesus está te chamando.
1: Leave your place and come forward. Jesus is calling you.
0: Eu não vou, meus irmãos, hoje insistir não, porque eu sei que Deus falou e falou gostoso. Eu sei que Deus já falou contigo. Quer, quer, não quer, paciência. Cada um toma a decisão a respeito da própria vida. Venha se juntar a esses que já estão aqui na frente. Venha.
1: Come forward with
0: Vem reconciliar-se com Deus. Vem aceitar Jesus. Vem.
1: Come accept Jesus today.
0: Você que está em casa.
1: Those at home.
0: Amanhã pode ser tarde demais.
1: Tomorrow can be too late.
0: Amanhã você pode não ter vida.
1: Tomorrow you can no longer have your life.
0: Dos sepulcros não se pode nem louvar, quanto mais aceitar.
1: From the grave you can't accept Jesus anymore.
0: Quero convidar também você que está aqui.
1: And invite those who are here as well.
0: E você não está tendo onde congregar e quer congregar na igreja Deus e amor.
1: You don't have where to go to church and you want to come to this church.
0: Se você quiser congregar conosco porque você está mais perto aqui ou sempre foi a sua vontade, se quiser, vem aqui à frente, nós vamos receber você também.
1: You want to come to this church, we will receive you as well.
0: Para você congregar conosco.
1: So that you will congregate with us.
0: Vamos orar por essas pessoas, meus irmãos. Fiquem todos de pé.
1: People, dear brothers.
0: Senhor meu Deus, Senhor meu Pai. Nós apresentamos ao Senhor essas vidas. A palavra do Senhor foi pregada, meu Deus. Tenho certeza que o Senhor me usou para falar a esses corações, para falar a essas vidas. Senhor meu Deus, Senhor meu Pai, essas pessoas se entregam ao Senhor. Essas vidas se apresentam ao Senhor para amá-lo, para servir. Essas vidas querem a garantia que só o Senhor pode dar. Essas vidas não querem mais viver com medo. Essas vidas não querem mais viver aquela expectação de juízo. Essas vidas querem viver a tranquilidade de saber que o Senhor é Deus, o Senhor é Pai, o Senhor não muda, o Senhor estará sempre protegendo. Perdoai, ó Deus, os pecados desses que arrependidos se humilham diante da sua presença agora. Senhor meu Deus, lavai na sua palavra e purificai no seu sangue e escreva o nome deles no livro da vida e sela no teu sangue. Senhor Jesus, se essas vidas ao Senhor se entregam e esses corações ao Senhor se abrem, eu peço ao Senhor, venha fazer morada nessas vidas, Senhor meu Deus. Venha fazer morada nesses corações, Senhor meu Pai. Eu estou confiado no Senhor. Eu estou confiado na sua misericórdia. Eu confio que o Senhor vai guardar essas vidas até o dia em que o Senhor chamá-las à eternidade, com todas as garantias que o Senhor dá aos redimidos, àqueles que aceitam Jesus como Salvador. Receba essas pessoas, meu Deus. Guarda essas vidas, meu Pai, em nome de Jesus. Pertencem a Ti a partir de hoje. São propriedade do Senhor a partir de hoje, em nome de Jesus Cristo. Amém, Senhor. Amém. E as palmas louvam o nosso Deus, as palmas louvam o nosso Deus. Irmãos, dirijam esses irmãos novos convertidos, para que sejam orientados, para que recebam as orientações para o batismo. E que maravilha, que bom, são almas que o Senhor nos concede nesse dia. Você que está em casa, você reconciliou-se, você aceitou Jesus, você veio congregar conosco, procure a nossa secretaria para que você possa o mais pronto possível regularizar também a sua situação. E que Deus abençoe grandemente vocês. Muito obrigado pela presença de vocês. Senhor meu Deus, muito obrigado pela presença do Senhor. Leva em paz esse povo abençoado, curado. Digam todos comigo assim: a paz do Senhor Jesus. Mais uma vez, a paz do Senhor Jesus. Mais uma vez, a paz do Senhor Jesus. Vão com Deus, meus irmãos, que a graça do nosso Deus, o amor do nosso Senhor Jesus Cristo, a comunhão do Espírito Santo seja com todos vocês de hoje para todos sempre. Todos vocês estejam bem, que nunca vos falte o pão, que nunca vos falte a alegria, que nunca vos falte nada da parte de Deus. Que Deus seja o vosso Deus e que Deus esteja convosco em todo o vosso caminho. Deus abençoe vocês. Vão com Deus, meus irmãos, vão com Deus. Vocês estão abençoados em nome de Jesus.
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3: Deus é amor. 23 horas e 51 minutos.
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3: 23 horas e 51 minutos.

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1: Em menos aí de 8 minutos iniciamos aí a oração, essa intercessão, esse clamor. Eu já quero pedir para você agora que está nos acompanhando aqui através dessa live, que você deixe aí os seus nomes, o seu nome nos comentários, que você deixe o seu pedido de oração aí. Nós estamos aí com o chat aqui ao vivo, muitos pedidos que eu já estou vendo aqui batendo o olho, já estou vendo muitos pedidos aqui. Então mande seu pedido de oração, escreva também aí o seu testemunho, você que tem sido abençoado através desses momentos de intercessões aqui, desses momentos de intercessão, de oração, nessa live da Igreja Pentecostal Deus Amor. Muitos testemunhos, não coloque o seu também, e nós não podemos deixar, Andréia, de pedir o compartilhamento.
2: É, falar dos 3 C's, né? Curta, comente e compartilhe.
1: Exatamente.
2: Então você não pode deixar de compartilhar, principalmente, né? Compartilha, aproveita que você está na live, clica aí na setinha e compartilha com seus grupos, grupos do WhatsApp, grupos da família, grupos de amigos, grupos da igreja. Então compartilhe, seja uma voz de Deus nesse momento, seja instrumento do Senhor e compartilhe essa live de oração. Muitas vezes nós compartilhamos tantas coisas, não é, Marco?
1: Exatamente.
2: Tantas mensagens que nós recebemos, e por que não compartilharmos, né, esta live de oração, que vai uma bênção e vai abençoar também as outras pessoas, seus amigos, seus próximos.
1: Então vamos lá, todos compartilhando essa live, 23h54, menos de 6 minutos aí, iniciamos aqui essa oração. Nós vamos ler também aqui alguns pedidos de oração, tá bom? Vamos ler. E Andréia, hoje, quinta-feira, ainda é quinta-feira.
2: Ainda.
1: Ainda era quinta-feira,
2: feriado.
1: Aqui na nossa sede mundial nós tivemos a quinta-feira da beneficência aqui, então culto. Sim. À tarde nós tivemos aqui o culto das instituições Reviver, um mover de Deus tremendo. Os que estiveram aqui, participaram, foram abençoados. Amanhã, sexta-feira, então nós teremos aí a sexta-feira da libertação também, e convidamos você para participar dos nossos cultos na nossa igreja Pentecostal Deus e Amor. É a sexta-feira da libertação, nós temos os cultos nos 3 horários, teremos no sábado também, Andréia, olha só, o sábado nós teremos aqui na nossa sede mundial, estou falando da sede mundial, mas em todas as nossas igrejas Pentecostal Deus e Amor, o mover de Deus está acontecendo. No sábado nós teremos aí o culto com as mulheres, o culto da intercessão pela manhã também, teremos o culto jovem aqui na sede à noite também, então todos os jovens convidados para participar. E domingo nós temos aquele domingo dos milagres também, inclusive eu estarei pregando a palavra de Deus, você estará junto comigo orando. Sim. Né? Culto à tarde, a partir das 15 horas no domingo.
2: Essa campanha poderosa.
1: Essa campanha é unção para a nova geração.
2: Unção para a nova geração, glória a Deus.
1: Todos convidados para participar, eu pregando a palavra de Deus, o André estará fazendo a oração por todos, nossos obreiros ali preparados também para orar por todos vocês. Tá, o endereço está aqui, você que está vendo a live na nossa tela, tem o endereço aqui da nossa sede mundial. Todos convidados a participar, uma honra para nós recebermos você aqui na nossa igreja Pentecostal Deus e Amor, receberemos.
2: Nesse culto de domingo a gente tem uma oração especial pela nova geração.
1: Com certeza.
2: Então vai ter um momento ali especial de oração pelas crianças, jovens,
1: adolescentes.
2: Então, mesmo que talvez o seu jovem, né, da sua família, sua criança não venha, mas nós
1: vem interceder.
2: Vem interceder, exato. Vem apresentá-los.
1: Vem interceder pelo seu filho, pelo seu neto, pelo seu sobrinho. Avenida do Estado, 4568 Liberdade, São Paulo. A entrada principal da garagem, você que vem com seu automóvel. Avenida Prefeito Passos, número 10. É muito fácil, chegando aqui, deixe o seu carro no estacionamento com segurança e participe desse culto. Tenho certeza que Deus vai falar com você. Vamos juntos orar pela nova geração, tá,
2: Marco,
1: certo?
2: Marco, aqui os comentários aqui, gostaria só de ler alguns. A Márcia Costa, ela pede aqui para Deus socorrer o pai dela e mudar a situação. Ela não sabe mais o que fazer e tá pedindo a misericórdia pro pai dela.
1: Olha só.
2: Nós vamos orar, Márcia.
1: Vamos orar.
2: Estaremos intercedendo. Nós temos também aqui a Daniele pedindo oração por várias pessoas, Jamilson, Léo, Matheus, Eliel, Jaime. Vamos orar, vamos apresentar esta família. Aqui a irmã Fátima também, ela fala: apresente meu netinho Carlos, para ele andar novamente, porque ele está com problema na parte de motora, né? Uhum. Então nós vamos apresentar também. Olha, vários pedidos de oração aqui já subindo, não dá nem tempo de...
1: Jesus salva a alma do Jairo, pessoas com infecção urinária, olha só, meu Deus.
2: Ana Lúcia aqui do Rio de Janeiro, ela pede oração por Maria, jovem, para uma jovem, pela libertação da Maria. Nós vamos orar sim. A Valdirene, ela pede oração aqui também pela Luciana. Nós vamos orar muitos pedidos de oração, nós vamos interceder por cada pedido de oração. Então envie seu pedido também, deixe o seu joinha, aperte aqui o coraçãozinho, para que também o algoritmo entenda que essa é uma live importante. E como é? Como é importante orar?
1: Muito importante, momento de oração, de clamor. Eu tenho certeza que o mover de Deus vai alcançar. Onde chega a live? A presença de Deus, o nome do Senhor é invocado, as pessoas invocam tantas coisas dentro do lar, né, André?
2: É mesmo.
1: Dizem tantos nomes às vezes nem conhecem.
2: É, eu ia falar nomes, assim, às vezes até sem saber.
1: Palavras feias, nomes sujos, chamam os filhos de tantas coisas que não sabem, às vezes envolvimento com demônios, a pessoa não sabe aquela palavra ali.
2: Na ignorância, né?
1: Na ignorância, invocando. Então, nesse momento de oração, nós vamos invocar o nome do Senhor.
2: Glória a Deus.
1: É muito importante você invocar o nome do Senhor aí na sua casa, tá bom? Invocar o nome do Senhor aí na sua casa, apresentar os seus filhos, a vovó orando aí pelo neto. Você que tem sobrinho, ore pelo seu sobrinho. Adolescente, criança, jovem, ore. A nova geração precisa, nós precisamos apresentar. Em vez de amaldiçoar, usar a nossa boca para amaldiçoar, maldizer, vamos
2: julgá-los.
1: Usar para abençoar.
2: Sim.
1: Vamos usar para abençoar. É verdade. Então essa é a campanha do domingo, então, unção para a nova geração. Então vamos interceder pelo seu lar, pelo seu casamento também. Quantos casais pedindo, né? Oração também, a esposa pedindo, o marido pedindo, até filho pedindo: Senhor, abençoa o casamento, o matrimônio dos meus pais.
2: Sim, verdade, Marco. Todos os casamentos, né, sendo afetados, e o inimigo ele não descansa, né?
1: Exatamente.
2: O inimigo tá sempre aprontando planos contra principalmente a família, o casamento, e porque a base, né, base da igreja é a família. Então nós vamos interceder e que você venha junto conosco nessa intercessão, com esse ministério da intercessão que Deus tem levantado e tem feito a diferença, porque a nossa igreja é uma igreja de oração e nós amamos orar. Nós não oramos, Marco, porque alguém falou para nós orarmos ou porque nós temos que cumprir uma escala, mas nós oramos porque nós gostamos, nós sentimos necessidade de falar com o nosso Deus.
1: Meia-noite em ponto, deixo um versículo aqui para todos vocês e nós já vamos iniciar aqui a oração. Palavra muito conhecida, mas sempre colocamos a palavra à frente de tudo, ela é muito importante. Livro de Jeremias, capítulo 33, e o verso 3, você conhece muito bem, diz assim: clama a mim e responder-te-ei, e anunciar-te-ei coisas grandes e firmes que não sabes. Aleluia! Palavra de Deus para nós nesse momento. Então eu quero que você se ajeite, se prepare do jeito que você achar melhor, mas ore conosco nesse momento.
2: Senhor meu Deus e meu Pai, Deus tremendo, poderoso, Criador dos céus e da terra. Oh Senhor, Tu és maravilhoso, bendito. Eu Te louvo, Senhor, Te engrandeço. E me coloco, Pai, na Tua presença, juntamente com os meus irmãos que estão aqui, Senhor, clamando comigo, seja, Senhor, pela rádio, seja pela internet, pelas redes sociais. Nós estamos juntos, Pai, na Sua presença, clamando ao Senhor, ó Pai, que é soberano, que é onipotente, onisciente, onipresente, Pai. Oh, Deus, como Tu és grandioso, Pai. Nós queremos, meu Deus, pedir a Ti a Tua misericórdia. Perdoa, Senhor, as minhas falhas. minhas inúmeras falhas, ó Pai. Sou tão pobre e pecadora, Senhor. Mas eu quero pedir, ó Deus, a sua misericórdia, o teu perdão neste momento. Deus, tu és meu Pai, o dono da vida. Eu quero te louvar e te agradecer, Senhor, por este momento de oração, pelo fôlego de vida, Pai. Por mais um dia que se inicia, um dia que se findou e um dia que se inicia, Pai, neste momento, esta sexta-feira. E nós estamos aqui, Senhor, felizes, gratos a Ti, Pai, porque a Tua graça nos alcançou. Gratos, meu Deus, porque o Teu amor, Senhor, Ele nos envolve, o Teu amor nos constrange, Senhor. Ah, Deus tremendo e poderoso, que lindo, meu Deus, é poder sentir.

Senhor. Obrigada, meu Deus, por estarmos juntos em oração, Pai. Quantas pessoas se juntam para o mal, se juntam para maquinar o mal, se juntam para pior, como diz a sua palavra. Mas nós nos unimos aqui, Senhor, para buscar a Ti, Pai. A Tua palavra diz, clama a mim e responder-te-ei. Então, Senhor, nós estamos clamando porque nós cremos que o Senhor vai responder. Eu creio, Pai, que enquanto nós estamos aqui, Senhor, clamando, muitos de joelhos, outros em pé, outros orando, até mesmo no seu trabalho, em espírito, Pai. O Senhor, ó Deus, é aquele que responde, que o Senhor venha, Pai, responder com vitória, responder com a sua presença, Senhor. Oh, Deus querido e poderoso, eu quero começar, ó Deus, apresentando a Ti, Senhor, as famílias. Como nós estávamos conversando aqui antes de começar esta oração. Ah, como o inimigo tem lutado, Pai, com os casais, para destruir as famílias. Não só com os casais, mas com os filhos também. Colocando, Senhor, um cônjuge contra o outro. Colocando um filho contra o outro. Filho contra mãe, filhos contra pais. Filhos agredindo, Senhor, pais. Não respeitando, Senhor. Meu Deus, que o Senhor visite agora este lar. Visita, Senhor, agora este casamento. Pai, que está, Senhor, por um fio. Que está, Senhor, muitas vezes vivendo de aparência. Só o Senhor sabe, meu Deus, o que esta esposa, este esposo, meu Deus, passa dentro, Senhor, deste lar. Mas que o Senhor venha restituir, que o Seu amor, meu Deus, venha permanecer. Que o Senhor venha colocar amor e compreensão nesses corações, papai. Ah, Deus querido e poderoso, que o Senhor...

neste lar, Senhor. Deus querido e poderoso, tira, Senhor, todo orgulho, toda soberba, Pai. Ah, Deus tremendo, derrama da união sobre esta família, este lar. Derrama, Senhor, ah, Pai querido, da tua presença, da paz, meu Deus. Quantas pessoas não querem nem voltar para casa? Quantos esposos não querem voltar para casa porque a esposa é tão rixosa, Pai? E eles não têm vontade, Senhor, de voltar para o seu lar, porque não tem paz, é só contenda, só briga. Mas que através desta oração esta situação possa mudar. Eu creio, Pai. Oh, Deus tremendo e poderoso, muda este coração. Muda, Senhor, ó Pai, esta situação deste casamento. Meu Pai, se tiver algum cônjuge que já tenha até mesmo saído de casa, que o Senhor, através do Teu Espírito Santo, possa ir agora visitar, ó Pai, essas vidas, meu Deus, e restituir, Senhor. Ah, Deus, esta união. Pai, visita os filhos, meu Deus, dá sabedoria para os pais, educar os seus filhos com amor, com graça, Senhor, no caminho, Senhor, que eles devem andar, para quando eles crescerem, Senhor, não se apartar da verdade, do seu caminho, Pai. Oh, Senhor maravilhoso, Deus tremendo, eu quero, Senhor, apresentar a Ti, meu Deus, aqueles que estão, Senhor, desempregados. Aquele, Senhor, mãe, pai, Senhor, que estão desempregados, precisando, Senhor, de ter algo para sustentar a sua família, preocupado, Senhor, com as contas que vão vencer, meu Deus, com os boletos que vão pagar, tantas preocupações financeiras e não tem, Senhor, da onde tirar esse sustento. Deus querido e poderoso, Tu és, Pai, aquele que abre porta onde não tem porta. O Senhor, Pai, faz milagres. Eu creio, Senhor. E o Senhor, meu Deus, venha prover. Venha, Senhor, abrir, Senhor, uma porta abençoada para esta família, para este lar. Abre, Senhor, a porta, Pai. Uma porta, Senhor, de um bom ganho, de um emprego digno, Senhor. Ah, Deus tremendo e poderoso, eu sei, Pai, que a economia pode estar difícil, Senhor, podem se falar de alto índice de desemprego, Pai, mas para o Senhor, meu Deus, isso não é nada. O Senhor não depende das circunstâncias que nós estamos vivendo, porque quando o Senhor quer, Senhor, quando o Senhor decide abençoar, meu Pai, a porta ela se abre, a bênção ela chega. Senhor querido e poderoso, em nome de Jesus, Papai, que o Senhor venha abrir, meu Deus, uma porta, meu Deus, abençoadora, que possa alcançar esta família, Senhor, e não só essa família, mas todos que estão ao redor dela, aleluias. Oh, meu Pai amado e poderoso, prospera, Senhor. Visita os trabalhadores, meu Deus, que estão, Senhor, trabalhando, meu Deus, com propósitos. E que o salário não dá, Senhor, nem para os 15 dias os primeiros 15 dias do mês. E já acaba, Senhor. E a dispensa está vazia. Que o Senhor venha repreender o devorador. Que o Senhor venha abençoar, meu Deus, aqueles que dizimam na tua casa, aqueles que são, meu Pai. Eis a Ti. Que o Senhor venha, Pai, tocar nesses corações, Pai. E que o Senhor, ó Pai, multiplique, Senhor. Oh, Deus querido, que o Senhor venha prosperar, que venha haver, Senhor, a prosperidade sobre este lar, sobre esta família, Pai. Pai, porque a prosperidade, Senhor, quando nós falamos, não é, Senhor, de ter muito, de ter sobrando e transbordando, não. Mas é de não faltar, Senhor. Porque contigo, Pai, eu creio, Senhor, que não faltará, Papai. E o azeite, Senhor, não se acabará. Oh, Deus maravilhoso, Deus tremendo, assim como o Senhor cuidou daquela viúva. Cuida também, Papai, das viúvas que estão nos ouvindo, que está orando comigo, Pai. Os órfãos, cuida, Senhor. Ah, Deus querido e poderoso, dos enfermos, os estrangeiros que estão orando conosco. Visita, Senhor, agora aquele, Senhor,

pessoas, Pai, para direcioná-los. Senhor da glória, Deus tremendo, eu quero orar também, Senhor, pelos presidiários, por aqueles que estão encarcerados, Pai. Estão atrás das grades, Pai, vai ao encontro agora, visitando essas vidas, Senhor. Oh, meu Deus, nosso sistema, Senhor, judiciário, ele é tão, Senhor, lento. Mas o Senhor é poderoso para dar a vitória. E o Senhor, ó Pai, vai, Senhor, visitando agora através dessas ondas sonoras, este coração. Oh, meu Deus, que o Senhor visite essas vidas, o presídio masculino, o presídio feminino. Visita, Senhor, agora. Eu peço a Ti, Senhor, as igrejas, meu Pai, dentro, Senhor, das penitenciárias. Que o Senhor fortaleça, Pai, seus filhos, meu Deus. Aí dentro, Senhor, com esta situação difícil, muitas vezes, Senhor, abandonados, ó Pai, pela família, esquecidos, meu Pai, mas não por Ti. Oh, Deus tremendo e poderoso, o Senhor ama, o Senhor é quem fez, o Senhor formou. Deus maravilhoso, eu peço a Ti, Senhor, por todos que trabalham também, Senhor, no sistema penitenciário. Oh, meu Deus, que o Senhor venha dar, Senhor, saúde psicológica, que o Senhor venha dar saúde física, que a Tua graça venha alcançar, ó Pai, a vida, meu Deus, desses funcionários e também dos familiares, meu Pai, daqueles que estão, Senhor, presos. Porque, meu Deus, quando nós temos alguém que está preso na nossa família, nós estamos presos juntos, ó Pai. Nosso pensamento, a nossa vida, Senhor, gira em torno, Senhor, desta situação. Que o Senhor possa visitar, Senhor, esta mãe, este pai que tem um filho encarcerado. Oh, Deus poderoso, que o Senhor venha, Senhor, estender as suas mãos, confortando, dando graça e fazendo a justiça, Pai. A sua justiça é diferente da justiça terrena. A tua justiça, Papai. Oh, meu Deus, Tu és o nosso advogado fiel e verdadeiro. O Senhor conhece, Pai. O Senhor conhece a verdade e o propósito de cada coração. Ah, Deus tremendo e poderoso, eu quero, Senhor, orar também por aquelas pessoas, Pai, que estão, Senhor, morando nas ruas, em situação de vulnerabilidade. Essas pessoas, ó Pai, que muitas vezes não têm, Senhor, para onde ir, ou estão nas ruas, meu Pai, porque até a família colocou, meu Deus, para fora de casa, por situações de vícios ou outra situação qualquer, que o Senhor visite agora, Pai. Nós estamos num tempo de frio. Olha aqui em São Paulo, por exemplo, Pai, tanto frio, Senhor. Oh, Deus, visita esta vida, Senhor. Visita, meu Pai. Deus querido e poderoso, que o Senhor, meu Pai, possa fazer uma grande obra. Que o Senhor, ó Pai, estenda suas mãos, fazendo, meu Deus, oh Deus querido e poderoso, uma obra maravilhosa nessas vidas, meu Deus, que estão aí, Senhor, largadas, ó Pai, nas calçadas. Estão aí, Senhor, meu Deus, muitas vezes comendo lixo, Senhor, revirando lixo, Pai, para se alimentar. Tem misericórdia, Pai. Oh, meu Deus amado, a situação, Senhor, ela é muito triste. E nosso coração, Pai, se compadece quando nós vemos, Pai, uma vida, meu Deus, um ser humano, meu Deus, sendo tratado assim, meu Deus, desta maneira. A nossa vontade, meu Deus, é, Senhor, de poder fazer algo, Senhor, tão grandioso e atender a todos e socorrer a todos, meu Pai. Mas não temos condições, mas, Senhor, eu oro, Senhor, eu apresento a Ti, Senhor. Visita, Senhor amado, as mulheres, visita, Senhor, os homens, usa mesmo as obras assistenciais da Sua igreja, Pai. Visita, Senhor, agora. Usa, Senhor, nossos braços assistenciais, as instituições Reviver, usa a Fundação Reviver, a Associação Reviver Help. Meu Deus, porque o amor do Senhor socorre vidas, aleluias. Oh, grandioso, Deus maravilhoso, Deus tremendo. Eu quero apresentar a Ti, Senhor, as crianças, Pai. Estávamos falando aqui, Senhor, da unção para a nova geração. Eu apresento a Ti as crianças, Senhor, os pequeninos que são do Senhor, Pai. Ah, meu Pai, que o Senhor venha salvar, que o Senhor venha fazer uma grande obra.

ministério do Pequeno Galileu, as professoras que têm se empenhado, Pai, desde a igreja maior até a menor, muitas vezes não tem recurso, Pai, mas ali se esforçando, meu Deus, usa o que ela tem para pregar o teu evangelho para esses pequeninos, que a tua palavra seja semeada, que a sua palavra seja lançada nessa terra fértil, Pai, que é o coraçãozinho das crianças, meu Deus. Oh, Deus querido e poderoso, que o Senhor, meu Pai, visite agora, Papai, essas criancinhas, Pai, visite as criancinhas que estão, Senhor, enfermas, que estão acamadas, que estão internadas, as crianças na UTI, as crianças que vivem, Senhor, através de aparelho, visite as crianças agora. Visita, Senhor, essas crianças, meu Deus, Senhor, que estão entre a vida e a morte. Ah, Senhor da glória, faz um milagre, leva vida, Senhor. Pai, visita agora, eu te peço, as crianças que estão em tratamento oncológico, como foi, Senhor, a visita lá no hospital, Senhor, em Barretos, Hospital do Amor. Quantas crianças ali, Senhor, em tratamento, em sofrimento, mas elas sorriem, elas brincam, Senhor, elas pulam, meu Deus, porque para elas essa é a vida normal, Pai. E quem sofre mais são os pais. Então eu te apresento os pais também, Senhor, dessas crianças que fazem tratamentos, Pai, fortes. Oh, Deus querido e poderoso, que o Senhor possa ser o alicerce, a base, porque o Senhor tem um propósito, Pai. Que o Senhor está no controle de tudo. Visita o coração desta mãe, o coração deste pai, e dá condições para essas famílias, Senhor, cuidar, ó Pai, dos seus filhos. Meu Deus, tremendo e poderoso, eu quero orar a ti também por todos que estão enfermos, Pai. Visita agora, Senhor, todos que estão, Senhor, ó Pai, nos hospitais, aqueles que estão nos ouvindo, Senhor, quantos pacientes colocam um radinho, Senhor, estão nos ouvindo através do rádio, estão nos ouvindo através, Senhor, do celular. Obrigado por essa tecnologia que pode, Senhor, entrar nestes lugares, Pai. Oh, meu Deus, visita agora, Senhor, esses que estão internados. Muitas vezes, Senhor, não tem ninguém para visitá-los, a sua família não vai. Mas o Senhor, ó Pai, pode visitar ele neste momento, visita ela também. Senhor, quantos que estão em alas de isolamento, estão em tratamentos, meu Deus, tão severos, que ficam, meu Pai, isolados e só tem contato com os médicos, as enfermeiras. Que teu Espírito Santo possa abraçar, possa fazer a companhia, Senhor, nesta madrugada. Oh, Lamandora Mandara Subs. Meu Deus maravilhoso, visita os hospitais, Senhor, os hospitais psiquiátricos, visita agora, Pai. Eu peço, visita as maternidades, visita agora, Senhor. Ah, Deus tremendo e poderoso, todos, ó Pai, visita os médicos, enfermeiros, os técnicos de enfermagem, visita, meu Deus, e venha, Senhor, abençoar o teu povo, dando saúde, Pai. O Senhor é o Deus que nos sara. Aleluia, dá saúde, Pai, dá, Senhor, ó Pai, saúde, Pai, com vigor, repreende toda enfermidade, Pai. Se tiver alguém me ouvindo neste momento, que esteja, Senhor, sentindo dor, meu Pai, já tomou tantas medicações, tantos remédios pesados e fortes, já tomou, Senhor, morfina até mesmo, e a dor ela não passa. Que o Senhor vai, Senhor, agora, Pai, ao encontro desta vida, repreendendo, Senhor, toda a dor, da cabeça até a planta dos pés. Eu creio, Pai. Aleluia. Tira, Senhor, todo mal-estar. Anestesia, Pai, este corpo, Senhor. Aleluias. Meu Deus querido, e faz um milagre em nome de Jesus. Eu te apresento, Senhor, as mamães que estão gestantes. Senhor, como é lindo, Pai, poder gerar uma vida, Senhor, no seu ventre. E isso é só o Senhor que pode fazer mesmo, Pai. Ah, Deus querido e poderoso, que o Senhor visite agora, Senhor, as que estão gestantes, que estão aguardando, Senhor, a chegada de um bebê, Senhor.
Deus querido, que o Senhor visite a saúde dela, visita, Senhor, e prepara, Senhor, a melhor hora para ela poder ganhar, Senhor, esta criança. Tira as preocupações, os medos, tira, Senhor, todo trauma. Meu Deus, quantos pensamentos negativos que o inimigo coloca.

0: com mais graça, que o Senhor, meu Deus, venha dar confiança para elas, no Senhor, ó Pai, que elas possam confiar em Ti, Pai, porque o Senhor tem cuidado delas. Meu Deus, eu quero Te apresentar, falando em gestante, Senhor, as meninas, Senhor, do nosso projeto Amparo a Mãe Reviver, as meninas que estão, Senhor, lá na Ilha de Marajó, Senhor, gestante, Senhor, são às vezes adolescentes, meninas de 14, 15 anos, gestantes, ó Pai, visita, Senhor, estas meninas. Eu falo meninas porque são mesmo, Pai, tão novas. E gestantes ali, meu Pai, muitas vezes abandonadas, Senhor, sem o apoio da sua família. Que o Senhor venha, Pai, preparar tudo para elas. Que o Senhor use, meu Deus, seus servos, suas servas, que estão neste projeto, Senhor, para ampará-las, para ajudá-las de alguma forma. Ah, Senhor, meu Deus, como o Senhor, ó Pai, ama, Senhor, essas vidas, que o Senhor possa, meu Pai, fazer, Senhor, uma obra linda, Senhor, nessas vidas também. Alcança, Senhor, todos ali, Senhor, da Ilha de Marajó. Alcança, Senhor, meu Deus, oh, meu Pai, todas as crianças, meu Pai, do Brasil e do mundo, as crianças, Senhor, na África, oh, Deus, alcança, Senhor, as criancinhas, oh, Pai, que passam necessidades, as crianças que choram por um leite, Pai, não tem, ah, Senhor, que choram por um alimento, tantas crianças, oh, Pai, nas comunidades quilombolas também, desnutridas, oh, Pai, ali, Senhor, sobrevivendo literalmente. Oh, Deus, que o Seu amor possa alcançar essas vidas tão pequenas, Pai. Em nome de Jesus, Papai. Oh, Deus, muda, Senhor, essa situação, essa história. O Senhor é o único que tem o poder de mudar, ó Pai, a situação da água para o vinho. E eu creio, Pai, por isso que eu clamo a Ti. Deus maravilhoso, eu quero, Senhor, interceder também, Senhor, falando em nova geração, pelos jovens, Pai. Visita os adolescentes, visita os jovens. Meu Deus, quantos viciados, ó Pai, nas redes sociais. Quantos, ó Pai, já são dependentes, ó Pai. Dependentes, não quimicamente, mas dependentes, ó Pai, da internet. Senhor, visita agora, Senhor, esta geração. Que o Senhor, ó Pai, possa visitar os seus corações, os seus propósitos, meu Deus, os seus caminhos. Liberta, Pai. Tira, Senhor, do mundo da criminalidade. Quantos jovens, meu Deus, quantos adolescentes, Deus, tão novos, envolvidos, ó Pai, no mundo, Senhor, do tráfico de drogas. É, Senhor, é uma realidade do nosso país e de muitos países também. Mas que o Senhor, ó Pai, venha guardar essas vidas e fazer uma obra. Traz para os seus caminhos, meu Pai. Quantas pessoas, meu Deus, no mundo da prostituição, quantas jovens, meu Deus, se prostituindo, meu Deus. Tem misericórdia. Senhor, que o Senhor venha fazer uma grande obra, Senhor, nesta juventude, Pai. Eu creio, Senhor, usa aqueles que Te servem, visita, Senhor, o Expansão, visita o Ministério Regenere, Senhor, esses jovens da Sua presença, da Sua graça, para que eles possam levar a Sua palavra, meu Pai, na rua, na condução, Senhor, no metrô, no ônibus, ó Pai, na feira, que eles possam levar a Sua palavra e a Sua presença, meu Deus, na padaria, no mercado, Senhor, por onde eles passarem, aleluia, falar o Seu amor, meu Deus, engrandecer o Senhor e anunciar a Tua palavra na faculdade, na escola, Senhor da glória. Oh, meu Deus, eu creio, Senhor, usa mesmo, Senhor, usa, Pai, o jovem, Senhor, porque, meu Deus, com eles, ó Pai, está a força. Usa como flecha nas mãos do valente, aleluia. Oh, Deus querido, para ir de encontro, meu Pai, para ir, Senhor, ó Pai, ao encontro desses corações, Senhor. Ah, Deus, Tu és tão maravilhoso, Tu és grandioso. Visita, Senhor, as universidades, visita, Senhor, agora. Eu peço a Ti, meu Deus, que o Senhor venha fazer uma grande obra. Quantos jovens afastados, ó Pai, da Sua presença. Quantos jovens, meu Deus, muitas vezes estavam na sua casa louvando e adorando ao Senhor. Estavam participando da Santa Ceia e hoje já não estão mais. E quantas mamães, quantos pais, meu Deus, chorando, Senhor, pelos seus filhos, papai, que outrora iam para a casa do Senhor juntamente com eles e agora eles vão sozinhos. Ah, meu Deus, que o Senhor possa, meu Deus, trazer de volta, Senhor, o filho pródigo. Traz de volta, Senhor, oh Deus querido e poderoso. Que esse jovem possa falar, ó Deus, como aquele jovem falou. Me levantarei e irei ter com meu pai, aleluia, Deus. Esta madrugada, pai, é madrugada de vitória. É madrugada, Senhor, ó Pai, de mudança. E eu creio, Senhor, onde eles estiverem agora, aonde eles estiverem, Pai, seja na rua, seja em alguma festa, aonde eles estiverem, que, Senhor, o Senhor, teu Espírito Santo possa alcançá-los. Aleluia. E, Senhor, possa fazer uma grande obra. Deus tremendo e poderoso, Tu és meu Pai fiel. Eu quero apresentar aqui, Senhor, os pedidos de oração. Eu quero orar, Senhor, por aqueles que nós já lemos, ó Pai, aqueles pedidos que nós já lemos. E esses também estão sendo colocados aqui, Senhor. São tantos pedidos de orações. Senhor, pessoas internadas, pessoas que vão passar por cirurgias, pessoas necessitando de um milagre. E nós sabemos, Pai, que o Senhor é poderoso para fazer este milagre. Nós oramos crendo, Pai, que já estamos recebendo, que já estamos, ó Pai, vivenciando este milagre. Isso é fé, meu Pai. Isso é fé em Ti, Senhor. Aleluia. O médico pode dar a palavra, o diagnóstico, mas a última palavra, ela vem do Senhor. A última palavra vem do Senhor. O advogado pode, Senhor, também julgar a causa e pode dar como desfavorável. Mas o Senhor, ó Pai, o advogado fiel que julga, Senhor, ó Pai, poderosamente, pode reverter a situação. Eu clamo, Senhor, a Ti, ó Pai. Eu Te apresento, Senhor, em nome de Jesus, meu Pai. Eu Te apresento, ó Pai, os aposentados, os obreiros da Sua casa. Eu Te apresento, ó Pai, as obreiras. Eu Te apresento os dirigentes, meu Pai, das Suas igrejas, as esposas dos dirigentes, o Ministério Mulheres de Fé. Que o Senhor abençoe as mulheres de fé. Abençoe, Senhor, nossa irmã Débora Miranda, Pai, que está na nossa liderança, Senhor, no Ministério Mulheres de Fé. Que o Senhor use cada irmã. Visita as minhas irmãs, ó Pai, que fazem parte, ó Pai, deste ministério. Que o Senhor venha unir mais e mais. Deus querido, mulheres, ó Pai, que estão dispostas, meu Deus, a buscar ao Senhor, a clamar a Ti. Mulheres que fazem a diferença, Senhor. Venha derramar da Sua unção, da Sua graça sobre cada irmã, meu Deus. Cada esposa, meu Deus, de pastor. Dá sabedoria, Pai, dá graça. Que elas possam continuar apoiando o ministério do seu esposo, Pai. Oh, meu Deus amado e poderoso, que o Senhor, ó Pai, venha. E segure nas mãos das suas filhas, ó Pai, que muitas vezes se sentem solitárias, mas que o Senhor, ó Pai, possa, Senhor, abraçá-las, ó Pai, confortá-las, em nome do Senhor, meu Deus. Que o Senhor continue abençoando, meu Deus, e falando conosco, meu Pai. Recebe, Senhor, a nossa oração, aleluias.
1: Sim, meu Deus, meu Deus, meu Deus, meu Pai. Recebe a nossa oração, meu Pai. Continua falando conosco, nos direcionando. Continua, Senhor, nos exortando, nos advertindo, Senhor, meu Deus, meu Pai. Sim, continua, Senhor, meu Deus. Nós precisamos da direção do Senhor, da Sua misericórdia. Meu Deus, meu Pai. Nós pedimos perdão dos nossos pecados, porque falhamos demais, Senhor, meu Deus. Pedimos perdão, Senhor, meu Deus, os nossos pensamentos, atitudes erradas, Senhor, meu Deus, pedimos perdão. Se falhamos na ação, na omissão, palavras, ou, Senhor, olhares, tem misericórdia de nós, grande Deus. Nós reconhecemos as nossas fraquezas, a nossa pequenez, que a nossa justiça para o Senhor é como um trapo de imundícia. Nós, Senhor, meu Deus, meu Pai, muitas vezes queremos fazer com a nossa falha justiça, Senhor, meu Deus, mas pedimos misericórdia ao Senhor, pedimos perdão, Senhor, meu Deus, Senhor, e agradecemos o Senhor por tudo. Agradecemos o Senhor pelo fôlego de vida, agradecemos o Senhor pela vida dos nossos familiares, agradecemos o Senhor pelos livramentos que o Senhor tem nos dado, porque são muitos, alguns nós ficamos sabendo, o Senhor nos permite saber, Senhor, e a maioria nós nem sabemos, mas o Senhor está nos livrando, Senhor. Oh, meu Deus, continua livrando o seu povo, continua livrando a menina dos seus olhos, continua livrando os seus pequeninos, meu Deus. Nós agradecemos o Senhor, nosso Deus, o nosso refúgio e fortaleza, o nosso socorro bem presente na hora da angústia. Nós te agradecemos, meu Deus. Nós não merecemos nada e o Senhor tem nos dado tanta coisa, tem nos dado tudo, meu Deus. Quanto amor, misericórdia, cuidado, zelo, meu Deus. Agradecemos porque o Senhor nos amou primeiro, porque a sua graça nos alcançou, aleluia. Oh, Senhor, meu Deus, meu Pai. Agradecemos pelo privilégio de estar na sua presença nesse momento, junto com os nossos irmãos, clamando, Senhor, aleluia, agradecendo o Senhor, em oração, aleluia. Agradecemos, Senhor, meu Deus, oh, grandioso Pai, pelos nossos familiares. Eu agradeço pela vida de cada um que ora comigo nesse momento. E eu peço, meu Deus, que a sua bênção alcance. Responde a oração de cada um que ora conosco, Senhor, meu Deus, através dessa live. Em nome de Jesus, através do programa de rádio, Senhor, os que estão orando conosco, meu Deus, alcança, abençoa, Senhor. Responde a oração, o propósito de cada um, Senhor, que vem em oração aos seus pés, derrama lágrimas, como aquela mulher que, Senhor meu Deus, que quebrou aquele vaso de alabastro. Sim, Senhor meu Deus, com aquele azeite, aquele nardo puro. Oh, Senhor meu Deus, aquela mulher que derramava as lágrimas, aquela mulher que enxugava, Senhor meu Deus, com seus cabelos ali, os pés do Senhor, meu Deus, derramando lágrimas, coração quebrantado e contrito. E o Senhor sabia o que ela passava, os outros não, a julgavam. Senhor, quantos que estão assim nesse momento, Senhor, entregando o melhor na sua presença, nos seus pés nesse momento, derramando lágrimas, meu Deus, como aquela mulher. Oh, Senhor, meu Deus, responde esse ato, esse clamor. Em nome de Jesus, abre o céu, meu Deus, nessa madrugada, Senhor, meu Deus, sobre essas vidas. Abre o céu, Senhor, meu Deus, sobre a vida dos seus pequeninos que oram, Senhor, meu Deus, com toda a fé, com todo o amor, com a fé do tamanho de um grão de mostarda, oram ao Senhor nessa madrugada, o Senhor que é o único que pode fazer. Meu Deus, responde. Essa família, responde esse jovem, responde esse ancião, responde essa mulher de fé, responde, Senhor meu Deus, esse homem preocupado com a família. Oh, meu Deus, grandioso, eterno e soberano, nós te louvamos porque o Senhor não se esquece do aflito e do necessitado. Quantos aflitos, meu Deus, nesse momento, quantos que o coração está apertado agora, Senhor meu Deus, passando por uma situação tão difícil, os olhos embargam, Senhor meu Deus, a voz não sai da maneira correta, falha, mas estão falando com o Senhor, levando para aquele que pode, estão levantando os olhos para os montes, porque sabem que o socorro vem do Senhor. Meu Deus, responde o aflito, alcança esse coração, repreendendo e arrancando agora toda aflição em nome de Jesus. Meu Deus, alcanço necessitado, pedindo nesse momento uma provisão, uma providência do Senhor. Sim, meu Deus, olha aquele que está pedindo para que o Senhor não deixe faltar o pão de cada dia. Olha aquele que está preocupado, Senhor, fazendo as contas, entendendo que O dinheiro que possui, Senhor, meu Deus, não vai conseguir, não, ele não conseguirá, Senhor, sustentar, Senhor, meu Deus, fazer a despesa para o mês todo ali. Ele está pedindo a sua ajuda para uma providência, Senhor, vem, multiplica. Vem multiplicando, Senhor, meu Deus. Vem, Senhor, grande Deus, não deixando que nada falte, Senhor, na dispensa, na fazenda, que o Senhor dê condições, que o Senhor abra portas, que o Senhor envie a prosperidade, Senhor, sobre esse celeiro. Em nome de Jesus, sobre essa dispensa, meu Pai, vem. Em nome de Jesus Cristo, vem, Senhor, abençoando aquele que é o dizimista fiel, ofertante da sua casa, Senhor, meu Deus, vem abençoando, multiplicando, repreendendo o devorador, em nome de Jesus, repreendendo toda a miséria, em nome de Jesus, meu Deus, vem, meu Pai, nós pedimos ao Senhor nessa madrugada, alcança. Alcança, Senhor, meu Deus, levando a providência do Senhor em nome de Jesus Cristo. Abrindo portas, meu Deus, para aquele que está se deparando com as portas fechadas, meu Deus. Aquele, Senhor, meu Deus, meu Pai, foi dispensado da empresa. Ele está tentando, buscando, Senhor, ele prepara os melhores currículos, ele leva, ele participa de entrevistas e até agora nada, Senhor meu Deus, sem respostas, portas fechadas. Nós pedimos ao Senhor, nós intercedemos nesse momento, o Ministério de Intercessão Global, Senhor meu Deus, intercede nesse momento para que o Senhor venha abrir as portas, meu Deus, abre as portas, grandioso Deus, para esse homem, para essa mulher, para esse jovem, para esse ancião, Senhor meu Deus, meu Pai. Que o Senhor abra as portas para um trabalho, Senhor, digno. Em nome de Jesus, que o Senhor abra as portas, Senhor, meu Deus, meu Pai, para essa capacitação profissional. Que o Senhor abra as portas para o estudo, Senhor, meu Deus. Em nome de Jesus Cristo, que o Senhor abra as portas para uma promoção. Em nome de Jesus Cristo, meu Deus, pedimos. Abre as portas que os seus servos estão clamando, estão pedindo nesse momento, conforme a sua vontade. Em nome de Jesus, escancar essas portas, meu Deus, para que o seu povo passe. Aleluia! Sim, grandioso Deus, poderoso Pai, aleluia, vem, Senhor. Vem, Senhor, olha o sonho desse jovem de fazer essa universidade, de fazer esse curso técnico, de fazer esse curso de idioma, Senhor. Venha honrar, Senhor, meu Deus, venha dar condições. Em nome de Jesus Cristo, olha essa mãe procurando, Senhor, meu Deus, uma creche, meu Deus, que o Senhor prepare a vaga, que o Senhor prepare, Senhor, a melhor creche, prepare essa vaga para essa mãe deixar o seu filho, meu Deus, oh Senhor, como ela está planejando. Em nome de Jesus Cristo, nós clamamos, nós pedimos a sua misericórdia, Senhor, meu Deus, clamamos, Senhor, meu Deus. Temos certeza no mover do Senhor, sim, no mover das suas mãos poderosas nessa madrugada. Faz conforme a sua vontade, nos deixe no centro dela, no centro da sua vontade, aonde nós queremos estar e permanecer. Nos ajude, Senhor, o seu povo, nós clamamos a ti, responde, Senhor meu Deus, como o Senhor disse para Jeremias: responder-te-ei e anunciar-te-ei coisas grandes e firmes que não sabes. Responde, Senhor, anuncia, meu Deus, coisas novas, firmes, fortes, que não sabemos. Anuncia, fala conosco, Senhor, nós pedimos. Direciona o seu povo, a sua igreja. Nos ajude, Senhor, a ser íntimos do Senhor. Nos ajude, Senhor, meu Deus, a entrar, meu Pai, sim, meu Senhor querido, Santo dos Santos, na presença do Senhor e permanecer. Nos ajude, Senhor, meu Deus, a ter intimidade. Nos ajude, Senhor, meu Deus, a todos os dias meditar na sua palavra, de dia e de noite. Nos ajude todos os dias a entrar na sua presença em oração. Descortina, Senhor, meu Deus, venha descortinar a revelação, a profundidade da sua presença. Aleluia! Nós pedimos, grande Deus, enche o seu povo. Vem, Senhor, nesse momento, enchendo do seu espírito, meu Deus. Enche a nossa vida. Entrega dons espirituais. Santifica o nosso viver, o nosso coração. Nos dê um coração novo, meu Deus. Santifica, Senhor, meu Deus, os nossos pensamentos. Meu Deus, tantas setas, tanta contaminação, tanto bombardeio satânico e demoníaco. Nós pedimos nesse momento, arranca setas, Senhor, meu Deus, e santifica, pelo poder da sua palavra, do seu Espírito Santo, o nosso pensamento. O grandioso Deus, veste o seu povo. Vem nessa madrugada vestir com a sua armadura, Senhor, meu Deus. Nós te pedimos, em nome de Jesus, o revestimento espiritual, meu Deus. Nós clamamos, nós pedimos nesse momento, vem, Senhor, meu Deus, revestir o seu povo. Vem, Senhor, meu Deus, meu Pai, nós te pedimos, nos dê força, em nome de Jesus, unção, graça, misericórdia. Vem, meu Deus, nós pedimos, entrega os dons espirituais, quantos buscando, quantos, Senhor, meu Deus, em propósito para serem usados pelo Senhor, quantos, Senhor, em propósito para que o Senhor liberte de algo. Vem, Senhor, meu Deus, e faz esse mover nessa madrugada. Transforma, Senhor, meu Deus. Transforma, põe sede, Senhor, meu Deus, da sua palavra, fome da sua presença nessa madrugada. Te louvamos, meu Senhor querido. Te louvamos, meu Deus. Te adoramos, meu Pai, aleluias. Sim, grandioso Deus, intercedemos por essa nação. Intercedemos por esse povo, meu Deus, por esse país, pelos nossos governantes. Oh, Senhor, meu Deus, salva, transforma. Meu Deus, alcança em todas as esferas, Senhor, meu Deus, alcança, meu Pai, as nossas autoridades, os trabalhadores dessa nação. Alcança, Senhor, meu Deus, em nome de Jesus, aqueles que legislam, aqueles que julgam. Senhor, aqueles que administram os recursos desse país, em nome de Jesus Cristo, os trabalhadores, alcança nesse momento, Senhor meu Deus, os militares, os médicos, os advogados, os da área da saúde, Senhor meu Deus. Senhor meu Deus, aqueles que estão trabalhando agora também, alcança os que estão em plantões, meu Deus, em nome de Jesus Cristo, sim, os motoristas, os que estão nas estradas, meu Deus, os caminhoneiros, motoristas de aplicativo, sim, grande Deus, todos os trabalhadores, alcança nesse momento, o feirante, o gari, alcança, Senhor meu Deus, todos, meu Pai, em nome de Jesus Cristo. Os seus servos, meu Deus, que estão trabalhando nesse momento, estão ouvindo, estão orando conosco, Senhor meu Deus, aquele que está ali como um porteiro, Senhor meu Deus, de um prédio, de edifício, orando conosco agora, que o Senhor alcance os que trabalham em locais perigosos, Senhor, os que manuseiam, Senhor meu Deus, equipamentos ali perigosos, materiais perigosos, que o Senhor alcance agora, meu Pai, em nome de Jesus Cristo, nós intercedemos, meu Pai. Oh, Senhor meu Deus, Senhor meu Pai, aqueles que estão, Senhor, nos leitos, nos hospitais, nas macas, nas enfermarias, alcança, Senhor, neste momento, meu Pai, em nome de Jesus Cristo, que o Senhor dê saúde, que o Senhor cure, que o Senhor levante do leito aquele que está gemendo de dor, Senhor, meu Pai, tomando remédios, Senhor, meu Deus, e mesmo com esses remédios, Senhor, meu Deus, as dores não passam. Alcança agora, meu Deus, em nome de Jesus Cristo, os que estão nos hospitais, Senhor meu Deus, o câncer, o hospital infantil, em nome de Jesus, o hospital do coração, alcança, Senhor meu Deus. Nós pedimos em nome de Jesus, pelas mamães, pelas gestantes que estão nesse momento orando comigo, Senhor, e colocam a mão no ventre, intercedendo, Senhor meu Deus, por aquele bebê que vai vir ao mundo, Senhor meu Deus, em breve. Em nome de Jesus Cristo, nós oramos juntos, intercedemos por cada uma, Senhor meu Deus, nesse momento alcança, Senhor meu Deus, em nome de Jesus, dando saúde para esse bebê, Senhor meu Deus. Oh, grande Deus, que esse momento do parto, do nascimento, Senhor meu Deus, seja para a honra e glória do nome do Senhor Jesus Cristo, dê tudo certo. Sim, grande Deus, usa a mão dos médicos. Senhor, meu Deus, olha aqueles que estão se preparando para fazer cirurgias de emergência nesse momento. Que o Senhor alcance, que o Senhor guie. Em nome de Jesus Cristo, meu Deus, intercedemos, meu Pai. Oramos, meu Deus, por aqueles que receberam, Senhor, informações, diagnósticos terríveis, de doenças incuráveis e assustadoras, meu Deus, e estão nesse momento aos prantos, desesperados, falando contigo, meu Deus, alcança essa vida aflita, Senhor, desesperada, tirando todo o desespero, Senhor, meu Deus, vem com o seu bálsamo, conforta esse coração, meu Deus, conforme a sua vontade, que o Senhor arranque essa enfermidade, Senhor, meu Deus, em nome de Jesus Cristo, porque para o Senhor nada é impossível, diz a sua palavra. Aleluia, nós cremos, aleluia, e vivemos esse impossível do Senhor, meu Deus, meu Deus, meu Pai. Vem, grandioso e maravilhoso Deus, fazendo o impossível nessa madrugada. Move, Senhor, meu Deus, que o seu Espírito venha se mover, que o seu Espírito renove vidas. Quantos que não estavam conseguindo mais orar, dá força nesse momento, Senhor. Desperta o seu povo, desperta do sono da indolência, desperta os intercessores da última hora, desperta, Senhor, meu Deus, em nome de Jesus, a sua igreja em oração, desperta, meu Deus, em nome de Jesus, para intercedermos, Senhor, meu Deus, não só pelo Brasil, Senhor, mas por todas as nações, tantos orando conosco, Senhor, meu Deus, de outros países, outras nações. Alcança também, Senhor, meu Deus, fazendo um grande mover. Abre as portas para a pregação do Evangelho, Senhor, nós intercedemos. Abre as portas, Senhor, meu Deus, nós pedimos pelas portas materiais, pedimos pelas portas espirituais, que o Senhor capacite espiritualmente, que o Senhor prepare espiritualmente o seu povo, os seus servos, e pedimos pelas portas do Evangelho. Abre, Senhor, meu Deus, em nome de Jesus Cristo, nações que ainda têm as portas fechadas, que o Senhor abra. Oh, Senhor, meu Deus, cidades, Senhor, meu Deus, que ainda têm as portas fechadas, que o Senhor abra. Que o Senhor dê estratégia, que o Senhor dê sabedoria, que o Senhor prepare pessoas, que o Senhor fortaleça os missionários, que o Senhor alcance os missionários, as famílias missionárias, e use, Senhor, meu Deus. Oh, aleluia, sim, meu Senhor. Alcança, Senhor, meu Deus, grandioso Pai, esse que está orando agora conosco, meu Deus, pedindo estratégia, sabedoria, ajuda do Senhor. Vem, Senhor, meu Deus, com o bálsamo do Senhor nesse coração. Vem, Senhor, despertando, vem trazendo luz, vem dando direção, vem fortalecendo, meu Pai, em nome de Jesus Cristo, nós te pedimos. Meu Deus, meu Pai, oramos pela sua igreja na terra. A sua igreja, Senhor, meu Deus, sem placa. Oramos, meu Deus, pela sua igreja na terra. Oramos, Senhor, intercedemos agora por essa igreja. A igreja pentecostal, Deus é amor. Que o Senhor continue dando a direção. Fala conosco mais e mais. Continua, Senhor, usando os nossos pastores. Alcança cada um agora. Os pastores, presbíteros, diáconos. Alcança, Senhor, meu Deus, os cooperadores. Alcança, meu Pai, os colaboradores. Sim, meu Deus, professores de escola bíblica, professores de crianças, os pregadores do Evangelho. Alcança, Senhor, meu Deus, evangelistas. Oh, Senhor, meu Deus, meu Pai, a nossa juventude, o Expansão, o Regenere. O Galileu, Senhor, meu Deus, a Wake Teens. Senhor, meu Deus, oramos a nossa, pela nossa escola teológica, Deus é Amor. Pelos mestres, Senhor, meu Deus, os professores que ali estão, e por todos que passam ali para aprender, Senhor, meu Deus, oramos, Senhor, meu Deus, meu Pai, pedimos o grande mover do Senhor. Oramos pelos membros, pelos que visitam, frequentam, oramos por todos, meu Pai, pelos músicos, todos os trabalhadores envolvidos nessa obra. Pedimos, Senhor, por todos os departamentos, pelas instituições reviver, Senhor, a obra social, Nos ajude a expandir, a alcançar. São tantos projetos, meu Deus, meu Pai. Nos ajuda a alcançar mais. Em nome de Jesus, através da Fundação Reviver, da Associação Reviver Help Deus e Amor, esse projeto, Senhor meu Deus, da água lá no Nordeste, esses projetos dos poços, esse projeto, como a sua serva disse, Senhor, das meninas lá em Marajó, Senhor, ampara a mãe Reviver. Meu Deus, são tantos, meu Pai, são tantos, casas abertas, Senhor, meu Pai, oásis. Meu Deus, nos ajude, Senhor, meu Pai, a alcançar mais, a fazer mais, para que o nome do Senhor seja glorificado. Nos ajude, Senhor, meu Deus, através do evangelismo, a alcançar mais também, Senhor, meus hospitais e tantos outros lugares, Senhor, meu Deus, que entramos através do evangelismo, meu Pai. Nós pedimos ao Senhor, levanta homens e mulheres, Senhor, meu Deus, com amor no coração, levanta homens e mulheres que queiram fazer a diferença, meu Pai. Homens e mulheres compromissados com o Senhor, com a sua palavra. Usa a nossa diretoria, meu Deus. Alcança a nossa diretoria deliberativa, executiva. Alcança agora com o seu poder a nossa presidente, a nossa irmã Ereni Miranda, fortalecendo, dando saúde para a sua serva, enchendo ela do seu Espírito Santo. Em nome de Jesus, alcança a nossa irmã Débora Miranda também, nesse momento, meu Pai. Alcança ela, fortalece, enche, usa. Também o nosso pastor Lorival de Almeida, meu Deus, que as suas mãos poderosas alcance o seu servo agora, em nome de Jesus Cristo, Senhor. Alcança o presbítero Davi Miranda Neto, continua usando o seu servo, trazendo luz, direção. Alcança ele e toda a família agora. Toda a diretoria executiva, meu Deus, alcança. Ô Senhor, meu Deus, ô Senhor, nós clamamos. Nós pedimos ao Senhor o grande livramento para o seu povo, para a sua igreja, meu Deus, para o seu servo. Livra, Senhor, das mãos do maligno. Livra, Senhor, meu Deus, das hostes infernais, das legiões, Senhor, meu Pai, satânicas e demoníacas, Senhor, meu Deus. Livra, Senhor, meu Deus, dos levantes malignos. Livra, Senhor, do engano de Satanás. Nós pedimos ao Senhor, meu Deus, livra das catástrofes, livra das calúnias, das contendas, livra, Senhor, meu Deus, dos enviados de Satanás, do homem fraudulento, livra, grande Deus. Nós pedimos o mover do Senhor, aleluia, nessa madrugada. Vem, grande Deus, vem, grande Deus, respondendo o clamor, respondendo a oração dos seus servos, dos seus pequeninos neste momento. Senhor meu Deus, Senhor meu Pai, nós precisamos tanto de Ti, nós precisamos tanto do Senhor, meu Deus. Nos perdoe por muito tempo negligenciar a Sua palavra, Senhor, nos ajude, Senhor. Nós queremos entender, discernir, aprender, nos ajuda a meditar nela de dia e de noite. Nos ajude, Senhor, meu Deus, meu Pai, a pregar a sua palavra poderosa, transformadora, que é o poder de Deus para a salvação de todo aquele que crê. Nos ajude, Senhor, meu Deus, a pregar a sua palavra nos altares. Nos ajude, Senhor, a pregar a sua palavra verdadeira, Senhor, meu Deus, em todos os lugares, Senhor, meu Deus, meu Pai. Oh, Senhor, não permita que o fogo estranho entre. Em nome de Jesus Cristo, nos ajude a discernir, entender. Dê o discernimento para o seu povo, nós pedimos o discernimento, Senhor, meu Deus, Espíritos, meu Pai, aleluia. Para a sua igreja, para os seus servos, aleluia. Oh, grandioso Deus, aleluia, Pai. Nós queremos mais, Senhor, mais. Mais de Ti, meu Deus, mais de Ti. Nos conduza nesse caminho de intimidade. Nos conduza, Senhor, meu Deus, nesse caminho de proximidade. Nos conduza nesse caminho alto, santo, elevado, de santidade, Senhor, meu Deus. Nós queremos ver a sua glória, Senhor, meu Pai, em nome de Jesus Cristo. Nos conduza nesse caminho, Senhor, meu Pai, junto com o Senhor, meu Deus. Aleluia. Sim, meu Deus, faz esse grande mover no nosso interior, meu Pai, faz. Não deixe que a chama se apague. Em nome de Jesus Cristo, transforma o nosso interior, meu Deus. Edifica uma morada para o seu Espírito, meu Pai, em nome de Jesus Cristo, e fala conosco. Vai se ferver, ferver, arder o nosso coração na sua presença. Aleluias! Oh, Marábia, Súria, Manta, Rabandás. Aleluia, meu Deus! Sim, grandioso Pai, fala conosco, meu Deus. Estamos aqui para ouvir a sua voz, a sua palavra, meu Deus querido. Abre os céus nessa madrugada. Abre os céus, Senhor meu Deus, sobre a vida de cada um que ora conosco, meu Deus. São tantos pedidos de oração, tantos pedidos, Senhor meu Deus, meu Pai, que humanamente nós não conseguiríamos ler aqui dentro desse horário, mas o Senhor conhece cada coração e cada pedido. Responde, meu Deus, em nome de Jesus. E eu peço, meu Deus, não posso deixar de apresentar nessa oração os novos convertidos. Sim, meu Deus, aqueles que se renderam aos seus pés agora. Aqueles, Senhor, meu Deus, que estão começando uma nova caminhada. Alcança cada um agora. Eu sei que o Senhor tem um carinho especial. Alcança, abraça, ensina, conduz, pega na mão deles, alimenta com o leite celestial, sim, meu Deus, da sua palavra. Em nome de Jesus Cristo, fortalece eles, levanta, enche do seu espírito, Senhor, meu Deus, e ajuda, Senhor, a não serem enganados por Satanás. Sim, Senhor, meu Deus, ajuda para que a semente, Senhor, que foi derramada nessa terra não venha a ser sufocada pelos espinhos do cuidado excessivo do mundo, Senhor. Em nome de Jesus Cristo, que eles tenham raízes, que eles cresçam na sua presença. Em nome de Jesus Cristo, dêem frutos, meu Deus, 30, 60, 90 por um. Em nome de Jesus Cristo, meu Deus, eu peço por eles. Ajuda, Senhor, meu Deus, ajuda a meditarem na sua palavra de dia e de noite, a fazerem a diferença onde forem. Ajuda, Senhor, meu Deus. Ajuda, Senhor, meu Pai, a terem sabedoria com as amizades, Senhor, meu Deus, ajuda. Intercedemos pelos novos convertidos. Intercedemos por aqueles que estão sendo preparados para o batismo. Intercedemos por todos, meu Deus. Pedimos a sua ajuda. Te louvamos, meu Senhor querido, meu Deus, meu Pai. Senhor, meu Deus, nosso coração é grato. Não temos palavras para agradecer o Senhor por tudo que o Senhor tem feito, por tudo que o Senhor vai fazer. Meu Deus, são tantas bênçãos, tanta misericórdia. Meu Deus querido, meu Deus maravilhoso, olha quantos que estão agradecendo nesse momento entenderam, Senhor, meu Deus, meu Pai. Quantos corações gratos ao Senhor, quantos já foram abençoados. Quantos, Senhor, meu Deus, foram salvos, transformados, aleluia. Quantos lares restaurados. Aonde entrar essa live, meu Deus, que a paz do Senhor que excede entendimento entre. Que o Senhor seja entronizado. Nós repreendemos as trevas alojadas nesses lares. Em nome de Jesus Cristo, que todo mal que oprime essa família, que oprime essa pessoa, nesse lar, saia agora em nome de Jesus. Que todas as trevas saiam em nome de Jesus. Que todas as setas malignas saiam em nome de Jesus. Legiões infernais, planos satânicos sejam desfeitos nessa madrugada em nome de Jesus, meu Deus. Restaura, Senhor, meu Pai, porque para isso o Filho de Deus se manifestou, para desfazer as obras do diabo. Intercedemos. O Ministério de Intercessão Global intercede nesse momento, Senhor, que aquilo que eu esqueci, meu Deus, que aquilo que nós não falamos, meu Pai, aquele que nós não apresentamos, que o Senhor alcance, que o Senhor abençoe e que o Senhor faça conforme a sua vontade. Nós pedimos e te agradecemos nessa madrugada, em nome de Jesus. Meia-noite e 59. Como é bom estar na presença de Deus em oração, com certeza você foi abençoado. Então, nós ficamos por aqui. Quem se despede é o seu irmão e amigo, presbítero Marco Magno. Que a bênção do Senhor repouse no seu lar, em nome de Jesus. Minha querida esposa também.
2: Irmã Andréa Magno, Deus abençoe você e a sua família.
1: Fiquem todos na paz do Senhor Jesus.
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9: Meia-noite 59.

expulso, meus irmãos já não tinham mais nome, né? Ninguém mais me respeitava. Eu começava a andar sujo, ficava 5 dias sem dormir, perambulando. Mas chegou um momento na minha vida, em 2011, em agosto de 2011, eu começava a ouvir uma voz: seja um Gideão com a Bíblia na mão, levanta e vá. E isso me comia por dentro, porque eu cresci dentro do Evangelho, eu vim aqui na sede mundial, aleluia, ver os milagres que acontecia, né? E ouvia esse grupo cantando, aleluia, louvado seja Deus. E sempre quando eu me drogava, sempre vinha esse hino, seja

o Senhor. E eu pensava, falei, eu preciso de alguma coisa. E quando eu cheguei no fim, meus irmãos, quando você chega no fim, que é o crack, que a gente olha para um lado, não vê mais saída, olha para o outro, mas não vê mais saída, mas Jesus estava vendo uma saída para a minha vida. E eu corri para a igreja, meus irmãos, porque uma noite antes eu dobrei o meu joelho, ouvindo a voz da libertação, e eu falei, Senhor, me ajuda, eu preciso da tua ajuda. Se o Senhor não me ajudar, eu vou descer a sepultura sem um Senhor. Aleluia, e eu senti algo diferente na minha vida. E com isso, meus irmãos, eu fui para a igreja com a minha mãe. 19 de dezembro de 2011, eu levantei as minhas mãos para a glória do Senhor. Né? O Senhor foi me transformando, o Senhor foi me limpando para a glória de Deus. Eu me batizei naquelas águas. E eu fui batizado com o Espírito Santo ali na fila do batismo. Um homem que andava a drogar. Um homem que não tinha mais nome, que não era mais bem visto pela sociedade. E o Senhor começou a mudar a minha vida. O Senhor restaurou o meu casamento. Eu e a minha casa servimos ao Senhor. Meu nome é Anderson Alves Santos Laboredo. Moro ali no Embu das Artes, na rua Rude Ramos, 192, no Jardim.

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1: 1 hora e 5 minutos.

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0: 10 minutos, madrugada de sexta-feira, hoje, dia 10 de julho de 2026. Vamos juntos até as 5 horas da manhã, na madrugada do socorro de Deus. Talvez você esteja triste, desanimado, abatido, desesperado, oprimido. Talvez você não tenha conseguido dormir bem. Continue conosco, vamos ouvir belíssimas canções, depoimentos que vão aumentar e muito a sua fé. Vamos clamar por você. Às 2 da manhã, faremos o grande clamor do socorro de Deus. E é claro, eu conto com a sua participação ao vivo. Você vai entrar em contato conosco, vai nos dizer o seu nome, a cidade que você nos fala, e vai também deixar os seus pedidos de oração. Anote nesse exato momento os nossos números de telefone: DDD 11 3208 2790. Repito, DDD 11 3208 2790. Temos também mais uma linha disponível para você: DDD 11 3208 2790. 43. Será um prazer atender você e incluir o seu nome na oração das 2 da manhã. Creia que nesta madrugada o Senhor Jesus vai lhe socorrer.
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0: 1 da manhã e 12 minutos. Já estamos também recebendo diversas mensagens pelo nosso WhatsApp. Pessoas que nesta madrugada já estão ansiosas e se preparando para esse momento tão maravilhoso, o momento da oração. Olha, quem nos escreve é o nosso irmão Elias Bezerra da Costa, ele é de Diadema, São Paulo. Ele escreve dizendo: a paz do Senhor, boa noite, venho pedir orações pela minha saúde. Estou sofrendo muito com picos de pressão todos os dias. Sinto tonturas, formigamentos, mas eu creio no grande milagre do Senhor. Mais uma pessoa nos escreve, a nossa irmã Maria. Ela pede as nossas orações, está com infecção urinária, mas crê que o Senhor Jesus pode lhe curar. Pede também orações pela sua família. Irmã, nós estaremos orando e já incluindo o seu nome na oração. Temos mais um ouvinte que também nos escreve nesta manhã, a nossa irmã Vanilza. Ela nos cumprimenta com a paz do Senhor Jesus. Ela é da Baixada Santista. Ela é da cidade de São Vicente. Ela pede orações pelo seu pai, Valdemar, que está com dor na coluna, e também pede orações por Francisco Conrado, que está internado. Nós vamos orar e vamos apresentar a sua família nas mãos do nosso Deus. Nosso irmão Edivaldo Lima, da cidade de Jaguariúna, interior de São Paulo, também nos escreve, nos cumprimentando com a paz do Senhor Jesus, nos pede orações para Carla Priscila e também para ele mesmo, pede por libertação. 1h14, nós temos o nosso primeiro ouvinte na linha nesta madrugada, vamos ouvi-lo. A paz do Senhor Jesus, bom dia.
3: Alô?
0: Bom dia, com quem eu falo?
3: Alô?
0: Alô, com quem eu falo?
3: Altair.
0: Altair, fala de onde, Altair?
3: Fala aqui de Belo Horizonte.
0: Belo Horizonte, Minas Gerais.
3: Estou querendo que o senhor faça uma oração para mim.
0: Oro.
3: Estou todo doendo.
0: Oro sim.
3: Uma perna minha está inchada, uma circulação doendo. Faz uma oração para mim, fazendo favor.
0: Oro sim, em nome de Jesus. Feche os olhos. Vamos apresentar a saúde do irmão nas mãos de Deus.

0: Senhor meu Deus e eterno Pai, eu peço ao Senhor que em nome do teu filho amado Jesus Cristo, o Senhor possa visitar o nosso amado irmão, que neste momento está sofrendo e sofrendo muito, com dores em seu corpo. Ele entrou em contato conosco, porque crê na cura, crê no milagre, crê na restauração total de sua saúde. Toque agora, Senhor, e o restaure, repreendendo esta enfermidade que assola o seu corpo. Aonde quer que esteja alguém doente também, assim como está o nosso querido irmão, que nessa madrugada o Senhor possa visitar também, o Senhor possa curar, restaurar, dando saúde. Amém e amém e graças a Deus. Deus lhe abençoe, meu querido irmão. Receba amém. Saúde, em nome de Jesus.
1: Amém.
0: 1:16. Continue entrando em contato conosco pelo DDD 11-3208-2790 ou até mesmo pelo 3208-2743. Temos mais um ouvinte, vamos ouvi-lo. A paz do Senhor, bom dia.
1: A paz do Senhor, bom dia.
0: Com quem eu falo?
1: Com
0: a Cibele. Cibele. Fala de onde, irmã Cibele?
1: De Jacareí.
0: Jacareí, interior de São Paulo?
1: Isso mesmo.
0: A irmã deseja orações?
1: Sim, eu gostaria de deixar o nome da minha família para oração.
0: Fique à vontade.
1: É meu esposo Zé, ele se encontra na penitenciária Mirandópolis. Para todo companheiro que está ali com ele, né?
0: Vamos orar.
1: Também para Lucas, Sabrina, Samuel, Isabelle. E que o Senhor venha entrar com provisão naquilo que eu tenho buscado da parte de Deus.
0: Glória a Deus. Nós já incluímos o nome da irmã, da família, do esposo, dos que com ele estão. E em nome de Jesus, na oração que vamos fazer às 2 da manhã, todos serão visitados pelo Senhor. Deus lhe abençoe.
1: Amém. Deus abençoe.
0: A paz do Senhor Jesus. 1:18, é um prazer receber a sua ligação. Será um prazer orar por você na oração, no clamor da madrugada do socorro de Deus. Vamos ouvir mais uma pessoa que está na ponta da linha. A paz do Senhor Jesus, bom dia.
2: A paz do Senhor Jesus, bom dia.
0: Com quem eu falo?
2: Com a Jacira de Dourados, Mato Grosso do Sul.
0: Dourados, Mato Grosso do Sul. Deus abençoe os nossos irmãos do Mato Grosso. A irmã deseja orações?
2: É, pastora, pra mim que eu tô enferma, né? Problema de pulmão.
0: Meu Deus. Vamos orar.
2: E também tem umas pessoas da família que tá precisando, né?
0: A irmã gostaria de deixar os nomes?
2: Sim.
0: Fique à vontade.
2: José Guineu da Silva, Libertação. Eu, Zé, Depressão. Alessandro Paiva, Depressão também. Gabriel também é sentimento, né? Emocional.
0: Mais alguém?
2: A minha irmã que tem problema de saúde, o Miriam Miguel, o meu cunhado Antônio Miguel.
0: Vamos apresentá-los em oração. Em nome de Jesus.
2: Aí tem uma irmã minha que é da Igreja Deus e Amor. É, daqui de Dourados. Ela tá com problema no coração. É Lázara Alencar.
0: Lázara Alencar.
2: É.
0: Vamos apresentar em oração também. Em nome de Jesus.
2: Amém, pastor.
0: Deus lhe abençoe.
2: Aí, eu vou pedir só para mais uma pessoa aqui.
0: À vontade.
2: Que tá com as portas fechadas. Ele é arquiteto, meu genro, Jair.
0: Jair.
2: Ele tem dinheiro para receber, mas o povo não paga ele, sabe? Ele está passando muita luta financeira.
0: Imagino. Vamos apresentá-lo em oração também. Em nome de Jesus.
2: Aí tem um rapaz amigo nosso que está na rua, é usuário de droga. Alex está sofrendo muito.
0: Alex.
2: Rapaz.
0: Vamos orar. Em nome de Jesus.
2: Tá bom, pastor.
0: Foi um prazer atender a irmã aqui. Deus abençoe.
2: Obrigada. Obrigada, Deus abençoe o senhor, tá?
0: Amém. A irmã também e toda a família.
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0: 1:20, eu sou o presbítero Rafael Gonçalves e somos da Igreja Pentecostal Deus e Amor. Continue na linha, já quero voltar a atender você, mas antes vamos àquele momento especial, um momento de reflexão, um momento da palavra. Chega até o nosso coração o quadro Pão Diário. Pastor Lorival de Almeida traz um tema maravilhoso: homens mercenários. Vamos ouvir e vamos ser edificados por Deus, o nosso Pai.
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6: Nós vamos ouvir, de chamados, também falar um pouquinho, né, sobre, comentar um pouquinho sobre a palavra de Deus. No segundo livro dos Reis, capítulo 5, versículo 20 para frente, a gente vê que existia um homem chamado Naamã, que ele tinha uma lepra, né? A Bíblia fala que ele tinha todas as qualidades de um grande general, era um grande homem e aparentemente parecia ser uma grande pessoa. E a Bíblia fala só que ele era leproso. Então esse só que ele era leproso é uma palavra que na nossa tradução é bastante pesada, ou seja, o que importa é que ele seja isso, seja aquilo, se ele tem isso. É isso. E a Bíblia Sagrada nos fala que ele tinha uma serva que disse: ah, se o senhor pudesse visitar um profeta que tem lá na minha terra. E ele falou: ah, vamos lá. Então foi. Chegou lá, ele levou um monte de presente, levou um monte de coisa e ia tipo assim, meio que: não, eu te dou esse presente, você faz a benção acontecer. Até parece alguns pastores dos dias de hoje, né? Vem com o seu carro, traz aqui o seu laptop, a escritura da sua casa, que eu oro para Deus te abençoar. Parece que hoje em dia tem muito isso. Mas naquele tempo o homem de Deus falou: não, nem prata, nada, não quero vestes, não quero nada. Quem vai te curar é Deus. Vai lá no Jordão e dá 7 mergulhos. Era uma prova de fé. E a Bíblia Sagrada fala que Eliseu tinha um servo chamado Geazi, que viu a oportunidade de lucrar facilmente. Então, ele correu até Naamã, contou uma história comovente, falou: olha, dá um pouquinho aí então do que você ia dar ao profeta, e o profeta recusou, dá um pouco aí, um pouco de prata, 2 vestes, e tá tudo certo. Naamã acreditou, como muita gente acredita, dá um pouco de asco, né, dá até um pouco de nojo, vê muita gente falar em nome de Deus: ah, me abençoa aí com isso, aquilo aí que eu tô orando por você, como se fosse assim, ah, me dá um, bom... Dá nojo, não vou tocar nesse assunto não. Vamos continuar a mensagem, vai, porque esse assunto leva a gente muito longe. Naamã falou: então dá, já que ele tá contando essa história toda. E deu. Deu a prata, deu as vestes. E a consequência foi terrível. Foi terrível. Essa atitude de Geazi, que serve de alerta para você e para todos nós, não só para você, para mim também, porque ela acaba deflagrando uma tentação que às vezes nós temos, aí nós devemos estar alertas, porque estamos todos sujeitos a essa tentação, a tentação de ganharmos dinheiro, a tentação de lucrarmos de forma errada, de cometermos, eu diria, equívocos terríveis e crimes, porque falar em nome de Deus e extorquir pessoas é crime. Então há de se tomar muito cuidado. As pessoas estão sujeitas, sim, a pensar como Geazi, que é mais importante a prata, as vestes, do que ser irrepreensível e sincero. Deus cuida dos seus servos, não é? Se tem profeta, se tem pastor, se tem... Deus cuida. O homem de Deus tem que ser irrepreensível e sincero. É o que a Bíblia fala. O Senhor Jesus lidou com a tentação quando o diabo levou a um alto monte e mostrou a ele todos os reinos do mundo e a glória desses mundos e falou: te dou tudo isso aqui se você me adorar, se você me servir, se você for meu. Tem muitas pessoas que infelizmente só pensam no financeiro, no material. Tem muitas pessoas que pensam: não, porque foi Deus que abriu essa porta aqui. Às vezes não foi Deus quem abriu porta coisa nenhuma. Há de se ter sinceridade. Quantas pessoas estão sensíveis e vão à igreja? Quantas pessoas estão no desespero e vão à igreja? Quantas pessoas estão atravessando pelo vale da sombra da morte e vão à igreja? Chegando na igreja: você me dá isso, você me dá aquilo, você me dá o seu carro, você me dá... Meu Deus, que nojo! E essas pessoas no alto da sua sensibilidade. E olha, eu vou dizer, isso pode acontecer em qualquer lugar. que infelizmente pessoas desonestas existem em qualquer lugar, como assim também, não quero generalizar, tem muito homem de Deus, tem tanta igreja que é a igreja de Deus, eu não quero aqui chegar e dar a entender que só eu ou só a minha igreja, ou não, pode acontecer na nossa igreja, pode acontecer em outras igrejas, mas existem muitos homens de Deus também, maioria, eu diria, é formada, é de homem de Deus, não é? A maioria das pessoas que pregam são pessoas sinceras, porque eu não quero que as pessoas entendam, não, porque evangélico é, não é isso, pode parar. Normalmente o conhecedor da palavra de Deus é sincero, mas nós estamos falando de mercenários, nós estamos falando de aproveitadores, nós estamos falando de pessoas que não têm espírito, pessoas que acham que o mais importante é o financeiro, o material, e nós devemos buscar o reino de Deus e a sua justiça. E devemos nos lembrar também que o amor ao dinheiro ou do dinheiro é a raiz de toda espécie de males. E muitas pessoas têm, infelizmente, se metido em sofrimentos terríveis em suas vidas, porque, infelizmente, têm sido desonestas, insensíveis, e têm se aproveitado da sensibilidade de tanta gente que chora, de tanta gente que está morrendo aos poucos. Mas acontece, ouvinte amado, que não dá para comprometer o nome do Senhor e achar que vai passar impune. O Deus de Eliseu estava vendo tudo. E quando Eliseu se aproximou do profeta, a pergunta já foi logo na bucha, né? Porventura não foi contigo meu coração? E era isso ocasião para receberes prata e roupa? Geazi havia usado o nome do Senhor para ludibriar Naamã. Geazi caiu na tentação e comprometeu o nome do Senhor. Infelizmente, isso acontece também em nossos dias. Isso acontece. Pessoas que caem na tentação, veem de repente a possibilidade do ganho fácil, comprometem o nome do Senhor, e aí vemos os ingredientes do escândalo. Escandaliza-se a obra de Deus. Os pregadores que são homens de Deus sofrem, porque passam todos a serem vistos como farinha do mesmo saco, porque um ou outro, não resistindo à tentação, são mercenários e vem ocasião de ganho fácil e acabam por extorquir pessoas usando o nome do Senhor, e o nome do Senhor passa a ser blasfemado. Nas igrejas nós passamos, fazemos a coleta, e no momento da coleta tem dia que você tem que estar falando, meus irmãos, porque eu sei que às vezes algumas pessoas falam e hoje em dia infelizmente já se tornou gozação e piadas, não é? Mas as igrejas tem as suas contas, não se constrói um templo sem condição financeira, e a condição financeira da igreja, ela vem do bolso do fiel, às vezes tem que se explicar isso, porque infelizmente todos nós acabamos virando farinha do mesmo saco por causa de Geazis que estão espalhados por esse planeta fora. Mas os servos de Deus sinceros estão aí, e o resultado do trabalho dos sinceros são almas ganhas, igrejas construídas, evangelismo no mundo inteiro, programações de rádio como essa que você está ouvindo, levando a palavra de esperança e fazendo com que você abra os seus olhos também. E aqueles que são desonestos podem ter a certeza, se não se arrependerem, se não restituírem, se não abandonarem essas atitudes que comprometem o nome de Deus e a igreja, haverá acertos de conta. Sim, haverá um acerto de conta. Geazi, o que aconteceu? Ele herdou a lepra de Naamã. Infelizmente, naquele tempo havia essa questão, a sua descendência acabou também colhendo das consequências. A consequência daquele que erra, sabe que está errando e não se arrepende, são muitas dores, muitas dores. A Bíblia fala, são muitas as dores com as quais alguns que se desviaram da fé foram transpassados. Segundo o apóstolo Paulo fala em 1 Timóteo capítulo 6, versículo 10. E nessa mesma carta Paulo escreve sobre os que naufragaram na fé. Geazi naufragou na fé quando caiu na tentação de extorquir, de usar o nome do Senhor em vão, acabando por se tornar um ladrão comum. Que isso sirva de alerta para todos nós, que isso sirva de alerta para você, que às vezes está sendo extorquido, você está sensível, tem alguém doente, ou talvez você mesmo esteja doente. Então é claro, se alguma pessoa chega num momento como esse e fala pra você, não, você me arruma aí R$2.000 que eu vou desenterrar um sapo não sei aonde, você acaba dando, você tá enfermo, você tá doente, você quer ser curado. Mas abre os seus olhos, abre os seus olhos, busque um pastor de verdade, busque gente sincera, tem muita gente sincera, eu volto a repetir, tem muita gente sincera. No meio evangélico e cristão tem muita gente boa, muita gente comprometida com Deus. Procure uma pessoa assim, você vai ver o quanto as coisas vão ser muito melhores. E você que infelizmente está aí vivendo o caminho que viveu Geazi, arrependa-te, restitua, para com essa bobagem e deixa Deus restaurar você. Senão, além de todas as consequências que você vai herdar nessa vida ainda, você ainda vai ter que amargar o lago de fogo, o lago da condenação. Levanta-te, não é isso que Deus quer para você também. Você também tem uma alma. Deus ama a sua alma também. Mas se você pretende fazer algo para Deus, que seja algo legítimo, algo que não escandalize o nome do Senhor e nem a sua obra. Então, todo cuidado para não cair nessa tentação. E eu quero lembrar mais uma vez que todos nós estamos sujeitos. Todos nós, eu, você, todos nós estamos sujeitos. Mas Deus está também disposto a nos guardar e a nos livrar da tentação. Não há tentação maior do que nós possamos suportar. E lembra-te, prezado ouvinte, prezado pastor, quando não há desejo, não há tentação. Quando não há tentação, não há consumação do pecado. E quando não há consumação do pecado, não há morte.
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2: 1:37, já estamos de volta com todos vocês. Eu sou o presbítero Rafael Gonçalves e somos da Igreja Pentecostal Deus e Amor. Madrugada do Socorro de Deus, voltando, é claro, com a sua participação ao vivo. Eu quero ouvir você, quero incluir o seu nome e o nome da sua família para a oração que vamos fazer às 2 da manhã. O clamor do socorro de Deus. DDD 11-3208-2790 ou DDD 11-3208-2743. Entre em contato conosco, pois daqui a pouquinho, daqui a 22 minutinhos, já vamos entrar em oração a favor do seu lar e da sua família. A nossa irmã Sebastiana nos escreve de Cabral, Paraná. Ela nos pede orações para ela e também para a família. Temos também mais um pedido de oração aqui na Central de Produção Internacional, a nossa irmã Sandra. Ela nos cumprimenta com uma ótima noite na paz do Senhor Jesus. Ela é de Imperatriz do Maranhão. Daqui a pouquinho já vamos orar pela irmã e pela família. Mas antes, vamos ouvir mais um ouvinte que está na ponta da linha. Alô, a paz do Senhor Jesus, bom dia.
3: Bom dia, a paz do Senhor Jesus, pastor.
2: A paz do Senhor, com quem eu falo?
3: A irmã Ivone, aqui de Curitiba.
2: Curitiba, Paraná. Bem-vinda à nossa programação, irmã Ivone. Desejo orações.
3: Ai, a oração é problema da minha coluna, até eu já estou desenganada pela medicina, pastor.
2: Meu Deus.
3: Mas pelo meu Jesus, não.
2: É verdade, é verdade. É. Jesus então, não desengana ninguém.
3: Não. Então eu queria que o pastor colocasse meu nome, né, Ivone?
2: Ivone,
3: É Ivone. Eu quase não durmo também, sabe, cochilo um pouco, E agora eu vou fazer um procedimento, sabe, na coluna.
2: Sim.
3: E eu quero que Deus, até que eu chegue lá e não tem mais nada, né? Eu quero testemunhar, sabe?
2: Glória a Deus. Glória a Deus.
3: Bom, querido.
2: Amém.
3: Eu sempre estou orando com o pastor aqui também. Eu acho que o pastor é 6 horas da tarde, né? Que hora também aqui é de meio-dia, 6 na madrugada.
2: Oramos sempre.
3: Isso, eu oro muito com o pastor, eu gosto muito de orar com o pastor.
2: Foi um prazer. Foi um prazer falar com a irmã, mas a irmã deseja colocar o nome de mais alguém na oração?
3: Põe a salvação da minha família, pastor.
2: Salvação da família.
3: É, eu até quase que nem coloco por causa da dor que eu tenho dor, até pra me ligar, sabe?
2: Meu Deus, irmã.
3: Mas Jesus é maravilhoso, eu confio nele, sabe?
2: Às 2 horas... Vamos orar para que Deus venha restaurar a saúde da irmã nessa madrugada.
3: Amém, querido. Amém, pastor.
2: Deus abençoe. Foi um prazer falar com a irmã.
3: Amém. Foi todo meu. A paz do Senhor Jesus.
2: A paz do Senhor Jesus. Amém. 1:41, temos mais um ouvinte na linha que também deseja incluir o seu nome e o nome da família em oração. Vamos ouvir. A paz do Senhor Jesus, bom dia.
4: Paz do Senhor Jesus, pastor.
2: Com quem eu falo?
4: Você fala com a Giovana, irmã Giovana aqui de Vitória, Espírito Santo.
2: Deus abençoe, irmã Giovana, espero que esteja bem, a família, a irmã entrou em contato para que possa deixar os nomes para a oração. Fica à vontade.
4: Quero deixar o nome das minhas duas filhas, Adriana, Roberta.
2: Mais alguém?
4: É, dos meus dois bisnetinhos, Theo e Daniel.
2: Fica à vontade.
4: E Isabelle e Bernardo.
2: Isabelle e Bernardo. Vamos apresentar em oração, em nome de Jesus.
4: Pastor, posso falar para pedir uma oração para mim também?
2: Claro.
4: que hoje eu fui fazer uma compra no supermercado.
5: Isso,
4: e na hora que eu tava descendo na escada rolante, o carrinho virou.
2: Meu Deus.
4: E eu caí, mas não me machuquei, não.
2: Livramento.
4: Só ficou dolorida a perna.
2: Mas dói, né?
4: É, dói, dói.
2: Vamos apresentá-la em oração. Em nome de Jesus.
4: Quero pedir oração para vocês todos aí. Vocês estão uma benção toda madrugada.
2: Glória a Deus. É sempre um prazer estarmos aqui atendendo e orando pelos irmãos.
4: Amém, pastor. Amém, pastor. Desejo para você tudo de bom. Toda a felicidade, toda a paz do Senhor do mundo.
2: Digo mesmo, uma excelente madrugada na presença de Deus e até daqui a pouquinho na oração das 2 da manhã.
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2: Também estamos recebendo diversas mensagens nesta madrugada, pessoas que também precisam e muito do socorro de Deus. A nossa irmã Joelma nos escreve dizendo: pastor, eu preciso muito de orações e também o meu filho. Nós vamos apresentá-los nas mãos do nosso Deus. A nossa irmã Sueli também nos escreveu dizendo: pastor, a paz do Senhor, peço orações pelo meu querido esposo, ele se encontra com depressão, eu creio num grande milagre para a sua vida. Já está incluído aqui na nossa oração. Vamos ouvir mais alguém? Vamos ouvir esta pessoa que está do outro lado da linha. A paz do Senhor, bom dia.
6: A paz do Senhor, bom dia.
2: Com quem eu falo?
6: Aqui é a irmã Lourdes.
2: Irmã Lourdes, fala de onde, irmã Lourdes?
6: Aqui de Curitiba.
2: Curitiba, Paraná, os nossos irmãos curitibanos estão nos ouvindo nessa madrugada. Que Deus abençoe os nossos irmãos. Obrigado pela audiência. A irmã deseja deixar os nomes para oração?
6: Sim, eu quero pedir oração da irmã Sandra, que não está bem. O Livro.
2: Fica à vontade.
6: Meu irmão é Darcy.
2: Darcy.
6: De família. Dirceu.
2: Dirceu.
6: E família. E também meu nome é Lourdes e família, meu filho.
2: Mais alguém?
6: É Taidi. Também não está bem de saúde, a Silvia.
2: Silvia. Mais alguém que a irmã queira acrescentar?
6: Essas pessoas.
2: Amém.
6: Ah, Luana e família.
2: Luana e família. Perfeito. Perfeito. Às 2 da manhã, vamos clamar pela irmã e também pela família.
6: Tá bom. Deus abençoe.
2: Amém. Deus abençoe também. Uma excelente madrugada na presença de Deus.
6: Amém. Paz do Senhor.
2: A paz do Senhor. 1h46, nos restam 14 minutinhos para as 2 da manhã. Nos restam 14 minutos para o clamor da madrugada do socorro de Deus. Vamos ouvir mais alguém que está na linha? A paz do Senhor, bom dia.
7: Bom dia, irmão.
2: Com quem eu falo?
7: Estou falando com o Ernestinho, daqui de Francisco Morato.
2: Deus abençoe, meu querido irmão. Bem-vindo à nossa programação. O irmão deseja incluir o nome de toda a família em oração?
7: Sim.
2: Fique à vontade.
7: Principalmente do meu filho Joel e minha nora Gisele.
2: Joel e Gisele.
7: Sim, Deus sabe qual a necessidade, qual o problema que eu estou enfrentando com eles.
2: Amém, meu querido irmão. Amém.
7: E toda a família Xavier. E eu também estou passando por um problema de enfermidade, pelo SUS, e não consigo, estou gastando já do meu bolso para me tratar com esses problemas.
2: Imagino.
7: Aí eu preciso da minha oração para isso.
2: Vamos orar. E vamos apresentá-lo nas mãos de Deus.
7: Com esse problema no pescoço, no braço, uhum, e nada resolvido. Aí agora eu já estou gastando com médico particular para ver se consigo sarar essas dores. Nada grave, mas incomoda muito.
2: Claro, claro. Claro, o irmão está certíssimo.
7: E aí eu estou prestando essas orações dos meus irmãos. E
2: vamos orar, sim.
7: Essa ligação que eu estou fazendo agora é para pedir a oração. E a próxima vai ser para contando uma bênção.
2: Em nome de Jesus.
7: Tanto essa das minhas enfermidades como a do meu filho, mas da minha nora.
2: Glória a Deus.
7: E o meu filho está desempregado e estou passando uma lutinha com eles dois.
2: Uhum.
7: Não, obrigado. É por causa do emprego, mas é por causa da falta da deles não saber controlar o,
2: uhum,
7: o financeiro, né?
2: Eu entendo. Eu
7: ele
2: entendo.
7: Trabalha no, assim, por conta própria, mas
2: uhum,
7: não dá pra nada.
2: Eu entendo. Entendo
7: eu,
2: perfeitamente.
7: Por causa da minha saúde.
2: Vamos
7: e
2: clamar,
7: sim. É mais família Xavier, que é meus filhos, nora, uhum, e neto, filha. Uhum. E tá tudo incluído na família.
2: Já está incluído aqui na oração. E já, daqui a 12 minutinhos, vamos clamar pela família Xavier. Vamos orar por esse casal. Vamos orar pela saúde do irmão. Creia,
7: amém,
2: que o Senhor, mais uma vez, irá nos visitar nessa madrugada.
7: Amém.
2: Deus abençoe, meu querido. Foi um prazer falar com o irmão.
7: Eu orando também com vocês. Que Deus abençoe.
2: Ore por nós. Amém.
7: Amém.
2: O irmão também.
7: Amém. Tchau, tchau.
2: 1h49. Muito obrigado pelo carinho da sua audiência. Que Deus abençoe grandemente você, o seu lar, a sua família. Esta é a madrugada do socorro de Deus. E como está a sua fé para a oração das 2 da manhã? Vamos orar pelas pessoas que nesta madrugada estão hospitalizadas, estão internadas, estão entubadas. Vamos orar também por aqueles que não estão dormindo bem. Quantos têm sofrido com insônia, depressão? Quantas têm vivido uma vida totalmente em desespero, preocupadas com os problemas do cotidiano da vida? Amigo ouvinte, a oração é uma verdadeira terapia. Interceder por alguém é uma verdadeira terapia. E é isso que já vamos fazer por você. Mas antes, nós vamos falar de família. O nosso querido pastor Jessé Ávila, que também é psicólogo, traz um tema muito importante para nós: comunicação no casamento. Vamos ouvir e vamos ser edificados por Deus, o nosso Pai.
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9: Olá, seja muito bem-vindo a mais um episódio do Casamento em Pauta, um espaço dedicado a reflexões sobre relacionamento conjugal, comunicação e construção de vínculos saudáveis. Você sabia que muitos casais afirmam ter problemas de comunicação, quando na verdade o problema não é a falta de conversa, mas a forma como conversam? Alguns falam muito, mas se compreendem muito pouco. Você conhece alguém assim, ou você se identifica com essa realidade? Pois bem, por essas razões, hoje nós vamos falar sobre o que destrói a comunicação no casamento e como identificar comportamentos que enfraquecem o diálogo e a conexão emocional. O pesquisador John Gottman identificou 4 comportamentos que aumentam significativamente o risco de desgaste conjugal. Vamos lá. Críticas constantes, atitudes defensivas, desprezo e bloqueio emocional.
10: Esses padrões dificultam a resolução de conflitos e produzem distanciamento emocional ao longo do tempo. Exemplo, uma esposa tenta conversar. Eu estou sentindo sua falta ultimamente. O marido responde, você reclama de tudo. Ela se sente desvalorizada e encerra a conversa. Em outro momento, ela tenta compartilhar uma preocupação financeira e ouve: você sempre exagera. Pouco a pouco, ambos deixam de falar sobre o que realmente sentem, o silêncio cresce e a intimidade diminui. Entendemos então que a comunicação não é destruída apenas por gritos ou discussões. Ela também é enfraquecida pela indiferença, pela falta de escuta e pelo hábito de invalidar os sentimentos do outro. Casamentos fortes não são aqueles que nunca existem conflitos, mas aqueles em que ainda existe espaço para o diálogo.
9: Desse modo, nós temos aqui algumas dicas bem práticas que vão ajudar, com certeza, no seu casamento. Número 1, evite críticas que atacam a identidade. Por quê? Porque existem grandes diferenças entre dizer: olha, essa atitude me machucou, e dizer: você é uma pessoa egoísta, você me machuca. É muito diferente, porque ataques pessoais geram defesa e afastamento. Segundo ponto aqui é ouvir antes de se defender, porque muitas vezes interrompemos o parceiro porque queremos provar que estamos certos. Então, antes de responder, tente compreender o que ele, o que ela está realmente tentando me dizer. Número 3, nunca use o desprezo como arma. Ironias, humilhações e sarcasmos podem deixar marcas profundas, claro, do ponto de vista emocional. As frases como: você é imprestável, não serve para nada, nem adianta conversar com você, você não entende, você não consegue entender. Isso aí acaba ferindo a dignidade do outro e comprometendo a confiança.
10: Quarta, fale sobre problemas específicos. Evite palavras como sempre ou nunca. Por exemplo, em vez de dizer "você nunca me ajuda", prefira "hoje eu precisava mais da sua ajuda e me senti sozinha". A conversa se torna mais objetiva e menos defensiva. Quinta, priorize a conexão antes da solução. Em muitos momentos, o cônjuge não procura uma resposta imediata, procura compreensão. Frases como "entendo porque isso te machucou", "vamos resolver isso juntos", fortalecem o vínculo e criam um ambiente mais seguro para o diálogo. Marshall Rosenberg afirmou: a maioria dos conflitos não surgem por diferenças de opinião, mas pela maneira como nos comunicamos.
9: Então, resumindo bem aqui, uma comunicação saudável não nasce por acaso. Ela é construída diariamente por meio de respeito, escuta e disposição para compreender. Quando o diálogo se fortalece, o relacionamento, obviamente, não é? Também acaba se fortalecendo. Mas nos diga aí, vocês gostaram desse conteúdo? Então compartilhe a nossa programação com outros casais e continue nos acompanhando. Fiquem atento, porque a qualquer momento estaremos de volta com mais reflexões que podem fortalecer a vida a dois. Um forte abraço e até breve.
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0: 1:59. Muito obrigado pelo carinho da sua audiência. Muito obrigado pelas mensagens que nós recebemos e também pelas ligações. Várias pessoas entraram em contato, nos deixaram o seu nome, os seus pedidos de oração, e chegou o momento de nós irmos para o prefixo, a identificação das emissoras, para que logo em seguida possamos fazer o grande clamor, o clamor da madrugada. Você que nos ouve do norte ao sul do Brasil, prepare, porque nós vamos falar com Deus. Mando um abraço especial aos irmãos que nos ouvem em Minas Gerais, aqui no estado de São Paulo, aos nossos irmãos do Rio de Janeiro, aos nossos irmãos do Pará, a nossa irmã Maria Barata, que também nos ouve. Muito obrigado pela audiência de todos vocês. Vamos ao momento da oração em instantes, logo mais após o prefixo.
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7: Duas horas.

0: Eu amo os que me amam, e os que de madrugada me buscam, me acharão. Provérbios 8:17. 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Chegou o momento da oração da madrugada. 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
1: Santíssimo Deus e eterno Pai, aqui estamos mais uma vez em tua santa e gloriosíssima presença para adorá-lo, para glorificá-lo, para exaltá-lo. Obrigado pela vida, obrigado pela família, obrigado pelo nosso ministério, obrigado por tudo que tens feito por nós. Não temos palavras para expressar tamanha gratidão. Em tudo vemos o teu cuidado. Em cada detalhe, o Senhor tem zelado pelas nossas vidas, tem zelado pela nossa família. Ó Deus vivo, Criador dos céus e da terra, ó Deus que antes do princípio já existia, que nos criou a sua imagem e semelhança, nesta madrugada viemos lhe pedir perdão. Perdoe os nossos pecados, perdoe as nossas transgressões, perdoe-nos, ó Deus, por tudo que fizemos, praticamos, que não foi do teu agrado, não foi da tua vontade. Queremos nos apresentar diante do Senhor, com coração contrito, com coração quebrantado, com coração voltado a te adorar. Nos esvaziamos de nós mesmos para sermos cheios da tua presença. A tua presença nos traz paz, a tua presença nos traz refrigério, a tua presença nos traz consolo. Não há nada melhor do que falarmos com o Senhor na madrugada de hoje. Quantas pessoas, ó Deus, que entraram em contato conosco através das linhas telefônicas da Central de Produção Internacional, quantas que também nos enviaram a sua mensagem pelo WhatsApp do programa Voz da Libertação, pessoas, ó Deus, desesperadas, pessoas angustiadas, tristes, abatidas, sem esperança, mas creem no poder da oração. Quantas, ó Pai, doentes, desenganadas pela medicina, mas também creem no poder do clamor. Por isso que nesse exato momento fazemos esse clamor, o clamor do socorro de Deus, porque sabemos que quando o homem não consegue, quando o homem cujo poder é limitado, nada pode, podemos contar com a ajuda do Senhor. E não estamos orando por necessidade, estamos orando porque temos prazer em falar com o Senhor. Não estamos orando porque precisamos de alguma coisa, é porque temos prazer em entrar em tua presença para adorá-lo. Te adoramos, Senhor. Te adoramos, te glorificamos, porque não nos rejeitaste. Muito pelo contrário, o Senhor enviou o seu Filho amado, Jesus Cristo, para que morresse na cruz do Calvário para nos salvar, nos dando a sua própria vida, pagando as nossas dívidas, o nosso escrito de dívida, agora cravado na cruz. Obrigado, Senhor. Grandes eram as minhas dívidas, as nossas dívidas, mas o Senhor pagou todas elas na cruz. Obrigado, Jesus, porque como um cordeiro mudo, sem reclamar, se sacrificou por todos nós. Glória ao Pai, ao Filho, ao Espírito Santo, por esta obra tão linda e maravilhosa. Obra esta de redenção, perdão, reconciliação e salvação. Jesus, aqui estamos, porque cremos no poder do teu nome. Aqui estamos, porque cremos no poder do teu precioso sangue, para a libertação e transformação desta vida. Quantas pessoas, ó Pai, que nesta madrugada estão sentindo opressões malignas, pessoas vítimas das obras do mal, estão ouvindo vozes, estão vendo vultos. Quantas pessoas que estão se sentindo desconfortáveis dentro da sua própria casa. Meu Deus, venha visitar estas vidas agora. Venha repreender este mal que sobreveio esta família. Venha desfazer esta obra.

Liberte agora, Senhor, esta criança, este adolescente, este jovem, esta vida que se encontra oprimida, algumas depressivas, ansiosas. Quantas pessoas, ó Deus, têm trocado o dia pela noite, preocupadas com os problemas da vida, problemas que nem sequer existem ou existirão. Esta pessoa vive já pensando nos problemas de amanhã. Esta pessoa vive preocupada com os problemas do dia seguinte e não consegue viver o dia de hoje. Meu Deus, quantas pessoas ansiosas e precisam e muito do cuidado, do agir do Senhor. Visite estas pessoas agora, meu Pai, para que elas possam voltar a dormir bem, para que possam voltar a colocar a cabeça sobre o travesseiro e gozar de um sono profundo, um sono maravilhoso, para que possam acordar cedo pela manhã, voltarem a trabalhar, exercer a sua profissão. Quantos, ó Deus, nem sequer conseguem mais trabalhar? Pessoas traumatizadas, pessoas, ó Deus, com a síndrome do pânico, a síndrome do medo, pessoas, ó Pai, que sofreram diversos traumas e agora nem sequer saem de casa, pessoas com uma boa profissão, tinham uma excelente carreira, um bom emprego e abandonaram tudo. Visite estas pessoas agora, ó Deus. O Senhor é a nossa única esperança. A tua palavra diz que o Senhor é o Pai das luzes. A tua palavra também diz que o Senhor é a fonte inesgotável da misericórdia. Tenha misericórdia desta vida, que agora reconhece a soberania do Senhor. Tenha misericórdia desta vida, que agora se arrepende dos seus pecados, das suas falhas, das suas transgressões. Se arrepende por ter batido em diversas portas procurando solução, mas muito pelo contrário, só piorou. E agora esta pessoa clama ao Deus vivo, Deus Jeová, colocando a esperança em ti. O Senhor é um Deus que não vira as costas para ninguém. O Senhor é um Deus que está sempre com as mãos estendidas, ouvidos atentos, o rosto inclinado para olhar para o aflito e necessitado. Meu Deus, socorre estas vidas agora. Socorre estas vidas que se encontram desesperadas. Socorre estas vidas que estão desenganadas. Socorre estas vidas que estão desempregadas. Socorre estas vidas que sofrem com problemas psicológicos, problemas mentais, físicos, traumas. Estas pessoas, ó Pai, têm um futuro maravilhoso pela frente, mas estão inertes, estão estagnadas, em vez de progredirem, estão olhando para trás, não só olhando, mas ficando para trás. Tenha misericórdia destas vidas e as liberte agora. Eu peço ao Senhor que em nome de Jesus venha repreender este quadro de depressão, que esta pessoa possa ser liberta, que esta pessoa possa ser livre e o nome do Senhor ser glorificado. Quantas pessoas, ó Deus, que não têm dormido bem pelo fato de terem pessoas na família no vício das drogas, pessoas que saem na madrugada e retornam apenas no dia seguinte, às vezes nem retornam, outras que saíram nem retornaram, e esta pessoa aflita aguarda o contato, uma mensagem desta pessoa que saiu e até o momento não voltou. Quantas pessoas preocupadas com os filhos, o marido ou a esposa, que saíram e até o momento não retornaram para casa. Senhor Jesus, vidas desesperadas, vidas aflitas e cansadas, pois o seu ente querido se entregou às drogas, se entregou ao vício do alcoolismo, se entregou às amarras malignas e agora se vê preso numa situação, um círculo vicioso.

Meu Deus, liberte estas vidas agora. Há uma mãe, há um pai que ora pelos seus filhos que estão escravos do maligno. Há filhos que oram pelos pais que também se encontram nessas condições. Há uma pessoa que ora, que suplica pela sua família. Quantas pessoas, ó Deus, que não dormem. Só dormem depois da oração da meia-noite. Prosseguem ouvindo o programa Voz da Libertação. E esperam o momento da oração das duas para que possam dormir porque estão em campanha. Estão em campanha por alguém que precisem muito de oração. Meu Deus, visite estas pessoas agora que nos apresentaram através dos seus pedidos pelo WhatsApp ou por ligação. Visite estas pessoas agora que estão clamando e fazendo os seus pedidos por meio desta oração nesse exato momento. Muitos não conseguiram nos ligar, muitos não conseguiram nos enviar a sua mensagem, mas estão orando por alguém. Socorre estas vidas agora, meu Deus, socorre. Socorre esta pessoa que está presa ao vício das drogas, do alcoolismo, do cigarro. Visite esta pessoa que se tornou um andarilho, vive nas madrugadas desta cidade, bebendo, fumando, sendo escravo, convivendo em baladas, convivendo com pessoas que continuam a levar esta vida ao abismo. Salve esta vida agora. Socorre esta vida agora. Eu peço também o teu socorro pela vida desta pessoa que está internada em um hospital. Quantas pessoas entubadas, quantas pessoas, ó Deus, nas CTIs, nas UTIs, alguém com celular nas mãos, com fone de ouvido conectado a este aparelho, orando, clamando nesse exato momento por alguém. Esta pessoa ama esta vida que agora não fala. Esta pessoa ama esta vida que agora não ouve, não enxerga. Vítima de um acidente gravíssimo. Vítima de um AVC, de um derrame, de aneurisma cerebral. Meu Deus, não importa a situação que levou esta pessoa a este leito de enfermidades, a este leito de hospital. Não importa o mal que levou esta pessoa a ficar na fila do atendimento, nas unidades básicas de saúde. O Senhor é poderoso para repreender todo e qualquer tipo de enfermidade. Toque nesta vida agora e restaure. Toque nesta vida agora e dê esta pessoa saúde. Repreendo, meu Deus, agora. Eu repreendo agora, em nome de Jesus, esta enfermidade chamada câncer. Este mioma, este caroço, este tumor na cabeça, esta enfermidade no coração, no pâncreas, nos rins, no sangue, na coluna, esta enfermidade na boca, esta cegueira, esta mudez, esta surdez, esta enfermidade nos ossos, que em nome de Jesus, este mal seja repreendido agora e esta pessoa receba saúde. Toque agora, Senhor, com o toque da cura. E faça esta pessoa se levantar do leito. Faça esta pessoa ouvir de novo. Faça esta pessoa enxergar de novo. Faça esta pessoa se alimentar de novo. Toque nesse aparelho digestivo, no estômago. Toque, meu Deus, agora. E faça esta pessoa se alimentar. Faça esta pessoa se levantar e pedir por comida. Faça, meu Deus, com que os exames desta pessoa estejam normais. Repreendendo, meu Deus, esta diabetes. Repreendendo, meu Deus, este mal que afeta a vida desta pessoa, este organismo que contrariou um vírus. Senhor Jesus, que em nome do teu Filho, Jesus Cristo, ó Pai, esta pessoa seja livre. Esta pessoa que não anda, mas fica apenas assentada em uma cadeira de rodas, se anda com a ajuda de muletas ou andadores, toque agora, Jesus, com o toque da cura e restaure estas vidas agora. Visita, meu Deus, os profissionais da saúde,
apresenta os enfermeiros, cirurgiões, os médicos, doutores, eu apresento os porteiros, os seguranças, apresento, meu Deus, o corpo de bombeiros, apresento, meu Deus, todos que nesta madrugada estão trabalhando na segurança pública de nosso país, os policiais civis e militares, os motoristas de ônibus, os motoristas de aplicativo, este ciclista, este pedestre, eu apresento este mototaxista, motociclista, eu apresento a todos, ó Pai, que neste momento estão no trabalho, apresento a todos que estão trabalhando hoje na Central de Produção Internacional, nosso irmão Hamilton, nos botões, na mesa de som, todos que aqui estão trabalhando, os porteiros da sede mundial, os seguranças, todos que estão trabalhando na limpeza, todos que estão exercendo uma função, o seu trabalho, meu Deus, continue abençoando a vida de cada um dos teus filhos, que seja uma madrugada de paz, que ao final do expediente esta pessoa possa voltar para casa em paz, guardado e protegido pelo sangue de Jesus. Obrigado, meu Deus, por esse momento de oração. Obrigado por este momento de clamor. Eu apresento, meu Pai, volto a apresentar cada pedido de oração que recebemos por telefone. Cure, liberte, transforme, abra porta de emprego. Visite cada pessoa que nos escreveu, nos deixando a sua mensagem. Que em nome de Jesus sejam alcançadas pelo Senhor. Eu oro, meu Deus, e não há dúvida em meu coração que todos receberam a visita do Senhor, porque o Senhor é bom e a tua misericórdia dura para todo sempre. Glória ao Pai, glória ao Filho, glória seja dada ao Espírito Santo de Deus. Aquele que habita no esconderijo do Altíssimo, à sombra do Onipotente descansará. Direi do Senhor, Ele é o meu Deus, o meu refúgio, a minha fortaleza, e nele confiarei. Porque ele nos livrará do laço do passarinheiro e da peste perniciosa. Ele nos cobrirá com as suas penas, e debaixo das tuas asas nós estaremos seguros. A sua verdade é para nós escudo e broquel. Não temeremos o terror da noite, nem a seta que voa de dia, nem a peste que ande na escuridão, nem mortandade que assola ao meio-dia. Mil cairão ao nosso lado, 10 mil à nossa direita, mas mal algum chegará a nós. Somente com os nossos olhos contemplaremos e veremos a recompensa dos ímpios, porque tu, ó Senhor, és o nosso refúgio, e no Altíssimo fizeste a tua habitação. Nenhum mal nos sucederá, nem praga alguma chegará a nossa tenda, a nossa casa, porque aos seus anjos dará ordem ao nosso respeito para nos guardar em todos os nossos caminhos. Eles nos sustentarão em suas mãos, para que não tropecemos com o nosso pé em pedra alguma. Pisaremos o leão, a cobra, calcaremos aos pés o leão e a serpente, porquanto encarecidamente amamos o Senhor nos livrará, o Senhor nos colocará em segurança, em alto retiro, porque conhecemos o nome do Senhor e o Senhor conhece o nosso nome. Nós o invocamos e eu sei que o Senhor já está nos respondendo. Estando conosco, estando com esta pessoa na angústia, ó meu Pai, tirando esta pessoa dessa situação e o exaltando, nos fartando com longura de dias, mostrando esta vida a tua salvação. Glória ao Pai, ao Filho, ao Espírito Santo de Deus. Obrigado, Senhor, pelo teu socorro, pelo teu cuidado. Obrigado por esse momento maravilhoso, o momento da oração. Amém e amém. Muito obrigado e graças a Deus. 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

0: da manhã e 29 minutos. Eu sou o presbítero Rafael Gonçalves e somos da Igreja Pentecostal Deus e Amor. Você que orou comigo, tenha plena certeza que Deus visitou o seu lar, a sua vida, a sua família. Foi a oração do socorro de Deus. Deus lhe socorreu. Tenha fé, mas também creia no Senhor Jesus como único e suficiente Salvador da sua alma. Por isso que nesta madrugada eu gostaria de lhe fazer um apelo. Gostaria de convidá-lo a aceitar Jesus como Salvador da sua vida. E você afastado, voltar para a presença de Deus. Onde quer que você esteja, se possível, levante as mãos. Caso contrário, em espírito de oração, você repetirá estas palavras. Senhor Jesus, eu orei e senti no meu coração o desejo de aceitá-lo como único e suficiente Salvador da minha alma. Perdoe os meus pecados, as minhas transgressões. Perdoe-me por tudo que fiz e pratiquei que não foi do teu agrado. Lava-me, Senhor. Purifica-me, Jesus. Escreva agora o meu nome lá no céu, no livro da vida, e cele com teu sangue. Amém. Você afastado da igreja, diga comigo: Senhor Jesus, eu senti em meu coração o desejo de voltar para a tua presença. Perdoe os meus pecados. Aceite-me de volta. Reconheço que errei, que pequei, mas estou profundamente arrependido. A tua palavra diz que o Senhor ainda é o pai do filho pródigo. Faça uma aliança comigo. Abraça-me, Senhor. Receba-me de volta. Volte a escrever o meu nome no livro da vida. Amém. Amigo ouvinte, seja muito bem-vindo à vida, seja muito bem-vindo à Igreja Pentecostal Deus é Amor.
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0: paz do Senhor Jesus. Eu me chamo Luciana Ribeiro, moro em Santa Cruz do Rio Pardo, interior de São Paulo. O testemunho que eu tenho para contar é um grande livramento de morte que o Senhor me deu no ano de 2016. Em 2016, exatamente no mês de fevereiro, eu comecei a ter umas dores de cabeça, e essas dores de cabeça, elas foram ficando progressivas, foram ficando muito forte, cada dia mais forte, ao ponto de que remédio, analgésicos, eu já tinha uma sacola em casa de tanto remédio que estava tomando para tentar sanar essas dores, e essas dores não passavam. Conforme ela foi só aumentando cada dia mais. Um dia eu estava na minha casa, tinha acabado de chegar do trabalho, ainda trabalhava com dor. Meu esposo me ligou para perguntar como é que eu estava. Eu disse a ele, pelo amor de Deus, pede para alguém de casa vir me ver, porque eu não estou aguentando de dor de cabeça. A minha cabeça, irmãos, parecia que ia explodir, tamanha pressão que tinha dentro da minha cabeça. E nisso a minha irmã veio me socorrer e me levou ali num médico particular, porque eu já estava indo no UPA 3 vezes no dia e voltava para casa, o Íris me mandava para casa e as dores não passavam. A minha irmã me levou nesse médico particular, esse médico particular fez só um caminhamento e me mandou direto para o hospital para ser internada. Irmãos, ali começava a minha jornada de angústia. Porque quando eu fiquei internada ali, passando dias após dia, médico e pós-médico entrava e saía, todo dia trocando de médico, ninguém conseguia descobrir o que eu tinha, irmãos. Fazia exames e mais exames e ninguém conseguia descobrir o que eu tinha. Os médicos já não vinham mais na beira do meu leito, eles não chegavam mais perto de mim. Eles ficavam na porta, porque conforme eles falavam ali que não sabiam o que tinha, que o exame não acusou nada, mais nervosa eu ficava, mais dor eu sentia. Irmãos, eu já estava num processo de vômito, e nisso, irmãos, sem comer há vários dias, porque eu não conseguia comer, eu fiquei praticamente couro e osso, eu perdi mais de 20 quilos, irmãos. Fiquei bem magra em cima de uma cama de hospital. Eu pedia para minha irmã, para minha família que ia ali me ver, pedir para algum irmão e orar por mim lá no hospital. Mas, irmãos, era um plano de Deus, era Deus ali tendo tratado comigo, porque eu já era conhecedora do Evangelho, eu era desviada, irmãos, era afastada dos caminhos do Senhor. E minha irmã me dizia que não sabia o que estava acontecendo, que quando ela chegava na casa de um irmão, ou o irmão tinha acabado de sair e ela tinha acabado de chegar, ou ela chegava, o irmão saía, ou ela saía, a pessoa chegava, irmãos. Não conseguia ninguém para ir orar por mim. E assim eu fiquei, irmãos, por aproximadamente ali na clínica médica da Santa Casa, por aproximadamente 7 dias. Até que um dia, irmãos, eu clamei ao Senhor, pedi a misericórdia dele, pedi para ele ter misericórdia de mim, pedi para ele entrar com providência, porque eu estava vendo, irmãos, que eu ia morrer. Eu não ia sair daquele hospital. Nada, irmãos, nada, ninguém conseguia descobrir o que tinha na minha cabeça, e eu com as dores cada vez mais pior, eu sem comer, irmãos, sendo sustentada só por soro, porque a dor era muito forte, que eu não conseguia comer. Eu comecei a vomitar, eu vomitava o que não tinha no estômago, vocês imaginam a situação que eu estava. A minha família toda desesperada, porque já fazia dias que eu estava ali, os braços todos roxos, já não tinha mais na onde procurar veia. Eles já estavam aplicando morfina em mim, irmãos, e não conseguia descobrir o que eu tinha. Até que um dia, eu clamando, fiz a oração de súplica ao Senhor, clamando misericórdia, eu me vi ali, irmãos, igual o rei, que virou ali o rosto para a parede, clamou misericórdia do Senhor. Foi assim que eu fiz, eu virei a cabeça, pedi para o Senhor ter misericórdia de mim. E eu creio que o Senhor me ouviu. No outro dia, irmãos, entrou um médico que eu nunca tinha visto. E esse médico, irmãos, foi enviado por Deus naquele dia. Ele me enviou para a cidade vizinha, para a cidade de Ourinhos, irmãos, aonde fizeram uma ressonância da minha cabeça. Foi Deus que me segurou dentro da máquina, porque a dor era tão terrível e na ressonância você não pode se mexer. E eu não me mexi, irmãos. Eu peguei e fiz o exame. Quando foi no outro dia, já saiu o resultado. O Senhor mostrou, o Senhor permitiu esse médico vir me ver e o Senhor deu, eu creio que o Senhor deu direção para ele e descobriu, irmãos, o que eu tinha. Eu estava com uma trombose cerebral frontal direita, irmão. Irmãos, só Deus sabe o que eu passei. Ali, irmãos, ele me subiu para a UTI, ele começou a esclarecer o meu caso. O meu caso era um caso muito grave. Ele falou para mim assim: você crê em Deus? Eu falei: eu creio no Deus Altíssimo. Ele falou: então pede muito a Deus, porque se dentro de 72 horas a dor não regressar, nós vamos ter que abrir tua cabeça. Mas eu não sei como que vai ser essa cirurgia, porque cabeça e intestino não se mexe. Se abrir tua cabeça, pode ser que você volte sem falar, pode ser que volte sem visão, pode ser que volte sem andar. Irmãos, imagina eu ouvindo aquilo com aquele problema na cabeça, com aquela dor, e a minha família, meu esposo e minha irmã, uma de cada lado da cama, ouvindo aquilo dentro de uma UTI. Irmãos, eu clamei tanto a Deus, eu clamei tanto socorro, tanta misericórdia do Senhor, que, irmãos, com aproximadamente um dia e meio, eu senti um alívio na minha cabeça. Eu senti um alívio. Quando aquele alívio veio, a primeira reação foi sentir fome. Só que eu nem percebi a dor. Eu pedi comida para a enfermeira. Quando eu pedi comida, saíram todas correndo. Eu não estava entendendo nada. Eles saíram correndo, vieram de pressão, vieram de tudo. Outras foram ligar para o médico. Aí depois ele entrou, ele me falou: Luciana, você teve fome? Eu falei: eu tive. Aí a enfermeira olhou em mim e falou assim: mas e a dor? Aí que eu me toquei, irmãos, que a dor tinha cessado. A dor tinha sumido. Ela sumiu, irmão, ali por volta ali de uns 5 a 10 minutos. Mas o remédio começou a fazer efeito, irmãos, antes das 72 horas. E ali, irmãos, a cada dia eu fui só melhorando. O médico falou, irmãos, que eu iria ficar ainda mais 6 meses com as dores. Mas graças a Deus, para a honra do Senhor Jesus, com 2 meses eu já não tinha mais dor nenhuma. Ela desapareceu. Jesus me curou, me deu um grande livramento para a honra e a glória do Senhor Jesus Cristo. Creiam, irmãos, creiam que Deus é maravilhoso. Deus, ele ouve a oração, ele teve misericórdia de mim e só por isso eu estou aqui hoje. Meu nome é Luciana Pereira dos Santos Ribeiro, eu moro em Santa Cruz do Rio Pardo, interior de São Paulo.
1: 2:45, estamos de volta com todos vocês. Eu sou o presbítero Rafael Gonçalves e esta é a Madrugada do Socorro de Deus. Nós ouvimos esse belíssimo testemunho da nossa irmã Luciana. Grande livramento ela recebeu, livramento de morte. Em fevereiro de 2016, com fortes dores de cabeça, de forma progressiva, mesmo tomando remédios, a situação piorava a cada dia. Ela foi hospitalizada. No momento que ela é hospitalizada, no momento que ela passa por essa situação, ela estava afastada da igreja. Ela pediu para que alguém pudesse lhe visitar no hospital. Os dias foram passando, ninguém conseguia visitá-la, mas ela acreditava que tudo não passava de um plano de Deus. Foi ali no hospital, desenganada pelos médicos, sem saber de fato o que ela tinha na cabeça, achando que iria morrer, vomitando muito. Ela ora, ela clama ao Senhor, pede por misericórdia, e agora chega um novo médico, que após fazer exames, ela é diagnosticada finalmente com a enfermidade. Ela é diagnosticada com o mal causador das dores que ela tinha na cabeça. O diagnóstico inicialmente, o diagnóstico terrível, trombose cerebral, um coágulo que obstrui a circulação do cérebro. pode ocorrer nas artérias, causando um futuro AVC, pode ocorrer nas veias, nos seios venosos, é algo terrível. Apenas através de uma emergência médica para tentar intervir, para acabar com essa dor de cabeça. Mas mesmo indo ao hospital, os primeiros atendimentos, os primeiros médicos que ela passou, não puderam dar um diagnóstico para ela. Mas após a oração de humilhação, Deus enviou um médico que conseguiu constatar o que de fato ela estava sofrendo, o motivo das dores de cabeça. E o Senhor interviu. Ela fez um tratamento e já nos dias seguintes ela começou a se alimentar, pedir por comida. Hoje ela não sofre mais com esta dor de cabeça. Livre, ela relata em seu testemunho o grande livramento que o Senhor lhe deu. E de fato, amigo ouvinte, foi um grande livramento. Ela podia ter tido um AVC, um acidente vascular cerebral. Ela podia hoje viver com as sequelas deste AVC. Mas ela recebeu de Deus um grande livramento. Hoje ela entende que, de certa forma, ela precisava ter o seu encontro com Deus. Ela precisava voltar para os caminhos do Senhor. E ela viu que através desta enfermidade ela pôde ter esse encontro com Deus. Mais uma vez, ela entregou a vida para Cristo, ela se reconciliou, voltou para a igreja, vida transformada através do Senhor Jesus. Talvez eu falo com pessoas que estão na mesma situação que estava a nossa irmã Luciana, desenganado pela medicina. Talvez você é uma pessoa que sofre com dores de cabeça. Você é uma pessoa que sofre e sofre muito com dores no corpo. Você já fez tantos exames, mas até o momento o médico não sabe o que de fato você está sofrendo. Talvez o problema não é na saúde, são problemas psicológicos, espirituais. Talvez você se sente oprimido, depressivo. Hoje é sexta-feira. Hoje, em todas as nossas igrejas Deus e Amor do Brasil, é guerra contra o mal, libertação total. Hoje os nossos pastores estarão em santo jejum a Deus para que possam clamar por vidas que estão se sentindo oprimidas. Venha para a Igreja Deus e Amor, aqui em nossa sede mundial em São Paulo, daqui a pouquinho, às 9 horas da manhã, pastor Rivair Silva vai estar pregando a palavra de Deus, orando por todos. Logo mais às 3 da tarde, pastor Kleber de Oliveira. Ambos pastores estarão usando a autoridade do nome e do sangue de Jesus para repreenderem o mal que está atuando sobre a sua vida. Venha para a igreja, pastor não mora em São Paulo. Procure a IPDA mais próxima da sua casa. Sede mundial, aqui no centro de São Paulo, Avenida do Estado, 4568, na Baixada do Glicério. Você virá de carro ou a pé, entrada de pedestres e veículos, Rua Prefeito Passos, número 10. Procure uma de nossas igrejas. E o milagre que aconteceu na vida da nossa irmã Luciana também acontecerá na sua vida através do agir do nosso Deus.
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2: 2:56. Muito obrigado pelo carinho da sua audiência. Olha, daqui a 3 minutinhos nós vamos estar mais uma vez em um clamor muito especial. A oração das 3 da manhã com o pastor Lorival de Almeida. Vamos juntos orar em concordância com o servo de Deus. E é claro, vamos apresentar mais uma vez cada pedido. Você que entrou em contato por ligação, por mensagens, vamos apresentar mais uma vez a sua vida e a vida da sua família nas mãos do Senhor. O nosso WhatsApp, para que você, durante a madrugada, continue nos enviando a sua mensagem, é o DDD 11 98292-3392. A nossa irmã Neuza Rodrigues, ela nos escreve dizendo: pastor, a paz do Senhor, peço orações por mim e pela minha família. Maria também nos escreveu, nos pedindo orações. Ela pede também um grande clamor pela vida da Mônica. Ela é de Ibitinga, interior de São Paulo. Vanilza também nos escreveu. Ela é de Guarujá, litoral paulista. Nesta madrugada, ela também pede orações. Orações por ela e também pela família. Selma Damasceno, ela nos enviou uma lista para que possamos apresentar em oração. Nós vamos orar pelo Gabriel, pelo Daniel, pela Raquel, pela Selma, pelo Rafael, pela Diva, Adriano, Edson, Marcos, Vitória, Maicon, Márcia, Gisele, Michael, Michel, Dulcilene e Renata. Vamos apresentar todas estas pessoas nas mãos do Senhor. Quem também nos escreveu foi a nossa irmã Joyce. Ela nos cumprimenta com a paz do Senhor Jesus. Ela pede orações por ela e também por toda a família. A Maria Rosa também nos escreve. Ela é de Mato Grosso. Ela se sente muito ansiosa e precisa e muito das nossas orações. Vamos orar. Também quem nos escreveu foi a nossa irmã Ione Dantas. Ela pede orações, pois está prestes a fazer um exame no dia de hoje e já entrega a sua saúde nas mãos do Senhor. Ela pede orações pela família, pelas suas filhas, pelas suas netas. Ela nos pede orações por toda a família. Vamos clamar em nome de Jesus. Vamos ler a última mensagem. A nossa irmã Rosa, ela pede orações por Sabrina. Sofreu um grave acidente de moto, está no hospital Grajaú. Ela crê no milagre, ela crê nas mãos do Senhor para a recuperação desta vida. 2:59. Muito obrigado pelo carinho da sua audiência. Tenha fé no Senhor Jesus. Vamos orar em concordância com o pastor Lorival. E onde quer que você esteja, no norte, ao sul do Brasil, Deus visitará você. Deus lhe socorrerá. Eu sou o presbítero Rafael. Vamos à identificação das emissoras e, em seguida, o grande clamor.
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7: Duas e 59.
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ouvintes amados, aqui estamos nós com muita alegria e agora nós temos nosso momento de oração na nossa programação. Prepara o seu coração aí, vamos falar com Deus.

Grande Deus, maravilhoso Pai, nós estamos na presença do Senhor mais uma vez. Queremos agradecer pelo privilégio, Senhor. Queremos agradecer pelas bênçãos derramadas. Queremos agradecer pela nossa vida. Nós estamos tirando mais alguns minutinhos da nossa vida, Senhor, para dedicá-los ao Senhor, ou para dedicar a Ti, Senhor, esses momentos. Queremos, ó Deus, continuar falando contigo. Eu sei que cada um tem a sua forma de se manifestar. Alguns oram mais forte, mais gritado, mais corrido, meu Deus. Eu oro assim, como o Senhor está vendo, como o Senhor está ouvindo. E eu tenho certeza que o Senhor está me ouvindo mesmo nesse momento. Meu Deus, eu não consigo orar sem antes falar com o Senhor a respeito da minha própria vida. Eu sei, ó Deus, que sou pecador e peço perdão ao Senhor de todos os meus pecados, todas as minhas iniquidades. Às vezes falo o que não devo falar, às vezes pensamos coisas ruins. Eu quero orar, ó Deus, e quero saber que a resposta é certa. Eu peço ao Senhor que me abençoe, abençoe a minha família. Eu peço ao Senhor que abençoe os meus familiares. Eu peço ao Senhor que o Senhor nos guarde, ó Deus, desse mundo tão perigoso e difícil. Que o Senhor esteja sempre atento ao nosso clamor, atento à nossa oração. Meu Deus, são tantas situações difíceis que nós atravessamos. São tantas situações, ó Deus, que às vezes nos fazem ver, Senhor, o quão difícil é fazer a sua obra. Às vezes nos curvamos com o peso da cruz. Por isso, meu Deus, nós precisamos do socorro do Senhor a todo instante, a cada dia. São tantas situações, são tantas dificuldades. É tanta coisa, ó Pai. Se não for a misericórdia do Senhor, fica difícil para prosseguir. Às vezes colocamos diante do Senhor as nossas dores, as nossas dificuldades, porque, meu Deus, o Senhor entende o nosso clamor, o Senhor entende o nosso coração, o Senhor lê o nosso coração, o Senhor conhece as nossas vidas. Meu Deus, fracos somos. Nós não temos nada de extraordinário. Eu falo por mim, pela minha família, eu, a minha esposa, os meus filhos, os meus familiares. Nós não somos super-homens. Não somos, ou seja, as mulheres não são super-mulheres. Somos pessoas, somos carentes, temos as nossas dores e as nossas dúvidas. Por isso, ó Deus, é tão importante o Senhor agir com misericórdia para conosco. Nós confiamos na sua misericórdia. Eu confio na sua misericórdia, ó Deus. Em alguns momentos nos sentimos tão caidinhos e precisamos nos levantar. Em alguns momentos, ó Deus, nós sentimos que as nossas forças se esvaem. Nos sentimos tão impotentes. Precisamos da força do Senhor. Eu sei, ó Deus, o quão importante é o carinho dos nossos irmãos, dos nossos companheiros de batalha. Eu sei o quanto é importante a compreensão da igreja. Somos pessoas, ó Deus, precisamos da sua força. Senhor, meu Deus, eu peço ao Senhor que o Senhor guarde a nossa diretoria, a irmã Ereni Miranda, a Débora, eu, pastor Milton, pastor Marena, pastor Luiz, irmã Regiane, irmã Ilza, irmã Maria José, os nossos colaboradores que estão em todo o mundo, presbíteros, pastores, diáconos, cooperadores, cooperadoras, pessoas, ó Deus, empenhadas na sua obra.
Eu peço ao Senhor que o Senhor ilumine o nosso caminho. Eu peço ao Senhor que o Senhor abençoe os nossos dirigentes de países, capitais, sucursais, setoriais, dos anexos. Meu Deus, são companheiros, muitos deles estão sentindo o peso da cruz, como nós também estamos sentindo, meu Deus. Pessoas que se empenham na sua obra. Ah, meu Deus, precisamos tanto que o Senhor cuide. Que o Senhor dê força para que nós possamos juntar as nossas forças e seguir na caminhada. Com honestidade. Com poder. Com determinação. Senhor, meu Deus, Senhor, meu Pai, eu peço ao Senhor nesse momento, meu Deus. Que o Senhor dê uma injeção de ânimo em todos aqueles que estão empenhados na sua obra. Que o Senhor fortaleça. Que o Senhor use. Que o Senhor leve almas às congregações e que leve os pastores às almas. Senhor, meu Deus, a obra do Senhor não pode de forma alguma parar, disso nós temos consciência. Almas, ó Deus, estão clamando por salvação, estão clamando por socorro. E nós pedimos primeiramente ao Senhor socorro, meu Deus. Nos socorra, Senhor. O socorro do Senhor é importante para a nossa vida. O socorro do Senhor é importante, ó Deus, para as vidas que perecem sem salvação. O socorro do Senhor é necessário para o doente espiritual, para o aflito, para aquele, ó Deus, que carece de uma luz para iluminar o seu caminho. Meu Deus, nós pedimos socorro, usa agora, meu Deus. Usa, meu Deus, os teus servos e as tuas servas. O inimigo tem lutado, meu Pai. E o inimigo não tem poupado ninguém, não. O inimigo não tem poupado nenhuma vida, não. Eu sei, Senhor meu Deus, que à medida da possibilidade o inimigo vai matar. É o papel dele, ele já tem matado. E ele não vai desistir. Ele vai continuar semeando a semente da morte, a semente da mentira, a semente do pecado, a semente da desqualificação, a semente do torcimento da sua palavra, da interpretação nefasta. Senhor meu Deus, Senhor meu Pai, o Senhor nos alertou na sua palavra. E nós temos visto, ó Deus, que infelizmente o inimigo continua e vai continuar se travestindo. Vai continuar aparecendo às vezes, parecendo até mesmo ser um anjinho de luz. Vai continuar se travestindo até em ministros do Evangelho. Meu Deus, que o Senhor abra os olhos das ovelhas.

Muitos daqueles que parecem ministros do Evangelho um dia ouvirão da boca do Senhor: eu não vos conheço. Mas sei que ainda é tempo para muitos mudarem de lado. Sei que ainda é tempo para muitos mudarem essa situação perniciosa de morte, de descalabro. Senhor meu Deus, em nome de Jesus, eu sei que o Senhor pode iluminar essa vida. Quanta gente, ó Deus, vai ganhar tantas almas, mas infelizmente vai perder a sua própria, por não se permitirem colocar diante do Senhor em verdade, em justiça, em consciência limpa e sã. Eu quero nesse momento, ó Deus, repreender essas obras camufladas, obras do engano. Sei, ó Deus, que para o bom percebedor, para aquele que tem o Espírito do Senhor, um pontozinho é mensagem, uma vírgula é pregação. E assim como o inimigo foi apresentado a nós lá no Jardim do Éden como o enganador, ele também é tirado de cena por completo, também como enganador. E se o Senhor permite, Senhor, a todos nós enxergar o inimigo como enganador desde do princípio até o fim, o Senhor nos permite enxergar a sua obra nesse meio, que significa a criação, ou desde a criação até o final, esse meio. Se o Senhor nos permite, ó Deus, ver dessa forma o inimigo como enganador, como ladrão, como mentiroso, como assassino, Senhor meu Deus, nós entendemos que o papel dele principal é esse. Então que o Senhor abra os olhos dessas pessoas que estão sendo enganadas pelo inimigo, pessoas que sabem, ó Deus, da sua situação e sabem que precisam mudar. Eu te repreendo, espírito enganador, saia dessa casa, saia dessa família, saia desse pseudo-ministro, saia dessa pseudo-igreja, porque até então não há como dizer de outra maneira. Saia desse coração pernicioso agora. Quanta gente, meu Deus, má, quanta violência, quanta gente, meu Deus, enganando e sendo enganada. Eu te repreendo, Satanás, eu te repreendo. Eu te repreendo, espírito da morte. Eu te ordeno, saia desse corpo. Eu te ordeno, saia dessa vida agora. Vai saindo no nome que é sobre todos os nomes. No nome do unigênito Filho de Deus, eu te ordeno, saia agora. Quantos corações, ó Deus, iracundos. Quantos corações, ó Deus, não entenderam a missão. Pessoas que pautam a sua vida pela vida dos outros. Pessoas descontentes que descontam na sua obra o seu descontentamento e não produzem. Pessoas, ó Deus, que não têm prazer em ver o crescimento da sua obra. Homens maus e perniciosos, que o Senhor pode nesse momento livrá-los dessa prisão. Livrá-los, ó Deus, desse sentimento odioso. Livrá-los, Senhor meu Deus, dessa ira, dessa mágoa, dessa amargura. Que essa raiz de amargura seja arrancada agora. E que todos produzam sabendo que a recompensa vem do Senhor e que a salvação é individual. Senhor meu Deus, levanta os teus servos e as tuas servas, os teus obreiros, as tuas obreiras, levanta. Credencia agora, meu Deus, e abençoa. Meu Deus, meu Pai, quanta gente esperando uma cura. Quanta gente hospitalizada nesse momento pedindo a cura. Quantos lares estão sendo completamente destruídos. Quantas famílias, ó Deus, vivendo uma situação de miséria, de destruição,
Quanta gente consumida pelo pecado, pela doença.

Meu Deus, eu sei que nesse momento muitas pessoas estão morrendo, muitas pessoas estão cometendo suicídio ou praticando a violência. Quantos jovens, quantas jovens estão se perdendo, se entregando à vida promíscua, se entregando, meu Deus, a uma vida sexual que desabona completamente uma conduta santificada. Senhor, meu Deus, Senhor, meu Pai, o Senhor é poderoso para levantar esses, ó Deus, que estão se humilhando perante o Senhor nesse momento. Eu te ordeno, espírito enganador, eu te ordeno, espírito das trevas, eu te ordeno ação assassina, malfadada, premeditada, infernal, eu te ordeno agora, seja detida no poder do nome do sangue de Jesus. Meu Deus, eu repreendo essa ação nefanda, nefasta, em nome de Jesus, ó Deus. Faça vir a paz para essa casa, para esse coração que se coloca perante o Senhor em oração agora. Eu sei que o Senhor pode curar, meu Deus, em nome de Jesus. Eu sei que o Senhor pode destruir esse laço enganoso das trevas, do inferno. Quanta gente ainda não entendeu, meu Deus, que nós estamos a um minuto da eternidade. Nós estamos a um passo da eternidade. E que devemos estar preparados para ela. Levanta, meu Deus, levanta os teus servos e as suas servas, levanta agora com poder. Confirma, ó Deus, agora, uma vez mais, para essa vida que pede às vezes sinais. Confirma uma vez mais as suas promessas e o seu amor, curando esse canceroso, essa pessoa, Deus, que já não aguenta mais tanta dor no seu corpo. Cura essa dor agora. Essa pessoa que vem sendo vitimada por essa bactéria, por essa virose, o Senhor é poderoso para curar essa infecção, essa infestação, essa virose, essa dor que não sai de noite e de dia. Essa pessoa está vivendo um estado de loucura. Cura agora, meu Deus. Cura agora esse coração magoado. Cura agora, meu Deus. Eu te repreendo, enfermidade. Eu te repreendo, dor. Meu Deus, o Senhor é poderoso para perdoar pecados, purificar de todo mal. Eu te repreendo, enfermidade. Eu te repreendo, todo mal. Esse estado depressivo profundo, essa ansiedade, meu Deus, síndrome do pânico, síndrome daqui e dali, meu Deus, o Senhor é poderoso, poderoso para visitar esse coração que nesse momento está aberto para o Senhor. Esse coração que está aberto para as suas operações. Deus de poder, em nome de Jesus, faça maravilhas agora. Faça maravilhas agora, ó Deus de poder. Faça sinais agora, ó Deus de poder. Eu confio nos teus sinais. Eu confio que o Senhor é poderoso para curar essas criancinhas. O Senhor é poderoso para visitar esse hospital, essa cadeia. Muita gente arrependida nas cadeias. O Senhor é poderoso para guardar a vida daqueles que vivem, Senhor, em espaços perigosos, trabalhos perigosos. O Senhor é poderoso, meu Deus, para levantar servos, varões valorosos, pessoas, ó Deus, que façam a sua obra com simplicidade, seriedade e justiça. Em nome de Jesus, meu Deus, confirma a sua obra de maravilhas, de alívio para essa vida que vive debaixo dessa pressão inacreditável. Guarda a família, a juventude, as crianças, velhinhos. Abençoa os cultos que já estão anunciados. Abençoa as campanhas que estão sendo realizadas. Que haja salvação de vidas, meu Deus. Nós não temos objetivos secundários. Nosso objetivo é ver vidas salvas para a glória do teu santo nome. Amém, Senhor. Amém. Deus abençoe grandemente a sua vida. Eu sou o pastor Lourival de Almeida. Que a bênção de Deus tenha caído sobre você e sobre toda a sua família. É o programa Voz da Libertação da Igreja Pentecostal Deus e Amor, uma igreja de todos e para todos. Fiquem com Deus, na paz do Senhor Jesus.

0: 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Eu vos escrevi, jovens, porque sois fortes e a palavra de Deus está em vós e já vencestes o maligno. 1 João 2,14.
1: Três horas e 24 minutos.
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4: Por natureza, o homem é esquecido. Esquece dos fatos, datas, pessoas e compromissos. Por outro lado, a tendência humana é para não esquecer certos fatos que ocorrem na vida, principalmente quando se trata de perdoar ou pedir perdão. Vemos e ouvimos muitas pessoas afirmarem: eu perdoo, mas não esqueço. Perdoo, mas não quero mais amizade com ele ou com ela. Isto não é perdão. O perdão que a Bíblia ensina é cheio de amor, misericórdia. E normalmente, se perdoando, se esquece, se sepulta no passado. Isso é possível se a pessoa experimentar o perdão divino, tornando-se revestida do grande amor de Deus. Deus é onisciente, é onipresente, é onipotente, mas sem dúvida alguma ele esquece dos nossos pecados. Pois eu mesmo, o Senhor de Israel, apago as tuas transgressões por amor de mim, e dos teus pecados eu não me lembro mais. O Senhor Deus lança os teus pecados perdoados para trás de suas costas e joga nas profundezas dos mares. Caro amigo ouvinte, o sangue de Jesus Cristo nos purifica de todo pecado. Através do seu sangue que temos a comunhão uns com os outros. E o sangue do Cordeiro de Deus, o Filho de Deus, nos purifica de todo pecado. Isso se conhecermos a Jesus Cristo e sabermos que Ele é o Senhor. Mantemos a comunhão uns com os outros. E o sangue do Cordeiro nos purifica, nos lava e nos limpa de toda iniquidade. Amigo ouvinte, pare, pense, confesse os seus pecados. E a partir de hoje, você será uma nova pessoa em Cristo Jesus, o Filho de Deus. Aprenda a perdoar e serás perdoado. Pois quem conhece a Deus, sabe perdoar. 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
2: Quanto sofrimento, desilusão, tristeza e angústia na sua vida, caro amigo ouvinte. Você vive chorando, pensando: Deus se esqueceu de mim. Deus me abandonou. Deus não quer mais nada comigo. Você está enganado. Deus te ama. Deus te quer bem. Deus quer abençoar a sua vida. Você está pensando em tirar a sua própria vida? Você pensa em fugir de tudo e de todos, esconder-se e dizer: ninguém gosta de mim? Você está debaixo de uma depressão. Preste muita atenção. Deus te ama, porque de tal maneira ele enviou seu único filho para que todo aquele que nele crê não pereça, mas tenha vida eterna. Jesus, ele morreu. Morreu pelos seus pecados em uma cruz de dor, sofrimento e angústia, para te dar a paz e a tranquilidade. Ele mesmo disse bem claro: eu sou o bom pastor, e o bom pastor dá a vida pelas suas ovelhas. Ele chegou a dizer mais ainda: vinde a mim todos que estão cansados e oprimidos, e eu vos aliviarei. Caro amigo ouvinte, lembre-se de uma coisa: Deus nunca vai te desamparar. Esforça-te, tem bom ânimo e venha participar de uma concentração na Igreja Pentecostal. Deus é amor e a sua vida não será mais a mesma. 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
5: Meus amados irmãos, a paz do Senhor Jesus. Aqui quem vos fala é seu irmão em Cristo, pastor Reginaldo Heleno Neto. Hoje nós queremos falar sobre o tema O Poder da Paciência. E como texto base nós queremos ler Salmo 40, verso 1, que diz: esperei com paciência no Senhor, e ele se inclinou para mim e ouviu o meu clamor. Sabemos que a paciência é, sem dúvida, uma das maiores virtudes que leva o homem à conquista dos seus sonhos e à realização dos seus objetivos. Se as pessoas tivessem mais paciência, muitas confusões e muitos acidentes seriam evitados e muitas vitórias seriam alcançadas. É na paciência que cansamos os inimigos e conquistamos os nossos objetivos. O Senhor se agrada dos que esperam nele com paciência. Quando Davi fez uma declaração, ele tinha experimentado na prática o poder da paciência. Davi foi ungido rei na casa de seu pai, ainda jovem, conforme Samuel, capítulo 16, do versículo 11 ao versículo 13. Porém, suportou pacientemente as duras perseguições e intransigências de Saul, até que chegou a sua vez de assumir o trono de Israel aos 30 anos de idade, conforme 2 Samuel capítulo 5, versículo 4. Outra personagem é José, que da mesma forma experimentou o poder da paciência na sua vida ao suportar por muitos anos a pena por uma transgressão que ele não cometeu, até se tornar o governador do Egito aos 30 anos de idade, conforme Gênesis capítulo 41, versículo 46. Outro sim, Jó, se tornou na Bíblia o símbolo da própria paciência. Veja só, meus irmãos, que coisa maravilhosa. Ao suportar pacientemente todas as aflições, ao fim, ele triunfou sobre todas as suas dificuldades por meio do poder da paciência. A Bíblia diz em Tiago, pastor Tiago, capítulo 5, versículo 11: eis que temos por bem-aventurados os que sofreram. Ouviste qual foi a paciência de Jó? E vistes o fim que o Senhor lhe deu? Porque o Senhor é muito misericordioso e piedoso. O apóstolo Paulo, ele ainda fala sobre o triunfo da paciência. Em Romanos, capítulo de número 5, do versículo 3 ao versículo 4, Paulo afirma que a tribulação produz a paciência produz a experiência e a experiência produz a esperança. Em 2 Tessalonicenses, capítulo 3, versículo 5, Paulo ainda escreve aos crentes de Tessalônica, dizendo: ora, o Senhor encaminha o vosso coração no amor de Deus e na paciência de Cristo. Ainda o pastor Tiago, ele reforça no capítulo 5, versículo 8, ele escreve dizendo: sede vós também pacientes, fortalecei-vos o vosso coração, porque já a vinda do Senhor está próxima. Em Apocalipse, numa projeção escatológica, no capítulo 3, o versículo 10, o Senhor faz uma promessa à igreja dizendo: como guardaste a palavra da minha paciência, também eu te guardarei da hora da tentação que há de vir sobre todo o mundo para tentar os que habitam na terra. Meus amados, nós devemos experimentar o poder da paciência em nossa vida. A paciência, ela projeta o homem, ela projeta a mulher. A paciência, ela traz livramento. O próprio Cristo, ele vai citar em Lucas capítulo 21, versículo 19, que na vossa paciência possuí a vossa alma, ou seja, vai receber livramento para a vossa alma. Há um testemunho do ano de 1974, 1º de fevereiro, no edifício Joelma, é de conhecimento de algumas pessoas, onde 187 pessoas morreram em chamas naquele incêndio e mais de 300 ficaram feridas. Nós temos o relato de um senhor que, em meio ao desespero e algumas pessoas se jogando prédio abaixo devido ao calor da chama, ele, em uma calma imensa, puxa uma cadeira e se acomoda aguardando socorro, e por causa da sua espera alcançou o socorro. Note, meus amados irmãos, que a paciência, ela traz livramento. Então, vai um conselho aqui desse humilde servo de Deus: aguarde no Senhor, espere com paciência no Senhor, porque no tempo determinado ele vai se inclinar em prol da sua vida, em prol da sua casa. Não deixe o desespero entrar na tua vida. Espera no Senhor, anima o teu coração, aguarde em Deus, porque no tempo determinado ele vai se inclinar para você e vai lhe conceder a sua vitória. Eu sei que nós estamos vivendo dias difíceis, dias de percas, de dores, de sofrimento, mas confie no Senhor. A promessa para os vencedores é grande, e nós sabemos que a coroa de glória está preparada para aqueles que forem até o fim. A Bíblia diz, no Evangelho de Mateus, capítulo 24, o versículo de número 13, mas aquele que perseverar até o fim será salvo. Então persevere, minha amada, meu amado, até o fim, porque a boa mão do Mestre está sobre as nossas vidas. Que Deus em Cristo vos abençoe e vos guarde. Amém.
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Lembre-se do seu Criador enquanto você ainda é jovem, antes que venham os dias maus e cheguem os anos em que você dirá: não tenho mais prazer na vida. Lembre-se dele antes que chegue o tempo em que você achará que a luz do sol, da lua e das estrelas perdeu o seu brilho e que as nuvens de chuva nunca vão embora. Então os seus braços, que sempre o defenderam, começarão a tremer, e as suas pernas, que agora são fortes, ficarão fracas, e os seus dentes cairão, e sobrarão tão poucos que você não conseguirá mastigar a sua comida. A sua vista ficará tão fraca que você não poderá mais ver as coisas claramente. Você ficará surdo e não poderá ouvir o barulho da rua. Você quase não conseguirá ouvir o moinho moendo ou a música tocando. E levantará cedo quando os passarinhos começam a cantar. Então você terá medo de lugares altos e até caminhar será perigoso. Os seus cabelos ficarão brancos e você perderá o gosto pelas coisas. Nós estaremos caminhando para o nosso último descanso, e quando isso acontecer, haverá gente chorando por nossa causa nas ruas. A vida vai acabar como a lamparina de ouro cai e quebra quando a sua corrente de prata se arrebenta, ou como um pote de barro se despedaça quando a corda do poço se parte. Então o nosso corpo voltará para o pó da terra de onde veio, e o nosso espírito voltará para Deus que o deu. O fim de todas as coisas é: teme a Deus e obedeça a sua palavra, porque este é o dever de todo ser humano. Enquanto você tem oportunidade, compareça na Igreja Pentecostal Deus de Amor e entregue a sua vida ao Senhor Jesus e passe a andar na presença de Deus.

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1: 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Deus.

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1: Meu nome é Maria de Lourdes, moro no Parque Pinheiros, Taboão da Serra, São Paulo. 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Através da igreja, recebi a grande libertação.
2: Meu nome é Eloá, sou de Mairiporã, São Paulo. 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
6: Quatro horas.
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8: 4 horas e 2 minutos.
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10: Eu me chamo Lourdes Terezinha Bonetti, conhecia a IPDA com 18 anos de idade, através do programa Voz da Libertação. Fui liberta do mundo e do pecado através desse maravilhoso programa. Hoje me encontro feliz, servindo a Deus na IPDA do Jardim Paranaense e moro em Curitiba. Sou muito feliz e só tenho que agradecer a Deus. Obrigada, Jesus. Obrigada, Jesus. Amém.
11: Sou Samuel de Souza, daqui do estado do Acre, cidade Senador Guiomar de Santos. Eu conheci a Deus e Amor através do programa Voz da Libertação pela rádio A Paz do Senhor.
12: Meu nome é Gilberto de Amorim. Sou da cidade de Ibatiba, Espírito Santo, capital Vitória. E tenho o prazer e a honra de fazer parte da Igreja Pentecostal Deus de Amor, a qual eu conheci a igreja, foi através de um convite, o irmão da igreja me convidou, e hoje eu tenho a honra e o prazer de fazer parte dessa família. Portanto, eu sou da Igreja Pentecostal Deus de Amor, de Ibatiba, Espírito Santo. Eu faço parte desta família.
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14: Quatro e cinco, um ótimo dia para você, que Deus abençoe a sua casa, a sua família. Aqui estou de volta, presbítero Rafael Gonçalves, juntos até as 5 horas da manhã, na madrugada do Socorro de Deus. Vamos ao bloco informativo, vamos falar de saúde mental.
3: 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Os 5 tipos de sono que mais afetam a saúde mental. estudo identificou 5 perfis diferentes de sono que influenciam diretamente o humor, a atenção e as funções cognitivas. Essa pesquisa mostra que dormir bem vai muito além de contar horas de descanso. Eles descobriram que a qualidade, o uso de medicamentos e a satisfação com o sono influenciam diretamente a saúde emocional e a conectividade cerebral. A líder do estudo explicou que padrões de sono problemáticos alteram as redes cerebrais ligadas à autorreflexão e à atenção, dificultando assim o equilíbrio entre o foco interno e o externo. Essa variação impacta o humor, a ansiedade e o desempenho cognitivo. Os tipos de sonos identificados pela pesquisa são o sono ruim e insatisfatório. Pessoas que dormem mal têm mais ansiedade, estresse e irritabilidade. Sono resiliente, mesmo com sintomas mentais, mantém sono adequado e estabilidade emocional. Uso de soníferos, apresentam queda na memória e dificuldades em reconhecer as emoções. Poucas horas de sono, dormir menos de 7 horas, reduz a precisão cognitiva e aumenta a agressividade. E tem ainda o sono fragmentado. Acordar repetidamente está ligado à ansiedade e a déficit de memória. Esses perfis mostram que a quantidade de sono é apenas um dos fatores. A satisfação, a continuidade e o uso de substâncias influenciam tanto quanto o tempo total dormido. Mesmo com limitações, especialistas afirmam que o estudo reforça a importância de tratar o sono como um fenômeno multifacetado. Ele está ligado não apenas ao descanso, mas principalmente ao bem-estar emocional, cognitivo e físico.

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0: Hoje é sexta-feira, dia 10 de julho de 2026. Um ótimo dia para você, para sua família, que neste fim de semana você possa comparecer em um dos nossos cultos, em uma das nossas concentrações e ser abençoado por Deus, o nosso Pai. Hoje é guerra contra o mal. Hoje é dia de mais uma vez batalharmos a favor do nosso lar, da nossa casa e da nossa família. Aqui no Templo da Glória de Deus, em nossa sede mundial, daqui a pouquinho, às 9 da manhã, teremos esse culto voltado para aqueles que se encontram depressivos, oprimidos, doentes. Afinal, quando falamos em guerra contra o mal, estamos falando em um culto de libertação. Em Santo Jejum, daqui a pouco às 9 da manhã, presbítero Rivair Silva, pregando a palavra e orando pelos dons do Espírito Santo. Toda sexta-feira, uma multidão se reúne aqui no Templo da Glória, na Rua Prefeito Passos, número 10, para receberem do Senhor a sua libertação.
3: Pega a tua rede, porque agora o negócio vai ser diferente. Pega o teu barco, ouvintes, pega a tua rede, porque agora o negócio vai ser diferente. Como mestre vai ser diferente. Você tentou ali, você tentou ali, você tentou ali, já tentou ali, já tentou ali. Agora eu vou te dar uma direção diferente. Agora você vai lançar onde eu tô mandando. Você não vai tentar ali, você vai um pouquinho mais para o fundo e vai lançar a tua rede. E prepare, porque vai acontecer algo que os teus olhos nunca presenciou, o que o teu coração nunca desejou. Eu já reservei para você, tá lá, vai lá, vai lá. Parece que eu estou vendo o mestre pegando no queixo de Simão e dizendo: meu filho, vamos levantar essa cabeça. Não deu certo na primeira, na segunda vai dar. Não deu certo na primeira, na segunda vai dar. Vamos levantar essa cabeça, meu filho. Jesus pegou no queixão de Simão e disse: levanta a tua cabeça, levanta a tua cabeça. Agora você vai tentar diferente. Você tentou sem mim e agora você vai lançar a rede comigo. Agora você vai lançar a rede. Eu tenho promessa reservada para você. Ei, não desista não, minha irmã.

0: dire. Oh, je dis.
1: Tem 35 pessoas que Jesus está tocando na sua visão agora. Ele vai abrir os teus olhos hoje. Você estava perdendo a tua visão, mas hoje Jesus te trouxe aqui, já está garantindo vitória para a tua vida.

Jesus colocou a mão hoje, já ordenou vitória. Levanta a mão e vem. Levanta a tua mão e recebe o teu milagre. Levanta a tua mão e recebe. Recebe o teu milagre. 42 pessoas, nada está dando certo para você. Foi um demônio que recebeu uma oferenda. E o diabo disse: eu vou fechar todas as portas para ele. Mas Jesus já colocou as mãos e está abrindo as portas para você hoje. Levanta a tua mão, levanta a tua mão, levanta a tua mão. Levanta a tua mão e dá glória para esse Deus. Tem 91 pessoas aqui. Jesus está dizendo: deixa as minhas mãos trabalhar. E você vai ver o que eu vou fazer da noite para o dia naquele lugar. Levanta.

0: estômago. Não sai em raio-x, mas a dor persiste. Não sai nos exames, mas a dor persiste. A partir de hoje está curado. A partir de hoje está curado agora. Levanta a mão e dá glória para Jesus. 15 pessoas que sofriam de fraqueza nas pernas. Jesus acabou de te curar. Eu quero orar por 23 pessoas aqui. O médico disse: agora é somente um milagre. Senhora, olha para mim, senhora. Fecha os teus olhos. Fecha os teus olhos, senhora, que segurou. É, põe a mão na cabeça. Põe a mão no teu coração. Põe a mão no coração, no coração. A senhora ali. Isso, você. O Senhor me mostra um demônio chamado espírito de morte. Está no ombro dela. Se tiver uma obreira, eu agradeço. Ó, um, dois e três. Corre lá, obreira. Ali, ó, ó. Já tá passando uma mulher aí, ó. Já pode segurar, já tá aí, ó. Ó, olha quem é que estava lá. Tá vendo? Espírito de morte. Olha lá. Que coisa terrível, tá vendo? Se essa mulher não vem aqui hoje, irmão, a sepultura dela já estava aberta. Mas Jesus chegou e fechou a sepultura e deu vida para ela. Olha lá que legião, olha o desespero do diabo. Olha o desespero do diabo aí, olha aí, ó. Olha aí, diga, queima ele. Olha o desespero do diabo aí, ó, ó. Olha aí que coisa terrível, tá vendo? Que coisa terrível, olha aí, ó. Não dá nem tempo de orar para uma, a outra já caiu também. Eu quero orar aqui por 13 pessoas. 13 pessoas que estava preocupado. Porque todas as vezes que você vai se alimentar, você sente algo preso na sua garganta. Jesus está te curando agora. Corre ali para testemunhar, corre lá. Corre ali para testemunhar. Pastor Kleber já está com a mão levantada. Corre lá. Corre lá para testemunhar. Corre lá, corre lá. Corre ali, corre ali. Olha o desespero do diabo. Olha o desespero do diabo. O diabo não gostou da cura dessas pessoas, não. O diabo não gostou da cura dessas pessoas, não. Diga, queima ele. Era demônios, mas hoje o diabo vai embora. Diga, queima ele. Olha o desespero, ouvintes. É o demônio da enfermidade. Diga, queima ele. Diga, queima ele! Diga, saia! Saia!
1: Hoje, sexta-feira, aqui no Templo da Glória de Deus, estaremos em santo jejum a Deus para que estes milagres, e é claro, milagres maiores do que estes, possam acontecer na sua vida, sendo o maior milagre, o milagre da salvação. Você ouviu como Deus usa o pastor Rivair, que daqui a pouco, às 9 da manhã, estará assumindo o altar de Deus para pregar o evangelho. Uma multidão tem comparecido neste horário. Pessoas sedentas, sedentas por uma palavra, sedentas pela fonte da água da vida, Jesus Cristo. Pessoas desenganadas pela medicina, oprimidas, depressivas, ansiosas, pessoas que têm o Senhor Jesus como a sua única esperança, pessoas que já bateram em tantas portas e agora reconhecem a soberania do nosso Deus, o poderio do nosso Deus, para tirá-las da situação que se encontram. Hoje, sexta-feira, 9 da manhã, você tem um encontro marcado aqui em nossa sede mundial das nossas igrejas Deus e Amor. Rua Prefeito Passos, número 10, estacionamento 100%.

0: O centro gratuito, aqui você encontrará pessoas de Deus, recepcionistas, pastores, obreiros, que vão direcionar você e a sua família para o salão de número 2, onde é realizado esta concentração. Talvez você me diga, pastor, agora pela manhã não é possível ir. Então venha às 3 da tarde. Teremos o segundo culto voltado para as pessoas que querem ser livres. E na oportunidade, pastor Kleber de Oliveira, pastor dirigente da nossa sede mundial, também estará pregando e orando por todos vocês.
1: A Bíblia diz no capítulo 36, suplicando pelo estado da sua nação, a Bíblia diz que Deus estende sobre ele as suas mãos, porque ele confessa dizendo: e veio sobre mim a mão do Senhor, e foi o Senhor que me levou em espírito. Diga comigo: em espírito. Havia uma mão poderosa por trás de todo este acontecimento. Havia uma mão poderosa por trás de toda esta instrução. Havia uma mão poderosa por trás da revelação profética, daquilo que ele tinha que pronunciar. Logo eu entendo que as mãos de Deus não é somente aquela mão misteriosa que diz a Bíblia no livro do profeta Daniel, que repreendeu a loucura daquele que estava usando os utensílios de Deus para se embriagar, e é todos aqueles que não serviam a Deus puderam enxergar somente uma mão sem braço, uma mão sem corpo, uma mão que não dava para saber de onde havia vindo, mas aquela mão entrou e escreveu naquela parede estucada: Mene, Mene, Tekel, Upharsin, e ninguém podia discernir o que Deus havia escrito, porque eles viram as mãos, mas não entenderam a revelação. Aqui não, Ezequiel disse: as boas mãos do Senhor, ela veio sobre mim, e eu me deixei levar, e eu me deixei convencer, e eu me deixei mover pelo Espírito dele, pelo poder dele, pela operação dele. Glorifique, pode glorificar, pode exaltar. E agora, Senhor, a mães clamando, agora pais que estão clamando, agora filhos que estão orando, agora uma igreja buscando a tua presença. Pai, toma lugar no nosso coração, toma lugar, meu Pai, na nossa visão, para que a nossa visão seja ampla, para que o nosso coração receba agora, para que os ouvintes que estão na transmissão receba o toque, receba a graça, receba o poder, receba a unção do teu Espírito Santo, convidando a eles para pedir, convidando a eles para clamar, porque na tua palavra, Senhor, escrito está: pedir e dar-se-vos-á, buscais e encontrareis, bateia e abrir-se-vos-á, porque todo aquele que pede, recebe. Igreja, todo que pede, recebe. Pede a Deus agora, pede ao Senhor agora, pede aquele que tem poder nos céus e na terra, para que ele te dê agora. Dai-nos agora, Senhor, a direção, dai-nos agora um coração preparado, que seja o nosso coração como a boa terra, para receber a tua palavra, para receber a tua revelação, que nenhuma distração venha impedir a tua palavra, que nenhum incômodo, que nenhum enfado, ó Deus, no corpo, na carne, venha impedir o teu falar, o teu operar nesta tarde. Abençoa, Senhor, porque cremos no poder da tua palavra, cremos no poder do teu evangelho, porque escrito está, Senhor, ó Deus, que o teu evangelho é poder, é poder para a salvação de todos aqueles que crê. Dai-nos fé agora, Pai, para crer na salvação da nossa casa, para crer na salvação da nossa família, para crer na salvação dos nossos filhos. Quantas famílias perdidas, quantas famílias destruídas, quantas famílias arruinadas, Pai, quantos estão agora, ó Deus, lutando contra o terror, contra o angustiador, contra o mal, meu Pai, que entrou na família.
2: O Espírito de Deus está me revelando 4 pessoas desenganadas da medicina,
1: por causa de um problema no teu coração, e Jesus está te revelando, dizendo que hoje você será tocado e curado do teu coração. Cadê estas quatro pessoas? Levante as tuas mãos, venha para cá. O Espírito Santo de Deus está me revelando 172 pessoas que estão agora em aflição dentro da sua casa, porque o mal é no coração. Você já não consegue mais trabalhar, já não consegue nem mais caminhar, porque o seu medo é que a qualquer hora vai parar o teu coração. Jesus está te visitando aí, está te dando um coração novo, em nome de Jesus. Tem uma pessoa que está em nosso meio, e esta pessoa já está usando até sonda, porque esta pessoa sofreu a intervenção médica, mas não adiantou, porque o mal, a infecção, as dores prosseguiu, continuou. Mas Jesus está dizendo que vai tocar na tua vida. Cadê esta pessoa? Levante as mãos e venha para cá. O Espírito Santo está me revelando 326 pessoas que você sente nas suas costas, como se algo tivesse te apertando, te impedindo de respirar, e você já não sabe mais o que fazer, porque você já medicou, já tratou, pediu exame e nada aconteceu. Mas Deus está dizendo que Ele vai tocar na tua saúde e vai curar teus pulmões agora. O Espírito Santo de Deus está me revelando uma pessoa que a medicina te desenganou, dizendo que você tem manchas no seu coração e não há um perfeito funcionamento, e você está pedindo a Deus que Ele te cure. Cadê esta pessoa? Jesus vai tocar. Levante as tuas mãos e venha receber a cura. Levante as tuas mãos e venha receber o milagre. Diga glória a Deus. O Espírito Santo está me revelando 41 pessoas que você está paralisado da tua coluna, e você sente dores que te impede até de andar, e parece que tem dias que você não vai suportar estas dores na coluna. Você buscou o médico, venha para cá. O Espírito Santo de Deus está me mostrando uma pessoa que faz muitos anos que você está lutando pela tua libertação. Você desmaia e começa a colocar saliva pela sua boca. Tem pessoas que começam a dizer que não quer nem ficar perto de você. Jesus vai libertar esta pessoa. Levante as tuas mãos e venha receber.
2: Deus já está operando maravilhas, pastor Kleber, e amados ouvintes, a nossa irmã relatando o milagre que recebeu do Senhor Jesus. Minha irmã, o seu nome?
3: Maria.
2: O que a senhora recebeu de Jesus agora?
3: Eu recebi a cura, irmão. Eu estava com uma dor que não conseguia virar o pescoço, que me faltava até o ar. E agora, em nome de Jesus, eu fui curado.
2: A dor desapareceu?
3: Desapareceu.
2: Então faz os movimentos que não podia fazer e faz normalmente. Está virando o pescoço, movimentando o ombro, já está curada para a glória de Deus, ouvinte.
3: Curada.
2: Cadê a dor?
3: Sumiu em nome de Jesus.
2: Sumiu para a glória de Deus.
4: Pastor Kleber, milagre extraordinário. Esta senhora chegou aqui, não podia caminhar, mas no momento da oração e da revelação do Espírito Santo de Deus, ela abandonou a cadeira de roda e está caminhando perfeitamente para a glória de Deus. Minha irmã, qual é o seu nome?
5: Paula.
4: A senhora não podia caminhar?
5: Não. Quebrei o pé.
4: Muita dificuldade?
5: Sim.
4: O que aconteceu com a irmã no momento da oração?
5: Jesus me deu a vitória, deu a caminhar até aqui sem a cadeira de roda.
4: Está caminhando perfeitamente.
5: Amém.
0: Oh, glória.
4: Ele está, pastor Kleber, milagre extraordinário, caminhando para a glória de Deus.
1: O Espírito Santo está me mostrando agora 104 pessoas que você precisa medicar continuamente a sua saúde por causa de uma diabetes que você não consegue vencer. 104 pessoas, e Deus está dizendo, Ele vai tocar na tua saúde. Levante as tuas mãos e venha. Levante as tuas mãos e venha. Tem uma pessoa que está em nosso meio, você representa alguém da tua família, e este alguém da tua família começou a manifestar surtos psicóticos, sinais de loucura, e Deus está me dizendo que toda a tua casa está sofrendo numa terrível aflição, mas Deus vai libertar esta pessoa da tua família. Levante as mãos e dê glória a Deus, igreja. O Espírito Santo de Deus está me revelando uma pessoa que você sente caminhar dentro do teu estômago em todo lugar,
6: E você já fez de tudo para você vencer o que está aí. Você não consegue expelir, não consegue tirar. E os médicos não conseguem dizer para você o que é. E você sente andando dentro do teu corpo. Cadê esta pessoa? Chamei esta pessoa uma vez. Levantou as mãos. Cadê a pessoa? Dá a revelação. Levante as mãos, eu quero orar por você. Venha cá porque eu quero orar. Você sente caminhar dentro de você. Está entendendo a revelação ou não? E você sente nitidamente caminhando, não é fora, dentro do teu corpo. A última vez chamei esta pessoa. Venha cá porque nós queremos orar. Aplauso para Jesus.
7: Pastor Kleber, Deus está fazendo milagres no primeiro dia dessa campanha. Deus vê muito além. A nossa irmã chegou aqui com dores, curada por Jesus agora. O seu nome?
8: Natalice.
7: O que a senhora chegou sentindo aqui nessa tarde?
8: Eu estava sentindo a dor daqui, na parte aqui das costas, né? Muita dor das pernas, né?
7: Foi revelada por Jesus. Aonde estão as dores?
8: Não estou sentindo nada, agora não.
7: Curado por Jesus.
6: Aplauso para Jesus, igreja. O Espírito Santo, ele está me revelando uma pessoa que está medicando. E esta pessoa está medicando, presta atenção, um problema na sua cabeça. Porque a medicina diz que você não consegue vencer esse transtorno. E Deus está dizendo que não é transtorno, é algo que está para oprimir a tua cabeça. Vamos repreender. 19 pessoas que você, quando vai se levantar, o teu corpo todo se trava. Porque não é só um problema na coluna, é algo que está generalizado nos teus ossos por causa da artrite e da artrose. E tem quando é vez que você se levanta, para onde você está e tem que segurar, senão você cai. Venha receber a vitória, levante as mãos. Aplauso para Jesus, igreja.
4: Pastor Kleber, milagre extraordinário. Nosso irmão relatou para nós que chegou aqui com a coluna travada. Não podia nem se agachar, nem se levantar. Mas no momento da oração, o que aconteceu, irmão?
9: Agora estou podendo me abaixar e não está doendo mais.
4: A senhora chegou aqui com?
9: Tá a coluna doendo bastante, o pescoço todo dolorido, né? E agora não estou sentindo mais nada.
4: No momento da revelação da oração foi curado?
9: Foi curado.
4: Agache, irmão, levanta, faz um teste para nós aí. Aí está Pastor Kleber, revelado pelo Espírito Santo de Deus. Não podia se agachar, muitas dores, mas foi curado nesse exato momento, para a glória do nome do Senhor Jesus.
7: Pastor Kleber e amados ouvintes, aquela revelação do surto psicótico. Estamos aqui com a mãe que está com a foto da sua filha e ela contando o que recebeu do Senhor, a revelação e o que está acontecendo com ela. Meu irmão, seu nome?
10: Sim.
7: A revelação é com a senhora, é sobre a sua filha?
10: Minha filha.
7: O que está acontecendo com ela?
10: Ela está arrancando o cabelo, arrancando os cílios e está querendo sair de casa agora. Cada hora ela tem, começa com loucura, assim, ela acusa eu, o meu marido, falando que a gente sufoca ela, mas a gente é pai e mãe, a gente só quer cuidar. E ela, não sei o que está acontecendo com ela.
7: A senhora veio receber a bênção por ela.
10: Em nome do Senhor Jesus.
7: E através da revelação ela está curada. A senhora crê?
10: Em nome do Senhor Jesus.
7: Vamos está curada apresentar. Para a glória de Deus.
6: Coisa tremenda.
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12: 4:31, você é o nosso convidado especial, não importa o seu credo religioso, a igreja que você frequenta. Você ouviu como Deus usa o pastor Kleber de Oliveira e há instantes atrás também você ouviu como Deus usa o pastor Rivair Silva. Ambos, no dia de hoje, pregando a palavra de Deus e orando por todos os oprimidos, todos os doentes, para que sejam libertos e salvos por Jesus. Lembrando que logo mais, às 23 horas, tem a vigília do renovo. Presbítero Antônio Rodrigues, pregando a palavra de Deus nesta vigília, uma madrugada de renovo, uma madrugada madrugada cheia do poder de Deus. Avenida do Estado, 4568, na Baixada do Glicério. 4h32, vamos agora àquele quadro maravilhoso, o quadro do projeto Eu e Mais Um. Cantora Débora Miranda chega com um tema maravilhoso: o reino de Deus versus o reino dos céus. Vamos ouvir.
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13: Estamos mais uma vez chegando aqui com alegria para mais uma aula no nosso espaço Eu e Mais Um. Nos saúda Débora Miranda, na paz de Cristo Jesus. Começamos a falar na aula passada sobre o reino de Deus, baseado neste versículo que diz: buscai primeiramente o reino de Deus e a sua justiça, e todas estas coisas vos serão acrescentadas. Aí nós definimos que é reino de Deus, né? A gente falou que é o domínio de Deus sobre todas as coisas, sobre todas as eras, exercendo a sua soberania sobre o universo, né? Intervindo na história e fazendo também a revelação com poder na execução de todas as suas obras. E hoje eu queria falar também sobre o reino dos céus. Por que reino de Deus e reino dos céus? Tem diferença? Não. A expressão reino de Deus, ele aparece com frequência no livro de Marcos e Lucas. Agora, no Evangelho de Mateus, a expressão mais usada pelo evangelista não é reino de Deus, mas sim reino dos céus. Então, não há diferença entre esta palavra reino dos céus e reino de Deus. Não, não tem diferença nenhuma. E alguns eruditos concordam que quando usam reino dos céus, isso foi aplicado por Mateus devido à rejeição do povo de Israel para não usar o nome de Deus indiscriminadamente. Então, ao invés de falar em reino de Deus, para não usar o nome de Deus em vão, segundo eles, eles usavam reino dos céus. Mas são palavras sinônimas. Como nós podemos saber e onde estão, o que são as manifestações do reino de Deus? No passado, a nação de Israel, ela tinha um tipo de governo que nós chamamos de monarquia teocrática. É um nome assim bastante difícil, mas de fácil explicação. O que que seria a monarquia teocrática? É o regime onde política e religião andam juntas através de um governo. Ou seja, o rei, aquele governo, ele segue o que a religião determina naquela nação. Então, o Senhor Deus levantou reis para o povo judeu e estabeleceu normas que regulavam relacionamento político entre o governante e a nação. Se você quiser saber um pouquinho mais sobre isso, leia em 1 Samuel 8, a partir do versículo 10. Mas o objetivo de Deus era preparar o caminho das pessoas, o caminho do homem para a salvação, através da nação de Israel. Contudo, por causa dos desvios do povo judeu e deles terem rejeitado Jesus Cristo como Messias, então o reino divino foi tirado deles. Ou seja, Israel, na atualidade, não tem mais a função de propagar o reino de Deus. Esta missão cabe agora a nós, igreja. Israel, porém, será restabelecido espiritualmente no futuro, conforme escreve Paulo, que também não é hoje o nosso assunto. Então, no passado, a nação realmente, ela era, vamos dizer, com esse tipo de governo, onde o governo, ele seguia as normas, as regras de determinada religião. Agora, no presente, o reino de Deus, ele foi estabelecido de forma invisível na igreja por intermédio do Rei dos Reis, que é Jesus. E o reino de Deus pode ser visto nos corações nas vidas de todos aqueles que se arrependem, daqueles que creem e vivem o Evangelho. Então, hoje, não se trata de um reino político ou material, que por definição é transitório, é passageiro, mas de uma poderosa, podemos dizer, transformadora e eficaz operação da presença de Deus em e através do seu povo, refletindo-se em toda a realidade à nossa volta, produzindo transformação. Então veja que hoje o reino de Deus não foi como no passado, através da manifestação de reis para o povo, estabelecendo ali normas de relacionamento político entre o governante e a nação. Hoje já é diferente. E como será a manifestação do reino de Deus no futuro? É isso que nós vamos falar na próxima programação.
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13: Por hoje é só, e se você ter dúvidas, você pode mandar aí através do nosso WhatsApp 119-8292-3392. Até a próxima oportunidade. Na paz do Senhor Jesus, se despede Débora Miranda.
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1: 4:42. Vamos a mais um momento especial, o momento da oração. Nós estávamos ouvindo diversas mensagens, não só ouvindo, como também lendo. Recebemos também ligações, pessoas que deixaram seus pedidos, e muitas delas desempregadas, muitas delas à procura de portas de oportunidades, e chegou o momento deste clamor, que tem esse tema em específico, clamor por portas abertas. Vamos falar com Deus em oração. Ó Pai querido, ó Pai amado, mais uma vez nos encontramos em tua santa e maravilhosíssima presença. Perdoe os nossos pecados, perdoe as nossas transgressões, perdoe-nos, ó Deus, por tudo que fizemos e praticamos que não foi do teu agrado. Aqui estamos para adorá-lo, para glorificá-lo, para exaltá-lo. Aqui estamos para agradecê-lo por mais um dia que se inicia. Ó Pai, muito breve, o sol irá surgir nesta manhã. Quantos não tiveram a oportunidade de verem o sol nesta manhã de sexta-feira? Mas nós vamos ter esta oportunidade. Obrigado, Jesus, pelo nosso lar, pela nossa família, obrigado pelo nosso ministério, obrigado pela vida. Eu apresento agora este ouvinte que se encontra do outro lado. Talvez esteja desempregado há muito tempo. Talvez esta pessoa bateu em tantas portas, já entregou diversos currículos, mas até o momento não foi chamado para trabalhar. Se foi chamado, foi para uma entrevista, mas o telefone não toca. Ainda não foi efetivado nesta empresa, nesse comércio. E agora esta pessoa desesperada não consegue honrar os seus compromissos. Abre esta porta, Senhor. Tenha misericórdia desta vida. Há uma família que precisa em muito de uma fonte de renda. Há uma família prestes a ser despejada da sua própria casa. Há uma pessoa endividada, cujo credor, cujo agiota, o agiota está sempre batendo a porta, ligando, mandando mensagens, algumas recebendo até ameaças de morte. Senhor Jesus, age a favor destas vidas agora. Quantas pessoas que não estão dormindo durante a noite, preocupadas, porque estão em uma condição que não conseguem honrar os seus compromissos. Senhor Jesus, nós cremos que ainda hoje, hoje sexta-feira, essa pessoa pode sim receber uma excelente notícia, fazendo com que esta pessoa possa ser efetivada, fazendo com que tenha como garantia uma fonte de renda todo fim do mês ou no início do mês, para colocar o pão sobre a mesa. Eu creio, Jesus, que o Senhor pode socorrer esta família. Há uma criança que precise muito do alimento necessário, dos nutrientes necessários. Há um bebê, há um recém-nascido que precise muito dos nutrientes necessários. Mas há um pai e uma mãe que estão desempregados, não tem condições. Socorre estas vidas agora. Eu peço ao Senhor, em nome de Jesus, que venha dar a estas pessoas o grande livramento, abrindo portas de emprego, portas de oportunidades. Eu apresento esse ofertante, esse dizimista. Eu apresento esta vida que é fiel de corpo, alma e espírito. Eu apresento, meu Deus, esta pessoa que é empresário, microempresário, empregador, gestor, investidor, esse comerciante, esse autônomo. Abra, meu Deus, portas de oportunidades. Não deixe que esta pessoa decrete a falência do seu próprio comércio, mas deu grande livramento. Que esta empresa, o empreendimento desta pessoa, possa continuar crescendo, para que o teu nome venha a ser glorificado. Eu oro, meu Deus, e não há dúvida alguma em meu coração, que o Senhor já ouviu e portas já se abriram. Glória ao Pai, glória ao Filho, glória seja dada ao Espírito Santo de Deus. Amém e amém, e graças a Deus.

0: 4:49, tenha plena certeza que Deus ouviu as nossas orações. Creio que você orou por você mesmo, estando desempregado, você orou crendo que Deus abriu as portas. Creio que você orou por alguém que está desempregado, seja seu marido, sua esposa, filhos, netos. Creia que as portas que estavam fechadas, o Senhor já abriu. Eu sou o presbítero Rafael Gonçalves e este foi o grande clamor por portas abertas. Creia que onde quer que você esteja, a bênção do Senhor já alcançou o seu lar, a sua vida e a sua família. Atenção para a hora certa. Quatro e cinquenta, vamos ao bloco informativo, vamos falar de Saúde em Foco, vamos ouvir.
1: Seja sempre bem-vindo à Rádio Deus é Amor. A gente vai para mais informações aqui. Saúde Pública. Você sabe como utilizar os medicamentos de forma correta? O uso de medicamentos é a rotina na vida de muita gente. Porém, para ter um resultado eficaz no tratamento, é necessário atenção em alguns aspectos, como tomar os remédios no horário certo e seguir as orientações do médico e do farmacêutico. Além disso, tomar medicamentos por conta própria pode oferecer riscos à saúde. Muitas vezes, o paciente se esquece de tomar os medicamentos no horário correto, o que pode reduzir a eficácia ou até mesmo provocar uma intoxicação. Então, é preciso respeitar o intervalo de administração de cada remédio, que é fundamental para a eficácia do processo. Quando os cuidados necessários não são seguidos, alguns riscos, digamos, ficam iminentes aos usuários. A substância não chega ao organismo como é desejado e a terapia pode não ser eficaz para determinada doença. É comum também tomar medicamento com outros líquidos, né, além da água, como leite, suco ou refrigerante. Mas tomar remédios com algo além da água pode causar o que chamam de interação medicamentosa, inclusive interferir no efeito. Utilizar o celular como um aliado aí na rotina de remédios é uma das formas para organizar os horários com alertas e lembretes. Além disso, o tradicional papel colado na porta da geladeira também funciona e é uma importante ferramenta para evitar a troca de horários. Dor no pulmão. O que pode ser e como agir? A dor no peito, muitas vezes referida popularmente como dor no pulmão, raramente tem origem nos pulmões, já que esses órgãos possuem poucos receptores de dor. Na maioria dos casos, a dor torácica, ela está relacionada a outras estruturas da caixa torácica, como a pleura, os músculos ósseos, esôfago e até o coração. Então, ela pode ser causada por uma série de condições, como infecções respiratórias, problemas cardíacos, traumas musculares, fraturas de costela e até condições gastrointestinais, como refluxo ácido. O desconforto, ele pode ser exacerbado por movimentos respiratórios, já que a respiração interfere na mobilidade do tórax e pode aumentar a dor. Então, entre as causas respiratórias mais comuns estão a asma, bronquite, pneumonia, tuberculose e pleurite. A embolia pulmonar, que ocorre quando um coágulo bloqueia a circulação nos pulmões, também pode causar dor intensa e até falta de ar. Além disso, problemas cardíacos como infarto, angina e arritmias podem gerar a dor no peito, frequentemente associada à sensação de aperto ou pressão. Em casos de dor persistente, é fundamental procurar atendimento médico para garantir que a causa seja identificada de forma correta, evitando complicações associadas a diagnósticos tardios.
2: Eu tô na audiência.
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2: Eu me chamo Irmã Argentina, sou ouvinte do programa há 22 anos. Para mim tem sido uma bênção esse programa. Deus abençoa, Pai do Senhor.
3: Sou a Dalva, aqui do Vale das Flores, Mairiporã. Eu amo o programa de vocês, viu? Estou orando a Deus por vocês todos os dias. Também recebendo a oração de vocês, com certeza. Peço para Deus abençoar muito vocês e dar bastante graça, saúde. Continue assim, firme e fiel com Deus, que assim nós temos vitória, né? Conte vitória no nome do Senhor Jesus, amém?
4: José Luiz, moro aqui no Residencial Novo Horizonte, Mogi das Cruzes. Eu estou ouvindo a rádio, irmão. Desejo a paz para os irmãos e tudo de bom para os irmãos, em nome de Jesus.
5: A paz do Senhor Jesus. Aqui é a Cleonice de Suzano. Sou ouvinte do programa todos os dias, não perco. Tenho edificado minha vida, meu lar. Deus abençoe e dê muita força para continuar nessa jornada maravilhosa. Eu não congrego na Igreja Deus é Amor, mas sou admiradora, né, da Igreja Deus é Amor. Recebo muitas bênçãos através das campanhas. Que Deus abençoe vossas vidas muito, muito mesmo. A paz do Senhor Jesus.
0: 4:55, muito obrigado pela sua audiência. Estive com vocês até agora às 5:00, desde 1:00, na madrugada do socorro de Deus. Quantas vidas foram socorridas? Quantos milagres o Senhor fez nesta madrugada? Quantas pessoas tiveram as suas orações respondidas? Fizemos o clamor da meia-noite com a nossa diretoria. Estivemos aqui orando às 2:00, Pastor Lorival às 3:00 e agora o clamor das portas abertas às 4:40. Foi um prazer estar com você, eu sou o presbítero Rafael. Vem aí, após os prefixos, o culto no seu lar. Pastor Wilson Siqueira tem uma palavra poderosa ao seu coração com o seguinte tema: um lugar na mesa de Cristo. 6:00, nós teremos o clamor do amanhecer. Em seguida, teremos o sertão evangélico. E às 7:30, eu, presbítero Rafael, de volta com todos vocês. Ótima sexta-feira, um excelente fim de semana. Fique na paz do Senhor Jesus e até daqui a pouquinho, para a glória de Deus.

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7: Cinco e um.

0: 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Não teve início e não terá fim. O Criador dos céus e da terra. 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Portanto, esse Deus é a fonte de toda a vida. 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
6: Bendito seja o nome do Senhor Jesus Cristo, queridos irmãos. Aceitem a gloriosa paz de nosso Senhor e Salvador Jesus Cristo. Amém? Pode adorar o nome de Jesus. Irmãos, eu convido vocês para lermos a palavra do Senhor. E eu gostaria de convidá-los a abrir as suas Bíblias na primeira carta de Paulo aos irmãos de Coríntios, no capítulo de número 11, eu vou fazer a leitura a partir do versículo de número 17. Louvado seja o nome do Senhor Jesus. Vamos ao versículo 17. A epígrafe aqui vai dizer dissensões na ceia de irmãos, o modo de celebrar a ceia do Senhor. Versículo 17. Nisto, porém, que vou dizer-vos, não vos louvo porquanto vos juntais, não para melhor, senão para pior. Porque antes de tudo ouço que quando vos ajuntais na igreja, há entre vós dissensões e em parte creio. E até importa que haja entre vós heresias, para que os que são sinceros se manifestem entre vós. De sorte que quando vos ajuntais num lugar, não é para comer a ceia do Senhor, porque comendo cada um, toma antecipadamente a sua própria ceia, e assim um tem fome e o outro embriaga-se. Não tendes porventura casas para comer ou para beber? Ou desprezais a igreja de Deus, envergonhando os que nada têm? Que vos direi? Louvar-vos-ei, nisso não vos louvo, porque eu recebi do Senhor o que também vos ensinei, que o Senhor Jesus, na noite em que foi traído, tomou o pão, e tendo dado graça, o partiu e disse: tomai e comei, isto é o meu corpo que é partido por vós, fazei isto em memória de mim. Semelhantemente também depois de cear, tomou o cálice dizendo: este cálice é o novo testamento no meu sangue, fazei isto todas as vezes que beberdes em memória de mim. Porque todas as vezes que comerdes este pão e beberdes este cálice, anunciai a morte do Senhor até que venhas. Portanto, qualquer que comer este pão ou beber o cálice do Senhor indignamente, será culpado do corpo e do sangue do Senhor. Examine-se, pois, o homem a si mesmo, e assim coma deste pão e beba deste cálice. Porque o que come e bebe indignamente, come e bebe para sua própria condenação, não discernindo o corpo do Senhor. Por causa disso, há entre vós muitos fracos e doentes e muitos que dormem. Porque se nós nos julgássemos a nós mesmos, não seríamos julgados. Mas quando somos julgados, somos repreendidos pelo Senhor, para não sermos condenados com o mundo. Portanto, meus irmãos, quando vos ajuntais para comer, esperai uns pelos outros. Mas se algum tiver fome, coma em casa, para que vos não ajunteis para a condenação. Quanto às demais coisas, ordená-las-ei quando for ter convosco. Amém? Vamos meditar um pouquinho nessa palavra. Amém, meus irmãos? Agora, olhando para cá, vamos meditar aqui um pouquinho nessa palavra que lemos. Eu gostaria de contar com a sua colaboração, com a sua atenção, para que todos, nessa mesma convicção, nessa mesma expectativa, venham receber essa palavra que o Senhor já colocou ao nosso coração. Olha, quando eu olho aqui para essa história de Coríntios, eu digo que Paulo, ele está consertando a igreja de Coríntios, porque estava bagunçado. E aqui ele vai tratar exatamente sobre a liturgia, o culto da ceia. Ele vai tratar sobre essa questão, porque nós observamos no versículo que lemos, no versículo 17, que as coisas por ali estavam complicadas nessa questão de ministração da ceia do Senhor. E quando eu vejo Paulo tratando isso, eu vejo Paulo sendo um médico daquela igreja para sanar, para curar essa enfermidade espiritual que estava atacando o organismo daquela congregação, daquela igreja. Eu digo como médico porque nós aqui, ou em Coríntios, somos o corpo do Senhor. A Bíblia vai dizer em Romanos, capítulo 12, verso 5, vai dizer assim: assim nós, que somos muitos, somos um só corpo em Cristo, mas individualmente somos membros um dos outros. Então vejam bem, esse corpo, tratando dessa forma, ele estava doente, estava enfermo.

não vos louvo, porquanto vos ajuntais, não para melhora, senão para piora. E no versículo 18, ele vai dizer que ele ouviu dizer ali que quando esse povo ajuntava, havia entre eles dissensões, e quando eu vou procurar o que é essas dissensões, eram brigas. A definição de dissensões no dicionário, a segunda definição vai dizer que é um estado de litígio, de desavença, de conflito e de disputa. Eu vou procurar entender essa briga que existia entre no meio dessa congregação. Não era exatamente fofocas, não era exatamente contendas um com o outro assim, com palavrões, não era nada disso. Mas eu vou entender o que estava acontecendo ali quando a gente vai para a primeira carta de Coríntios, voltando um pouquinho atrás, no capítulo de número 1, vamos lá comigo, capítulo de número 1 e o versículo de número 10 adiante. Nós vamos até o 13 do capítulo de número 1 de 1 aos Coríntios, o versículo de número 10 até o versículo 13. Nós vamos entender o que acontecia no meio desse povo. Que tipo de dissensão era essa? Que tipo de briga era essa? Que tipo de disputa era essa? E eu vou encontrar Paulo dizendo no versículo 10: rogo-vos, porém, irmãos, pelo nome de nosso Senhor Jesus Cristo, que digais todos uma mesma coisa, e que não haja entre vós dissensões, antes sejais unido em um mesmo sentido, em um mesmo parecer, porque a respeito de vós, irmãos meus, me foi comunicado pelos da família de Chloe, que há contenda entre vós. Quero dizer com isso que cada um de vós diz: eu sou de Paulo, eu de Apolo, e eu de Cefas, e eu de Cristo. O versículo 13: está Cristo dividido? Foi Paulo crucificado por vós? Ou foste vós batizado em nome de Paulo? Dá uma seguradinha aí. Então era esse tipo de briga, esse tipo de contenda que estava tendo entre eles. E com isso leva a entender que eles não estavam discernindo o que verdadeiramente era a ceia do Senhor. O que estava acontecendo ali? Havia entre eles uma dissensão, uma contenda, uma religiosidade, eu diria, de se estribar no palpável e no visível, e eles ficavam entre eles dizendo: não, Paulo ensinou desse jeito, por isso eu sou de Paulo, não, eu sou de Apolo, não, eu sou de Cefas, não, eu sou de Cristo. E havia entre eles essa questão de um ser melhor que o outro. Havia entre eles, na noite da ceia, um julgamento de um para com o outro, dizendo: olha, você faz errado e eu faço certo, porque eu aprendi com Paulo. Não, é eu que faço certo porque eu aprendi com Apolo. Não, eu faço certo porque eu aprendi com Cefas, e assim por diante. Uma discussão, uma briga, para ver quem que fazia certo, quem era mais santo. Não, eu sou mais santo porque eu pertenço ao grupo de Paulo. Então, eu oro mais, eu jejuo mais, eu uso paletó, eu uso gravata, eu ando mais corretamente, então eu sou o mais santarrão da congregação. O outro dizia: não, é que é Cefas que é mais santo. O outro dizia: não, é Apolo que é mais santo, então eu sou mais santo. E acabava perdendo o verdadeiro sentido da ceia. Agora vamos lá para o versículo de número 30, de 1 aos Coríntios, do capítulo de número 1, e o versículo de número 30. Dá uma olhadinha só para quem Paulo vai apontar. Paulo chega e ele vai dar uma orientação dizendo: gente, para com essa porfia, para com essa disputa, para com essa briga, porque nem eu, nem Apolo, nem Cefas, nenhum de nós outros foi aquele que foi para a cruz morrer no lugar de vocês. E ele vai dizer no versículo de número 30, dando o real valor do que é ser cristão, do que é ser crente, do que é ser fiel a Deus, do que é servir a Cristo. Ele vai nos apontar o versículo 30.

porta, dá só uma olhadinha. Mas vós sois dele, em Jesus Cristo, o qual para nós foi feito por Deus sua sabedoria, justiça e santificação e redenção, para como está escrito, que se glorie no Senhor. Nós não temos que se gloriar nas nossas obras, nós não temos que se gloriar no que nós fazemos, na roupa que vestimos, na gravata que temos, ou da forma que pregamos, ou da forma que cantemos. Não temos que se vangloriar por nada visível, mas nós temos que se gloriar pelo visível. É nele que nós temos que se gloriar, porque é ele que desceu, é ele que morreu. Não foi Paulo, não foi Apolo, e não foi Cefas, não foi pastor Wilson, não foi saudoso missionário Davi Miranda, não foi a diretoria, mas foi Cristo que desceu do céu para morrer por esta igreja. E se estamos aqui, é pela bondade dele, é pela misericórdia dele. Aproveita esse momento para levantar a mão assim, ó, e agradecer um pouquinho a bondade dele. Agradece a bondade dele. Aleluia, aleluia, aleluia. Se nós estamos aqui, Paulo estava dizendo, gente, vocês estão aqui, não é porque vocês são bonzinhos, não. Não é porque eu, Apolo e Cefa somos bonzinhos também, não. Não, não, não. Vocês estão aqui pela misericórdia dele. E eu vou fazer uma pergunta a vocês. É Paulo que morreu por vocês na cruz? Foi Apolo que morreu por vocês na cruz? Foi a gente que morreu na cruz por vocês? E Paulo começa então a tratar aquela briga e aquela dissensão que havia na hora da ceia do Senhor ali em Coríntios. Então veja bem, uma disputa, uma briga. E aqui nessa noite o Espírito Santo me traz para dizer que nós temos que arrancar do nosso meio toda essa disputa, toda essa porfia, em sabermos discernir o que está acontecendo aqui nessa noite. Nós estamos aqui, meus irmãos, trazendo para essa igreja, trazendo para mim e para vocês. Nós estamos aqui não porque somos merecedores, não. Não são as nossas obras que nos colocaram aqui hoje, não. Não é porque fala bem, fala bonito que colocou hoje aqui, não. Não é porque canta bem, canta bonito que está aqui hoje, não. Não é pelo jejum que você fez, ou pela oração que você fez, ou pelas obras que você faz. Não, não, não. Não foi isso que te trouxe aqui nessa noite. Se fosse por isso, nós estávamos lascados. Mas nós estamos aqui hoje porque ele nos amou primeiro e ele nos chamou. Não fomos nós que o escolheu a ele, mas é ele que nos escolheu para estarmos assentados aqui hoje. Mesmo sendo pecadores, ele nos colocou aqui para participar desse culto. Então aproveitem glorificando o nome dele nessa noite. Aleluia, aleluia, aleluia, aleluia. Vamos lá, vamos lá. O versículo 17, Paulo, ele vai dizer que esse povo se ajuntava para pior e não para melhor. O versículo 18, Paulo revela que havia entre eles disputa, porfia, dissensões e heresias. O versículo 19, Paulo vai falar que importa até que houvesse entre eles esses tipos de situações, para que aqueles que são sinceros se revelassem. Porque é isso, enquanto muitos estão na disputa e na porfia, tem aqueles que se manifestam dizendo, eu não faço parte, eu faço parte do corpo do Senhor Jesus. Eu sou grato pelo sacrifício dele, eu louvo a ele pelo sacrifício, eu não seria ninguém sem ele, eu não seria nada sem ele. Aqueles que reconhecem quando Jesus disse, sem mim nada podeis fazer, e é verdade, sem Jesus nada podemos fazer, nada podemos fazer, é ele que veio nos resgatar.
Ei, você que está aqui hoje olhando para mim, coloque a mão aí nessa pessoa bonita do teu lado e diga para ela: foi ele que veio morrer por nós, foi ele que veio nos resgatar. Diga: foi ele que nos comprou. Diga: você é comprado por ele. Aleluia. Não é as nossas obras. Não, não. E Coríntios dificultava muito isso aqui, porque eles achavam que para serem participantes do corpo do Senhor, o que falava mais alto era as questões visíveis. Eram as questões que eles faziam, as obras que eles faziam. E Paulo estava banindo isso de dentro da igreja. Oxalá que o Espírito Santo venha banir isso de nosso meio. Oxalá que o Espírito Santo venha arrancar de nós toda aquela questão de sermos mais santarões ou mais poderosos do que os outros. Hoje nos unimos aqui, quantos de nós outros estamos aqui para cear? Mas dentro do nosso coração a gente está dizendo: eu posso participar da ceia, mas fulano não. Eu posso tomar a ceia, mas ciclano, eu não sei não, hein? Olha, ele está com a vida meio torta, está com a vida meio assim, para com isso. Importa você com Deus, importa a sua gratidão para o sacrifício do Calvário. Ei, deixa eu ver quem é grato pelo sacrifício de Jesus. Não adianta nada tomar a ceia sem ser grato ao sacrifício de Jesus. Não adianta fazer tudo bonitinho sem ser grato ao sacrifício do Senhor Jesus. Não adianta andar com Bíblia na mão, de paletó e gravata, bem arrumadinho, sem ser grato ao sacrifício do Calvário. Não adianta, aleluia, jejuar e orar e não ser verdadeiramente grato ao sacrifício bendito de Jesus Cristo. Aleluia. Talvez você está dizendo: mas eu sou grato, pastor, eu sou grato. Mas aonde que se manifesta isso? Aleluia. Quando você é grato a isso, você cumpre os mandamentos dele. E os mandamentos dele, quais são? Existem dois grandes mandamentos, não existe mais, é só dois grandes mandamentos. Qual que é o primeiro grande mandamento? Amarás o teu próximo como a ti mesmo, ou melhor, amarás o Senhor teu Deus de todo o coração e só ele servirá. O segundo semelhante a esse é amarás o teu próximo. Uma vez que eu estou no culto de ceia, mas eu estou condenando o irmão que está do lado, eu não amo ele. Mas uma vez que eu estou no culto de ceia e eu estou dizendo: abençoa o meu irmão que está do meu lado, eu estou em comunhão com o corpo e com o sangue do Senhor Jesus, com o organismo vivo que é a igreja de Cristo. Deixa eu ver quem está em comunhão verdadeiramente com ele aqui. Aleluia, aleluia. No versículo de número 19, Paulo ressalta a importância dessas pessoas se manifestarem. E no versículo de número 20, Paulo ele vai dizer que esse povo se juntava não para comer a ceia do Senhor, mas se juntavam para matar a fome. Porque existe uma diferença quando a gente vem para cá com a alma contrita, com o nosso espírito contrito, dizendo: Senhor, eu não mereci estar aqui, foi o teu sacrifício que me comprou, Senhor. Meu muito obrigado, Senhor. Hoje eu estou aqui grato a ti, foi o Senhor que fez toda essa proeza por mim. Foi o Senhor que me resgatou lá das trevas, da onde eu estava, para a luz. Foi o Senhor que me resgatou do pecado e do inferno e da morte. É por isso que eu estou aqui. E existe uma diferença daqueles que vêm arrogantemente, metendo a mão no prato e dizendo: eu posso porque eu sou santo. Eu posso porque eu sou mais santo do que Beltrano. Eu posso porque eu sou mais santo do que fulano. Eu posso porque a minha vida na santidade, meu Deus do céu, eu oro todo dia, eu jejuo todo dia. Só que tem uma coisa, tem o lado externo e tem o lado interno. Jesus ele disse sobre isso, e ninguém consegue enganar Jesus. Você pode enganar pastor, você pode enganar os irmãos, você pode enganar o corpo ministerial, mas eu quero ver você
enganar a ele, porque ele conhece muito bem o que nós não vemos, e ele conhece o coração do homem, pois ele mesmo diz que o coração alegra a formosura o rosto. Ele sabe muito bem o que procede do coração do homem. Ele mesmo diz que o que é abundância no coração, diz fala a boca. O que eu não vejo, o que nós não vemos, ele vê. Ei, não adianta ter o lado externo uma belezinha, bonito, sobe no altar, prega que é uma beleza, fala que é uma maravilha, canta que é uma beleza, mas o lado de dentro está podre, o lado de dentro está cheio de raiva, o lado de dentro está cheio de ódio, o lado de dentro está cheio de ira, o lado de dentro está cheio de

Eu conheço, eu conheço, eu conheço a tua vida. Ei! Não adianta nada. Tá meio apertado, mas eu tenho que falar. Eu tenho que falar. Não adianta nada, irmãos. Nós temos que ser cristão de verdade. Discípulos de Jesus autêntico. Nós temos que ser como Cristo. Se Jesus estivesse aqui hoje para cear aí no teu lugar, de que forma que ele estava? E são essas avaliações que nós temos que fazer. A nossa avaliação de Coríntios, na hora da ceia, não é avaliar se nós pecamos, se nós adulteramos, não, não. A maior avaliação que você tem que fazer, tudo isso é pecado, é. Mas o maior pecado está no coração do homem, de achar que ele é mais santo do que todo mundo, e de que ele pode mais do que todo mundo. Aqui é todo mundo igual, pecadores arrependidos e lavados pelo sangue de Jesus. A graça de Jesus nos alcançou. Olha para essa pessoa bonita do teu lado e diga: se não fosse a graça, você não estaria aqui. Aleluia. Aleluia. Aleluia. Esse povo se juntava para jantar. Esse povo se ajuntavam, não para cear, mas para jantar. Porque você pode chamar a ceia do Senhor, qualquer outra coisa, quando você não está em contato com os céus, quando você não tem comunhão com Ele, quando você não anda nas palavras dele. O versículo 22, Paulo vai indagar dizendo: não tendes casa para comer ou para beber, ou desprezais a igreja de Deus, envergonhai os que nada têm. Que vos direi, louvar-vos-ei nisso? Não vou louvar vocês, não vou falar nada aqui, não tenho o que falar para vocês, a vergonha que vocês estão fazendo. Por quê? Além de tudo, aí eles achavam que a ceia do Senhor era banquete. Alguns não tinham nada e outros sobejavam. Alguns saíam dali empanturrados e outros saíam sem nada, envergonhando até as pessoas menos favorecidas da igreja. Olha a bagunça disso aqui. Paulo, ele vai tratando, ele vai criando ali um contato com a igreja. E ele vai curando essa doença espiritual. Porque a ceia do Senhor não é comida, não é jantar. A ceia do Senhor, na verdade, isso aqui é um ato simbólico, aonde nós estamos aqui fazendo lembrança da graça inaudita de Deus, que desceu entre nós, e é por Ele que nós estamos aqui. Nós estamos aqui fazendo lembrança disso. Aleluia. E o versículo 23, Paulo vai começar a ensinar. Ele disse: olha, até esse momento eu apontei todos os seus erros, eu falei tudo que vocês fazem de errado, mas agora eu vou dar aqui as instruções corretas. E digo a vocês que eu não aprendi isso aqui com os homens, não foi os discípulos que me ensinou. O versículo 23, ele vai dizer: olha, na noite em que o Senhor foi traído, eu vou passar aqui para vocês o que eu aprendi com ele. Na noite da traição, na noite que ele foi traído, ele pegou o pão e, tendo dado graça, ele partiu e distribuiu aos discípulos, dizendo: tomai e comei, isto é o meu corpo que é partido por vós, fazei isto em memória de mim. Observe que Paulo está dizendo que Jesus, ele pega o pão, ele parte, ele dá graça, ele reparte, dizendo: isto aqui é o meu corpo, numa forma simbólica. Ele estava dizendo: não existe religiosidade, não existe tabus, não existe dogmas, não existe outras coisas que é comparável ao meu sacrifício na cruz do Calvário. Ele estava dizendo: não adianta colocar aí como símbolo penitência, andar de joelho, plantar bananeira, virar cambota. Não, é o meu corpo que é entregue por vocês. Esse é o símbolo do sacrifício de Cristo. Quando reunides, ele está dizendo: reunis em memória disso, reunis em memória disso, não em memória de Paulo, não em

Pai. Levante a mão para adorá-lo. Só Ele é digno. Só Ele é digno. Só Ele é digno. Ele que desceu. Ele que dispôs da sua glória. Ele que deixou a glória. Ele que deixou os céus. E disse: eu vou morrer. Eu vou comprar. Esse é o símbolo do cristianismo. Esse é o símbolo da graça de Deus. Não adianta querer substituir isso. Não adianta a gente vir para cá, ajoelhar com o pãozinho na mão aqui, olha. Dá licença um pouquinho. Ó. Glória a Deus. Eu estou com esse pão na mão porque eu sou merecedor. Afinal, eu fui santo 30 dias. Fulano não. Mas eu, ei irmãos, vamos mudar isso hoje. Ajoelhe dizendo: eu não sou merecedor, quem sou eu para estar aqui? Quem sou eu? Anassorebehácia. Quem sou eu? Quem sou eu para estar aqui? Quem éramos nós, pastor Cido? Quem éramos nós, pastores, para estarmos aqui? Se não fosse a graça dele. Aleluia. Aleluia. Não existe outros significados para estarmos aqui hoje. A noite da ceia não é que o pão se torna o corpo. Nós não somos carnívoros. Não. Não é que o pão torna a carne. Não é que o suco torna o sangue. É tudo uma forma simbólica. Mas trazendo um símbolo real do céu. Para que quando você mastigar, para que quando você ingerir, você está dizendo: eu estou fazendo memória aqui. Eu estou fazendo memória aqui.

Ele pegou os meus açoites, Ele pegou a minha morte e me deu vida, me deu vida, me deu vida, para hoje poder estar aqui. Você pode adorar a Deus ou vai ficar me olhando com cara de maracujá de gaveta? Levanta a mão e diga glória a Deus. Levanta a mão e diga glória a Jesus. Aleluia, aleluia, aleluia. Paulo vai dizer no versículo de número 23, ele dá a instituição. E no versículo 25 ele vai dizer: semelhantemente, também depois de cear, tomou o cálice, dizendo: este cálice é um novo testamento no meu sangue. Ele estava dizendo: agora é tudo novo. As coisas velhas ficaram para trás. Antes era a lei que te condenava. Hoje você está entrando na época da graça, a época do favor imerecido de Deus. Ele estava dizendo antes: ei, você tinha opressão, mas agora você tem a graça de Deus ao seu favor. Ei, é um novo testamento no meu sangue. Aleluia. E ele vai dizer: olha, fazei isto todas as vezes que beberdes este cálice em memória de mim, e anunciai a minha morte até que venhas. Ele estava dizendo: eu vou voltar. E que promessa maravilhosa! Na noite da ceia, da traição, ele estava dizendo: façam em memória de mim, façam isso sempre em memória de mim. Sabe que a graça veio para vocês, sabe que o presente de Deus alcançou vocês, e saiba que o presente de Deus vai voltar para levá-los embora dessa terra. Ele está dizendo que ele vai voltar, ele vai vir, ele vai vir, ele vai vir. Quem vai recebê-lo de volta e ser arrebatado com ele? Levante a mão e diga glória a Deus. Aleluias, aleluias. Existe uma promessa. A noite de ceia, ela é tão importante, porque tem muita gente que esquece que Jesus vai voltar. Não esqueça disso não. A graça de Deus já nos resgatou, a graça de Deus já nos comprou. E o que nós temos que fazer é aceitar essa graça. Quantos crentes têm dúvida da salvação? Mas a salvação já é nossa. A Bíblia vai dizer que a graça de Deus, ela se manifestou trazendo salvação a todos os homens. A Bíblia vai dizer que a nossa salvação, ela não é por obras, para que ninguém se vanglorie, mas ela é, aleluia, por fé. Ela é um dom de Deus na nossa vida. Ei, a salvação já chegou até nós, já se manifestou entre nós. O que eu devo fazer, pastor, é aceitar. É a mesma coisa de alguém que a gente teve alguma rivalidade, sabe? E aí você magoou aquela pessoa, e aquela pessoa, mesmo magoada, ferida, você fez o pior que podia fazer para aquela pessoa, e aquela pessoa, mesmo ferida, mesmo esmiuçada com as afrontas, ela vai embora para casa, e daqui a pouco ela aparece no teu portão dizendo: chama fulano, porque eu tenho um presente para ele, e é um presente valioso. E você, envergonhado, diz: não, nem quero atender, eu nem quero olhar, eu estou envergonhado, não quero esse presente não, manda ele levar de volta. É você rejeitando o presente que ele quer dar. Ei, é a mesma coisa a gente saiu lá do Ed ferindo ele, ei, saímos lá do Ed pisando nele, fizemos o que ele não queria que fizéssemos, mas mesmo

0: mas ele está dizendo: eu quero te dar. Aceite porque eu quero te dar. Receba porque eu quero te dar. Deixa eu ver quem recebe esse presente hoje. Levante a mão e diga: eu aceito esse presente, Jesus. Eu aceito esse presente. Aleluias. Aleluias. E é bem verdade que quando não aceitamos isso, aí sim tem uma condenação. Vamos comigo em João, eu já vou finalizar. Em João capítulo 3. Vamos comigo. Aleluia. João capítulo 3, por gentileza. O versículo de número 16 ao 17, 18 e 19. João 3. João 3. Versículo 16, 17, 18 e 19. Olha aqui o presente. Porque Deus amou o mundo de tal maneira que deu o seu Filho unigênito, para que todo aquele que nele crer, todo aquele que nele crer, deixa eu ver quem crê nele aqui. Deixa eu ver quem crê. Todo aquele que nele crê, não pereça, mas tenha a vida eterna. Versículo 17. Porque Deus enviou o seu Filho, não com o objetivo, eu estou colocando essa palavra aqui, acrescentando, não com o objetivo de julgar, de condenar o mundo, mas para que o mundo fosse salvo por ele. Versículo 18. Quem crê nele, quem crê nele não é condenado, mas quem não crê já está condenado, porquanto não crê no nome do unigênito Filho de Deus. E a condenação é esta: que a luz veio ao mundo e os homens amaram mais as trevas do que a luz, porque as suas obras eram más. Ei, se você não recebe esse presente, meu irmão, o segredo é receber o presente. É crer no presente. É crer nesse presente, é crer nessa dádiva. Lá em Atos capítulo 16, verso 31, Paulo vai dizer: crê no Senhor Jesus e será salvo tu e a tua casa. É receber o presente. Levanta a mão assim e diga: eu entendo o teu sacrifício. Diga: eu recebo esse presente. Eu quero essa graça. Eu quero ser salvo. Eu quero que a minha família seja salva. Nós recebemos esse presente. Aleluia. Esse é o verdadeiro significado da ceia. Quando nós reunimos aqui e nós participamos indignamente, Paulo vai dizer que muitos se reúnem para participar indignamente. Por que participar indignamente? Como participar indignamente? É não discernindo isso. É achando que o que me dá direito a participar da ceia são os meus rituais. E nós estamos ritualizando o evangelho. São os nossos esforços, são os nossos sacrifícios que dá o direito a participar da ceia. Paulo está dizendo ao contrário, está dizendo: olha, discernam isso. Vocês estão participando da ceia não por méritos próprios, mas vocês estão participando da ceia porque a graça de Deus alcançou vocês. A graça de Deus nos alcançou. Aleluia. Não participe indignamente. Se o coração está longe de Jesus, não participe. Se você não conhece, não consegue reconhecer o sacrifício de Cristo, não participe. Se o teu pensamento não está em Cristo, não participe. Se o teu coração não está em Cristo, não participe. Agora, se o teu coração está em Cristo, se Cristo está em você, e se você reconhece o sacrifício, se você é grato, se você aceita a graça de Deus e o presente de Deus na sua vida, se assente à mesa para cear e ceie com ele, participe com ele. Aleluia. Aleluia. E Paulo vai dizer: olha, em virtude disso, há entre vocês muitos fracos, doentes e muitos que dormem. Em virtude de não saber discernir. Pessoas que andam segundo as suas tradições, que acham que estão fortes, mas estão enfraquecidos. Pessoas que acham que estão fortes, mas estão doentes. Pessoas que acham que estão fortes, mas estão dormindo, porque ainda não acordaram para a essência do Evangelho. E a essência do Evangelho é o Senhor Jesus e nada mais que o Senhor Jesus. E nada mais, não entra mais nada, é a presença de Jesus nos garantindo a salvação. Aleluia, aleluia. Se assente à mesa hoje, conscientes de que ninguém aqui, nem eu e nem você, éramos merecedores. Estamos aqui pela graça de Cristo. Assentemos à mesa hoje, manifestando comunhão com Cristo e comunhão com essas pessoas que estão à nossa volta. Não adianta participar da ceia também, dizendo que tem comunhão com Ele, não seja mentiroso. Porque se você não tem comunhão com o próximo, quanto mais com Deus. Se você não tem comunhão com essa pessoa que está do teu lado, que você vê, como que você vai ter comunhão com Deus que você não vê? Primeiro a comunhão é com Deus e depois você vai ter comunhão com os homens. E vai amar os homens como a si mesmo. E vai fazer o bem para o próximo como para você mesmo. Essa é a essência do Evangelho. Essa é a ordenança de Cristo para chegarmos no céu com Ele. Não precisamos de outros meios. Não precisamos de vela, de fita. Não precisamos subir degraus. Não precisamos de sal, não precisamos de nada disso, nós só precisamos dele, pois ele disse: eu sou o caminho, a verdade, a vida, e ninguém vem ao Pai senão por mim. Fica em pé, por favor, fica em pé. Glória a Deus. Ninguém vem ao Pai a não ser por mim. E no verso 32, Paulo dá mais uma, enfatiza mais uma vez, dizendo: olha, mais uma vez eu falo, se tiver fome, coma em casa, não venha comer na igreja, para que não se juntais ao grupo da condenação, para que não sejais condenados. Se não aceita a graça de Cristo, não coloque nada no lugar da graça. Saiba que é só Ele. E nada mais que Ele. Só Ele que veio morrer por nós. Nós estávamos perdidos. Perdidos. Nós estávamos destituídos da glória de Deus. Nós estávamos longe dEle. Mas Ele veio fazer essa religação. A terra não tinha um justo sequer. E quem somos nós hoje? Para usarmos as nossas justificativas, dizendo que nós somos mais merecedores e outros não. É a graça de Jesus que nos alcançou. Iguaizinhos. Aqui não tinha ninguém que era mais pecador e outro menos pecadores. Nós éramos pecadores e somos. Nós somos pecadores arrependidos, pecadores que todo dia hoje luta contra as obras da carne, contra as vontades da carne, para estarmos na presença de Jesus. Amém? Cadê a igreja que luta pela salvação? A Bíblia vai dizer: guarda bem o que tens, lá em Apocalipse, para que ninguém tome a tua coroa. Guarda bem o que tens. Então quer dizer, já temos. Vocês não entenderam, já temos. Guarda bem o que tens. A igreja ainda não entendeu. Se tivesse entendido, teria dado glória. Guarda bem o que tens. O que é que você tem, meu irmão? Hã? Guarda bem o que tens. É a salvação, já temos ela. Guarda bem o que tens. Guarda bem o que tens, para que ninguém roube a tua coroa. Guarda bem o que tens. Já somos salvos na pessoa bendita de Jesus. Acredite nisso. Acredite nisso. Deixa eu ver quem acredita na salvação. Deixa eu ver quem não tem dúvida da salvação. Deixa eu ver. Deixa eu ver. Se tem dúvida, tem alguma coisa errada. Nós temos que ter certeza da salvação. Deixa eu ver quem tem certeza da salvação. A graça já nos alcançou, irmão. A graça já nos deu esse direito, irmão. Às vezes a gente olha para aquele versículo que fala que quando Jesus morreu, o véu do templo se rasgou. E alguns dizem que abriu o caminho para a gente, pastor Francisco, mas na verdade não abriu o caminho para a gente. Foi ele que saiu de lá para vir ao nosso encontro. Foi ele que saiu de lá de onde estava a arca com a presença de Deus. Ele disse, agora eu posso sair de lá e habitar no meio do meu povo. Ele já está no nosso meio. Ele já está conosco. Sabe o nome de Jesus? Emmanuel, Deus conosco. A graça já está conosco. E se Deus é por nós, quem será contra nós? Romanos 8, nenhuma condenação há para aqueles que estão em Cristo. Deixa eu ver quem está em Cristo aqui. Nada pode te condenar, nada pode te condenar, porque a pessoa bendita de Jesus, a graça de Deus, nos alcançou. Amém? E Paulo disse, olha, examine-se, pois, o homem a si mesmo. Chegou o momento de você examinar agora. A palavra foi pregada e você faz uma análise. Engraçado, irmãos. Atenção, irmãos. Nós não somos juízes. Atenção para isso. Cuidado. Cuidado, muito cuidado. Muito cuidado. Porque nós não somos juízes. Lá em Mateus 7 vai dizer, não julgueis para que não sejais julgados. Porque com a mesma medida que medides, será medido. Ei, cuidado. Cuidado. Ah, pastor, o problema é dele. O que importa é minha vida. Não julgue. Não julgue. Eu já peguei um monte de gente falando, ah, porque fulano lá, porque ciclano lá. Ei, para com isso. Aleluia. É a sua vida. Faz uma análise sua agora. Olhe para dentro de você agora. A Bíblia manda eu julgar a mim. E não a vocês. Não é o pastor que tem que olhar para você e falar, ó, você está um pouco tortinho nisso, está um pouco torto naquilo. Não! É você mesmo. Dá uma olhada aí e veja se você é digno. E quando eu digo digno é isso, é você aceitar esse presente de Deus na sua vida. Vê se você tem aceitado isso. Vê se você não tem negado isso. Se está tudo ok, meu irmão, é você e Deus. Participe do corpo e participe do sangue. Amém? Momento de reflexão. Feche os seus olhos. Ore comigo. Pastor, eu tô meio fraquinho, pastor. O Senhor está aqui para te fortalecer. Esse sangue que nós tomamos agora, simbolicamente, é o sangue que perdoa todo o pecado. É o sangue que perdoa todo o pecado. Lá em João, é o capítulo, se não me falha a memória, capítulo 5, capítulo 1. Verso 7 vai dizer, porque se andarmos na luz como ele na luz está, é isso mesmo, em comunhão um com o outro, o sangue do Senhor Jesus Cristo nos purificará de todo o pecado. Não escapa um, é todo, não importa, é todo. Amém? Esse sangue é poderoso para te perdoar aqui agora. Você pode fechar os olhos. Confesse a Deus agora o que você acha que está irregular aí. Abra o teu coração. Senhor, essa gente agora está clamando a ti. Nenhum de nós outros estamos aqui para participar irregular ou indignos, mas queremos participar dignamente. Senhor, olha para dentro de nós, quanto eu já estou olhando, esse irmão já está olhando. Eu nem me atrevo a pedir por eles, eu peço por mim, porque é a sua graça que me alcançou. Se não fosse o Senhor, eu não estaria aqui, não. Não estou aqui porque eu sou bonzinho, não. Não estou aqui porque eu mereço por méritos. Cuidado, judiação de mim, Senhor. Estou aqui porque o Senhor a olhou e quis me dar essa graça, então eu aceito. É bem verdade que eu queria fugir de tão pecador que eu sou, que eu queria sumir. Não queria ficar diante de ti porque o teu amor nos constrange. Mas já que o Senhor me quer, estou aqui, Senhor. Estou aqui diante de ti. E tudo que há em mim que te aborrece, eu renuncio agora. tudo que está dentro do meu coração que te desagrada, eu renuncio agora. E tenho certeza que essa gente, nesse momento, está filtrando essa palavra, recebendo essa palavra que o Senhor trouxe. E vamos valorizar essa graça, ó Deus, acima de todas as coisas, porque o Senhor nos alcançou. Somos gratos, somos gratos. E uma vez mais eu peço que o sangue do teu filho, Senhor, venha nos purificar agora de todo o pecado, em nome de Jesus. Em nome de Jesus, comece a receber perdão de Deus. Comece a receber perdão de Deus. Comece a se receber alívio na consciência. O perdão de Deus está aqui. O perdão de Deus está aqui. Senhor, estamos aqui para renovarmos contigo a nossa aliança. Senhor, venha, venha, venha, Espírito Santo, tocar em nossas vidas, em nome de Jesus. E vocês digam a
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8: 5:57.
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1: Manhã em São Paulo, capital Brasil, Sertão Evangélico no ar, meu povo, pro Brasil e pro mundo. Isso mesmo, o melhor programa caipira é o Sertão Evangélico, não tem outro. Me fala qual é o melhor programa caipira da manhã. É só o Sertão Evangélico, o número um da família brasileira. Sejam todos bem-vindos. É, você que está pelo rádio Deus Amor, você que está pelo canal Direto com Deus, pelo YouTube, Facebook, Instagram, isso mesmo, gente, sejam todos bem-vindos ao programa Sertão Evangélico. E sem muita conversa, sem muita, esse diálogo, conversa assim, vamos agora o quê? Buscar a presença do Deus, de nosso Deus, vamos prosear com Deus. Senhor Deus, Pai maravilhoso, Eterno Pai, neste exato momento, ó Deus, estamos aqui mais uma vez na Tua presença, pedindo a Ti, Senhor, que o Senhor venha mais uma vez perdoar-nos, ó Deus, pelos nossos pecados, pelas nossas iniquidades, por tudo quanto praticamos, falamos, ó Deus, sim, Senhor, aqui estamos, ó, mais uma vez, nesta manhã, porque acreditamos, ó Pai, e confiamos que o Senhor tem o poder. O Senhor tem o poder de perdoar os nossos pecados. O Senhor tem o poder, ó Pai, de nos purificar de todas as nossas iniquidades. Amado, muito obrigado, ó Deus, porque o Senhor é rico em misericórdia. Eu tenho a certeza, a convicção que este meu amado irmão, amigo, rádio ouvintes, os nossos irmãos internautas, eles já estão, ó Deus, acompanhando a programação, já estão sendo abençoados. Aqueles que estão lá no campo, meu Deus. Aqueles que estão lá no campo, no interior, na chácara, no sítio, na fazenda. Aqueles que estão indo para o seu trabalho em um trator, dentro de um ônibus, os caminhoneiros, os boiadeiros, aqueles que estão transportando, Deus, algo de valor, livra-os de todo mal. Livra estes homens, estas mulheres, ó Deus, que acordam cedo, outros que trabalharam a madrugada toda, mas estão agora sintonizados na programação. Senhor, eu peço a Ti neste exato momento, em favor, ó Deus, daqueles que Te clama e pede a Ti a misericórdia. Quantas pessoas estão neste exato momento ouvindo a programação, estão neste exato momento, ó Deus, pedindo a Ti, Senhor, a Tua proteção. Outros até clamam e estão pedindo que o Senhor atente os seus ouvidos para ouvir as súplicas deste amado irmão. Meu Deus, quantas pessoas agora estão sentindo dores, estão com enfermidades. Esta pessoa, Deus, que neste exato momento acaba de receber uma notícia que entristeceu o seu coração. Meu Deus, este meu irmão que perdeu o emprego, que perdeu o seu amigo, o seu parente, essa pessoa, Deus, que está vivendo uma vida tão caótica, parece que o mundo está desabando sobre a sua vida. Oh, meu Deus, misericórdia, Pai. Misericórdia, Deus, porque sim, oh Pai, eu acredito que é o Senhor que conduz a humanidade. O Senhor criou, o Senhor formou, o Senhor mantém, o Senhor governa. E também o Senhor sustenta esta, oh Deus, este mundo. Então acredito, Senhor Deus, que este universo que é sustentado e mantido por Ti, oh Deus, então o Senhor tem o controle de tudo que há neste mundo. Meu Deus, olha para esse meu amado irmão que está orando conosco, Deus, e ele está chorando, pedindo ao Senhor que o Senhor entre com a providência no trabalho. Trabalha tanto, ganha tão pouco, Deus. essa mãe de família que trabalha tanto, Deus, mas o salário é tão minguado, é tão pequeno, tão pouco, Pai. Senhor, que o Senhor venha dar a essa pessoa um bom salário, sim, ó Deus, um salário que eles venham olhar e dizer e saber que foi o Senhor que abriu as portas, foi o Senhor que estendeu as suas mãos de misericórdia, oh, glórias a Deus. Pai amado, eu neste exato momento, Deus, eu clamo em favor daqueles que estão esperando o seu processo judicial. Essa pessoa, Deus, que está com um processo na justiça, no INSS, essa causa na justiça, esse problema que para muitos parece tão difícil ou até mesmo impossível. Ah, meu Deus, a tua palavra nos revela, nos mostra no Evangelho de Lucas, capítulo 1, verso de número 37, diz que porque para Deus nada é impossível, e se para o Senhor nada é impossível, ó Deus, então não existe nada neste mundo, não há nada debaixo dos céus, ó Deus, que seja impossível para o Senhor operar. É verdade, meu Deus. Então esta causa, ó Deus, que está sendo julgada pelo homem, Pai, julga. Esta causa que essa pessoa tem direito, mas, ó Pai amado, mas está enrolando já anos, meses, décadas na justiça, que o Senhor venha a bater o martelo, ó Deus, em favor deste irmão, desta irmã, que está há anos, ó Deus, em campanhas, aclamando, pedindo, acreditando, meu Deus, Pai. É uma oração onde centenas de milhares de pessoas estão sintonizadas. É, meu Deus. É onde o povo está agora, Deus, concentrado. Uns estão dentro dos seus carros próprios, outros estão no transporte público, outros estão, ó Deus, ali no seu trabalho, outros estão se preparando para ir para o trabalho. Mas todos estão agora, Deus, com o coração derramado a Ti. Quantas pessoas agora, neste exato momento, Deus, estão indo para o seu trabalho, mas estão preocupados com o seu parente. Estão preocupados, ó Deus, com as contas, com as dívidas. Eita, meu Deus. Quantas pessoas agora estão com o coração aflito, angustiados. Outros, ó Pai, até mesmo pensando, seu pensamento, dizendo, será se eu vou voltar vivo devido a uma seta maligna, ó Deus? Mas pedimos a Ti neste exato momento que o Senhor venha entrar com a providência. Sim, Senhor, que o Senhor venha a chegar, acalmar o coração deste irmão, desta irmã. Que o Senhor, neste exato momento, o Senhor venha, ó Deus, estender as Tuas mãos de misericórdia. É, a Tua misericórdia, ó Pai. A Tua misericórdia sobre essa família. A Tua misericórdia sobre este casamento. A Tua misericórdia sobre esta enfermidade. A Tua misericórdia sobre essa empresa que está indo à falência. A Tua misericórdia, Deus, ela é a causa de nós não sermos consumidos. Então pedimos a Ti neste exato momento, Senhor, permaneça com as Tuas mãos de misericórdia estendidas sobre as nossas vidas. Oh, aleluias!

HIV, a sífilis, a AIDS, esses bactérias, vírus, ó Deus, esses parasitas, ó Deus, que têm se alastrado, se multiplicado neste corpo, neste sangue. Que em nome de Jesus Cristo possam ser repreendidos. Que esse espírito do mal que tem levado essa pessoa, Deus, a ficar com o corpo todo debilitado devido ao HIV. Esse HIV, esse vírus HIV que tem se multiplicado, essa carga viral, oh Deus, neste corpo, que venha ser neutralizado pelo sangue de Jesus. Essa pessoa que está cometida, oh Deus, da sífilis, da AIDS, que em nome de Jesus Cristo eles possam ser alcançados agora pela cura divina, meu Deus. Olha agora essa pessoa que está com este câncer, com este tumor. Olha para essa pessoa que está com essa hérnia de disco, com esse problema no sangue, nas articulações, nos ossos, na pele, no nervo. Senhor,

esse órgão, desse corpo, que o Senhor venha restaurar em nome do Senhor Jesus Cristo, Pai. Assim como Bartimeu clamou, todos diziam: olha, não adianta, já desiste, não tem como, porque esse é o teu destino. Quantas pessoas, ó Pai, já estão ouvindo a mesma coisa, que não se conforma com isso, já compra algo que venha adaptar-te a essa nova vida, o teu novo normal. Mas essa pessoa acredita, mas essa pessoa sabe o tamanho do poder que há no nome do Senhor Jesus Cristo. Essa pessoa sabe, ó Deus, e acredita sim que é o Senhor que tem o poder de sanar, de curar e de repreender tudo aquilo que está causando destruição nesta família, nesta saúde, nesta casa. Pai amado, olha agora, olha com olhar de amor, de misericórdia, tenha misericórdia e compaixão, tenha compaixão, ó Deus, dessa pessoa que clama a ti tanto, pede a ti tanto, meu Deus, mas é o Senhor, meu Pai, mas é o Senhor que contém os olhos de fogo, chama de fogo, é o Senhor que contempla todas as coisas, é o Senhor que conhece aquilo que está oculto, escondido, Deus, porque é com o Senhor que mora a luz, é o Senhor, Deus, que edifica, levanta os reinos, é o Senhor que estabelece os reinos, é o Senhor que levanta os governantes,

acontece. Se o Senhor não permitir, não autorizar, então pedimos a Ti mais uma vez, Senhor, toma a direção de nossas vidas, toma a direção de nossos negócios, toma a direção desta casa. Não deixa, ó Deus, que o barco de nossas vidas venha naufragar. Não deixa, Senhor, que as ondas grandes possam fazer que nós, ó Deus, olhemos para trás, olhemos para as afrontas ou para o tamanho da tempestade, mas sim, ó Deus, que possamos olhar e contemplar a Tua misericórdia e contemplar, Senhor, o quanto o Senhor é misericordioso e contemplar que o Senhor está conosco neste barco e que não vai naufragar. Senhor, eu peço a Ti neste exato momento, Deus. É uma manhã, ó Deus, é onde nós estamos aqui reunidos em um só propósito. Estamos nesta manhã, ó Deus, porque acreditamos que é o Senhor que tem o poder, ó Deus, sobre todos os poderes. Não existe ninguém igual ao Senhor. O Senhor onipotente, onisciente, ó Deus, onipresente. O Senhor está em todos os lugares ao mesmo tempo, conhece todas as coisas. Não existe ninguém que tenha o poder igual o Senhor. Não existe, Senhor. Oh, aleluias. É este Deus que estamos falando. É deste Deus que nós estamos rendendo graças. É este Deus que estamos aqui, ó Pai, pedindo ao Senhor que o Senhor venha neste exato momento, ó Pai, ouvir as orações de cada um que estão agora sintonizados neste rádio. Meu Pai, eu peço a Ti neste exato momento em favor daqueles que estão acamados. Sim, Senhor. Quantas pessoas estão acamados? Quantas pessoas neste exato momento eles se encontram, ó Deus, lá naquele leito de hospital? Oh, meu Deus. Outros estão em uma rede, outros estão deitados em uma cama, outros já estão ali, ó Pai amado, se arrastando sobre a casa. Mas pedimos a Ti, Senhor,

foi abandonado pela sua família, pelos seus parentes, pelos seus amigos. Olha para essa pessoa, Deus, que sofre tanto nesta casa. Essa pessoa que perdeu o esposo, perdeu o seu companheiro, perdeu a única pessoa que acompanhava diariamente ali, meu Deus. Que o Senhor venha ter misericórdia. Misericórdia desse velhinho, desta velhinha. Misericórdia desse senhor, desta senhora. Misericórdia dessa pessoa que mora sozinho nesta casa, em um lugar às vezes tão distante, Pai. Que o Senhor venha ter misericórdia agora, Pai. Essa pessoa que chora tanto, que pede a Ti tanto, olha para essa pessoa agora, meu Deus. Que o Senhor venha dar um abraço, confortar essa pessoa. Dá aquele abraço, Deus, de quebrantamento, aquele abraço, que o Senhor venha confortar e mostrar a essa pessoa, venha saber que o Senhor nunca abandonou, que o Senhor nunca o deixou. Oh, aleluia. Espírito Santo de Deus, visita agora esta casa, visita agora esse homem, esta mulher que mora sozinho, está sozinho agora, longe de todo mundo, Deus, mas é o Espírito Santo de Deus que está lá agora, meu Papai amado. É o Senhor que chega agora primeiro e diz: eu nunca te deixei, eu nunca te abandonei. É o Senhor que está sustentando e segurando as mãos desta pessoa, Deus, e mostrando que é o Senhor que tem cuidado de cada detalhe. Meu Deus, olha para essa pessoa agora. Pai, quantas pessoas estão longe da sua família, longe da sua casa, longe daqueles que eram mais próximos dele ou dela. É, meu Deus, talvez as condições ali financeiras fez com que ele buscasse recursos em outros estados, em outros lugares, em outros países. Quem sabe essa pessoa está longe da sua casa devido ao trabalho. Aqueles que trabalham como carreteiro, caminhoneiros, boiadeiros, aqueles que trabalham, ó Deus, entre estaduais, levando no transporte público. Oh, meu Deus. Pai, todos aqueles que trabalham longe de suas casas, longe da sua família, que o Senhor venha neste exato momento visitar. Ah, meu Deus, enquanto eles estiverem ali trabalhando, que o Senhor venha abençoar eles, proteger, guardar e livrá-los de todo tipo de mal, de prejuízos, meu Deus. E que sua casa, e que sua família, o Senhor venha também acampar os teus anjos. Que o Senhor venha livrá-lo, Deus, a sua família de acidentes, de assaltos. Livra-os de prejuízos. Livra da cilada. Que o Senhor venha guardar e cobrir com o teu sangue. Sim, meu Deus. Quantos deles, ó Deus, estão semanas, meses, longe da sua casa? É, meu Deus. Mas é o Senhor que contempla essa pessoa que está tão longe da sua casa. Olha para este missionário. Olha para esse pastor. Contempla, Senhor, essa pessoa que está tão longe de todo mundo, está longe da sua pátria, e às vezes bate aquela saudade tão grande, às vezes bate a saudade, aperta, oh Deus, mas é o Senhor que está ali com essa pessoa, ajudando, meu Deus, sustentando e segurando nas mãos, meu Deus. Que o Senhor venha repreender toda a seta maligna que tenta atingir a mente desse pastor, tentar atingir a mente deste obreiro, deste homem, desta mulher de Deus. Que o Senhor venha guardar essa família neste país. Guarda, oh Deus, a família desse pastor, desse missionário, nesse país que está sendo oprimido, estão ali pelas forças malignas. Quantos pastores e missionários estão ali, ó Deus, sofrendo perseguições, perseguições pelos vizinhos, perseguições pelo Estado, pelo governo, perseguições pelo regime que é implantado ali, ó Deus, neste país. Mas esse pastor, esse missionário, essa mulher de Deus, se encontra lá com seus pés, pregando o evangelho, levando as boas novas de salvação. Esteja com ele e com ela, ó Pai. Que o Senhor venha dar sabedoria para que possam adaptar-se, ó Deus, à cultura. Que o Senhor venha dar sabedoria para que eles venham aprender o idioma, ó Deus, o idioma facilmente, para que eles venham, ó Deus, ali, ó Deus, se adaptar a este lugar, a culinária, a comida, a gastronomia, adaptar-se à cultura. Senhor, que o Senhor venha sustentar, guardar, que eles venham ter êxito na missão que o Senhor mandou. Meu Deus,
Olha para essa pessoa que nesse exato momento

encontram até mesmo pensando em recuar. Estão pensando em voltar para o seu país de origem. Estão pensando, ó Deus, em voltar para o estado, para a cidade de onde vieram. Mas eu tenho certeza que nesta manhã o Senhor está renovando. Sim, Senhor. Renovando as forças deste obreiro. Renovando as forças desta obreira. Renovando as forças, Senhor, desta pessoa que tanto te clama, tanto te pede, ó Pai. Oh, aleluias, meu Deus. Olha para essa criança que neste exato momento, Deus, ela se encontra enferma. Olha para essa criança, Deus, recém-nascida, que nem saiu da maternidade e já está sofrendo tanto, meu Deus. Oh, meu Deus. Olha para essa criança que está chorando agora. Não dorme, meu Deus, à noite, nem um dia. Só chora devido às dores intensas. Pai amado, que o Senhor venha neste exato momento visitar essa UTI. Visita agora essa UTI, meu Deus. Oh, aleluias. Visita este quarto, essa neonatal. Que o Senhor venha estender as tuas mãos de misericórdia, Pai. Estende as tuas mãos de misericórdia agora sobre esta casa, sobre este hospital, sobre onde estiver essa criança agora enferma. Que o Senhor venha repreender todas as setas, todas as enfermidades, e que eles possam ser alcançados por ti. Venham ser alcançados, ó Deus, pelo toque da cura. Oh, aleluias, meu Deus. Contempla e veja agora a oração destes pais que oram em favor dos seus filhos. Esses pais que têm orado tanto em favor da salvação, da libertação. Sim, Senhor. Olha para estes filhos que oram em favor dos seus pais e parentes. Meu Deus, quantas pessoas agora estão de joelhos dobrados. Outros estão orando, ó Deus, da melhor forma que eles podem, mas estão ali entregando em tuas mãos esses familiares, os seus problemas. Porque eles têm acreditado e sabem, Senhor, que é o, papai amado, é o Senhor, sim, que consegue e tem o poder de tornar o impossível possível. Pai, eu oro nesse exato momento em favor da nossa igreja pentecostal, Deus de amor. Abençoa, Deus, e protege, guarda a nossa presidente, a nossa irmã Irene Miranda, nossa irmã Débora Miranda, pastor Milton de Almeida, pastor Osmar, Marco Magno, nosso pastor Jerry, o pastor Beata, Senhor, abençoa o pastor Wilson, nossa irmã Josefina, abençoa, guarda eles, ó Deus, que eles venham sempre estar com seus ouvidos atentos para ouvir a sua voz, que sua boca só venha, ó Deus, sair palavras mediante autorizada por ti, e que suas mãos venham estar sempre estendidas para abençoar, conforme a autoridade dada por ti, e que seus pés, ó Pai, venham ser direcionados somente aos lugares aonde o Senhor guiar cada um deles, meu Deus, que o Senhor venha neste exato momento, Senhor, abençoar o nosso irmão Davi Miranda Neto. Sim, Senhor, que o Senhor venha neste exato momento abençoar cada um deles. Oh, Deus, abençoa os seus assessores, assessores da diretoria, os secretários, os assessores, aqueles que trabalham no apoio, aqueles que estão lado a lado com os diretores, aqueles, oh Deus, que dão o seu melhor para o crescimento da obra. Sim, Senhor, aqueles que são usados por ti com estratégias, aqueles que são usados por ti, Senhor, para trazer planejamento, que trazem edificações à tua casa, meu Deus. Contempla cada um que trabalha em nossa igreja, Deus de amor, os seguranças, controle de acessos, aqueles que trabalham, Deus, no operacional, no administrativo, que trabalham nos estúdios, os operadores, aqueles que estão, Deus, ali operando as câmeras, aqueles que estão, Deus, nas externas, viajando, oh meu Deus, mas todos têm contribuído com teu reino, para que almas sejam alcançadas por ti, e almas venham ser libertas do inferno, que pessoas e vidas, eles possam conhecer e saber, sim, Senhor, que é o Senhor que tem operado nessa igreja. Meu Deus, continua a salvar, continua a libertar. Assim eu te peço, Deus, assim eu te peço mais uma vez, não nos deixes confundido, e que este amado irmão que está ouvindo agora esta oração, aqueles que ainda não tomaram uma decisão de te
como teu Salvador, como seu Salvador. Aqueles que ainda não tomaram a decisão de voltar para o Senhor, que agora, neste exato momento, eles venham ter a convicção, a certeza que eles sim, Senhor, oh meu Deus, precisam de um Salvador, que eles precisam e necessitam de um libertador, e que a vida que eles estão vivendo não é vida, não parece vida, de tanto sofrimento, mas agora, oh Pai, que o Senhor venha confirmar a bênção, a vitória sobre cada um, meu Deus, em nome de Jesus, amém e amém, Senhor Jesus Cristo, amém. Eita glória, que Deus abençoe cada um dos irmãos que estão em oração conosco. Você que ainda pode dizer que não tomou a decisão. Que decisão é essa? A decisão de aceitar a Jesus como seu Salvador. Quantas pessoas agora estão ouvindo a programação e você nem dormiu ainda, né? Sabe por que não dormiu ainda? Porque você passou a noite em claro, é a ansiedade, é a depressão, mas outros estão, não dormiram ainda pelo fato de passarem a noite toda em claro, né? Na bebida, ali nos vícios, na noitada, mas agora está na hora de você mudar de vida. Está na hora de você tomar a decisão. Que decisão é essa? De aceitar a Jesus como o seu Salvador. É isso mesmo. Você precisa de um Salvador. Eu quero que você faça essa oração agora comigo. Senhor Jesus, neste exato momento, eu te aceito como meu único e suficiente Salvador. Pai, escreve o meu nome no teu livro lá no céu e sela com teu sangue. Pai, permaneça comigo para sempre, perpetuamente, em meu coração. Amém e amém, Senhor Jesus Cristo. Amém. Você que tomou esta decisão de fé, de coragem, olha, queremos ouvir você. Manda para cá uma mensagem de texto. Olha, é isso mesmo, para o nosso e-mail, queraceitarjesus@ipda.com.br. Eu disse queraceitarjesus@ipda.com.br e o nosso WhatsApp é 119-594-4645. Eu disse 119-594-4645. Este é o número do WhatsApp onde você irá mandar sua mensagem de texto, mensagem de texto, de áudio, falando o seu nome e de onde você está aceitando ou se reconciliando ao Senhor Jesus. E um pastor que está agora de plantão vai retornar ao contato e vai te direcionar para o pastor mais próximo da sua cidade. Isso mesmo, Igreja Deus e Amor está de portas abertas para te receber. Igreja Deus e Amor é mais do que uma igreja, somos uma família, a família que vai morar no céu. Eita glória! Sertão Evangélico no ar pro Brasil e pro mundo. Sejam todos bem-vindos ao programa Sertão Evangélico. Olha, você que está agora acompanhando aí no sítio, na chácara, na fazenda, você que está contemplando aí pelo YouTube, vendo a programação, pois é, você que está na cidade, você que está agora aí no transporte público, está no trator, na carreta, aonde você estiver, meu amigo, eu quero que você, por favor, manda para cá uma mensagem de texto, de áudio, de vídeo, para o nosso número 119-8292-3392, eu disse 119-8292-3392,

assim como Bruno Zamboni, ainda não acordou, tá lá, rapaz, com a cabeça até a banda dos pés, debaixo de 6 edredons, porque o sétimo já caiu, viu? Então vamos que vamos, meu povo, Sertão Evangélico, no ar pra você, e pro dia começa mágico abençoado, segura aí. Você está lá no canal Direto com Deus, olha, você está orando conosco pelo canal Direto com Deus, você quer continuar aqui na programação? Lá no Direto com Deus está o nosso irmão Juan Pablo da Hora e o nosso irmão Caio, é isso mesmo, eles estão lá, ó, no canal de oração, mas você que quer continuar aqui no programa Santo Evangélico, migra agora, porque vai continuar a oração no canal Direto com Deus, mas aqui o Santo Evangélico continua, é no Deus e Amor Oficial no YouTube, Instagram e Facebook. Então vamos com louvor agora, dono do poder.

0: tocar não, né? É, qual o nome, Bruno, aqui, Bruno? Você que é da Roça Sorocaba? É o quê? Amor lá, Bruno. Rapaz, não vou tocar, Bruno. Amo despertar que o Bruno tá dormindo. Rapaz, hoje tem um camarada aqui que nunca pegou numa escada. Vitinho. Vitinho Félix. Rapaz. Esse Vitinho Félix veio hoje acompanhar a Sertão Evangélico. Diz que queria molar a enxada, mas um camarada que acaba mais, tá mais liso do que dinheiro, nota de 100 no meu bolso, rapaz. Meu Deus! Acorda, meu povo, Sertão Evangélico no ar. Olha, você que ainda não mandou mensagem de texto, manda mensagem de texto pra cá. 11982923392. Este é o número da comunicação com nós aqui do Sertão Evangélico, com nós, é isso mesmo? É. O português é assim mesmo, né? Embora teremos aula aqui de português, né, ô Bruno? Mas gente que vende, você que ainda não acordou, olha na sua casa aí, você que tá acordado, veja na cama lá, na rede, na varanda, se tem alguém lá dormindo, porque tem uns camaradas que vai dormir de madrugada, assistindo um não sei o que lá no celular. Aí, rapaz, aí acorda tarde, com dor de cabeça, é, aí perde o horário no trabalho, chega atrasado, aí depois sai no trânsito buzinando, querendo passar por cima de todo mundo. Meu povo, vamos criar um pouco de vergonha, vamos acordar mais cedo, Sertão Evangélico no ar. Já tem gente, ó, falando conosco aí em todo o Brasil, igual nosso irmão César. César do estado do Tocantins. Rapaz, é Tocantins, Minas Gerais. É isso mesmo, viu? Tem Tocantins, Minas Gerais? É, vamos que vamos. É, Tocantins. Olá, paz do Senhor Jesus. Estou ligadinho no programa. Trabalho com caminhão de gás. Estou sempre ligado no programa. Deus abençoe. Irmão César, Tocantins. Não sabia que tinha Tocantins, Minas Gerais, não, viu? Pra mim é novo. Volto Iris Gomes. Bom dia, Zaqueu. Ouvintes, internautas, equipe, a paz do Senhor Jesus. Excelente início do mês de julho a todos, em nome do Senhor Jesus Cristo, entendeu? Deus abençoe a todos vocês que estão sintonizados na programação. Maria de Fátima, de Juatuba, Minas Gerais, bom dia, paz do Senhor Jesus. Joga um balde de água no meu esposo, Sebastião, e no meu filho Renato, que não querem levantar, viu? Estão com preguiça, rapaz. É, não é possível. A mulher, a esposa, pedindo pra levantar quem? O esposo e o filho. Rapaz, ô Poliana, na sua casa, quem acorda primeiro? É você ou seu esposo? É os dois, rapaz. Meu, ó, gostei. É os dois que acordam junto. Gostei disso, viu? Fátima do estado lá, não é do estado, do Distrito Federal, lá de Brasília, diz: bom dia, paz do Senhor Jesus. Sou Fátima, falo de Brasília e estou ligada no Sertão Evangélico, programa maravilhoso. É um programa maravilhoso para pessoas maravilhosas que estão agora acompanhando o programa Sertão Evangélico. Falta você mandar mensagem para cá, né? Porque os irmãos do rádio já estão ligadinhos aqui no Sertão Evangélico. Vê só, ouça só assunto aí. A rádio ela travou. É cinema, a rádio ela troca o disco. Só tocar o disco.
1: A paz do Senhor. Quem está falando aqui é o Adriano, aqui de Nova Independência, do estado de São Paulo. Vizinho do nosso velho Mato Grosso.
0: Mato Grosso!
1: Ô, glória, paz do Senhor, glória. Que Deus abençoe todos aqueles que estão ouvindo.
0: É, tu viu aí, né? Mato Grosso é uma hora menos.
2: Bom dia, irmãos da rádio. Que rádio maravilhosa de ouvir. Clarice de Atibaia.
0: Atibaia ligadinha no setor evangélico, viu?
3: A paz do Senhor Jesus, meus irmãos, aqui é o pastor Cláudio da cidade de Pauliceia. Eu queria mandar assim um bom dia, assim a paz para todos os irmãos aqui da cidade de Pauliceia.
0: Opa!
3: Da Igreja Pentecostal Deus e Amor. Fique com Deus, que Deus abençoe a todos nós.
0: Alô, Pauliceia!
2: Bom dia, paz do Senhor. Paz. Senhor Jesus abençoe todos vocês aqui, agora esse programa. Um alô aí pra irmã Beirinha, Beberim do Ceará. Joga um balde d'água aí pro meu filho acordar pra ir pra escola.
0: Dorinha, acorda, Dorinha! Tá na hora de acordar, Dora!
4: Paz do Senhor, que sacou,
0: maravilha. Deus abençoe, minha amada. Deus o guarde de todo mal, viu? Ah, tem gente mais lá, ó, na radiola. A radiola é assim, mano. A radiola é, aqui é radiola 24 horas, né? Você que está, ó, quero falar com você agora que está ouvindo a programação e você ainda está pensando, manda ou não manda mensagem pra cá? Será se você já compartilhou? Será se você já deixou o seu like? Será se você já curtiu a programação? Pois é, ó, 11982923392. Eu tô te esperando aqui agora no YouTube, deixar o seu like lá, o seu comentário. Enquanto você vai fazer isto, olha, nós tá chegando agora uma mensagem, um louvor pra você. Não é assim, canta, dupla Deus, é amor.

0: oficial de Brasília, 7h42 lá em Fernando de Noronha e 5h42 Mato Grosso do Sul e 4h42 em algumas regiões, toda a região do Acre e alguns estados, alguns estados também, cidades, né, da Amazônia, né? Gente, vamos que vamos, sertão evangélico no ar. Ó, e tá chegando quem? Nosso irmão Luiz Augusto para contar o que Deus fez na sua vida. Irmão Luiz Augusto, é com você.
1: Aconteceu há 4 ou 5 anos atrás, mais ou menos. Eu tinha um problema no ouvido que deixava eu surdo, vazava, pois. E isso deixava eu ruim, porque coçava, ardia, eu ia no médico, nada resolvia. Até que um dia eu fui revelado na igreja, Deus é amor. A pessoa estava pregando e falou: aqui tem uma pessoa que você sofre de problema no ouvido. E Satanás queria deixar você surdo. Eu levantei a mão, era ela, falou: pode receber seu milagre, receba a tua bênção. A partir daquele momento, eu fui curado e não senti mais nada. Deus é o Deus da cura. Se você pedir com fé a Ele, Senhor, me cura disso, Ele vai te curar, porque Ele tem o poder, né? Ele tem o poder, Ele tem o, digamos assim, tudo que Ele quer, Ele pode fazer. Basta Ele estalar os dedos, a cura é imediata. Porém, você tem que ter fé.
0: Você ouviu o que nosso irmão disse, nosso irmão Luiz Augusto. Ele tem o poder, depende de nós, se nós tiver fé. Você tem fé? Quero falar com você. Você tem fé? Você acredita que Deus tem este poder de curar você dessa enfermidade? Né? Que tantas pessoas que passam por momentos tão difíceis e duvidam, né, do poder de Deus. Eles duvidam, será se Deus pode? Será se Deus, Ele tem esse poder? Deus tem esse poder. Depende de você, se você acreditar e confiar. Quero falar com você agora que tá passando até um algo semelhante, né? Igual nosso irmão Luiz. Ele disse que, ó, sentia no ouvido uma coceira, um algo estranho. E chegando na igreja, Deus e amor. Deus usou o seu servo pelas divinas revelações do Espírito Santo. E Deus disse assim, ó, tem uma pessoa nessa igreja que você está passando um momento, ó, algo, um problema no seu ouvido. E Deus quer te curar agora. Pois é. Deus continua a fazer e operar na nossa igreja pentecostal do Deus e Amor. E na mesma hora ele falou que acabou aquele problema. E hoje ele conta alegre e satisfeito: o Senhor me curou. Está preparado também para contar esta bênção? Para contar o que Deus irá fazer na sua vida? Pois é, eu quero te convidar a você estar conosco hoje em uma de nossas igrejas pentecostal Deus é Amor. Olha, o endereço é Avenida do Estado, 4568 Liberdade, São Paulo, entrada principal pela Avenida Prefeito Passos, número 10. Você pode vir trazer sua família, isso mesmo, porque hoje aqui nós temos um culto especial 7, 9, 11, 15 e às 19 horas em nossa igreja pentecostal Deus é Amor. Igreja Deus é Amor, de portas abertas para te receber. Vamos que vamos, meu povo! Sertão Evangélico continua. Ó. E continua trazendo felicidade, alegria, a paz. Sabe aqueles louvores que você ouvia lá na sua infância? Com seu avô, com a sua vovozinha. Toca aqui no Sertão Evangélico. E vou chamar agora um louvor. Sei que você gosta de louvor, não é isso? Você gosta de louvor? Chega mais.

ponteiro, gente, olha, hoje nós temos aqui uma pessoa ilustre. Olha só. Olha só o requisito do homem. Ele é operador oficial da nossa cantora irmã Débora Miranda, rapaz. O Hermano Medina. Hermana, acertei errando. É Armando Medina. Rapaz, é Medina no meio, pronto. Mas é Armando Medina, conosco aqui hoje, na operação, né, da nossa mesa. Dá um glória a Deus aí, Armando. Ó, homem é fervoroso, homem é pentecostal. Que honra, um prazer tê-lo aqui conosco hoje no Sertão Evangélico. Isso mesmo, meu povo. E pra isso eu vou tocar um berrante. Ele merece um toque de um berrante pro nosso irmão Armando Medina, rapaz. É, saiu, mas saiu Medina no meio. Eita glórias! Isso mesmo, meu povo, é alegria que leva ao homem do campo, ah, então que está na cidade, você que está de bicicleta aí com o seu rádio ligado, pois é, Jesus também está te vendo, homem, que Deus te proteja. O nosso irmão João, lá do estado da Paraíba, olha só, acabou de mandar mensagem, disse assim, ó, paz, irmão do sertão, estou aqui na lida da roça, ó, já cuidando do gado, que Deus abençoe o nosso dia, ó, para aí, tá, lá deve estar quente, viu? Lá já amanhece quente, mas é isso. Deus abençoe, irmão João, da Paraíba, Roberto Santos, Vila Velha do Espírito Santo. Estou aqui antenado no programa, tomando um café. Tem leite e broa de milho. Deus abençoe a sua vida, Vaso. Isso mesmo, Roberto. Manda pra cá um pouquinho, que estamos... Aqui eu nosso café também, vamos dividir, tá bom? Sebastião Nogueira, de Carapicuíba, São Paulo. Ó, estamos assistindo esta maravilhosa pessoa, irmão Sebastião, a todos os irmãos que são de Carapicuíba, Osasco, Barueri, né? A região oeste 2 aí, aqui de São Paulo. Muito obrigado pela sua presença, pela sua participação aqui no Sertão Evangélico. Você que está pelo YouTube, pelas redes sociais, pelo rádio, Deus abençoe grandemente. Maria de Araújo, primeira vez que assisto o Sertão Evangélico no YouTube. Irmã Maria de Araújo, faltou dizer onde você é, onde você é, para nós te mandar aquele abraço do tamanho de Deus para você, viu? Pois é, vamos que vamos, Sertão Evangélico, ele que tem espalhado a alegria, espalhado o amor, a felicidade pro Brasil inteiro. João Ferreira, olha o nome, João Ferreira, o nome é abençoado, viu? Este programa é uma bênção, parabéns, Deus abençoe vocês. Um abraço, irmão João Ferreira, um abraço a você e a sua família, a todos aqueles que estão sintonizados no Sertão Evangélico. Elaine, olha o que ela diz, sou de Foz do Iguaçu. Que programa lindo e abençoado. Vocês são bênçãos em nossas vidas. Eita, glória, Deus abençoe, irmã Elaine de Foz do Iguaçu, a triple fronteira, né? Marli, ela que diz, amo esta programação. Continuem sempre assim. Alegra a minha e muitas pessoas, viu? Rapaz, as ovelhas estão por aí, ó. As cabritas já estão morrendo de fome. Ê, rapaz. Tem segura, meu povo. Vamos que vamos para mais um louvor. Sei que você gosta de louvor, pois é, tá chegando mais um louvor na programação. E elas chegam já cantando.

0: 8h56, já sei, rapaz, segura esse relógio aí, pelo amor de Deus. Vamos segurar esse relógio. É melhor o Lucas Roca segurar esse relógio. Ele eu acho que ele dá pra segurar, Lucas. Segura um pouquinho, Lucas, relógio. Mande virar as pontes sete. Mas vamos pra palavra de Deus, gente. Ó, a palavra de Deus pra nossa meditação. E pra palavra de Deus, eu tiro o meu chapéu. Hoje a meditação em Salmos 46 e verso de número 1, que diz: Deus é o nosso refúgio e fortaleza, socorro bem presente na angústia, pelo que não temeremos, ainda que a terra se mude e ainda que os montes se transportem para o meio dos mares, ainda que as águas rujam e se perturbem, ainda que os montes se abalem pela sua braveza. Eita glórias! Salmos 46 é um dos salmos, digo, mais conhecido em nosso meio. Por quê que é um dos mais conhecidos? Porque ele fala sobre providência. Ele cita uma história onde o povo precisava e necessitava da presença de Deus mais perto. A Bíblia, ela conta que quando este Salmos, ele foi mencionado, e esse Salmos não foi, no autor não é Davi. O autor deste Salmos é os filhos de Corá, ou em outras versões, os filhos de Coré. Mas neste Salmos, ele mostra que como eles cantaram, salmodiaram o Senhor, era um período caótico. Senaqueribe querendo invadir a cidade de Israel, querendo destruir aquele povo, querendo estagnar com tudo. E eles fazem o quê? Vão para dentro do templo entregar ali a afronta diante de Deus. Senhor, olha para cá a situação. Senaqueribe é um reino invencível, é um reino que diz que tem um poder bélico, é um reino que diz que nunca perderam uma guerra, uma batalha. Agora está dizendo que não tem Deus nenhum que vai impedir eles invadir a nossa cidade. Deus responde ao povo de Israel: Deus é o nosso refúgio e fortaleza, socorro bem presente na hora da angústia. Isso é o que os filhos de Corá estão falando, na verdade. Ó, Deus é o nosso refúgio. Mas Deus que está usando eles para dizer: ó, é Deus que é o nosso refúgio. Pelo que não temeremos, ainda que a terra se mude, ainda que aquele homem que se diz: ó, eu faço tudo acontecer, mas se não for num controle de Deus, nada adianta, viu? Ainda que os montes vão lá para o meio dos mares, ainda que as águas rujam e se perturbem, ainda que os montes se abalem pela sua braveza, olha o que ele diz: mesmo que tudo isso aconteça lá fora, mas dentro da cidade há um rio cuja as correntes alegram a cidade de Deus. Eita glórias! Enquanto o povo lá fora estava achando que o povo de Israel estava totalmente ali sofrendo sem água, sofrendo sem comida, Deus estava providenciando durante aqueles 3 anos. O que eu quero dizer para você? Deus chegou com providência e mandou um anjo e derrotou todo aquele povo inimigo de Deus. O Senhor vai fazer isso na sua vida. Pessoas que se levantam contra você, pessoas que cercam-te, querendo destruir-te, pode ter certeza, o Senhor não vai deixar você ser derrotado. O Senhor vai mostrar que é nele que está o teu refúgio, não no homem, e não no vizinho da esquerda ou direita, mas sim em Deus, para ter a certeza que é Deus que tem cuidado de você. Que Deus abençoe, gente! Olha só, quer aprender mais da palavra de Deus? Endereço é Avenida do Estado, 4568, Liberdade, São Paulo. Entrada principal pela Avenida Prefeito Passos, número 10. Igreja Deus e Amor, de portas abertas para te receber. Eita glória! Gente, ó, vamos pro nosso intervalo. Daqui a pouquinho a gente volta com você.
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2: Sete horas e dois minutos.
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2: 7 horas e 2 minutos.
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11: Meu povo, 7 horas e 4 minutos em São Paulo, 7 horas e 4 minutos. Pensa no café que traz sustância, meu povo. Acho que eu vou ter que pôr mais pó, rapaz. Ô César, cadê que é teu café, César? Que os cafés aqui parece que tá meio morgado, César. Ó, meu amigo, meu papai do céu. Vamos, fica aí. Pegando um cor, vai, enquanto eu vou aí. Não, porque vamos. Sertão Evangélico no ar, meu povo, pra você, pro mundo, pro Brasil inteiro. Eu quero, em certo momento, mostrar um pouco do nosso café. Delícias da podre, olha pra isso. Agora é delícias da mãe e com a podre. Agora o nome tá aumentando, viu, gente? Mas temos aqui hoje, pão integral. Esse pão integral, gente, é pão com algum corpo por cima. É pão com castanha. Castanha? É castanha por cima. Tá um negócio assim misturado. Tá bonito, Daniel. Daniel Universal, mostra aqui. Mostra esse pão aqui. Olha pra esse pão, Daniel Universal. Ó, Daniel. Olha como tá gostoso. Tá bom? Não vai sobrar nenhuma fatia pra ninguém hoje aqui. Temos aqui também nosso sanduíche. Gente, eu vou pegar com isso aqui. Com pegador. Com um pegador, né? Não vou pegar, não. Isso é assim mesmo? Desisti de pegar o nosso sanduíche integral, ó. Tem queijo, tem molho branco, ele tem tomate, tem alface, tá delicioso demais. Nosso pão branco, uma mesa de fruta aqui com crepioca, morango, milho, ó, agora milho cozido, lembrou meu Nordeste, viu? Meu rapaz, ó pra isso aqui, Daniel. Olha pra isso aqui. Tava mole demais, viu? E o nosso suco de laranja da fruta. Da fruta, viu? Melancia, tá recheado. Gente, quer olha, você que tá pelo Rádio dos Amor, migra pro YouTube e contemple o que Deus preparou hoje aqui na mesa do Centro Evangélico. E tenho certeza, você que está acompanhando o programa, você que na sua casa tem uma dificuldade financeira, você está passando por um momento tão difícil, olha, eu tenho certeza, a convicção, sem sombra de dúvida, que Deus nunca há de deixar de faltar mais na sua mesa. Você crê nisso? Você acredita? Eu vou fazer essa oração rápida por você, uma oração para que Deus possa prosperar a sua vida. Meu Deus, Pai, eu oro em favor deste chamado irmão ouvinte do Sertão Evangélico, esse que está passando um momento tão difícil, meu Deus, essa pessoa que não traz o alimento para trazer, para levar para os seus filhos, para a sua casa, que nesta manhã, meu Deus, o Senhor venha preparar, abrir as portas, descansará mesmo, meu Deus, para esta pessoa que nunca possa faltar o alimento nessa mesa, em nome de Jesus. Amém! Chega mais agora notícia com a nossa amiga irmã Cristine. Cristine, conta aí, já troquei a pilha do rádio, mas tá difícil, mas vamos lá, Cristine. Chegou.
12: Bom dia! Chegou o momento de informação aqui no programa Sertão Evangélico. Vamos trazer as principais notícias do campo, curiosidades e informações quentinhas do agronegócio brasileiro. Agricultura digital. É possível se preparar para a safra com mais organização usando a tecnologia? O uso da tecnologia na agricultura pode ajudar a otimizar a rotina com uma gestão de planejamento mais eficiente, seja nos processos administrativos ou operacionais. A agricultura digital entra no meio desse processo, ajudando o produtor rural a entender de forma detalhada os diferentes momentos da safra. Um planejamento feito com base em dados reais e confiáveis, com base na realidade do campo, ajuda o produtor rural a ter estratégias mais assertivas. Agora, para que isso aconteça, existem aplicativos e ferramentas que disponibilizam relatórios, mapas e informações sobre solo, agricultura, plantações, desempenho de máquinas e sementes. Utilizar esse tipo de informação permite que o agricultor tenha uma ampla visão de todos os fatores e possa pensar de forma certeira no desenvolvimento e na produtividade da lavoura. Além disso, as vantagens do uso dessas ferramentas é a checagem de retorno desejado da safra, além do acompanhamento do desempenho planejado e auxílio aos gestores. E não se esqueça de sempre manter a manutenção dos seus equipamentos em dia, evitando imprevistos e gastos adicionais.
11: Você viu aí, né, gente? Notícia que a Cristina traz sempre para agregar o nosso conhecimento. Você que é do campo, você que tem esse interesse, tá bom? E alguns assuntos que são tratados aqui com a Cristine é até assunto de vestibular e de algumas faculdades, viu? Pois é. Gente, muito obrigado pela sua participação. Obrigado por você estar acompanhando o programa Sertão Evangélico. Quero chamar agora também para agregar o nosso conhecimento. É, utilidade pública é um quadro, né, que está indo ao ar. Utilidade pública para mim, para você, para nós.
13: Utilidade pública. Olá, eu sou Aline Gonçalves, influencer digital, empresária, e a partir de agora estarei aqui com vocês aqui no Utilidade Pública. Você sabia que o racismo ainda mata, exclui e silencia milhares de pessoas no Brasil? Hoje o papo é sério e muito urgente. Racismo e discriminação. Infelizmente, nós ainda vivemos em um país onde pessoas são tratadas todos os dias com desprezo, inferioridade ou desrespeito por causa da cor da pele, da origem ou da aparência. Mas é importante saber, isso é crime e ninguém precisa se calar ou aceitar esse tipo de violência. O racismo e a discriminação ferem a dignidade, machucam a alma e causam marcas profundas. Mas a lei está do lado da vítima e existem caminhos seguros para buscar justiça. Se você foi vítima de racismo, o primeiro passo é fazer um boletim de ocorrência. Você pode ir até uma delegacia comum Ou se tiver na sua cidade, procurar uma delegacia de crimes raciais ou de direitos humanos. Também é possível registrar a denúncia de forma online, da sua casa mesmo. Além disso, você pode ligar para o Disque 100, Canal Nacional dos Direitos Humanos. A ligação é gratuita, funciona todos os dias, 24 horas, e você não precisa se identificar. A Defensoria Pública também pode te ajudar. Ela oferece orientação jurídica gratuita e pode acompanhar o seu caso. Se o racismo aconteceu em ambiente de trabalho, escola, comércio ou transporte público, onde seja, você pode guardar provas, porque isso é muito importante, como fotos, prints, gravações e testemunhas. E se você que presenciou um caso de racismo, não se cale. A sua denúncia pode proteger e fortalecer quem sofreu a violência. Racismo não é brincadeira, não é opinião, não é liberdade de expressão, é crime. E denunciar é um ato de coragem, de justiça e de amor ao próximo. Compartilhe essa mensagem com alguém que pode estar precisando. Obrigada por estar conosco no Utilidade Pública. Fique ligado para mais informações úteis e lembre-se, somos cidadãos do céu, mas enquanto estamos na Terra, exercemos a nossa cidadania.

pela notícia, né? Parabéns, Aline Gonçalves, pela notícia. Uma notícia que tem agregado, né, o nosso conhecimento aí, né, gente, ó. É, como eu falou, é muito importante, gente, ó. Tô na metade aqui da crepioca feita pelas Delícias da Poli, gente. Tá muito gostoso mesmo. É uma crepioca muito deliciosa mesmo. Juntamente com um suco de laranja natural, viu? Natural. Lá da nossa roça. Isso mesmo, sertão evangélico no ar. Pra você, pra mim, pra nós, pra todo mundo. E vou chamar agora um louvor. É, se eu pudesse, ficaria mais um tempinho aqui, né? Com essas delícias aqui. Tanta coisa pra comer. Mas eu vou chamar um louvor pra você poder dar um sustento.

0: Novo Sertão Evangélico no ar pra você. O Brasil inteiro está chegando a gente agora, porque um testemunho para edificar a minha, a sua fé, a nossa fé, aqui dentro do programa Sertão Evangélico. Conta mais, irmão Edgar, o que Deus fez em sua vida.
1: Meu nome é Edgar, cumprimento a todos os irmãos com a paz do Senhor Jesus. Eu não era crente, eu ouvindo a rádio no meu trabalho, orando, e Jesus me libertou do cigarro. Eu fumei 18 anos. Não sentia vontade de beber mais também. Jesus é maravilhoso. Ele me libertou do álcool. Também um certo dia, uma dor na perna esquerda. E parecia que alguma coisa andando pelo meu corpo. Começou os exames. Exames médicos. E falava que não tinha nada. Um certo dia, falei pra minha esposa. Hoje eu vou na igreja. Deus é amor. E ali, ouvindo a palavra, ouvindo, e na hora das revelações do Espírito Santo, Deus revelou que era um câncer que estava enraizando no meu corpo. E naquele dia eu aceitei Jesus e Deus me curou desse câncer na perna. Eu levantei as mãos para o Senhor. E o inimigo não desistiu, meus irmãos. Ele também colocou câncer na minha coluna, na minha garganta. Mas Deus me curou também. E eu agradeço muito a Deus, muito, muito mesmo, pela minha salvação, por Deus estar trabalhando na minha vida, na vida da minha família, por essa oportunidade. Meu nome é Edgar, eu moro em Palmares Paulista, estado de São Paulo, é rua Osmar Gilberto Rebelato, 215.
0: Eita glórias! Veja só o que Deus fez na vida do nosso irmão Edgar. Ele que conta o que Deus fez na sua vida. Ele conta que, sabe, um momento tão difícil, uma enfermidade, é o inimigo lutando, é o inimigo ali pelejando, o inimigo fazendo de tudo para que ele desista. Mas ele conta por quê? Ele conta o que Deus fez na sua vida. A cura, o milagre, ele foi buscar no endereço certo, na igreja certa, para o Deus certo, que é o nosso Deus verdadeiro aqui da Igreja Pentecostal, Deus é Amor. E você está agora passando uma situação difícil, às vezes é a enfermidade que assola a sua casa, que assola a sua vida, é a enfermidade que tem destruído, tirado a tua paz, tirado o teu sono, tirado o teu sossego, mas aqui na Igreja Deus é Amor, nós repreendemos, isso mesmo, nós repreendemos em nome de Jesus, e a enfermidade sai na hora, porque aqui o sangue de Jesus tem poder para desfazer toda a obra do mal. E quero te convidar para que hoje você esteja conosco aqui presente. O primeiro culto já está em andamento. O segundo culto é às 9, o terceiro é às 11:15, e depois temos às 19:00 aqui em nossa Igreja Pentecostal, Deus Amor. Qual o endereço? Avenida do Estado, 4568, Liberdade, São Paulo. Entrada principal pela Avenida Prefeito Passos, número 10. Isso mesmo, Igreja Deus e Amor, de portas abertas.

0: pra te receber. Vamos continuar aqui com o programa Sertão Evangélico, ó. Hoje aqui o estúdio, gente, ó. Temos Olavo Paciência, Lucas Ocas, Beatriz, Dani Universal, o nosso irmão Medina, irmão do outro Medina, tá aqui hoje no Sertão Evangélico, Bruno Zamboni, junto com a sua irmã Beatriz Zamboni, o nosso irmão Vitor Félix, Valdir Álgaba, Lucas Lopes, Lucas Coutinho, a nossa irmã Poliana, rapaz, e também todos aqueles que estão fazendo, compõem esta programação abençoada. Isso mesmo. E falando em Medina, tem gente lá com Medina, na radiola lá. Medina, dá o play na radiola.
1: A paz do Senhor Jesus, pastor Zaqueu, aqui paz. É o Edno Mário do Jaraguá. Joga água no time, meu irmão aí, meu irmão.
0: Opa!
1: Tava desaparecido e apareceu agora, meu irmão, que eu amo muito. Deus Ô, abençoe. Nós. Manda um alô pra ele aí, é o Tim. Tá lá em... Como é que chama? Eu esqueci o nome, mas tá pra lá.
0: Eu tinha! Deus Santo, abençoe!
1: Aquilo. Deus abençoe aí para o
0: programa. Eu tinha apareceu, é o Walter, chama eu tinha é Walter, né? Deus abençoe, irmão, é o Tim, que estava desaparecido.
2: Deus abençoe os irmãos e toda a equipe. Bota o galo pra cantar, pra despertar minha esposa aí, é Raquel, que é presbítero Ivanil de Londrina, Paraná. Deus que abençoe a todos aí, em nome de Jesus, meus irmãos.
0: Olha! Coloca o galo aí pra cantar, pra despertar, irmão, que o irmão tá querendo tomar café já cedo. Desperta e faz o café aí, meu povo. Ó, tem gente já também lá, aos poucos, acordando, espreguiçando, porque deu com leseira, deu com preguiça.
3: Mário Ferreira da Silva. Estou aqui ligadinho no programa desde as 6 horas da manhã.
0: Ô, Glória!
3: Cafezinho quente.
0: Café quente, com leite quente.
4: Bom dia, pastores. Aqui é o Paulo falando aqui de Goiânia.
0: Goiânia!
4: Que Deus abençoe o nosso dia hoje.
0: Sim.
4: Que seja de muita paz, alegria e felicidade. Que nos proteja na estrada.
0: Ô, glórias!
4: A paz do Senhor.
0: A paz do Senhor Jesus, meu amado. Que Deus abençoe e te guarde livre de todo mal, viu? Isso mesmo. Ó, o Sertão Evangélico, ele vai ao ar todos os dias, de 6 da manhã até às 7h30. Todos os dias, segunda a sexta. E no sábado, nós temos os melhores momentos aqui com o Sertão Evangélico. Então, o Sertão Evangélico é aquele programa que sempre ele vai trazer-nos a felicidade, trazer-nos a memória lá do passado, aqueles louvores, né, lá do fundo do baú. Toca aqui no programa Sertão Evangélico, hinos que marcavam história. Isso mesmo, meu povo, não tem como mais continuar o Sertão Evangélico. Aqui, o horário já deu. É. Vamos agora prosear com Deus, para Deus guardar-nos e dar-nos um livramento, dar-nos e guardar-nos de todo mal, em nome de Jesus. Senhor Deus, Pai maravilhoso, aqui estamos mais um dia na tua presença, Pai. Guarda a nossa vida, guarda. Oh, meu Deus, sim, Deus. Que o Senhor venha guardar tudo aquilo, Deus, que estamos colocado em tuas mãos. Que o Senhor venha estar com esse ministério, que o Senhor venha estar com esta igreja, com cada colaborador, com cada Deus, um que contribui na tua obra. Sim, Senhor, aqueles que estão a larga distância, lá no interior, aqueles que estão no campo, lá na vila, os ribeirinhos, oh Deus, Senhor, que o Senhor venha guardar e livrar de todo mal. Guarda essa senhora, esse senhor, livra de assaltos, de acidente, do homem, da mulher mal. Pai, que o Senhor esteja conosco presente hoje, para todo sempre. Assim te peço, te agradeço, Deus, em nome de Jesus. Amém. Eita glórias. Não tem jeito não, meu povo. Tem que pegar o caminho da roça. Então agora, vou fazer um combinado comigo e você, eu, nós. E o combinado é o seguinte: se Jesus não voltar, amanhã a gente volta. Eu volto aqui e você vai estar sintonizado aí? Tô de olho, viu? Pois é. Vou pegar a comida roça, lembrando os irmãos que agora vai ficar com quem? Levi Muniz, na Rádio Deus e Amor. Você que está sintonizado pelo rádio Deus e Amor, ó, você que está em outros estados, alguns estados irão ficar com a programação local. Isso mesmo, os apresentadores do Voz da Libertação aí das cidades, né, dos estados, agora vão trabalhar, né? Agora eu vou para outra fazenda agora lá do Carpi, e você vai agora operar a mesa aí, viu? Deus abençoe os operadores, os apresentadores do Voz da Libertação, e 10 horas tem o Voz da Libertação nesse mesmo canal, esse mesmo lugar aqui, ó, com vocês. Ítalo Siqueira, Gabriel Araújo, Thiago Santos e Levi Muniz. Deus abençoe, fiquem na paz do Senhor Jesus. Música.

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1: Sete horas e 29 minutos.

postal Deus e Amor. Na presidência do nosso ministério, a irmã Irene Miranda. A sede mundial está na Avenida do Estado 4568, Baixada do Glicério. Aqui na cidade de Curitiba, temos a sede estadual localizada na rua Pedro Ivo, número 744, sob a responsabilidade do pastor Júnior Rúbio. E nesta manhã, comunicando com todos os ouvintes e também aqui na locução, sonoplastia, seu amigo irmão em Cristo, Edmar dos Santos. Deus te abençoe, vamos juntos até o horário das 11 horas da manhã. Agradecendo lá em Piraquara nos transmissores, o Clério Egídio Vieira.

0: hoje é sexta-feira, ouvintes. Hoje é sexta-feira da campanha O Sangue de Jesus Tem Poder. Campanha O Sangue de Jesus Tem Poder. Hoje, sexta-feira, em nossa sede, na rua Pedro Ivo, 744. E daqui a pouquinho mais, no altar do Senhor, evangelista Maria Lorena, trazendo a palavra de Deus, orando pelos dons do Espírito Santo, nesta campanha gloriosa, nesta campanha onde Deus estará operando poderosamente. Vem pra cá, Curitiba, região metropolitana, receber a bênção do Pai Todos Poderoso, Pai Celestial. Ele tem coisas maravilhosas para realizar na sua vida. Ele tem bênçãos tremendas para derramar hoje aqui na igreja Deus e Amor. Desperta Curitiba, desperta região, povo de Deus. Vamos estar aqui glorificando a Deus hoje neste dia. Você é o nosso convidado especial a estar presente. Rua Pedro Ivo, 744, Igreja Pentecostal Deus e Amor. A bênção é certa, o Senhor garante a vitória para você e para toda a sua querida e amada família. Ouvintes, e agora nós vamos orar. Vamos clamar ao Senhor. É momento de falar com Deus. É momento de nós colocarmos diante do Senhor todos os nossos problemas. Vamos agora falar com Deus.
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0: Querido Deus, amado e eterno Pai, aqui estamos, Deus vivo, diante da tua santa e gloriosa presença, para te agradecer por mais este dia que estamos vivendo, para agradecer ao Senhor por esta sexta-feira, onde mais uma vez nós temos certeza que as tuas mãos estarão estendidas em nosso favor, as tuas mãos estarão estendidas em nossa direção, para nos dar o grande livramento. As tuas mãos estarão estendidas, meu Pai, em direção a cada ouvinte, para que eles sejam guardados e protegidos neste dia, meu Senhor. Venha nos abençoar, venha nos guardar, venha, Senhor, estar conosco neste dia de sexta-feira. Venha repreender toda a fúria do inimigo.

realizar grandes sinais, prodígios e maravilhas. Ó Senhor, guarda o teu povo, guarda, meu Pai, a tua igreja, guarda, meu Pai querido, este ouvinte de casa que agora está orando, crendo no milagre, crendo na providência do Senhor. Pai de amor e de misericórdia, cobre-nos com

família nas tuas mãos. Cobre com teu sangue, Senhor Jesus, a nossa casa, os nossos familiares. Ó Deus poderoso, venha quebrar os laços do inimigo contra a nossa família. Quebra, Senhor, quebra o laço de Satanás, joga por terra, Senhor. Opera, opera, opera, opera, meu Pai, neste dia. Usa nesta manhã aqui também a tua serva, evangelista Maria Lorena. Usa, meu Deus, os obreiros que vão estar no altar do Senhor neste dia. Usa, meu Pai, abençoa, Senhor, os cultos já divulgados, já anunciados, que vão ser, meu Pai, bênçãos para o teu povo. Abençoa as nossas igrejas, não só em Curitiba, mas também em todo o estado do Paraná e também os demais estados do Brasil. Usa os obreiros, abençoa a nossa diretoria, abençoa o ministério, abençoa, Senhor, ó Deus de meu amor e misericórdia. Fica conosco nesta manhã, dai o grande livramento, Deus poderoso, derrama tua bênção nesta manhã sobre a vida de cada ouvinte, que todos sejam tocados. Ó Senhor, visita nesta manhã a irmã Elza, que está orando conosco. Visita a tua filha, visita ela.

meu Pai, pedindo aqui as orações através do WhatsApp. Ó Senhor da Glória, realiza a tua obra. É a oração que eu faço nesta manhã, certos da tua resposta. Fica conosco, em nome de Jesus Cristo. Amém, amém, Jesus, amém.

são 7h42. Ouvintes, hoje é sexta-feira. Hoje estamos na grande e poderosa campanha, né? É a campanha O Sangue de Jesus Tem Poder. Agora, viu? Agora 9h com 30 minutos já dará início ao culto, porque agora estamos em oração. Agora já são 7h43, mas já temos aqui Amanhã com Deus de oração. Estamos dentro da campanha do propósito, né? É da intercessão global. E todas as quartas e sextas-feiras a intercessão global acontece às 7h até às 9h30. De 7h às 9h30 a oração. A evangelista Maria Lorena já está em oração aqui nesta manhã, já está ali com os joelhos dobrados, orando, buscando a presença do Altíssimo. Então, você que está em casa ouvindo o programa, venha buscar a Deus conosco, venha clamar ao Senhor. Lembrando que a intercessão global aqui na Pedro Ivo acontece pela manhã, quartas e sextas-feiras, e à tarde, às terças e quintas. Todas as terças e quintas-feiras, à tarde, das 5h às 7h30 da noite. E quartas e sextas, das 7h até às 9h30 da manhã. Vem pra cá, ouvinte, vem orar conosco.

0: Vitória para você, Deus tem bênçãos para o senhor, para a senhora. Lágrimas rolando. Igreja Pentecostal Deus e Amor. Rua Pedro Ivo. 744, bem pertinho do terminal do Guadalupe. A presença hoje da evangelista Maria Lorena, que vai trazer aí uma palavra de fé, orar por todos através dos dons do Espírito Santo e o Senhor confirmando as bênçãos da vida dos ouvintes que comparecerem aqui na Igreja Pentecostal Deus e Amor. Vem para cá, porque grandes coisas fará o Senhor por você e por toda a sua família.
1: E parece realmente que amanheceu. Alegria está em cada rosto. Que lindo, louvor, Senhor!
0: O dia é lindo, preparado por Deus, é.

0: 15 para as 8 agora, 15 minutos, faltando para as 8 horas da manhã. E os ouvintes também vão participar nesta manhã comigo aqui, né? Pelo nosso WhatsApp, claro. Você vai mandar sua participação no nosso WhatsApp, que é esse aqui, ó. 987474513. Manda pra cá sua participação nesta manhã, né? Isso, vamos lá, ouvinte. Você pode participar, você pode mandar o seu áudio, o seu texto, né? E vamos glorificar juntos aqui o nome santo de nosso Senhor e Salvador Jesus Cristo. Então manda pra cá, queremos atender você nesta manhã. Temos aqui já a nossa irmã Elza do Boqueirão, é Alto Boqueirão, né, irmã Elza? Paz do Senhor, minha irmã.
1: Bom dia, pastor Edmar.
0: Bom dia.
1: Estou escutando sua oração, sua voz, orando aqui com vocês aí.
0: Que bem.
1: Orando com o Senhor. Que Deus abençoe, que o Senhor tenha uma sexta-feira abençoada, tá bom? Estou orando, dá um abraço pro seu menino, que fala pra ele que eu tô com saudade dele. Aham. E da irmã Nina, tá bom?
0: Tá bom. Mãe Elza lá do Alto Boqueirão, a vovó Elza tá sempre ouvindo a gente e ela gosta, né, dos louvores do irmão Moisés Santos, e isso é uma benção. Obrigado, irmã Elza.

7:47. Quero também receber aqui a sua participação, tá combinado, ouvinte? Isso, vamos lá, participando. Ó, Luciano está ouvindo o programa lá em São Paulo, viu? É, tá vendo? Bom dia, sou Luciano Pereira, peço que continue intercedendo em oração em nosso favor, oração por libertação de vício da bebida alcoólica para Jéssica. Oh, tá bebendo muito, né? Vamos orar também pelo Paulo Pereira e bastante nomes aqui que o Luciano coloca. Ô Luciano, confia em Deus, tá bom, meu irmão? Deus vai dar vitória, vai libertar da bebida alcoólica. O Senhor é poderoso, né? Para fazer aí a obra, tá bom? Elci, lá de Goiás, ouvindo o programa, tá pedindo aqui orações, né? Para Deus conceder vitória, né? É, realização de causas impossíveis, sonhos impossíveis. Vamos orar, tá bom? Eu sigo. Obrigado pela

Sua mensagem para nós, ouvinte, manda para cá 987474513. O código é 41. Você que está fora de Curitiba, use o código 41 e aí manda sua participação. Tá bom? Deus abençoe.

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0: é aqui, são 7h50, hora de Brasília. Agora 51 já, né?
1: 7h51.
0: É, então, 7h51. A voz da libertação levando paz, alegria para você nesta manhã com Deus. Obrigado pela sua audiência. Nós vamos juntos até às 11 horas da manhã. Ao vivo, glorificando o nome do Senhor.

0: Vamos agora então com a Cristine Luiz. Informação falando sobre alimentação.
1: Seja sempre bem-vindo à Rádio Deus é Amor. A gente vai para mais informações aqui.
0: Voltamos na sequência.
1: Geladeira segura. A organização correta dos alimentos evita a contaminação cruzada. A geladeira é o cofre da cozinha, mas precisa de regras para funcionar bem. A distribuição errada dos alimentos lá dentro pode gerar contaminação. Carnes cruas nunca devem ficar nas prateleiras de cima perto das frutas. A gaveta inferior é o local exato para guardar os legumes e as verduras frescas. Lá a temperatura é ideal para que as folhas não queimem com o excesso de frio. Laticínios e sobras de comida devem ocupar as prateleiras mais altas e frias. E manter tudo bem fechado em potes impede a mistura de cheiros desagradáveis. A porta da geladeira sofre muita variação de temperatura ao abrir e fechar. Então, por isso, leite e ovos não devem ser armazenados nesse compartimento instável. O correto é colocar as caixas de leite e as cartelas nas prateleiras do fundo. A porta serve apenas para sucos, água e condimentos que estragam menos. A limpeza interna com água e sabão deve ser feita quinzenalmente, sem falta. Retirar potes com alimentos esquecidos evita a proliferação de mofos no ar. A temperatura do equipamento deve ser ajustada conforme a estação do ano. Organização é higiene e economia, garantindo alimento seguro o mês inteiro. Mastigar bem. A digestão saudável começa com a paciência na hora de mastigar. Essa é a grande inimiga de uma alimentação realmente aproveitável. Engolir a comida quase inteira prejudica severamente a função do estômago. A digestão começa na boca com a mistura dos alimentos e junto à saliva natural. Mastigar lentamente tritura as fibras e facilita o trabalho de todo o corpo. Quem come rápido demais geralmente acaba comendo o dobro do que precisa. O cérebro demora cerca de 20 minutos para entender que o corpo já está cheio. A mastigação lenta dá o tempo necessário para o sinal de saciedade chegar. É um remédio natural e gratuito contra os incômodos do excesso de peso. Então, pessoas que sofrem com azia e gases muitas vezes resolvem o problema mastigando. Os dentes foram feitos para transformar o alimento em uma pasta macia. Largue os talheres no prato, entre uma garfada e outra, para desacelerar o ritmo. Respirar fundo durante a refeição reduz a ansiedade de engolir sem saborear. Aliás, saborear a comida é valorizar o alimento que foi preparado com tanto esforço. A refeição não deve ser vista como uma corrida contra o tempo do relógio. Mastigar bem é um exercício de atenção ao momento presente e ao próprio corpo. A calma na mesa se reflete em uma saúde de ferro e uma mente mais serena.
0: Muito bem, está aí a Cristine Luiz trazendo estas orientações muitíssimo importantes. Agora 5:08, não perca a hora, 5:08. Programa A Voz da Libertação, levando bênçãos de Deus para você na manhã desta sexta-feira. Vamos juntos, hein? Até o horário aqui com você às 11 da manhã.
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0: E hoje Deus tem bênçãos para você na Igreja Pentecostal Deus de Amor. Vem para cá, viu? Não fique de fora, não. Receba a tua bênção. 9 da manhã, a presença da evangelista Maria Lorena. Hoje, sexta-feira, na campanha O Sangue de Jesus Tem Poder. No horário das 2 da tarde, hoje, a presença do nosso irmão diácono Geraldo da Costa, pregando a palavra de Deus, orando pelos dons do Espírito Santo e o Senhor operando tremendamente. É o Senhor fazendo coisas tremendas aqui hoje na Igreja Pentecostal Deus e Amor. Ouvintes, Deus tem feito milagres impressionantes, impressionantes. Escuta, escuta aqui um milagre que aconteceu aqui na oração do servo do Senhor. Olha que milagre impressionante.
3: Cadê uma irmã que está com hérnia na barriga do lado direito, irmã? Dessa altura aqui, ó. Deus cura, dói, fica ardendo a sua barriga. Tá tamanho assim de um limão pequeno. Quer a vitória? Vê, irmã. É aqui. Pode vir que a hora que a irmã chegar aqui, já está curada. E depois vem mais revelação de Deus ainda. Quem entendeu, levante sua mão. Olha, do lado direito. Eu vou virar para a igreja as costas, irmão. Não é falta de educação, não. Aperta o lado aí, irmã. Assim, ó. Lado direito, tá vendo? Vamos ouvir aqui. O que que acontecia, irmã?
4: Eu ia muito, ardia.
3: Ardia. Ia sentir um caroço tamanho de limão?
4: Aí eu disse, meu Deus, será que eu vou no médico? Mas eu estou aqui hoje, porque Jesus me curou do estômago agora, irmãos.
3: A oração da explosão de milagre foi curado o estômago. O que, que a irmã tinha no estômago?
4: Parece que tinha uma faca fazendo assim dentro do meu estômago.
3: Grande mover de Deus. Irmã, teu ouvido do lado direito tem dificuldade em escutar. Parece um barulho no teu ouvido.
4: Parece.
3: É alguém da tua família que tem uma causa na justiça, Deus vai divulgar. E tem alguém da tua família que fez muita obra de Deus, está parado e Deus vai levantar e vai usar tremendamente. Irmã, crê na vitória?
4: Crê em nome de Jesus.
3: Então, irmã, aperta e busca a sua hérnia na barriga. Aperta aí para ver se está aí. Aperta. Olha, está fazendo tanta força ali. Se tivesse ali, estava doendo. Olha, irmã, mas tá. Fica de pé. Vira lá para a igreja e aperta a barriga para eles verem. A força que a irmã faz aí, ó. Cadê a dor? Cadê a dor? Cadê a dor? Cadê a dor? Cadê a hérnia? Porque a igreja não glorifica. Exalta o nome do Senhor. Vem aqui, irmã. Olha, irmã. Irmã. Ô, glória. Está correndo, está vibrando. A irmã já quer correr, vibrar, né, irmãos? De alegria. Irmã, a hérnia tá aí?
4: Não, irmão, ó, olha aqui.
3: Sumiu?
4: Sumiu, parou, em glória.
3: Quanto tempo, irmã? Quanto tempo?
4: Ah, irmão, fazia bastante, uns 3 meses, mais ou menos.
3: Estômago também tinha doença. Agora, o nome da irmã e o bairro que a irmã mora?
4: É, Fátima, mora em São José dos Pinhais, condomínio residencial Vila Verde, é, Avenida 4P, 312.
3: Vamos falar, é projeto ser curado.
4: É projeto ser curado, igreja!
3: Projeto, irmãos, levanta a mão da glória a Deus. Isso é projeto.
0: É projeto de Deus. Então, hoje, às 14 horas, Diácono Geraldo da Costa, pregando a palavra de Cristo Jesus, orando pela divina revelação e Deus operando nesta tarde. E atenção, porque à noite temos a equipe do PEMU. Hoje a equipe do PEMU estará aqui conosco e o pregador será o diácono Jucimar Júnior, que Deus vai estar usando hoje à noite aqui na igreja Deus e Amor. Vem pra cá, recebam todos a grande vitória do nosso Deus. Igreja Pentecostal Deus e Amor, Rua Pedro Ivo 744, no centro da cidade de Curitiba. Daqui a pouco mais, vamos ouvir a palavra também do presbítero Fernando Zelinski, falando conosco, convidando o povo para esta noite. Ele com toda a equipe do PEMU no altar, fazendo aquela oração poderosa, oração com as mãos dadas, né? Todo o povo de Deus se reunindo, orando, clamando, e neste clamor Deus derramando vitórias na vida do povo.
2: Oito horas.
0: Vamos aos prefixos. Voltamos já daqui a pouquinho com o som direto de São Paulo.
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0: Agora com vocês o presbítero Rafael Gonçalves.
6: Aquele abraço.
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2: Goiânia, Goiás, o sol se esconde sobre as nuvens. A máxima por lá, 30 graus, a mínima, 19 graus. E a probabilidade de chuva é 0%. Cuiabá, Mato Grosso do Sul, o sol também se esconde sobre as nuvens. A máxima por lá, 31 graus, a mínima, 20 graus. A probabilidade de chuva, 0%. Campo Grande, Mato Grosso, o sol se esconde sobre as nuvens. A máxima e a mínima é de 24 e 21 graus. A probabilidade de chuva, 0%. Brasília, Distrito Federal, também o sol se esconde sobre as nuvens e por lá a máxima é 28 graus, a mínima 14 graus. A probabilidade de chuva, 0%. Fonte climatempo.com.br.

0: Débora e Leia, tu és precioso. Adquira este CD que contém esta linda canção em uma das nossas livrarias no interior de nossas igrejas, Deus e Amor. 8:07, chegou aquele momento tão maravilhoso, o momento de nós falarmos com Deus. Você que entrou em rede, está nos ouvindo, a programação está em São Paulo, Templo da Glória de Deus, e desde cedo estamos recebendo diversas mensagens, pessoas que nos enviaram os seus pedidos de oração. Talvez você não nos enviou o seu pedido, mas você deseja orar, clamar. E o tema da oração, nesse exato momento, é o sangue de Jesus tem poder. Você crê no poder deste sangue? Eu quero apresentar a sua família, a sua vida, nas mãos do Senhor. Também quero apresentar os cultos que serão realizados ainda hoje, porque daqui a pouquinho, às 9, às 3 da tarde, estaremos em uma guerra contra o mal. E nós, segundo a Bíblia, somos mais do que vencedores em Cristo Jesus. Vamos falar com Deus? É momento de oração.
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0: Maravilhosíssimo Deus e eterno Pai, aqui estamos mais uma vez em tua santa e maravilhosíssima presença, para que possamos nos humilhar diante do Senhor. Tu és um Deus vivo, soberano, poderoso. Não há outro Deus nos céus ou na terra ou no fundo do oceano. Tu és o único Deus. Um Deus que antes do princípio que já existia. Um Deus que criou os céus, a terra, as galáxias, todo o universo. Um Deus que nos criou a sua imagem e semelhança. A ti toda honra, toda glória, todo louvor, toda adoração. Nos apresentamos diante do Senhor, com nosso coração quebrantado, com nosso coração contrito, sabendo que o Senhor nos amou primeiro, enviando o seu Filho amado Jesus Cristo, para que morresse na cruz do Calvário, para nos salvar, derramando o seu precioso sangue a favor das nossas vidas, a favor das nossas almas, a favor das nossas famílias. Há poder neste sangue para nos purificar de todo pecado. Há poder neste sangue para a libertação dos oprimidos. Há poder neste sangue para a cura dos enfermos. Eu clamo por este poder na vida deste ouvinte agora, que se encontra oprimido, depressivo, ansioso, desesperado. Eu clamo pelo poder deste sangue na vida desta pessoa que está doente, desenganado pela medicina, internado em um hospital, nas UTIs, nas CTIs. Eu clamo pelo poder deste sangue na vida desta pessoa que crê e precisa de um milagre urgente. Visite esta pessoa agora, meu Deus, que está em casa, no trânsito, no trabalho. Visite agora esta vida que dentro de casa está sofrendo e sofrendo muito com opressões malignas. Restaure agora, pela tua infinita graça e bondade, este casamento, este lar. Repreenda agora, Jesus, esta obra maligna que tem feito o marido se virar contra a esposa contra o marido, os filhos contra os pais contra os filhos. Atue, meu Deus, neste casamento e restaure. Não permita, ó Pai, que o inimigo destrua esta família, mas dê a todos o grande livramento. Eu clamo pelo poder do sangue de Jesus para que esta pessoa receba o grande livramento do Senhor. Livra este ciclista, livra este motorista de ônibus, esse motorista de aplicativo, este que vai até o trabalho a pé, este motociclista. Livre todos agora, aqueles que estão indo em direção ao trabalho, aqueles que estão retornando do trabalho para o seu devido descanso, há poder no teu sangue, Jesus. E aqueles que têm a marca deste sangue são mais do que vencedores no Senhor. Obrigado, meu Deus, por esta oração. Obrigado por este clamor. Eu apresento também o culto que daqui a pouquinho será realizado, não só aqui em nossa sede mundial, mas em todas as igrejas Deus e Amor do Brasil, o culto de guerra contra o mal. Usa, meu Deus, o pastor Rivair daqui a pouco, às 9 da manhã. Usa, meu Deus, o pastor Kleber de Oliveira, às 3 da tarde. Usa os demais pastores que hoje, pela manhã, à tarde, à noite, estarão nesse mesmo propósito em todos os nossos templos. Cremos no poder de Deus, cremos no agir e na manifestação do seu grandíssimo poder. Amém e amém, e graças a Deus.

0: 8 da manhã e 16 minutos. Você que orou conosco, tenha plena certeza que Deus abençoou o seu lar, a sua vida, a sua família. Saiba que há poder no sangue de Jesus para livrar, para curar, para libertar. Há poder no sangue de Jesus para transformar vidas. Eu sou o presbítero Rafael Gonçalves e a pergunta que eu faço a você, que nos ouve em todo o Brasil: você vai participar da Santa Ceia do Senhor aí na sua igreja? Na maioria dos nossos templos, neste fim de semana, teremos a Santa Ceia do Senhor. Em nossa sede mundial, amanhã sábado, será às 19 horas, no Auditório Renascense, na celebração e ministração, presbítero Davi Miranda Neto. E já no domingo, dia 12, 11 da manhã, pastor Kleber de Oliveira. Você já visitou um dos nossos templos? Já está preparado para viver esse momento de comunhão com Deus? Vamos agora aos endereços das IPDAs em todo o Brasil para que você participe dos nossos cultos e também participe da Santa Ceia do Senhor Jesus.
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0: Aqui em São Paulo, Grande São Paulo, nós temos a nossa sede estadual em Osasco, na rua Arthur Vasconcelos, 170. E logo mais às 19 horas, eu, presbítero Rafael Gonçalves, vou estar pregando a palavra de Deus e orando por todos na guerra contra o mal. Em Camamu, Bahia, a nossa igreja está na Rua das Barraquinhas, 43, Centro. Ubajara, Ceará, Rua Luiz Cunha, sem número, Centro. Em Cumari, Goiás, temos a nossa igreja Deus e Amor, na Avenida do Contorno, 23, no Centro. Em Zedoca, Maranhão, Rua Tiradentes, 84, no Centro. Em Conselvã, Mato Grosso, Rua Seringueira, sem número, Centro. Visite uma de nossas igrejas, participe da Santa Ceia, participe das grandes concentrações e você e a sua família serão abençoados por Deus, o nosso Pai. Chega agora o nosso querido psicólogo Jessé Ávila com aquele quadro maravilhoso, o quadro Clínica da Alma. E hoje o nosso querido psicólogo traz o seguinte tema: pressão por produtividade. Vamos ouvi-lo.
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3: Olá, seja muito bem-vindo a mais um episódio do Clínica da Alma, um espaço para falarmos sobre saúde mental, qualidade de vida, inteligência emocional e desenvolvimento interior, sempre de forma leve, prática e com base científica. Você sabia que muitas pessoas se sentem culpadas até mesmo quando estão descansando? Vivemos em uma cultura que valoriza tanta produtividade que para algumas pessoas parar por alguns minutos parece um desperdício de tempo. Por essas razões, vamos falar hoje sobre pressão por produtividade e performance, quando a busca por resultados começa a adoecer emocionalmente. A produtividade é importante e pode trazer sensação de propósito e realização. O problema surge quando o valor pessoal passa a depender exclusivamente do desempenho. A psicologia mostra que a autocobrança excessiva e o perfeccionismo estão associados

0: a níveis mais elevados de ansiedade, estresse, esgotamento emocional e a síndrome de burnout. Além disso, o organismo humano precisa de períodos de descanso para recuperar energia física e mental. Então, quem vive constantemente em modo de desempenho total pode acabar perdendo a capacidade de desfrutar a própria vida. É a pessoa que termina uma tarefa e imediatamente se sente pressionada a iniciar outra. Ou alguém que, mesmo nas férias, continua respondendo mensagens de trabalho e se sentindo culpada por descansar. Além disso, aquele estudante que acredita que nunca estudou o suficiente, ou o profissional que, apesar de suas conquistas, vive com a sensação de estar sempre atrasado em relação aos outros. Por fora parece alguém altamente produtivo, a aparência, né? Mas por dentro, muitas vezes existe cansaço, ansiedade e a sensação de nunca ser suficiente. A gente entende que o seu valor não está apenas naquilo que você produz. Você é um ser humano, não é uma máquina de desempenho. Então, descansar, desacelerar e cuidar da própria saúde emocional também faz parte de uma vida equilibrada. Eu tenho aqui 5 dicas bem práticas como lidar com a pressão por produtividade que pode ajudar você. E a primeira é: diferencie produtividade de valor pessoal. Produzir é algo que você faz, não é quem você é. O seu valor como pessoa não aumenta quando você realiza mais tarefas e, obviamente, que nem diminui quando você precisa descansar. Essa mudança de perspectiva reduz a autocobrança excessiva. O número 2 é: aprenda a incluir o descanso na agenda. Muitas pessoas planejam apenas obrigações, mas descanso também é necessidade. Momentos de lazer, convivência familiar, atividade física e espiritualidade não são perda de tempo, são investimento em saúde emocional. O terceiro ponto é: observe pensamentos de cobrança exagerada. Aquelas frases, né? Ah, eu deveria fazer mais, eu não posso parar, eu preciso ser produtivo o tempo todo, eu tô na correria, eu não paro, o mundo não para, então eu não posso parar também. Esse tipo de frases podem indicar padrões de exigência pouco saudáveis. Questionar esses pensamentos ajuda a construir uma relação mais equilibrada com o trabalho e o desempenho. O penúltimo ponto aqui é: celebre as pequenas conquistas. Muitas pessoas alcançam objetivos importantes e imediatamente passam para a próxima meta sem reconhecer o próprio esforço. Aprenda então a valorizar pequenas vitórias, porque isso reduz a sensação de insuficiência constante. E por último, reorganize as suas prioridades. Nenhum sucesso profissional compensa um adoecimento emocional grave. Pergunte-se aí agora: eu estou cuidando do meu corpo, eu estou cuidando da minha mente, estou cuidando das minhas emoções, eu tenho tempo para as pessoas que eu gosto, que eu amo, eu tenho momentos de descanso e significado? Produtividade saudável é aquela que não destrói a própria vida no caminho. Não esqueça isso. Até porque Byung-Chul Han afirmou: a sociedade do desempenho produz depressivos e fracassados. E aí eu entendo que fazer muitas coisas não significa viver bem. Uma vida emocionalmente saudável exige equilíbrio entre produzir, descansar, relacionar-se e cuidar de si mesmo. Mas e aí, você gostou desse conteúdo? Então compartilhe a nossa programação com amigos e familiares e fique nos acompanhando aí, atento, porque a qualquer momento nós estaremos de volta com mais reflexões que podem transformar a sua vida. Um forte abraço e até breve.
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2: 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Então vale todo o esforço do mundo. Vale a pena você cancelar seu compromisso. Vale a pena qualquer coisa para você edificar o seu filho. Bom, já deixo uma pergunta aqui. Qual foi a última vez que seu filho ouviu, ou acompanhou, ou orou, ou cantou, ouviu uma história com um aprendizado bíblico? A alma dele precisa de comida, né? Então, nesse dia, nós vamos fazer o possível, tudo, desde a decoração, desde as brincadeiras, das músicas, tudo vai ter um ensino. 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Quem é esse reino? 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Gente, quer uma coisa melhor? A gente tem falado com as mães e elas falam: Débora, minha filha, meu filho nunca teve uma oportunidade de participar de uma festa assim. Então, se você vai estar trabalhando no dia, arranje alguém para trazê-lo, tá? Você pode, então, adiar esse compromisso e vir com seu filho. A sua participação junto com o filho é uma maneira de que seu filho entenda o quão importante essa festa é para ele. Puxa, minha mãe veio comigo. A minha avó veio comigo. Traga toda a família, traga a avó, tio, prima, traga todo mundo. Pode vir os adultos, pode vir os pais, os avós. Traga a criançada da comunidade. Você pode alugar aí uma van. Ah, mas eu não sou professora. Não tem importância. Aluga aí uma van. Traga a criançada da vizinhança. Traga uma criança não crente. Traga a criança da creche. Traga todo mundo. Dia 25 de julho, dá tempo de vocês se organizarem. Das 3 às 5, aqui na nossa sede mundial, Rua Prefeito Passos, número 10. Rua Prefeito Passos, número 10. Será uma festa de arromba para a glória de Deus. E a criançada aprendendo de Jesus. Não, não percam, estamos aqui aguardando vocês.
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São 8:32, 8:32, e eu quero a sua participação comigo aqui, meu ouvinte, nesta sexta-feira. Vamos conversar, vamos falar, vamos contar a bênção, vamos mandar aqui um louvor. Aquilo que você quer ouvir, manda pra cá, tá bom? 987474513. Hoje, o irmão Edmar está se despedindo dos ouvintes. Calma, calma, calma. Porque amanhã já começa aqui um período que eu vou ficar fora aí 15 dias. 15 dias, tá? Contando com o dia de amanhã e mais o domingo que afoga, então 17 dias, né? 17 dias eu vou ficar fora, tá bom, ouvintes? Vou pegar alguns dias de férias, então vocês vão ficar sem a minha voz aí por alguns dias. Mas permitindo Deus, dali uns 17 dias a gente já volta novamente aí para darmos seguimento no nosso trabalho para a glória de Deus, tá bom? Então, a partir de sábado, estará alguém por aqui, não sei quem, mas estará alguém aqui no meu lugar falando de Jesus, transmitindo as bênçãos de Deus para os ouvintes, certo, meus irmãos? Então, já estamos com saudades, hein? Mas tá tudo certo, daqui 15 dias passa rapidinho, né? Tá bom?

0: 8h34 e já temos aqui o WhatsApp aberto aqui para que eu possa receber as mensagens dos ouvintes. Ó, já tem ouvinte aqui de Gaspar, como de Santa Catarina, né? É o Wellington, Wellington Ferreira. Paz do Senhor, pastor Edmar, sou aqui de Gaspar, Santa Catarina. Peço orações por mim e minha família. Ô, Wellington, Deus te abençoe, tá bom? Vamos estar orando aí pelo povo de Gaspar. É, que Deus abençoe o povo aí do Gaspar, que estão sempre na escuta. Gabriel, lá de Pinhais, vamos ouvir o áudio do irmão Gabriel.
1: A paz do Senhor Jesus, irmão Edmar, bom dia, tudo bom?
0: Tudo bem.
1: Deus abençoe vocês da Igreja Pentecostal Deus e Amor.
0: Amém.
1: Deus abençoe todos os ouvintes. Uma boa e abençoada sexta-feira para todos vocês. Que Deus abençoe cada um de vocês.
0: Amém,
1: não só
0: Jesus.
1: Hoje, mas todos os dias de nossas vidas, né? Porque Deus é o nosso refúgio, nossa fortaleza de geração em geração. Enquanto Deus for o nosso chão, ninguém há de nos derrubar. Amém? Um bom dia.
0: Bom dia, irmão Gabriel, lá de Pinhais. Maravilha, irmão Gabriel. É isso aí. O Senhor é a nossa fortaleza, né? O Senhor está conosco. Deus é bom, viu, irmão Gabriel? É isso aí. A Sueli está mandando aqui a participação dela, né? Ela está ouvindo o programa e ela está dando bom dia para nós. Obrigado, viu, Sueli? Deus te abençoe. Alexandre Marcelli, lá de Campina Grande do Sul, está aqui acompanhando. Ele diz assim, ó, bom dia, eu tô ouvindo aqui também, tenha um ótimo dia. Amém, irmão Alexandre, obrigado, viu, meu irmão? Deus te abençoe. A Etelvina também está ouvindo o programa, lá em Araucária. Bom dia, na paz do Senhor Jesus Cristo, né? E manda aqui um bom dia a todos da rádio. Deus abençoe, irmã Etelvina. Amém. Obrigado, viu? Pela participação da irmã também. Vamos lá, tem mais pessoas mandando uma mensagem para cá. É, a irmã Marilene tá pedindo oração, porque ela está doente, com dores nas pernas, de tanto andar para procurar casa. Oh, meu Deus. Tem misericórdia, irmã Marilene. Não é fácil não, mas Deus vai dar vitória, tá bom? Deus abençoe. O Railton também está ouvindo nesta hora. Paz do Senhor, irmão Edmar dos Santos. Muito lindo ouvir pela manhã. Deus é fiel. Amém, irmão Railton. É verdade. Deus é fiel. Deus é bom, né, meu irmão? Obrigado, viu? Obrigado mesmo pela participação do irmão aqui no nosso horário da manhã. Quem está comigo também nesta manhã, sabe quem é? Ah, ela é lá de Campina Grande do Sul, irmã Araci, sempre também ouvindo o programa. Araci fala que quando não ouve o programa, está faltando alguma coisa, né, Araci? É verdade, não ouviu o programa Voz da Libertação de manhã? Misericórdia. Paz do Senhor, Maraci!
2: Paz do Senhor Jesus, irmão Edmar, irmã Maraci, aqui de Campina Grande do Sul.
0: Opa!
2: Ouvindo o programa desde cedo. Já sentindo saudade do irmão Edmar, que vai pegar umas férias. Mas opa, é mais que preciso mesmo pegar umas férias, um descansinho. Né?
0: Verdade.
2: Depois o irmão Edmar já volta ali, fortalecido, descansadinho. Tudo tem um tempo certo, né?
0: Amém, é verdade.
2: E rogando as orações, irmão, estão ouvindo o programa, esse dia lindo, maravilhoso que Deus preparou para nós, esse sol que brilha na face da terra. Graças a Deus por tudo, né, irmãos? Glória a Deus por isso. E Deus está no controle de tudo, né? Nós sabemos que Jesus está conosco, nos ajudando. E se desse para ouvir que lindo, vaso de honra, oferecer a todos os ouvintes que estão ouvindo o programa. E Fiquem todos na paz do Senhor Jesus. Que Deus abençoe esse final de semana. Que seja um dia maravilhoso para todos, com saúde, paz e amor.

0: Vaso de honra, você ouviu Débora Miranda louvando ao Senhor.
1: Vem bater um papo com a gente.
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0: Hora do ouvinte, você manda sua mensagem, você participa, manda aqui o áudio, manda aqui a sua voz. Vamos lá, converse conosco. Ô, maravilha. Ao vivo nesta manhã são agora 8:44 e a oração já está em andamento nesta manhã. Escuta um pouquinho, escuta um pouquinho.
3: Aleluia, aleluia, aleluia, Senhor. Coloca por terra os impedimentos, coloca por terra, Senhor. Pai, estamos buscando recursos, estamos buscando da tua presença.
0: Presbítero Fernando Zelins, que já está aqui também, buscando a Deus da manhã do clamor, né? O clamor da intercessão global.
3: Vem curar os doentes, Senhor Jesus, para que seu nome seja glorificado, para que seu nome seja exaltado, Senhor Espírito de Deus.
0: É a oração do povo do Senhor, a oração que move os céus.
3: Envia, Senhor, os católicos, envia, Senhor, os enfermos, dos de outras denominações, ó Pai, envia, envia, Senhor, ó Deus tremendo, Deus poderoso.
4: Sim, Senhor, nós cremos.
0: Já é a oração, oração. E olha, todas as quartas e sextas temos a oração pela manhã, pelo horário das 7 até as 9:30. Segundas, melhor, quartas e sextas, tá, ouvinte? Quartas-feiras e sextas-feiras, o clamor é de manhã, das 7 às 9. E as terças e quintas, o clamor é das 17 até as 19:30. Das 5 da tarde às 7:30 da noite, temos o clamor da intercessão global no período da tarde. Vamos lá então, atendendo aqui os nossos ouvintes que estão mandando a sua participação nesta manhã. Vamos ouvir aqui mais participações, né? Ah, não, aqui é escrito: a paz do Senhor Jesus, tudo bem, que bom. É, umas férias vencidas. Aliás, umas férias merecidas, né? É, está desejando aqui a irmã Maria Antônia. Que Deus abençoe, um bom descanso. Amém, irmã Maria Antônia. Obrigado, viu? Obrigado mesmo. Mas logo a gente já está de volta, né, irmã Maria? É só um respiro, né? E a gente já volta, tá? É, o Eliseu está ouvindo o programa lá no Pinheirinho. Ô, Eliseu, tá dizendo assim, ó, paz do Senhor Jesus, Jesus Cristo, Eliseu do Pinheirinho na audiência. Peço oração em favor de toda a família. Deus abençoe. Amém, irmão Eliseu. Deus te abençoe também, toda a família aí, tá bom? Estamos orando pelo irmão e por todos aí que nos acompanha também na região do Pinheirinho.

0: No horário de Brasília, 8h48. Bom, só ele Maraci pediu o hino, já ouviu, né? Será que ninguém mais quer ouvir um hino aí, hein? Ô ouvinte querido de casa, pede um louvor pra gente tocar, conta uma benção, enfim, participe aqui do programa, né? E isso, conta a benção, ou você manda aí sua participação, confirmando a audiência. Queremos saber onde você nos ouve nesta manhã. Você que tá aí em outros estados, que estado que você tá me ouvindo? Hein? É no estado aí de São Paulo, do Rio de Janeiro, é no estado da Bahia, aonde você me escuta, hein? Você tá me ouvindo, por exemplo, no Pernambuco, está me ouvindo lá no Ceará? Fala pra nós aí, tá ouvindo? Ah, tá lá em Minas Gerais, povo mineiro, ai. Você tá me ouvindo, por exemplo, lá em, aonde, vamos ver aqui, no estado do Maranhão, Maranhão, é? Não, não é no Maranhão, você tá me ouvindo lá no estado do Amazonas, hein? É? Por exemplo, tá no Pará, tá, então dando alguns exemplos, né? Então manda sua mensagem pra cá, tá bom? Manda sua participação em nome do Senhor. O Celso Maia tá me ouvindo em Colombo. É, lá no Vale das Flores. Pai do Senhor, seu Celso.
1: Bom dia, Edmário Santos, bom dia.
0: Bom dia.
1: Boas férias, bom descanso pro irmão aí.
0: Muito obrigado.
1: No começo do sábado, quero ouvir, irmão. Duas alianças, se for possível, dá pra nós.
0: Duas alianças.
1: Em nome de Jesus, te agradeço, Pai do Senhor.
0: Tá bom, Celso, obrigado, viu, meu querido? Obrigado aí, né? Pela felicitação aqui, é boas férias. O povo tá me desejando boas férias. Olha que bom, né? Que bom que vocês querem eu bem, né? Me querem bem, querem que eu descanse um bocadinho, né? Os ouvintes é uma benção, né? Ô, oh, maravilha. Deixa eu ver quem mais. A Marisol tá ouvindo o programa. Ô, irmã Marisol, Deus te abençoe. Fala aí.
2: Pai do Senhor, bom dia.
0: Bom dia.
2: Edmar. Eu peço oração pela minha família. E eu quero ouvir um hino, sim. Eu quero ouvir o hino da Priscila Rubio, Entrega. Tá bom, irmão? Deus abençoe o irmão e a sua família. Pai do Senhor.
0: Amém, mano.
2: Boas férias pro irmão. Bom descanso.
0: Aí, ó. Obrigado, viu, minha irmã? Obrigado. Marisol Oliveira, tá ouvindo o programa lá em Campina Grande. Obrigado, viu, minha irmã? Deus abençoe, em nome de Jesus Cristo.

vamos lá então, vamos ouvir o louvor para atender aqui a participação dos nossos ouvintes, os ouvintes participando do programa nesta manhã. É, vamos lá. Duas alianças. Deixa eu ver aqui. Deixa eu ver aqui se tem, tem. Débora e Leia, cantando lá pro nosso irmão do Vale das Flores, irmão Celso.

0: Débora e Leia cantaram no seu rádio. É bonito louvor. Gravadora MC Music.
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0: Olha a hora, hein? Faltam 9:05. É a hora do Brasília.
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0: Estamos aqui ao vivo com você nesta manhã, glorificando o nome santo do nosso Senhor e Salvador Jesus Cristo. E agora, ouvintes, vamos ouvir testemunhos, vamos ouvir milagres, vamos ouvir pessoas curadas contando a bênção. Olha a Catarina, ó, curada de câncer, leucemia, útero, tumor, meu Deus do céu, quanta coisa, irmã Catarina, conta pra nós o que aconteceu, por favor.
4: Meu nome é Catarina Bento de Oliveira Guedes, eu moro no Julieta Bueno, Rua do Amor 132, Cascavel, e eu quero contar uma bênção que eu recebi das mãos do Senhor, que foi a bênção do uma cura, um milagre do câncer, que eu tinha 4 cânceres quando eu vim para a Igreja dos Amor. Isso foi em 94 que eu recebi esse milagre de Deus. Na época tinha um ponto de culto lá no Pacaembu, e eu participei daquele culto lá e eu fui revelada. Eu não sabia que eu tinha, eu pesava 30 quilos, andava se agarrando, assim, tão fraco que eu tava, e eu não sabia a enfermidade, né? Daí eu fui naquele culto, eu fui revelada que eu tinha câncer, né? Eu tinha 4 cânceres no meu corpo. Daí tumor canceroso na cabeça também. Eu tinha muita dor de cabeça, muita fraqueza. Daí eu fui revelado, a partir daquele momento eu já fiquei são, curado, já pude sentir aquele calor que eu recebi o milagre. E daquela hora em diante eu nem senti mais fraqueza, já não me dava tontura mais que eu levantava da cama. É a leucemia que eu tinha no sangue e tumor na cabeça e câncer no útero, né? E eu fui curado naquele dia que eu fui revelado, primeiro dia que eu fui no curto, a partir daquele dia eu já recebi a cura e tô curado. E tô feliz por causa dessa oportunidade de eu ser curado e tá bem, não tomei remédio, nada, só Deus me curou. E eu moro na Rua do Amor, 132, meu nome é Catarina.
0: Maravilha, está aí, é a nossa irmã Catarina, contando que está curada de todos os males que ela sofria, né? Todos os males, ela foi curada por Jesus Cristo e ela está agradecendo a Deus aí pela vitória, pela bênção recebida em nome de Jesus Cristo. É, na Igreja Deus e Amor, Jesus opera. Por isso eu te convido, venha participar hoje da campanha O Sangue de Jesus Tem Poder. Hoje a campanha poderosa que está em andamento em nossa sede. Agora pela manhã, evangelista Maria Lorena, pregando a palavra do bom Deus, orando pelos dons do Espírito Santo. Depois temos o culto do meio-dia, às 14 horas, diácono Geraldo da Costa, um amigo nobre, vai estar conosco para pregar a palavra, para orar por todos, orar por divinas revelações e seguir também com aquela campanha que ele está em andamento aqui à tarde. Meus projetos nas mãos de Deus e a boa notícia, você está convidado. E no horário da noite, a equipe do PEMU, presente aqui para orar por você, para orar pela sua família e a mão de Cristo também.

Pedro Ivo, 744, Igreja Deus e Amor. Vem pra cá, a bênção te espera em nome do Senhor. Hoje à noite, nosso irmão Justimar Júnior, pregando a palavra de Deus e orando em favor de todos pelos dons do Espírito Santo. Então hoje, diácono Justimar Júnior, no altar de Deus, na grande concentração da noite com a equipe do PEMU.

0: 9 horas.
1: 9 em ponto, é hora do prefixo, já voltamos.
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4: Olá, eu sou a Cristine Luiz e vamos a mais um Drops de Notícias aqui na Rádio Deus é Amor. Ser educado com a inteligência artificial produz resultados melhores? Saiba o que dizem os especialistas. O avanço das ferramentas de inteligência artificial generativa trouxe à tona um comportamento curioso entre os usuários esse ano. É a tendência de tratar os modelos de linguagem com a mesma polidez dedicada a colegas de trabalho. Comandos iniciados com por favor ou encerrados com obrigado se tornaram comuns. A educação realmente influencia a qualidade do que recebemos de volta ou é apenas um reflexo da nossa necessidade de humanizar a tecnologia? Embora o ato de ser educado com a inteligência artificial pareça inofensivo, os especialistas alertam que a verdade é que a IA não possui sentimentos e, portanto, não é motivada pela gentileza. O consenso entre especialistas é que o que realmente muda o resultado de um comando é a precisão dos detalhes. Para tarefas objetivas e técnicas como extrair dados ou revisar gramática, a objetividade curta e específica costuma render resultados superiores, já que a educação excessiva pode diluir a instrução central. Bluetooth 6.0. O que é e como usar essa tecnologia? O Bluetooth, a tecnologia de conexão sem fio para trocar dados entre dispositivos, recebeu a última atualização, a 6.0, no final de 2024 e representa a geração da ferramenta focada em precisão de localização e eficiência energética. A funcionalidade mais importante que chegou com a evolução do utensílio é a possibilidade de determinar a distância entre dois dispositivos com precisão de centímetros. Isso é usado em aplicativos e melhora a transmissão de dados em tempo real. Na versão 6.0, foi embutida uma ferramenta que implementa camadas de segurança justamente para evitar ataques de interceptação de sinal para usar o Bluetooth de um dispositivo à distância. O utilitário também ganhou filtros para evitar o desperdício de bateria durante a busca por dispositivos. Então, para usar essa versão do Bluetooth, não é necessária nenhuma alteração manualmente, porque os aparelhos com essa tecnologia já aplicam automaticamente.
0: Bom dia, bom dia. É um prazer estar em sua companhia.
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2: 94.
0: Pediu? Tocou!

Vila Rúbio entrega. Vamos adorar ao Senhor daqui a pouquinho. Já vamos de mais testemunhos de fé.

0: Aí está o hino, o hino bonito, né? Com a cantora, nossa irmã Priscila Rubio, o hino Entrega, gravadora MC Music. Agora é hora de Conte a Benção.
1: Conte a benção, minha irmã. Conte a benção, meu irmão.
0: Conte a benção, eita, quadro abençoado.
1: Nosso amado Salvador, permaneça neste caminho.
0: É onde as pessoas relatam, ouvintes, o seu testemunho de fé. As pessoas contam aquele milagre bonito, aquela bênção gloriosa, né? Que a pessoa alcançou através da fé em Cristo Jesus. É bom demais, né? É bom demais. Ô, glória! Vamos ouvir. O nosso irmão Carlos Alberto, ele foi curado de dores no estômago. Vamos ouvir o testemunho? Como foi o milagre do Carlos Alberto, hein? Conta aí.
2: Meu nome é Carlos Alberto Barbosa. Tomei a decisão de vir para a igreja. O meu primeiro dia aqui hoje, conciliei com a igreja. Eu vinha vindo no caminho, sentindo fortes dores no estômago. E agora eu cheguei na igreja, depois da oração, acabou. O pastor fez a oração e agora eu não sinto mais nada. Oh, glória a Deus por
3: quem
2: isso.
3: Quem curou o senhor?
2: Jesus Cristo.
3: Aí está, ouvintes do programa Voz da Libertação, milagres que Deus opera em nossa igreja. Deus é amor.
0: É, verdade, verdade. Aqui na igreja Deus é amor. É onde acontecem essas maravilhas. Parabéns pela fé do irmão Carlos, né? É, está curado, não tem mais nada para a glória do Senhor. Que Deus bom, né? Que Deus bom. E a Auriceia? Você sabe que a Auriceia, ouvintes, tinha um irmão. E o irmão dela acabou virando mendigo. Acredita nisso? Oh, meu Deus. Mas a Auriceia orava por ele, orava. Conta, Auriceia, conta como é que foi. Deus libertou teu irmão, ele continua nas ruas, como é que é?

vício. E no mundo do vício, ele virou um andante. Ele virou um mendigo. 28 anos nessa vida. Meu pai, ele vinha buscar sempre meu irmão na Praça da Sé, Estação da Luz. Se ele chegasse aqui, o povo saía de perto, porque inalava muito cheiro forte. Ele se jogou mesmo pro mundo, ficou de um jeito tão louco que ele não sabia nem quem ele era. E mesmo que a gente quisesse levar ele para casa, ele não entrava dentro de casa, ele já não tomava mais banho, ele andava descalço. Foi muita angústia. Tempo de Natal, Ano Novo, pra gente era muita tristeza, que não sabia onde ele estava. Mas eu sempre fazendo voto do livramento a favor dele. E eu orava: Deus, não podemos orar por quem já morreu, então faça com que ele dê um sinal. Quando pensava que não, ele aparecia em casa. E a gente perseverando em oração por ele. E a gente orando e buscando a Deus. E a gente sempre fazendo campanha e orando aqui. Procurei vários lugares para levar ele, para internar, mas ele fugia. E eu só colocava na mão de Deus. Aí eu cheguei na igreja, que eu estava em campanha, e um dia ele chegou na minha casa, 6 horas da tarde, com a mente.

sabia nem quem eu era, nem o que que o nosso pai era, e muito menos o que ele era. Eu quero dizer, se tem alguém que luta por alguém da sua família, não desista. Não desista, não perde a esperança em Deus, porque o Senhor Jesus Cristo, ele reina. Isaías de Lima Barbosa, ele mora aqui no bairro da Brasilândia.

Laodiceia, que testemunha, hein? Que testemunho lindo do Isaías. O Isaías que estava nas ruas, gente. Estava nas ruas de São Paulo, perdido. Tinha dia que o pai ia lá na Praça da Sé buscar o filho. Oh, meu Deus do céu, que vida, gente. E ali estava o Isaías, oprimido. Oprimido pelo inimigo das nossas almas. Oprimido nos vícios. Andante. Sem tomar banho. Ela falou ali no começo do testemunho que se o irmão dela chegasse num ambiente onde tinha pessoas ali, as pessoas corriam na hora, de tão forte que era o cheiro, o mau cheiro, né, que exalava do corpo do rapaz. Olha como Satanás é sujo, imundo, olha como o inimigo luta, olha como ele trabalha na mente, na vida das pessoas, deixar a pessoa ao ponto de não... ninguém fica perto. Ah, meu Deus do céu, é terrível, não é, ouvinte? É terrível, não é? E assim estava o Isaías sofrendo, há anos já nas ruas, há anos que estava lá, né, pedindo nas ruas, sem tomar banho, dormindo na calçada, enfim, oprimido. Mas a família não desistiu. A irmã dele, a família, orando, buscando, pedindo a Deus. E o Senhor fez uma obra. Um dia chega ele na casa da irmã com a mente sã, porque até antes ele não sabia quem era quem, quem estava falando com ele, porque o inimigo tomava a mente dele. Mas graças a Deus, quando o Senhor começou a libertar o Isaías, um dia ele chegou em casa com a sua mente sã, ele estava em perfeito juízo, glória a Deus. E ali então, o Senhor fez uma obra completa na vida deste homem, e hoje ele é uma pessoa liberta, hoje é uma pessoa transformada, como a irmã Auriceia contou aqui hoje, a alegria reina, porque é uma alma salva, transformada por Jesus. Que coisa maravilhosa, não é, ouvintes? É Deus, é o poder dos céus, é Jesus manifestado.

0: Glória a Deus, agora 9:17, 9:17, e o povo fala comigo no WhatsApp.
1: É, senhor irmão Dilmar, eu quero contar uma benção, pra mim é pequena, uma benção pequena, mas pra mim é grande. Que Deus abençoou. Eu punhei a chaleira no fogo com um negócio que estava cozinhando. E esqueci, fui lá pra fora, comecei a lidar com terra, esqueci. Quando fazia, acho que mais de uma hora, mais, entrei pra dentro, digo, pronto, queimou tudo e secou a chaleira, virou um cascarcel. Mas não, quando cheguei pra dentro, o fogão tinha desligado, tava desligado e cozinhou e não derramou um pouquinho no fogão. E tava tudo desligado o fogão. Eu creio que foi Deus que desligou, porque não tinha ninguém ali, né? Para desligar. E só tava eu ali. Então eu creio que foi o anjo do Senhor que veio desligar. Eu tenho recebido muita bênção, assim, né? Porque graças a Deus, o Senhor sempre ouve, a gente não merece, é pecador, mas Deus, nosso Deus, ele é misericordioso, né, irmão? Se a pessoa era pra ter queimado tudo, né? Que Deus ia pegar, ter fogo. Mas o meu Deus é poderoso.
0: Ô, glória!
1: Se veio, cheguei pra dentro, tava tudo desligado e cozido normal.
0: Que coisa, hein?
1: E o meu Deus, mas não tinha ninguém aqui pra desligar. E foi o meu Deus que... Os anjos que desligou. Deus é poderoso mesmo, né, irmão?
0: É verdade.
1: Por isso que nós não devemos de largar nosso Deus nunca. Temos que sempre estar agradecendo Ele em tudo, né? Porque se não fosse o nosso Deus, olha a nossa vida como é que era, né, irmão?
0: Verdade.
1: Mas o nosso Deus é muito bom. E amém. Que Deus abençoe, irmão. Abençoa toda a família.
0: Amém, irmã Maria Evelina. Obrigado pela participação. Deus abençoe a senhora, contando esse testemunho tremendo, hein? É o grande livramento. O fogão ficou lá ligado mais de uma hora. A chaleira estava no fogo mais de uma hora. Ela se distraiu lá e esqueceu. E era para ter queimado tudo, né? Um perigo, né? Mas quando ela chegou lá, o Senhor Jesus tinha dado uma forcinha lá para ela, né? Desligou o fogão lá. Eu creio que foi a providência do Senhor, né, irmã? É, desligando ali aquele fogo. Foi o Senhor, por que não? Por que não? Por que não? Não tinha ninguém lá na casa, ela estava lá fora. Quem que desligou? Hein, ouvinte? Fala para mim, quem? Por que não a mão do Senhor desligar o fogão lá e dar o livramento para ela? Ela chegou lá, estava tudo desligado. E estava já cozido lá o que ela colocou lá no fogo e tudo certo. Que coisa tremenda, hein? Obrigado, irmã Maria, pelo testemunho aqui no programa A Voz da Libertação. Maravilha. É o povo mandando testemunho, contando bênção. Oh, que bom, né? Ter aqui os nossos ouvintes. Obrigado, irmão Albenir, está ouvindo o programa, a paz do Senhor, ele pede oração, né, pelo Daniel Marques de Jesus Oliveira Martins, tá bom, irmão Albenir, vamos orar pelo teu filho, tá bom, pelo Daniel, Deus vai dar vitória. A Tereza, lá de Quatro Barras, ouvindo o programa e mandou áudio. Fala, irmã Tereza!
2: Pai, Senhor, irmã Edmar.
0: Amém!
2: Que Deus abençoe, irmão.
0: Amém, Jesus.
2: Já vou sentir falta do irmão, desses dias que o irmão vai entrar de férias. Faz falta a voz do irmão no rádio.
0: Amém!
2: Mas que Deus abençoe, irmão. Um bom descanso, uma boa férias.
0: Obrigado.
2: E a Tereza de Quatro Barras.
0: Obrigado, irmã Tereza.
2: Tô na audiência do programa.
0: Amém. Muito obrigado, tá bom, minha irmã? Agradeço aqui as palavras da irmã, tá?

0: rapidinho passa esse período aí, viu, irmã Tereza? É só pra gente dar uma, né, uma descansada na goela, quer dizer, descansa entre aspas, porque a gente não vai parar de adorar a Deus, né, na igreja, vamos estar nos cultos aí, então, mas assim, é um descanso do dia a dia, né, que a gente levanta cedo, eu, no meu caso aqui, madrugo, né, irmãos, para vir para a rádio aqui, então, já vamos dar um descanso só já nessa parte, né? E também para a garganta, é claro. Vamos lá, mas é bom a gente estar com os ouvintes aqui glorificando a Deus. Quem mais está aqui? A nossa irmã Zélia, lá de Carambeí. Zélia, ela está dizendo bom dia, na paz do Senhor Jesus. Irmã Edmar, férias merecida. Mas vamos sentir sua falta, essa voz abençoada todos os dias em nosso lar. Peço louvor, privilégio especial com Ângela Gonçalves. Ofereço especialmente para você e sua família. Obrigado, viu, minha irmã Zélia? Obrigado, ela está dizendo que vou fazer falta aqui a minha voz, né? Ô, Jesus, mas vai ter outra voz aí, irmã Zélia, calma. Vai ter outra voz aí falando com vocês aí, tá bom? Mas eu fico agradecido pelas palavras, pelo carinho dos nossos ouvintes, né? É porque a gente está acostumado, é uma família, né? Nós somos uma família. Os ouvintes todos os dias estão ouvindo a minha voz aqui, com exceção dos domingos, que é a minha folga, mas os ouvintes escutam praticamente todos os dias a minha voz aqui no programa Voz da Libertação. Então as pessoas, né, se acostuma, nós também nos acostumamos a falar com os ouvintes, é bom demais. Deixa eu ouvir aqui mais um áudio, tem um áudio aí do irmão José Camargo. Eita glória, Diácono José!
1: Senhor, meu querido e amado irmão Edmar do Santo, que fala, o Diácono José Camargo. Que Deus abençoe o irmão, sua família.
0: Opa!
1: É uma alegria ouvir o irmão passando essa esperança verdadeira que é do Senhor Jesus. Amém. Deus abençoe todos os irmãos aqui do Vila Sana, Deus abençoe o grupo Jesus está na frente, todos os pastores, obreiros. Deus abençoe a família Deus e amor.
0: É isso aí, irmão José Camargo. Família Deus e amor, né? Família abençoada, família vitoriosa, em nome de Jesus, né? É isso. Vamos lá, ouvintes! Seguindo com o programa Voz da Libertação, 9:24, na capital do estado. Privilégio especial.
2: Eu tive.
0: Quem vai cantar? Hã? Ângela.

0: Paz do Senhor, irmã Edmar, paz do Senhor, amados ouvintes. Estamos alegres porque o Senhor deu mais um dia para nós, né, irmã Edmar? O senhor está bem, a sua família está bem.
1: Tô bem.
0: Nossa, eu estou com saudade, já estamos aqui com saudade. Vai passar rápido, né, as férias. Que Deus abençoe o irmão, a sua família. Que as bênçãos do Senhor continuem em sua vida. Irmão, eu estou aqui na cidade de Porá, Goiás, a irmã Júlia, que tá calor. Aqui não faz frio. Aqui fez assim, um friozinho, mas muito calor e poeira. Aí esses dias a poeira fez a gente engripar, mas já estamos ficando bem, graças a Deus.
1: Amém.
0: Estamos louvando ao Senhor pela vida do irmão, por esses dias dos irmãos ficarem tranquilo, com a família, depois retorna, né, irmão? Graças a Deus, o Senhor tem nos dado esses privilégios para nós desfrutar nossa família, né? Ô, louvado seja Deus. Irmão, eu quero ouvir aquele hino, eu nunca mais ouvi aquele hino que fala assim, ó, na manjedoura em Belém, Jesus nasceu. É com a irmã Irene Miranda, eu não sei o nome. Irmão, tenho saudade desse hino, meu LP desse sumiu. Oh. Eu emprestei e nunca mais consegui pegar de volta. Que Deus abençoe, se possível ouvir esse hino. E que Deus abençoe. Goiás, tá na escuta, irmão. Iporá, Goiás. Deus abençoe, fique com Deus. Irmão Edmar de Santos e os amados ouvintes.
1: Obrigado, irmã Júlia, lá em Goiás, né? E eu não vou ficar com inveja desse galo aí não, viu? Tem um galo bonito cantando lá, mas aqui também tem galo, viu, irmã Júlia? Ó. Tem galo aqui, tem um outro galo que canta mais grosso aqui, né? Esse daí é o galizezinho, né? Mas tem outros galos aqui, os galos do Clero Egídio aí, né? Temos aqui, olha aí, ó. Tá vendo? É o galo do sertão também que tá aqui com a gente, sempre cantando aí, tá vendo? Deus abençoe você da chácara do sítio, Clério Egídio, quando que você vai passar as férias, hein, Clério Egídio, lá na chácara? Então, ouvintes, aqui nós temos também aí os animais, né? Os animais também. Eles, sabia que eles também louvam a Deus? O passarinho louva a Deus, né? O galo cantando, tudo em louvor ao Senhor. Foi o Senhor que criou os animais. Então, cada um com o seu som, né? Peculiar, aquele som bonito, né? O cavalo, né, gente? Então, depois temos também aí, quem mais aqui? Temos o BenTV. Olha aí, BenTV cantando aí, ó. Tá vendo? Esses passarinhos quando se reúnem ali nas árvores, né? É uma bênção, é uma festa, né? Ô, maravilha! Aí, é isso aí. 9h31, vamos fazer um intervalo e nós voltamos na sequência com os ouvintes, participando aqui do programa A Voz da Libertação. Sumiram com o LP lá da nossa irmã Júlia. Era o LP Galileu, viu, irmã Júlia? O LP, o Galileu, tinha esse hino aí. Eu me lembro bem. Ele era o último hino do lado A, pra fechar o LP. Último hino do lado A. O hino do Missão de Jesus, né? O primeiro era o Galileu, depois tinha o hino Muitas Contas. Deixa eu lembrar aqui, vou ver se minha mente ajuda. Tô falando aqui do LP, tempo do disco, ó. O Galileu era o primeiro hino. O hino Muitas Contas era o segundo hino. O terceiro hino era Anunciação. O quarto hino era o hino Dia Inesquecível. E o último hino do LP do lado A é o hino Missão de Jesus. Tá vendo, irmão Edmar? Ainda tá com a mente mais ou menos, né? Então está aí. Maravilhoso. Voltamos na sequência.
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1: Segundo Timóteo, capítulo 4, versículo 8. Já agora, a coroa da justiça me está guardada, a qual o Senhor, justo juiz, me dará naquele dia. E não somente a mim, mas também a todos quanto amam a sua vinda.

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6: Ao vivo, hein?
7: Pediu, tocou.
6: É, vamos lá, pediu, tocou. A irmã Júlia disse que sumiram com o LP dela. Ela tinha um hino lá que era a Missão de Jesus, né? Mas a irmã não achou mais, sumiram com o LP, mas é um negócio, né? Tinha essa época mesmo, né? Empresta um LP, empresta, eu já te trago. Trazia nada, sumia. É, empresta uma fita, aí levava a fita, cadê a fita? É, tem gente aí que pegou fita do irmão Edmar até hoje. É, não é fácil não, viu? Me empresta aí o disco. Era assim, meus irmãos. Aí você emprestava, não tinha mais volta, né? Oh, meu Deus. Mas aqui a gente toca, viu, irmã Júlia?
7: Pediu, tocou.
6: Cadê o hino? Peraí. Deixa eu buscar aqui. Deixa eu abrir aqui o baú, porque esse aqui é do baú, né? Então, é do baú. Vamos abrir aqui o baú. Peraí lá. Cadê? Achei, tá aqui, ó.

0: Ah, Senhor, irmão Edmar. Glória a Deus, eu também estou escutando o rádio, né, irmão?
1: Opa!
0: E eu acho o irmão muito inteligente, mente boa. E acho muito lindo quando o irmão vem aqui no Rio Verde e aquele violão, aquela viola que o irmão toca. Nossa, que coisa mais linda! Muito lindo!
1: Tá bom, irmã!
0: Então é o irmão muito inteligente, o irmão nasceu com esse dom maravilhoso.
1: Amém.
0: Pra falar com o povo. Agora mesmo o irmão tá falando com aquela irmã que lá do como é que diz?
1: De Goiás?
0: Mato Grosso, né?
1: Ah.
0: E até gostei do irmão falar sobre o hino, Missão de Jesus. Maravilhoso esse hino.
1: Bonito, né?
0: É, irmão?
1: Bonito.
0: Mas que maravilha, irmão. Cada um nasce com seu dom.
1: Verdade.
0: E o Senhor aperfeiçoa os dons.
1: É verdade, Maurício, é verdade.
0: O irmão nasceu com esse dom maravilhoso. Que Deus abençoe, irmão. Que Deus dê muita saúde.
1: Obrigado.
0: E quando o irmão vem aqui no Rio Verde, nem que esteja chovendo, eu vou lá para ver o irmão tocar aquele violão. E o filho do irmão cantar, né, o Moisés?
1: Moisés.
0: E o outro irmão, o Moacir. Sim. Aquele lá, ele ficou aqui dirigindo aqui da igreja do Campo Alto, muitos anos, acho que uns 3, 6 anos, não me lembro bem. Mas aquele irmão também é uma benção. Ele gosta de cantar também.
1: Gosta.
0: Que maravilha. Muito bom, Deus abençoe, irmão. Fica com Deus.
1: Amém, irmã Olívia, vovó Olívia. Uma benção de Deus essa irmã, né? Ô, irmã Olívia, Deus te abençoe, tá bom? Uma alegria saber que a senhora gosta aí de ouvir os louvores que a gente toca, canta, né? Maravilha. Obrigado mesmo, viu? Obrigado. Maria, Maria, Maria. Tá ouvindo a gente, né, Maria?
2: Paz do Senhor, irmão Edmar, a Maria de São Brás aqui.
1: Amém.
2: É, eu queria pedir aquele hino lá, o de inesquecível, cara. Irmã Irene Miranda.
1: Eita! Tá vendo aí? O povo quer os hinos antigos aí, ó. Tá vendo? É o povo, é os irmãos, é os ouvintes, né? Participando. Obrigado. Tem outra Maria aqui, essa aqui é de Lourdes. Maria, fala, irmã Maria.
3: A paz do Senhor Jesus, irmão Edmar dos Santos.
1: Amém.
3: A paz do Senhor Jesus, servo de Deus Altíssimo. Eu ouvindo o testemunho da minha irmã, que ela recebeu um grande livramento na casa dela. E eu creio. Porque o Senhor faz coisas nas nossas vidas que a gente não tem explicação.
1: É verdade.
3: Tem coisas que acontecem, nós sabemos que se não fosse Deus, jamais aconteceria. Não tem explicação.
1: É verdade mesmo.
3: E eu quero contar um grande livramento que o Senhor deu dentro da minha casa.
1: Olha
3: aqui.
1: Aí.
3: Eu fui contemplada na casa do Senhor, que Deus tinha um livramento para minha casa.
1: Ô, glória!
3: Era final de ano, já tem algum tempo já. Era um final de ano, foi um final de ano muito corrido, a gente não tinha ido fazer as compras ainda para o Natal. Se não foge da minha mente, era no dia 23, e foi uma manhã corrida e nós correndo. E nós tínhamos porquinho que o meu esposo estava criando na mamadeira. E eu tenho a cozinha do lado de dentro, onde fica todos os meus botijão cheio e o botijão no fogão a gás. E o meu esposo saiu para atender um funcionário e eu peguei e deixei o leite esquentando. Falei para ele, vou deixar o leite esquentando para você dar para os porquinhos. Irmãos, isso era umas 8 horas da manhã. E eu coloquei aquele menos de 1 litro para esquentar rápido. E fui me ajeitar, nós estávamos correndo com muita pressa. Amada igreja, e saímos, era umas 8 horas. Saímos, fomos fazer as compras de Natal. Irmãos, chegamos, eram umas 9:30 da noite, beirando as 10 horas.
1: Jesus amado.
3: Quando eu abri a cozinha, a cozinha estava cheia de fumaça.
1: Gente do céu.
3: Irmãos, aquele menos de um litro secou, ele secou na vasilha, estava queimando já. Mas, irmãos, quem explica? Eu deixei no fogo alto, no gás, era 8 e pouco da manhã. E eu cheguei, era 10 horas da noite.
1: Jesus.
3: Só que a mão do Todo-Poderoso já tinha dado grande livramento para a minha casa. Quem que explica que meio litro de leite num fogo alto, das 8 e pouco da manhã até as quase 10 horas da noite, não ia queimar vasilha, não ia queimar fogão, não ia atingir meus botijão de gás cheio?
1: É verdade.
3: Só que o Deus do livramento faz coisa que ninguém explica.
1: Aleluia.
3: E ele passou pela minha casa e deu grande livramento. Nem a vasilha que tava o leite, irmãos, se perdeu. Não queimou nada. A minha cozinha é forrada de taubinha. Mas o Senhor passeou pela minha casa. O Senhor passeou e deu grande livramento. Ah, Deus tremendo. Aleluia, Deus. Ninguém explica.
1: É tremendo.
3: Aleluia.
1: É tremendo.
3: Graças a Deus. Irmão Edmar, família santa, um bom descanso, um bom feriado. Que Deus abençoe os nossos irmãos. O irmão vai fazer falta mesmo. Que Deus abençoe sua irmã Maria de Lourdes, aqui do Mato Grosso do Sul, da cidade de Coxim. Que Deus abençoe.
1: Obrigado, irmã Maria. Obrigado. Testemunho tremendo, né? Olha, a vasilha não prestou para nada, mas não queimou nada, ouvinte, ali no redor, né? E outra, tinha bujão. Não era um, não. Vários bujões de gás lá. Misericórdia. Se aquilo pega fogo, explodia tudo. Explodia. Mas Deus guardou a casa da irmã Maria, a cozinha. Deus protegeu. O fogo não apagou, não. Nesse caso aqui, o fogo não apagou. Não. Mas Deus não deixou pegar fogo na casa. No outro testemunho, a irmã conta que o fogo apagou. Mas quem que apagou o fogo? É, são mistérios, né? Mistérios do Senhor. É, só Deus mesmo, né? Só Deus. Ô, irmã Geni, bem-vinda, irmã Geni.
4: Oi, irmão, bom dia, paz
1: bom
4: do Senhor,
1: dia,
4: com o irmão.
1: Paz do Senhor.
4: Como com o irmão está, irmão?
1: Eu tô muito bem, irmã Geni.
4: Meu irmão, tenha um bom dia e um dia abençoado.
1: Amém.
4: Feliz sexta-feira, por irmão, final de semana abençoado, por irmão. Que Deus esteja com o irmão sempre.
1: Obrigado.
4: Irmão, quero pedir um hino pro irmão agora de manhã. Se tiver no alcance aí, que o irmão rode para mim esse hino, quero oferecer aí para todos que estão aí, pro irmão, para a família do irmão, quero oferecer para todos que estão vindo a rádio de manhã agora. Eu sei que tem pessoa da minha família que escuta essa rádio, para eles também. Quero pedir, contemplando a natureza, irmão, por irmão, se tiver no alcance, se o irmão puder rodar para mim, ofereço para todos esse hino, todos os irmãos que estão escutando, por irmão aí, tá bom, irmão?
1: Tá bom. Tenha
4: um bom dia, irmão, paz do Senhor, que Deus abençoe a vida do irmão, que aonde o irmão for, que Deus, Jesus lá na frente do irmão, tá bom, irmão?
1: Tá bom.
4: Deus guarde o irmão e a família do irmão. Paz do Senhor.
1: Ei, irmã Geni, Deus abençoe, viu? Pela participação aqui no programa Voz da Libertação, tá bom? Maravilha. Vamos seguindo aqui, ouvintes, com o povo participando na manhã desta sexta-feira. Temos aqui várias participações. Sandra Mara está aqui participando e ela pede oração. Ela é lá de Almirante Tamandaré. Tá bastante pedidos aqui, ó. Moacir, Sandra, Gabriele, Jamile, Jumar. Ô, bastante pedido aqui, né, Sandra? Vamos estar orando, tá bom? Vamos orar. Jesus vai abençoar todas essas vidas aqui que a irmã coloca aqui. Luiz Sérgio, também lá de São Bento do Sul. Pai do Senhor, irmão Edmar, tudo bem? Peço oração e o hino Igreja Poderosa. Amém, irmão Luiz Sérgio, obrigado pela participação. Deixa eu ver aqui quem mais está mandando mensagem. A Marilene. Lá, a Marilene está dizendo assim, ó. Pai do Senhor, irmão Edmar, aqui é Marilene do bairro Eucalipto. Sempre ouço o programa Voz da Libertação. Peço um louvor da Débora Vaso Restaurado. Ô, irmã Marilene, já rodamos esse louvor, tá bom? Mas eu quero agradecer a sua audiência aí no Eucalipto, sempre ouvindo o nosso programa. A paz do Senhor, irmão Edmar. Aqui é Sidney de Irati, Paraná. Peço oração pela Nicole. Está de aniversário, vai fazer 3 anos. É 3 anos? Peraí, deixa eu ver aqui. 3 aninhos a Nicole vai fazer. Ô, Nicole, Deus te abençoe. Tá ouvindo o titio Edmar aí? É, agora eu sou vovô, né? É, vovô Edmar. Você tá me ouvindo aí, Nicole? Deus te abençoe, tá bom? Fica com Jesus e um feliz aniversário. É, amanhã é o teu aniversário. Tá bom, Sidineia? Obrigado. Você que está aí, Irati, ouvindo a gente. Deus abençoe, tá? Manda um abraço bem especial aí para a pequena Nicole, tá bom? É, quem mais tá aqui? Maria, Pai do Senhor, irmã Maria.
5: Pai do Senhor, irmão, eu quero escutar aquele hino, Deus abre esse mar. É. Isso para todos os ouvintes, para todos os pastores.
1: Eita.
5: E para Laurinho. Pai do Senhor.
1: Tá bom, Pai do Senhor. É, e agora, como é que eu vou fazer aqui? Eu tenho alguns hinos para cumprir aqui, né? São 9h53, hora de Brasília. 9h53 na capital do estado. Programa A Voz da Libertação, levando a palavra de Deus para você. Obrigado pela sua sintonia. Fala em livramento. Lembra do livramento da... Vamos ver aquele livramento da irmã Mara, que ela contou para nós? Irmã Mara, conta de novo aí o livramento que Deus deu pro teu filho aí.
6: Paz do Senhor, irmão de Mar, tudo bem? Eu sou daqui de Rio Branco e não sei se o irmão tá lembrado que dia 31 de dezembro meu filho Matheus sofreu um acidente na fábrica de cimento. E onde eu me desesperei, liguei pro irmão aí pedindo oração. Onde um silo de cimento veio se romper, transbordou o cimento e veio tudo em cima dele. E eu me desesperei, né, porque era pra ele morrer queimado. Mas graças a Deus, Deus deu o meu filho de volta. Ele tem 27 anos, né, casado, tem um filhinho de 5 anos. Qual mãe que não se desespera, né, irmão Edmar? Mas Deus conhece a nossa aflição e Deus deu a vida pro meu filho de novo. E era para mim ter contado a benção aí, irmã Edmar, e esqueci. Mas hoje eu tô contando a benção, agradecendo a todos que oraram, porque eu tô orando aqui 7h30 todo dia com a irmã. Hoje eu orei com a irmã Mirna, senti a presença de Deus. Deus é tão bom na nossa vida, né, irmã Edmar? E eu todo dia agradeço a Deus por Deus dar esse grande livramento, porque pela quantia de cimento que caiu no meu filho, não era para ele estar vivo, irmão de mar. Mas graças a Deus, meu filho está são e salvo, só queimou um pouquinho o rosto dele. Então eu agradeço a Deus, agradeço, irmão de mar, agradeço todos da Rádio Deus é Amor, que eu também faço parte dessa família, desse ministério, sou obreira da casa do Senhor. Pela misericórdia do Senhor, estou contando essa benção, feliz, alegre. Muito obrigada, irmão de mar. Deus abençoe, que Deus dê muitos anos de vida para o irmão e para a família do irmão. Amém, irmão de mar. A paz do Senhor Jesus. E fique na benção, irmão de mar.
1: Amém. Deus abençoe, minha irmã. Viu que testemunho tremendo? São livramentos que Deus dá, ouvintes. Deus é fiel, Deus opera, Deus é tremendo. Está aí o testemunho. Agora, 9h56 em Curitiba. Dia inesquecível, irmã Irene Miranda.

0: Parabéns, parabéns, parabéns pra você que hoje está de aniversário neste dia abençoado, hein? Esse é aniversário hoje.
1: Aquele abraço.
0: Hoje, dia 10 de julho.
1: Muitos anos.
0: Parabéns, muitos anos de vida, muitas bênçãos e muitos aplausos, né? Muitos aplausos para os aniversariantes deste dia.
1: Aquele abraço.
0: Deus te abençoe, viu? E vamos tomar uma aguinha boa agora, aquela aguinha que só aqui o ouvinte toma juntamente conosco. Vamos lá? Vamos lá? Opa! Aí, tem que beber água, irmão. Beber água. Se só quer café, é? Não, tem que tomar uma aguinha também. Vamos lá. A água faz bem. Se não fosse água, como é que teria café também, né? Muito bom beber água. Tem que beber mais um copo pro Egídio lá, que ele não quer beber. Vai lá. Pronto. Parabéns. Senhor, meu Deus e meu Pai, venha visitar nesta manhã, Senhor, os nossos ouvintes do programa Voz da Libertação. Pai de amor e de bondade, confirma tuas grandes vitórias e promessas no dia de hoje. Ó Altíssimo, vem abençoar os aniversariantes que hoje estão comemorando mais um ano de vida. Ó Pai de amor, eu tenho certeza que o Senhor está agora concedendo o presente glorioso e divino a cada pessoa nesta manhã. Senhor da glória, visita os nossos ouvintes, abençoa os cultos, as campanhas, logo mais em nossas

0: tuas poderosas mãos. Assim te pedimos, em nome de Jesus. Amém.
1: Dez e um.
0: 10 horas e 1 minutinho, 10 e 1, bom dia. Vamos identificar a emissora de Deus e já voltamos.
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0: hoje, é hoje que vamos estar lá no Uberaba, na Igreja Pentecostal Deus e Amor, ali na rua Eunice Bettini Bartoszewski, número 835. Hoje à noite, a evangelista Maria Lorena estará presente para pregar a palavra de Deus e orar pelos dons do Espírito Santo, e a família Santos estará louvando a Deus. Família Santos, vai estar aí nesta noite. Então vocês estão convidados para receber a bênção. Essa é a evangelista Maria Lorena. Ela estará logo mais aí com vocês na Igreja Deus e Amor do Uberaba, rua Eunice Bettini Bartoszewski, 835. Vamos para lá, vamos estar lá juntos também, adorando a Deus nesta noite. Esse é o som ao vivo já, gente, ao vivo.
1: Ao vivo.
0: Direto do altar já, evangelista Maria Lorena, aqui no culto da manhã. E os ouvintes, a partir de agora, vão ficar aí com a transmissão do culto. Que Deus abençoe.
2: Que crê na glória, quero saudar a noiva do Cordeiro, com a gloriosa paz do Senhor Jesus. Quem tem a paz da glória, aleluia, levanta a tua mão, estamos felizes, porque o Pai está conosco. Quem crê que Ele é contigo,

0: Señor.
1: Aleluya, que amor.

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4: 10:06.
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nós rendemos aos teus pés, consagramos todo nosso ser a ti, Senhor.

0: Eu já vejo uma bomba gira desesperada. Ela vai sair lá de dentro do teu quarto. Pode gritar queima. Até agora tava escondido. Põe a mão na tua cabeça. Aonde tiver o demônio escondido. Essa bomba gira. Destruidora de casamento. Pode gritar queima, pode gritar queima. Ele resistiu à oração, mas não resiste o sangue na cruz. Levanta a mão e grita, Satanás, sai agora. Toda bruxaria, toda legia, fala, Satanás, sai agora, sai da família, sai do casamento, grita, queima, queima, queima, essa peça de roupa íntima que você pegou, Satanás, sai agora. Como é que é, Satanás?
1: É muito sangue. Muito, muito, muito.
0: Tá empurrando muitos. Se quer ver o fim de muitos.
1: Eu tô alojado no mais.
0: Tem mais 8 demônios escondidos. Tem mais 8. E ganharam muito. Para destruir o teu casamento. Até sangue de carneiro ganhar. Grita, queima, põe a mão na tua cabeça. Tem 8 demônios escondidos. E demônios violentos. Põe a mão na tua cabeça. Já te arrepiou tudo, já deu ânsia de vômito, que é o livramento, levanta a mão, vem aqui na frente para nós orar, saia do teu banco, não venha carregado, vem andando, pode gritar, queima ele, são 8, tá queimando mesmo. Tá queimando, é o fogo de Deus. Traz elas aqui bem depressa. Deixa o diabo te destruir, não. Quem crê, dá o glória. Dá o glória. Levanta meu bem alto. Levanta meu, dá o glória. Jesus, levanta a mão, tá faltando uma pessoa que é o livramento, levanta a mão e eu vejo um punhal todo enferrujado em cima do teu coração. O diabo quer se matar numa parada cardíaca. Te dou uma oportunidade, te arrepio tudo agora. Grita, queima eles. Grita, queima eles. Todos com a mão levantada. Papo, diabo, não, igreja. Ele não vai te poupar. Levanta a mão e grita, Satanás. Sai agora. Pode gritar, queima. Toda. Vai lá, gente! Jesus.

não volta mais. Levanta a mão em direção à tua casa. Fala, meu Deus, livra a minha casa, a minha família. Fala, meu Deus, proteja e livra em nome de Jesus. Que lindo, eu vi o fogo, uma muralha de fogo em volta de 72 pessoas. Levanta a tua mão, dá um glória. Teu lar está debaixo do fogo. Quem crê, dá um glória. Dá um glória. Mas eu vi três formigueiros, e formigueiro tem 100 ninhos de formiga. Grita, queima. E tem três pessoas vítimas com essa magia negra. Vi sangue no meio do formigueiro. Levanta a tua mão, já te arrepiou. Quer o livramento? Dá um glória, vem aqui, moça. Dá um glória, venha. Dá glória, venha. Saia do teu cantinho e venha. Tem uma pessoa que te dá um desespero, uma coceira, coceira, que parece que você vai perder o juízo. Teu nome está no meio do formigueiro. Levanta a mão e grita, queima esse. Todos com a mão levantada, grita, queima. Pode levantar a mão e grita, Satanás, sai agora, saia da vida dela, toda obra maligna, espírito do inferno, saia daquele formigueiro. Pode gritar, queima, toda bruxaria, e não volta nunca mais. Receba o livramento. Dá uma glória. Há poder no teu sangue. Podem gritar, queima. Solta a vida dela agora. Toda obra maligna. Sai! Em nome de Jesus, que desespero. Grita, queima, igreja. Grita, queima, igreja. Cuidado, pode gritar, queima, igreja. Toda obra maligna. Pode gritar, queima. Pode gritar, queima. Toda bruxaria. Legiões. O Senhor te repreende. Em nome de Jesus, levanta a mão e grita, meu Deus, eu creio no meu livramento. Quem crê, dá um glória. É de arrepiar, como é que é? Quer aceitar Jesus? É desviado muitos anos, sofrendo. Volta para o Pai hoje. O Pai te ama, filho. Volta hoje. Fala comigo, meu Deus. Perdoa os meus pecados. E escreva o meu nome lá no céu, no livro da vida. E sela com teu sangue. Fala, Senhor Jesus, eu te dou graça, porque até aqui o Senhor me deu vida. Te dou graça, porque hoje

caminhando para a tua casa. Senhor Jesus, me ajuda eu ser fiel em nome de Jesus. Dá um abraço nele, dá um glória, aleluia. Levanta a mão, seja feliz, meu filho. Levanta a mão e dá um glória, dá um glória, aleluia. Abra vossa Bíblia no livro de Lucas, capítulo 23, e vamos à leitura da palavra, a partir do verso 36. Lucas, capítulo 23, a partir do verso 36. Quem está feliz, dá um glória. Aleluia, palavra do Senhor. E também os soldados o escarneciam, chegando-se a ele, apresentando-lhe vinagre e dizendo: se tu és o rei dos judeus, salva-te a ti mesmo. E também por cima dele estava um título escrito em letras gregas, romanas e hebraicas: este é o rei dos judeus. E um dos malfeitores que estava pendurado blasfemava dele, dizendo: se tu és o Cristo, salva-te a ti mesmo e a nós. Respondendo, porém, o outro repreendia-o, dizendo: tu nem ainda temes a Deus, estando na mesma condenação. E nós, na verdade, com justiça, porque recebemos o que nosso feito merecia, mas este nenhum mal fez. E disse a Jesus: Senhor, lembra-te de mim quando entrares no teu reino. E disse-lhe Jesus: em verdade te digo que hoje estarás comigo no paraíso. Levanta a mão e fala: meu Deus, eu creio que esta manhã o Senhor perdoará todos nossos pecados. Fala: meu Deus, eu reconheço as minhas transgressões perante o teu trono. Só quem reconhece, bate palma e dá glória. Aleluia, irmãos e irmãs. Quando nós olhamos o texto da palavra, nós vemos de uma maneira bem clara a crucificação do nosso Senhor e Salvador Jesus Cristo. Eu estava de joelho orando e reconhecendo o amor que Ele tem por cada um de nós. Aleluia, Ele veio, Ele deixou o trono de glória, Ele deixou a coroa de glória, Ele deixou a adoração de anjo para ser adorado
pecado escarnecia, o malfeitor do seu lado o escarnecia, não reconhecendo a sua miséria. Mas teve um outro malfeitor que se humilhou na hora da morte. Eu sempre costumo a pregar: céu é lugar de surpresa. Da glória. Céu é lugar de surpresa. Quem crê, dá uma glória. Aleluia. Tem muitos que já não reconhecem a sua própria miséria. Da glória. Já sei tudo. Já li a Bíblia 50 vezes. E será que você viveu ela pelo menos uma vez? Da glória. Já sei tudo. Tenho uma notícia, você não sabe nada. Eu ainda não saí da letra A. Da glória, ainda estou na letra A. Da glória. Estou lutando para chegar na B. Não sei se eu consigo. Reconhecendo que eu sou pó, sou miserável, sou injusta. Da glória. Temos que avançar.

0: Era de Caifás. A cruz não era de Cristo. Caifás era um homem alto. E Jesus, o Senhor, era um homem, creio que um pouquinho mais alto do que eu. De pequena estatura. Lá estava ele. Eu imagino a dor dos nervos, corpo já todo desconjuntado, a dor dos cravos dos pés, a dor da cabeça dos espinhos. Aí lá estava ele, corpinho fraco, todo massacrado pelos açoites, carne viva, arrancaram as suas vestes sem dó, só um paninho ocultando a nudez do meu Salvador, e ele ali olhando para o inferno, olhando para baixo. Creio que ele olhava e dizia: eu já chego lá, Satanás. Da glória eu vou esmagar hoje a tua cabeça. Dá-me o Lorde. Eu vou esmagar o pecado hoje. Dá-me o Lorde. Que houve trevas, o dia virou noite, a terra tremeu, da glória, as catatumbas se abriram, e muitos santos que dormiam, da glória, ressuscitar. Levanta a tua mão. Que gozo, que alegria da glória. Levanta a tua mão. Lá no livro de Apocalipse revela, e eles o venceram pelo sangue do Cordeiro, pelo poder da palavra. Você é um vencedor. Você é um vencedor. Levanta a mão, você tem que vencer. Quem crê, levanta a tua mão. O vencedor não se entrega. O vencedor vai até o fim. quem crê, levanta tua mão. Quem quer chegar até o fim? Portanto, irmão, se você olhar os atletas, o atleta nunca fica de olho no outro. O atleta, ele pega o alvo e ele avança. Se ele olhar para o outro, ele perde. Então ele sabe que o alvo dele está lá na frente. Ele tem que chegar lá, cansado, exausto, mas ele não se entrega. Ele luta até chegar no alvo. A noiva do cordeiro não pode olhar nem para a direita, nem para a esquerda. A noiva do cordeiro tem que ficar de olho na cruz, porque lá está o nosso alvo. É lá que está a nossa vitória. Não tira teu olho da cruz. Dá o meu glória. Aleluia, teu olho é para a direita, para a esquerda. Não há nenhum justo na terra. Todos nós somos falhos, pecadores. Tira teu olho do irmão. Tira teu olho da irmã. Tira o teu olho do pastor. Olha para a cruz e corra para a a cruz, levanta a mão. E você que hoje quer tomar uma decisão, você já olhou para tanta coisa e não conseguiu alcançar o alvo, que é a salvação. Hoje Deus está te convidando, vem, vem do jeito que você está, volta para a casa do Pai. Você que quer aceitar Jesus, reconciliar, levanta a tua mão. Tem alguém mais com esse desejo? Levanta a tua mão como a minha. Você já sofreu tanto, vem. Vem, eu quero te ajudar. Vem para a frente, vai lá, obreira. Vem aqui, minha linda. Vem entregar a tua vida ao Senhor. Vem, minha filha, cadê as obreiras para ajudar? Olha que jovem linda. Levanta a tua mão. Cadê a segunda alma? Pode vir pertinho de mim, filha, vem. Cadê a segunda alma? Hoje você quer tomar uma decisão, aceitar Jesus, reconciliar, renovar a tua aliança. Você até está numa igreja, mas você está sem força, já não sente mais aquele fogo, aquela graça, aquele desejo de ser cheio do Espírito. Tem mais alguém? Levanta a tua mão. Todos em pé com a mão levantada. Quem vai orar por essa jovem? É a primeira vez que a jovenzinha vem na igreja. Olha aqui para mim. É a primeira vez. Primeira vez nesta igreja. E hoje você quer aceitar Jesus? Que lindo. Então levanta a tua mão. Eu sei que tem mais três almas que Deus está te chamando para um concerto. Cadê essas três almas? Vem aqui na frente, vem. Isso, vem, meu filho. Falta duas. tuas almas, Deus está te chamando para um grande concerto. Te dou uma oportunidade, duas oportunidades, encerro a oportunidade. Vem aqui na frente, vem, vem, vem, você sentiu o toque, vem, volta para a casa do teu pai. Não deixe a oportunidade escapar. Está faltando, levanta a mão, vamos orar por elas. Dá um glória, igreja. Levanta a tua mãozinha, levanta a mão. Fala comigo, meu Deus. Perdoa os meus pecados e escreva o meu nome lá no céu, no livro da vida, e sela com teu sangue. Senhor Jesus, eu creio que a partir de hoje haverá uma mudança na minha vida, porque eu creio que a partir de agora eu serei salvo em nome de Jesus. Ora por ele. Começa a dar glória, Senhor meu Deus e meu Pai. Pai, agora cerca com muralha de fogo. Senhor, coloca, Pai, a certeza da salvação. Senhor, confirma teu milagre em nome de Jesus. A partir de hoje, o Senhor lavou todas as manchas. Tu está livre de toda maldição. Creia que esse demônio caiu hoje para nunca mais voltar. Toma posse. Todos com a mão levantada, o sangue de Jesus vai passar sobre o corpo de 64 pessoas. Deus vai queimar todas as enfermidades. Levanta a tua mão, 64 pessoas, Deus vai te purificar. Essas enfermidades que estava te atormentando são malignas. Se quiser vir aqui na frente, vem. Vem, você que estava enfermo, principalmente os ossos, que dor zarada nesse corpo, vem pra frente. Dor na bacia, dor nos braços, dor nos ombros, saia do teu banco. São 64 pessoas que Deus vai passar seu sangue sobre teu corpo e te dar saúde. Venha para frente, dá um glória. Grita comigo, meu Deus, não ouve, meu Deus, repreenda toda enfermidade. Começa a gritar, queima, queima, queima, todos orando agora, toda enfermidade dos ossos, enfermidade dos nervos, enfermidade do ventre, saia, saia, saia, saia agora, saia toda obra maligna, espírito de enfermidade, o Senhor te repreenda, saia desse corpo, toda obra maligna, grita, queima, saia agora, saia e não volta mais, levanta a mão e grita, queima, eu não vou. e não volta mais. Levanta a mão e dá o meu glória. Grita, meu Deus, repreenda todo dardo do inimigo. Saia agora, saia da família. Fala, meu Deus, eu creio que o Senhor me dará saúde. Fala, meu Deus, eu creio no meu milagre. Fala, meu Deus, a vitória é minha pelo sangue, pelo sangue de Jesus. Grita, meu Deus, eu creio no livramento lá da cruz. Levanta a tua mão, Satanás, grita, queima ele. Pode gritar, queima ele. Grita, queima ele. Toda bruxaria, saia da família. Sai! Em nome de Jesus, que coisa profunda. Eu vi Deus empurrando uma cadeira de roda. Claramente aquele empurrão. Cadê essa pessoa que estava preste a uma cadeira de roda? Se tem uma fraqueza nas pernas, cadê essa pessoa? Não. Dá um glória também não. Dá um glória. Dá um glória. Grita, queima ele. Cadê essa pessoa? É uma fraqueza, você chega a tropicar nos teus próprios pés. Dá um glória. O livramento é muito grande. Teus ossos, a bacia está toda dominada pelo câncer. Eu não ia entregar tudo, mas já que você não levantou a mão, não, não, não, dá um glória, vem, dá um glória, igreja, que crê, dá um glória, grita, queima eles, grita, queima eles, sai agora, Espírito da paralisia, pode gritar, queima, igreja. Você feriu ela com câncer, pode gritar, queima. Saia da bacia dela, saia do corpo agora, em nome de Jesus. É assim mesmo. Muita dor nas duas pernas.
1: Na cabeça do fêmur. Bem na cabeça do fêmur.
0: Dói muito.
1: Dói.
0: E agora?
1: Agora eu creio que já estou curada, né?
0: Cadê a dor?
1: Sumiu, tava meio.
0: Sumiu. Foi embora. Quem foi que te curou? Não, não, glória. Todos com a mão levantada. Deus ainda quer curar. 18 tumores. Levanta a tua mão e é 8 na cabeça. Pode gritar, queima. Levanta a mão e grita, queima. Sai agora. Sai. Em nome de Jesus, cadê essas 8 pessoas? Venha, meu filho. Dá o meu glória. Vem, minha filha. Falta 6, pode vir essa tontura, essa dor, isso é tumor, vem, vem, levanta a tua mão, tem 5 pessoas com tumores pulmonários, quer o livramento, aquela dor enjoada, levanta a mão e dá o meu lord, dá o meu lord, dá o meu lord. Boa! põe a mão na tua cabeça, dá o meu glória, dá o meu glória. Levanta a mão e venha correndo. Essas cinco pessoas, vem meu filho, vem meu filho, vem minha irmã, vem minha filha, vem para frente. Tem cinco pessoas que o Senhor me mostra o tumor bem na boca do estômago. Cadê essa pessoa? Não é hérnia, é câncer mesmo, mas Deus vai te curar. Falta três ainda, venha meu irmão, lá atrás venha meu filho. Falta uma irmã, chega e engasga, levanta a mão, a comida volta, dá um glória, Deus te dá saúde. Quem crê, dá um glória. Todos com a mão levantada, irmãos, o diabo entra sem ninguém perceber, porque ele é espírito. E ele entrou no teu quarto. Não, meu Lorde. Ele vai sair de lá é hoje. Esse capeta foi enviado para destruir o casamento da nossa irmã. Ele vai destruir vocês, homens chaves. Levanta a mão e grita, queima. Olha, fugindo, vai gritando, queima. Fala comigo, meu Deus. Repreenda toda bruxaria. Sai agora. Sai a enfermidade. Vai gritando, queima, queima, queima. Meu Pai, vai repreendendo pelo poder que há no sangue lá da cruz. Confirma teu milagre, Pai, e vem a tua vitória em nome de Jesus. Irmãos, nós vamos ajudar a obra. Ainda quero orar para Deus curar, para Deus fazer maravilha. Mas primeiro vamos ajudar a obra. Levanta teu voto, levanta tua oferta. Mãos aqui é 40 e quantos? 5? 45 mil. Só o aluguel disso aqui, ó. Desta e da parte de cima. Vamos fechar a igreja ou vamos deixar ela aberta? Quem quer ver ela aberta? Só Deus sabe a luta dos pastores. Acaba de pagar um aluguel, já está outro em andamento. Fora os guardas, fora as rádios, passa, creio que passa quase de 200 mil. É despesa que não acaba. E fora as igrejinhas que não se mantêm.
2: 10:55, estamos aí acompanhando evangelista Maria Lorena e o culto da manhã. E você também, ouvinte, pode ofertar, pode ajudar a obra de Deus, você também pode, né, ir até a igreja, fazer o seu propósito, ou aí mesmo fazer o teu voto a Deus e ajudar a obra do Senhor. Ajude, porque com certeza Deus também vai te honrar em nome de Jesus
3: Deus
2: Cristo.
3: Deus não quer ver o seu sofrimento, mas quer te abençoar. 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
2: Agora são 10:56.

Hoje à noite a evangelista Maria Lorena estará na Igreja Pentecostal Deus e Amor aí no Uberaba. Atenção, o endereço é Rua Eunice Bettini Bartoszewski, 835. Nesta noite, então, a evangelista Maria Lorena com vocês. E nós também estaremos lá louvando o nome bendito de Jesus Cristo. Atenção, hoje à noite, então, este culto abençoado, todos aí da região do Uberaba estão convidados.

Ouvintes, que Deus abençoe a todos. Vou me despedindo dos ouvintes para voltar agora, daqui uns 15 dias, né? Mas um pouquinho, 16, por aí. Estarei de volta com vocês aqui. Muito obrigado. Já amanhã estará alguém por aí, né, para falar do amor de Deus. Fico grato pelo carinho, pela audiência dos ouvintes. Será alguns dias que passaremos com saudades, realmente, dos nossos irmãos, das nossas irmãs. Mas quero louvar a Deus pela vida de todos vocês e agradecer e pedir a que vocês continuem em oração em nosso favor, tá bom? Não esqueça de orar pelo irmão Edmar dos Santos, pela família, em nome de Jesus. Obrigado a todos. Fiquem com Deus. E até daqui a pouco. Quer dizer, passa rápido.

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1: 10:59.
2: Para encerrar, Igreja Poderosa, Débora Miranda, atendendo o ouvinte que pediu aí. Bom dia!

0: 113.
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4: A partir de agora, o som direto do Estúdio C São Paulo. Presbítero Rivair Silva está aí com os irmãos. Vamos dar um som agora, Estúdio C.
5: Meu pulmão doía muito.
6: Cadê a dor, minha irmã?
5: Doía as costas, doía.
6: Cadê as dores, minha irmã?
5: Não tô sentindo.
6: Quem te curou?
5: Em nome de Jesus, eu tô curada.
6: Pode bater palma e dar glória pra Jesus. Em nome de Jesus, você ouviu, irmãos? Ela recebeu um recado de dois lugares que ela ia morrer. Se ela não vem aqui, ela ia, mas não vai mais. Porque o diabo perdeu, esta vida já é de Deus. Levanta as mãos para Jesus, que a hora já não dá mais. Queridos irmãos, nós estamos em oração e em santo jejum por vocês, ouvintes. Se você não vir hoje à tarde, preste muita atenção. Você que me ouve, que não veio para a igreja hoje. Se não vir hoje, irmãos, você está perdendo o que Deus está preparando para te dar. Ficar em casa hoje é cometer um pecado diante de Deus. Quem está me entendendo, diga glória a Deus. Então venha, não pode vir à tarde, venha à noite. O negócio é vir. O negócio é vir. Sim ou não, meu irmão? O negócio é vir. Quem está voltando para casa abençoado? Valeu a pena ou não valeu? Quem vai vir na próxima semana, diga glória a Deus. Domingo de manhã, em santo jejum a Deus, eu estarei com vocês às 9 da manhã. Domingo dos milagres, quem vai vir, diga glória a Deus. Você vai vir e vai receber a unção para a semana inteira. Então venha domingo, 9 da manhã, estarei com vocês. Quarta-feira à tarde estarei com vocês. Nesse final de semana nós temos a celebração da Santa Ceia do Senhor Jesus. Presbítero Davi Miranda Neto, amanhã à noite. Presbítero Kleber, domingo às 11 da manhã. Venha desfrutar de um domingo abençoado. E às 3 da tarde nós teremos a unção sobre a vida da nova geração, que as nossas crianças, quem está entendendo, diga glória a Deus. Criançada está de férias, já não está? Traga o seu menino, traga seu filho para a igreja e nós vamos ungir eles e eles vão voltar para casa abençoados. Levanta as mãos em direção da tua casa. Nós vamos orar agora esta oração para Deus abençoar. Então começa dando glória, glória, glória. Senhor, eu oro agora apresentando a vida dos teus servos, a vida do pastor Kleber, que vai ministrar às 3 da tarde, Senhor, a vida, meu Deus, do teu servo, nosso irmão presbítero Fábio Lúcio, que vai ministrar às 7 da noite. Senhor, eu oro apresentando toda a equipe que estará dando suporte no período da tarde. Obrigado, meu Deus, por cada vida que compareceu. Te agradecemos pela vida do pastor Humberto, pela vida do pastor Gerson, pela vida do nosso irmão Lindenberg, ó Deus, pela vida do nosso querido irmão Edmilson e todos os colaboradores, Senhor, que tem apoiado esses domingos, essa sexta-feira pela manhã, os nossos obreiros, obreiras, Senhor, os visitantes da tua casa, pessoas que vieram de tão longe porque ouviram a tua voz. Honra, meu Deus, a fé deles e guarda para a tua glória, em nome de Jesus, diga amém. Jesus já visitou a tua casa e deixou uma bênção lá. Quem recebe, diga amém. Jesus visitou o teu trabalho, deixou uma bênção lá. Quem recebe, diga amém. Jesus visitou a tua saúde e recebeu, entregou um milagre para você. Quem recebe, diga amém. Então diga, ah, paz do Senhor Jesus, ah, paz do Senhor Jesus e ah, recebe a unção, não sai sem a unção. A unção é fundamental, que Deus abençoe em nome de Jesus. Vamos lá, querido irmão Lindenberg, é contigo.
0: 11:07 nesta manhã de sexta-feira, sexta-feira da libertação total. Que Deus abençoe, pastor Rivai Silva, ouvintes do programa Voz da Libertação. Que Deus abençoe esta manhã, uma grande concentração de fé e milagres. Você não poderá perder de forma alguma, porque Deus está operando aqui na sede mundial, no Templo da Glória de Deus. Nós temos aqui muitas pessoas para contar testemunhos, testemunhar daquilo que Deus está fazendo através da campanha, através da fé, do propósito, dos votos. Nós receberemos de Deus os nossos milagres, então não percam, não fiquem de fora, porque logo mais às 15 horas nós estaremos aqui novamente para receber de Deus este poder, esta unção que despedaçará todo o jugo do diabo sobre as nossas vidas, e receberemos de Deus a vitória. Pastor Kleber de Oliveira ministrando a palavra de Deus logo mais às 3 da tarde nesta sexta-feira. É batalha.
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9: 11:09.
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0: 11:16.
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Nós queremos que você nos ajude, colabore trazendo o seu filho. Ah, mas hoje eu trabalho, nesse dia eu trabalho, não vai dar. Alguém pode trazê-lo, com certeza. Pense aí, quem que pode trazê-lo? Faz alguma coisa, se esforce pelo seu filho, para alimentar a alma dele, para ele aprender do Senhor. Dia 25 de julho, das 3 às 5 da tarde. Mas é claro que, quando eles descerem para brincar, eles ficam até 10 da noite. 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Meu Deus, como as crianças gostam do Galileu. Eu nunca vi coisa linda. E vai ser um ambiente muito acolhedor, com muitos abraços, com muitos beijos. E Jesus abraçando todas elas, né? Imagine a alegria de Jesus. 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Formem caravanas. Mamãe, papai, forme as caravanas, pegue o seu carro, enche de crianças aí. E os pais também venham com as crianças, por que não? 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Música.

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0: 11:21.
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1: Onze horas e 34 minutos.
2: E chegou o momento de informação aqui na Rádio Deus é Amor. Cristã lidera a tradução da Bíblia para a língua de sinais. Em Cuba, mais de 57 mil surdos. Uma iniciativa inédita está derrubando barreiras de comunicação e levando as escrituras sagradas à comunidade surda em sua própria língua. Quem está à frente do projeto é Yali. Ela admite que nunca havia tido contato com pessoas surdas antes de se envolver na tradução da Bíblia para a língua de sinais cubana, mas descreve essa jornada como um chamado divino que transformou a própria vida. A equipe de tradução é composta por 2 ouvintes e 4 surdos, garantindo que a mensagem seja fiel às escrituras e culturalmente relevante. Um marco importante já foi alcançado. A conclusão do Evangelho de Lucas, que resultou em mais de 100 vídeos disponíveis em igrejas e plataformas digitais. Para a fundadora, o projeto vai muito além da tradução. O foco é a salvação da comunidade surda cubana, estimada em mais de 57 mil pessoas, das quais apenas uma pequena parcela conhece o Evangelho. Ela também destaca a necessidade de preparar as igrejas locais para acolher essas pessoas. A tradução da Bíblia para surdos transformou a vida da fundadora e da própria família e despertou nela o sonho de ver pessoas surdas sendo batizadas. Ela apontou regiões como Guantánamo e Holguín como áreas não alcançadas aí pelas comunidades surdas, mas expressa confiança na capacidade da igreja de chegar até elas. Projeto de literatura cristã. Como está transformando vidas no Iraque? Em regiões do Iraque, um projeto de literatura cristã tem sido fundamental para a edificação e o desenvolvimento da fé dos cristãos locais. Através da criação e manutenção de bibliotecas em diversas cidades, a iniciativa tem ampliado o acesso a livros que auxiliam no crescimento espiritual e no conhecimento geral. Um dos pilares do projeto é a promoção de atividades que incentivam a leitura e o estudo das escrituras. Uma reunião semanal para leitura e discussão da Bíblia, iniciada recentemente, já congrega aproximadamente 35 participantes. Além disso, estudantes frequentam o espaço em busca de referências para suas pesquisas acadêmicas. Os clubes do livro são outra iniciativa para estimular o hábito da leitura, onde grupos selecionam e debatem obras que abordam valores e princípios cristãos. Em casos específicos, especialistas compartilham conhecimentos em psicologia, justamente para apoiar trabalhadores da educação cristã e profissionais de centros de cuidados pós-trauma. Esse movimento é exemplo de como a ciência da leitura, aliada à fé, pode transformar a

0: região ao promover acesso a recursos literários, apoio educacional e integração comunitária. A iniciativa serve de referência para cidades vizinhas que buscam fortalecer a rede de bibliotecas cristãs e incentivar a educação, a pesquisa e o cultivo de valores positivos entre moradores e jovens.
1: Onze horas e 38 minutos.
2: 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Olha que coisa, uma aventura mais do que especial do ano inteiro. Está chegando aí. Prepare-se para uma tarde cheia de aprendizado. Louvores, brincadeiras, surpresas. Eu tenho certeza que vão ser momentos inesquecíveis para o seu filho. O mais importante, presença de Deus. Imagine Jesus tão feliz vendo aquela criançada na sua casa, não é? Marque a data. 25 de julho. A nossa escola bíblica de férias está chegando, dia 25 de julho, das 3 às 5 da tarde. Bom, das 3 às 5 vai ser no templo, onde a gente vai contar histórias, onde a gente vai fazer a dinâmica, vai ter as músicas, a oração. Nós vamos ensinar as crianças bem na linguagem dela, para ela entender o que são as pedrinhas do reino, que é o tema da nossa festa, da nossa escola bíblica de férias, da nossa EBF, aqui na nossa sede mundial. Gente, olha, você pai, mãe responsável, olha, é uma vez por ano só essa escola bíblica de férias. Então vale todo o esforço do mundo. Vale a pena você cancelar seu compromisso. Vale a pena qualquer coisa para você edificar o seu filho. Bom, já deixo uma pergunta aqui. Qual foi a última vez que seu filho ouviu, ou acompanhou, ou orou, ou cantou, ou ouviu uma história com um aprendizado bíblico? A alma dele precisa de comida, né? Então, nesse dia, nós vamos fazer o possível, tudo, desde a decoração, desde as brincadeiras, das músicas, tudo vai ter um ensino. Cada criança é uma pedrinha preciosa nas mãos do rei. Quem é esse rei? Quem é esse reino? Vai ser tudo explicado na história para as crianças. É uma criança sendo uma pedrinha lapidada para brilhar e fazer diferença neste mundo. Então, tudo isso será explicado a ela. Eu vou estar contando a história, cantando com as crianças, juntamente com todas as professoras da Escola Bíblica O Pequeno Galileu. Também teremos a participação do coralzinho. Então nós queremos que você traga seu filho, traga os amiguinhos dos seus filhos, chame a família, venha fazer parte desta grande festa de alegria, de fé e descobertas. Estamos esperando você para viver momentos maravilhosos na nossa Escola Bíblica de Férias, dia 25 de julho. Olha, tudo de graça, não precisa pagar nada. Vai ter lanchinhos. E após a ministração das 3 às 5, onde vão ter histórias, brincadeiras, vamos ter aquele momento onde as crianças vão usar o tobogã, vão ter os lanchinhos aqui no estacionamento da igreja. Gente, quer uma coisa melhor? A gente tem falado com as mães e elas falam: Débora, minha filha, meu filho nunca teve uma oportunidade de participar de uma festa assim. Então, se você vai estar trabalhando no dia, arranje alguém para trazê-lo, tá? Você pode, então, adiar esse compromisso e vir com seu filho? A sua participação junto com o filho é uma maneira de que seu filho entenda o quão importante essa festa é para ele. Puxa, minha mãe veio comigo. A minha avó veio comigo. Traga toda a família, traga a avó, tio, prima, traga todo mundo. Pode vir os adultos, pode vir os pais, os avós. Traga a criançada da comunidade. Você pode alugar aí uma van. Ah, mas eu não sou professora. Não tem importância. Aluga aí uma van. Traga a criançada da vizinhança. Traga uma criança não crente. Traga a criança da creche. Traga todo mundo. Dia 25 de julho, dá tempo de vocês se organizarem. Das 3 às 5, aqui na nossa sede mundial, Rua Prefeito Passos, número 10. Rua Prefeito Passos, número 10. Será uma festa de arromba para a glória de Deus. E a criançada aprendendo de Jesus. Não, não percam, estamos aqui aguardando vocês.
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1: Meu nome é Marisa. Eu gostaria de contar uma bênção que eu recebi das mãos do Senhor. Alguns meses atrás, eu comecei a sofrer com muita tontura. Estava passando muito mal. E aí, esse mês começou a piorar as tonturas. E eu não sabia o que era. E eu tomava remédio para labirintite, achando que era labirintite, mas não adiantava. E eu fui no médico, fiz exames e nos exames não deu nada. E aí, eu comecei a me preocupar. Só que aí, nessa madrugada, era quase 1h da manhã, eu dobrei meu joelho para orar. E eu liguei, né? O programa Voz da Libertação. E o pastor estava orando. E ele começou a orar e começou a repreender as enfermidades. E para

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1: Paz do Senhor, amados ouvintes do programa Voz da Libertação. Aqui quem vos cumprimenta é o seu irmão em Cristo, irmão André. Eu venho aqui relatar o que o Senhor tem operado na minha vida. Eu nasci em berço evangélico e fiquei 10 anos longe da presença do Senhor. Eu vivi 10 anos no mundo de sofrimento, no mundo de horror, no mundo de promiscuidade. Mas o dia que eu pisei os pés na casa do Senhor e eu ouvi a voz de Deus e comecei a praticar a palavra, a minha vida mudou. Deus me arrancou do lamaçal com mãos fortes, mão poderosa. Deus fechou 2 sepulturas para que eu estivesse contando esse testemunho no dia de hoje. E eu venho a declarar a você, mãe, que das vezes está sem esperança, está sem força, não desanime do seu filho. Enquanto minha mãe orava, enquanto minha mãe buscava a presença de Deus, Deus me livrava dos laços da morte. Então eu venho a declarar a você, mãe, amado ouvinte de todo o Brasil, não perca a sua esperança pelo seu filho, pela sua filha que aos olhos da sociedade já não tem mais futuro. Muitas das vezes olha para o seu lar, olha para a sua família, olha para o seu filho e diz, esse é um projeto falido. Para todos parece ser um projeto falido, mas aos olhos do Criador, aos olhos do nosso Deus, nada é frustrado. Não tem projetos falidos diante desse Deus poderoso. Então coloca sua fé em ação, mãe. Clame pelo seu filho, assim como minha mãe clamou pela minha vida. Eu estou aqui porque eu sou um milagre. Deus, ele tem feito algo glorioso e hoje eu estou aqui na casa do Senhor dando glória a Deus. Aqui é o irmão André Batista da Silva, resido na cidade de Fernandópolis, SP Interior Paulista. E que Deus continue operando em nossas vidas, em nome do Senhor Jesus.
2: Paz do Senhor Jesus, amados ouvintes do programa Voz da Libertação. Quem saúda você é seu irmão em Cristo, jovem Jailson, da cidade de Florianópolis, Santa Catarina. Estou aqui para contar um testemunho, louvado seja Deus, o que Deus fez na minha vida. Em 2020 eu fui atropelado e fiquei 12 dias na UTI. Eu fui desenganado pela medicina, eu tive traumatismo craniano. A traqueostomia fizeram em mim porque tiveram que me entubar na hora e foi só a mão do Senhor. Enquanto eu estava lá, entre a vida e a morte, pastores oraram tudo por mim, a igreja toda intercedeu por mim. Então, se eu estou aqui hoje, é por causa da graça e oração dos meus irmãos que oraram por mim. Eu fiquei 12 dias naquela UTI, a única coisa que eu me lembro, meus irmãos, é a voz do Senhor dizendo, vai, tem almas para você ganhar. Eu quero chamar a atenção de você, amado ouvinte, até mesmo você que está aí ouvindo através desse rádio. Você pode até mesmo estar acamado aí na sua casa, você pode até estar doente, você pode estar num hospital, mas existe um Deus que lhe cura, liberta, salva. Eu quero fazer um convite para você, venha na Igreja Pentecostal Deus de Amor. Quero convidar todos para vir na Igreja Pentecostal Deus de Amor, porque Deus, ele faz milagre. Assim como fez um milagre na minha vida, ele vai fazer um milagre na sua vida. Então, meus irmãos, isso é o meu testemunho que eu tenho para deixar aí, para aumentar a fé dos irmãos. Meu nome é Jailson Fonseca Barão, sou da cidade de Florianópolis, Santa Catarina. Que Deus abençoe a todos vocês ouvintes.
3: Quanto sofrimento, desilusão, tristeza e angústia na sua vida, caro amigo ouvinte. Você vive chorando, pensando, Deus se esqueceu de mim. Deus me abandonou. Deus não quer mais nada comigo. Você está enganado. Deus te ama. Deus te quer bem. Deus quer abençoar a sua vida. Você está pensando em tirar a sua própria vida? Você pensa em fugir de tudo e de todos, esconder-se e dizer, ninguém gosta de mim? Você está debaixo de uma depressão. Preste muita atenção. Deus te ama, porque de tal maneira ele enviou seu único filho para que todo aquele que nele crê não pereça, mas tenha vida eterna. Jesus, ele morreu. Morreu pelos teus pecados em uma cruz de dor, sofrimento e angústia, para te dar a paz e a tranquilidade. Ele mesmo disse bem claro, eu sou o bom pastor e o bom pastor dá a vida pelas suas ovelhas. Ele chegou a dizer mais ainda, vinde a mim todos que estão cansados e oprimidos e eu vos aliviarei. Caro amigo ouvinte, lembre-se de uma coisa, Deus nunca vai te desamparar. esforça-te, tem bom ânimo e venha participar de uma concentração na Igreja Pentecostal. Deus é amor e a sua vida não será mais a mesma. 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
2: 11 horas e 58 minutos.
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2: 11 horas e 59 minutos.

Você está em sintonia com o programa A Voz da Libertação, falando com vocês o pastor Luiz Rúbio. Queria convidá-los a orar juntamente comigo após acordes de um hino. Ó Deus Altíssimo, Todo-Poderoso, em nome do teu Filho Jesus Cristo, aquele que morreu em uma cruz para nos dar a salvação, aquele que antes da fundação do mundo já havia se oferecido ao Pai para morrer em uma cruz e para salvar a humanidade. Ele nos amou primeiro e provou esse amor dando a sua vida por nós. E é no nome desse Jesus maravilhoso que eu me coloco agora em oração diante de ti. Em primeiro lugar, meu Deus, nós reconhecemos que somos pecadores e que precisamos do teu perdão. Nós pecamos, ó Deus, todos os dias por pensamentos, palavras, atos, obras, gestos, olhares, sentimentos. Mas nós acreditamos na purificação que há no sangue de Jesus Cristo, nosso Senhor. E nós te pedimos que agora, nesse momento de oração, o Senhor venha passar uma gota do sangue de Jesus sobre os nossos corpos, sobre as nossas vidas, na minha e dos nossos ouvintes, para que os nossos pecados sejam purificados e as nossas orações possam chegar até os céus na tua presença, e o Senhor lá do céu possa enviar o socorro para o teu povo aqui na terra. Meu Deus, o teu povo está clamando em todo o Brasil, em todo o mundo, no norte, no nordeste, no sul, no leste, no centro-oeste, no sudeste, em todos os continentes da terra, meu Pai, aonde quer que tenha uma pessoa em sintonia com essa programação, através das mídias sociais, ó Deus, eles estão orando juntamente comigo. E se estão orando é porque confiam no Senhor. Se estão orando é porque esperam no Senhor. Se estão orando é porque eles têm certeza que do Senhor vem o nosso livramento. Meu Deus, como disse Josué, eu e a minha casa serviremos ao Senhor. Olha o teu povo, meu Deus, fazendo voto de te servir, de ser fiel a ti. E agora, meu Deus, eles estão pedindo misericórdia. Que o Senhor possa usar de misericórdia para com todos os nossos ouvintes. Como disse o profeta Daniel em suas orações, nós oramos a ti, ó Deus, confiados não nas nossas obras de justiça, mas na tua misericórdia, no teu perdão. E através do teu perdão, nós temos certeza, meu Deus, todos os nossos ouvintes serão alcançados e abençoados ricas e poderosamente. Pai de amor, Pai de bondade, não tardes em ouvir a nossa oração, não tardes em ouvir o nosso clamor, não tardes em ouvir a nossa oração. O Senhor é Deus que pode, Deus que faz, Deus que acontece. Nada te é maravilhoso, nada te é impossível. Meu Deus, que o Senhor possa colocar por terra toda a barreira do diabo, toda a nuvem negra, meu Deus, que está assolando esse lar, essa casa, essa família, essas obras maléficas e satânicas que está destruindo essa pessoa. Ah, meu Deus e meu Pai, essa pessoa que sabe que o seu mal, que a sua enfermidade tem uma origem maligna, sabe que é obra de bruxaria, de feitiçaria, mas agora, nesse momento de oração, que o Senhor possa derramar fogo do Espírito Santo para queimar todos os males, todas as obras negras, todas as obras nefastas, satânicas de Satanás, sejam queimadas e destruídas pelo teu poder e pela tua graça. Meu Deus, está escrito na sua palavra
O Deus que responder com fogo, esse será Deus. Que o Senhor possa responder com fogo do Espírito Santo e provar mais uma vez que só o Senhor é Deus. Só o Senhor pode. Só o Senhor faz. Só o Senhor acontece. Que o milagre aconteça na vida dessa pessoa e que esses mares sejam queimados com fogo do Espírito Santo. Meu Deus, essa pessoa que está desorientada, não sabe mais o que fazer da sua vida, devido à situação que está vivendo, devido ao deserto que está atravessando, o Senhor pode dar a orientação certa e segura para que essa pessoa possa chegar ao porto desejado. Meu Deus, no deserto há aflições, há calor, há serpentes, há víboras. No deserto há sede, há um sol escaldante. Que essa pessoa possa enxergar o oásis do livramento. Que o oásis da vitória possa aparecer agora, meu Deus, através dessa oração diante dos olhos dessa pessoa. Que o deserto abrasador, que o sol escaldante, que os 45 graus desapareçam, que as víboras sejam queimadas e que essa pessoa possa ver aquele oásis lindo e maravilhoso. Ah, meu Deus, quando o filho de Abraão, Ismael, saiu de sua casa, meu Deus, com a sua mãe, eles estavam no deserto, e Agar, meu Deus, quando acabou a água no deserto, ela ficou desesperada e disse: não quero ver o meu filho morrer. E se afastou do seu filho Ismael e começou a gritar em oração, meu Deus. Ismael também chorava, soluçava em lágrimas. E a tua palavra nos diz que Deus, a do céu, ouviu e viu o choro do menino. As lágrimas do menino chegou até os céus. E naquela hora o Senhor enviou o seu anjo naquele deserto abrasador. E o seu anjo disse: Agar, não chores, Agar, porque Deus viu as lágrimas do menino. Deus ouviu o clamor e a oração de Ismael. Olhe para a tua direita e veja um oásis agora. Veja uma fonte de águas vivas que vai matar a tua sede nesse deserto abrasador. O Senhor é aquele, meu Deus, que cria a fonte de águas do deserto. Meu Deus, essa pessoa que está passando pelo deserto, receba agora esse oásis celestial, esta fonte de águas vivas que vai nascer em sua vida e ela vai se alegrar. Nós oramos em favor daquelas pessoas que estão desalentadas. Que o Senhor possa dar alento. Que essa pessoa possa sentir ânimo. Como diz a sua palavra: tem bom ânimo. E eu serei contigo. Não te deixarei, não te desampararei todos os dias da sua vida. Aonde você colocar as plantas dos seus pés, ali estarei contigo. Que o Senhor possa cumprir essa promessa na vida desse ouvinte que está orando agora. Aqueles, meu Deus, que estão tristes, que o Senhor possa dar alegria do teu Espírito Santo, que a alegria do céu possa inundar esse coração, que o gozo celestial, que o gozo do Espírito Santo, que o gozo da presença de Deus possa inundar essa alma, esse coração. Aqueles, meu Deus, que estão desempregados, que o Senhor possa abrir a porta de um bom emprego, de um bom ganho,
e que ele possa levar o pão de cada dia para a sua mesa, para os seus filhos, para a sua família. Aqueles que trabalham, meu Deus, que ganham um salário minguado, um salário pequeno, move os corações dos seus patrões para dar a eles um salário compensador. O Senhor conhece a necessidade de cada pessoa. Essa pessoa que está com problema emocional, sentimental, dai a solução a esse problema. Essa pessoa que sofre síndrome do pânico, está em aflição, em angústia, está em depressão profunda, está esgotada, e devido a essa depressão, devido à síndrome do pânico, está em um quarto fechado, não sai dali, não vai nem para a sala. Tem medo de sair do seu quarto, como se algo estranho fosse acontecer. Meu Deus, dai a vitória a essa pessoa, seja enfermidade patológica ou espiritual. O Senhor é poderoso para curar. E que essa síndrome do pânico, que essa depressão seja queimada, destruída, desfeita. E que essa pessoa receba a saúde dada pelo teu Espírito Santo. Que a tua boa mão possa alcançar essa pessoa. Que essa pessoa possa sair do seu quarto, vir para a sala, ir para as praças, para os parques, para as ruas, e possa voltar a viver, meu Deus. Repreende esses demônios da morte que querem destruir essa vida. Essa pessoa que tem pesadelos, que não consegue dormir à noite, que vê animais querendo matá-la em sonho, ou visões de pessoas que já morreram, serpentes, escorpiões, caveiras e outras visões maléficas, satânicas e diabólicas. Que o Senhor possa repreender essa força contrária, essas nuvens negras, e que essa pessoa não tenha mais esses sonhos malignos, esses pesadelos, mas que ao dormir possa ter as revelações do teu Espírito Santo, e que possa ouvir a voz do Senhor como Samuel ouviu. Que a partir de hoje essa pessoa tenha paz para dormir e durma tranquilamente na tua presença, sentindo o Senhor ao seu lado. O Senhor é o Deus que tem prazer em nos ajudar. Por isso agora, o Deus, vem nos ajudar. Meu Deus, nós oramos em favor dessa pessoa que tem uma criança enferma em sua casa. E essa criança está com febre, está com infecção, e o seu pai, a sua mãe, não sabe mais o que fazer. Que o Senhor possa curar milagrosamente essa criança, e que essa febre desapareça, que esses vômitos cessem agora, que essa diarreia seja cortada agora em nome de Jesus Cristo, e que essa criança receba saúde. Esse pai, essa mãe, meu Deus, nós oramos em favor deles. Aqueles que têm um filho que é viciado em drogas, na cocaína, na heroína, no LSD, em drogas sintéticas, drogas injetáveis, drogas inatáveis, drogas inaláveis, na maconha, no cigarro, na bebida. Esse jovem que tem uma vida promíscua e pecaminosa, que todas as madrugadas vai para as boates, para os pancadões, vai para os locais pecaminosos e promíscuo, e ali fica praticando toda sorte de abominações, se drogando, se prostituindo.

afundando no erro, está se entregando a Satanás e ao pecado. Mas o Senhor é poderoso para ouvir a oração desse pai e dessa mãe. Como o Senhor ouviu a oração de Ismael, como o Senhor ouviu a oração de Agar. Que o Senhor possa enviar um livramento a esse pai e essa mãe. Que esse jovem abandone essa vida de pecado, essa vida de erro, essa vida promíscua. E que essa pessoa, esse jovem, seja liberto e transformado. E que venha para a igreja, que venha para a sua presença. E que passe a te servir e a obedecer a sua palavra. E que passe a ser uma pessoa cheia da graça, cheia do Espírito Santo. Uma pessoa que dê prazer aos seus pais, que dê prazer ao nosso Deus. Porque está escrito que os passos de um homem fiel são confirmados pelo Senhor. E o Senhor tem prazer no seu caminhar. Se nós andarmos na tua presença, se nós fizermos a sua vontade, meu Deus, o Senhor terá prazer no nosso caminhar, no nosso deitar, no nosso levantar, no nosso assentar, no nosso falar, no nosso ouvir, no nosso viver. O Senhor terá prazer em nós. Os anciãos de Israel disseram a Rute: o Senhor nosso Deus tenha prazer em ti, como o Senhor tinha prazer em Davi. Que o Senhor possa ter prazer em nós e que nós possamos agradar ao Senhor. Por isso, ó Pai, nós oramos agora em favor de todos aqueles que ainda não te aceitaram como Salvador, para que eles possam vir para a tua casa, vir para a tua presença e aceitá-lo como Salvador. E os desviados possam reconciliar. Aqueles que estão fracos na fé, fortaleça, meu Deus. Aqueles que estão caídos, levanta. Aqueles que não têm forças para orar, para jejuar, para te servir, para andar na tua presença, dai a eles a força do teu Espírito Santo, para que eles possam, meu Deus, se firmar e agradar ao Senhor. Meu Deus e meu Pai, nós oramos em favor das pessoas enfermas, aquelas pessoas que estão internadas nos hospitais, nas UTIs, nas CTIs, no semi-intensivo, aquelas pessoas que estão internadas nos quartos, nos apartamentos, no ambulatório, aquelas pessoas que estão na enfermaria, estão recebendo tratamento médico contínuo devido à situação, aquelas pessoas que estão entubadas devido ao Covid-19, aquelas pessoas que estão internadas com Covid-19, visita agora e cura milagrosamente, aquelas pessoas que sofreram um infarto do miocárdio, um AVC hemorrágico, e agora estão ali em coma, induzido ou natural. Que o Senhor entre com providência, meu Deus, curando milagrosamente essa pessoa. Aquelas pessoas que foram internadas porque sofreram um acidente automobilístico, um acidente de trabalho, um acidente doméstico, e estão desacordadas, estão com quebraduras. Que o Senhor possa entrar com providências e colocar a tua boa mão sobre essa pessoa e dar saúde. O Senhor diz em sua palavra: eu irei e lhe darei saúde. O Senhor possa dar saúde a essa pessoa agora. É o pedido que nós fazemos, ó Deus, certos e convictos da tua resposta, porque nós estamos orando em nome de Jesus Cristo, nesse nome que está acima de todos os nomes, nesse nome que os céus e a terra, e embaixo da terra, todos se dobram diante dele, que é o nome de Jesus. Atende o nosso clamor, atende a nossa oração, confirma o nosso pedido que fazemos, ó Pai, porque nós oramos e pedimos.

Nesse momento, nós queríamos fazer um convite às pessoas que não aceitaram Jesus para fazê-lo agora, e aqueles que estão afastados possam orar comigo, reconciliando com o Senhor agora. Olha assim, Senhor Jesus, eu creio que o Senhor morreu na cruz para me salvar, e eu te aceito como meu Salvador. Senhor Jesus, escreve o meu nome lá no céu, no livro da vida, e sela com teu sangue. Você que está afastado, ore comigo assim: Senhor Jesus, estou voltando para a tua casa, para a tua presença. Torne a escrever o meu nome lá no céu, no livro da vida, e sela com teu sangue. Você que aceitou Jesus, o reconciliou, compareça na Igreja Deus de Amor mais próxima da sua casa e diga ao pastor que você se entregou a Cristo através do programa, e ele vai ajudar você.

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2: 12 horas e 31 minutos.

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2: Mensagens cantadas já está no ar. Chegamos aqui no seu rádio, também através desse aplicativo, internet. Muito obrigada a vocês que nos dão esse espaço para nós entrarmos aí na sua casa, também um espaço no seu dia, e que este momento seja muito abençoado. Vos saúda na paz de Cristo, Débora Miranda de Almeida.
3: Obrigado, ouvinte, pela sua audiência. Eu sou o pastor Lourival de Almeida, seja bem-vindo. E nós vamos estar aqui compartilhando com todos vocês momentos bons, momentos edificativos para a vida de todos, com hinos, reflexões, e que todos nós sejamos abençoados. A gente, Débora, pode começar tocando um hino, é isso?
2: Sim, nós vamos abrir o nosso programa já com o primeiro hino, o santo deste álbum, É Assim Que Adoro.

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1: E nós vivemos momentos de grandes oportunidades, aberturas para os nossos jovens, para as nossas crianças. As igrejas estão se preocupando um pouquinho mais, e é uma preocupação legítima, né? Com todas as faixas etárias da igreja, com bebês, criancinhas, pré-adolescentes, adolescentes, jovens, pessoas já maduras, terceira idade. Então a igreja está se tornando abrangente na questão das faixas etárias, alcançando a todos. Nós tivemos em São Paulo o PEG, um movimento que foi muito agregador e muito bonito, bem realizado, bem organizado, e organizado puramente pelos jovens mesmo. Eles começaram, fizeram o trabalho, uns trabalharam mais que os outros, outros trabalharam menos, mas o resultado final foi muito bonito. Nós estamos vendo que os jovens que estão se movendo estão colhendo resultados. Nós acompanhamos também o testemunho. Não é só a questão do movimento, porque se fosse só um movimento para agregar um monte de gente para se divertir, ou seria um movimento ruim. Mas não, o movimento é um movimento legítimo, legitimado pelo Pai, Filho e Espírito Santo, para que os nossos jovens se despertem, que tenham interesse para as causas do Senhor e tenham interesse também pela sua própria vida. Alguns, emocionados, tomaram decisões. Não, eu quero servir a Deus assim, eu quero ser do Senhor, eu quero fazer alguma coisa para Deus, eu quero cantar, eu quero pregar, eu quero orar, eu quero, enfim, evangelizar, quero me tornar um grande homem de Deus. E eu gostaria de refletir sobre isso dentro de um versículozinho aqui, um pedacinho, quando Paulo fala: ninguém despreze a sua mocidade. Paulo fala. Depois o salmista fala: tu és a minha confiança desde, ou seja, desde o tempo que, ou desde o tempo em que eu era jovem, desde o tempo da minha mocidade, ou desde a minha mocidade. Então nós vemos aqui, ouvintes, que a mocidade não pode ser desprezada, a nossa juventude não pode ser desprezada. Tempo de ser jovem não é tempo perdido, não é tempo também para aproveitar e esculhambar-se na vida, como diziam muitos antigos, né? Muitos antigos falavam isso: não, você tem que aproveitar a juventude, vai lá, faz tudo que tem que fazer e tal. E as pessoas diziam: não, bom pai, bom avô, não, péssimo pai, péssimo avô, conselho de tolo, burrice total. Muitos morreram de sífilis, muitos morreram de AIDS, muitos morreram com gonorreia, e assim foi. E muitos mataram, e muitos entraram nas drogas. Aproveitaram o quê? O que que aproveitaram? Pelo contrário, desprezaram a sua mocidade. E a confiança desses em Deus não foi desde a mocidade. E o que o salmista está dizendo é uma coisa bonita: tu és a minha confiança desde o tempo da minha mocidade. Então, ouvintes amados, nós devemos entender que mocidade é um tempo que nós plantamos. Não é à toa que a Bíblia Sagrada fala também através do pregador: lembra-te do teu Criador nos dias da tua mocidade, ou no dia da tua mocidade, no dia da tua juventude, antes que venham os tempos ruins, dos quais dirás: não tenho neles contentamento. Então, a mocidade ou a juventude é uma época em que nós temos muitas decisões a tomar e não temos a experiência, a altura para tomarmos todas essas decisões. Então, nós temos que o quê? Colocar nossa confiança no Senhor desde a nossa mocidade, e temos que o quê? Lembrarmos de Deus nos tempos da nossa mocidade. Temos que o quê? Não desprezar o tempo da nossa juventude. Tem muita gente que está aí: não, tem que aproveitar a juventude, está fazendo, acontecendo, se prostituindo, usando drogas, fazendo tudo enquanto é coisa. Não, depois eu vou para o Senhor. Talvez você não tenha tempo para isso. Você está desprezando a sua juventude. Você não está colocando a sua confiança no Senhor no tempo da sua juventude. Você não está se lembrando do seu Deus, ou do Deus que existe no tempo da sua juventude. Agora, é fatal, porque todas as sementes que você lança, os estandartes que você levanta na sua mocidade, determinam o seu futuro. Se assustou? Mas é. Débora, eu não conheço um jovem que foi malandrão, assim, no tempo de jovem, e levava coisa relacionadamente, que tenha se dado bem.
2: De verdade. Sempre teve as consequências.
1: Porque teve que colher. Exatamente. As sementes lançadas.
2: Uhum.
1: E não adianta chorar. Às vezes nós temos pena, mas mesmo a nossa dozinha não vai funcionar, porque a pessoa semeou a semente amarga e não vai colher fruto doce. Então, tudo que você planta na sua juventude determina o seu futuro. Os dias, ao alvorecer da vida, passam rapidamente. A vida é célere, a vida ela passa na rapidez de um raio. E você, quando perceber, vai estar implantando amanhã. E infelizmente, se você não se lembrou do Senhor na sua juventude, desprezou a sua mocidade, não colocou as confianças no Senhor desde o tempo da sua mocidade, você vai estar enfrentando o mundo com as suas necessidades, possibilidades, problemas complexos, e levando os sinais dos ideais assentados nos anos da sua juventude. Os tijolos que você assentou na sua juventude estão formando a casa que você vai morar no seu futuro. Então você pensa, mas eu sou jovem, sou cheio de vida. Mas isso passa, viu? Eu sempre falo e falo, parece que foi ontem que eu conheci a Débora na nossa juventude. Débora tinha os seus 15 para 16 anos.
2: Uhum.
1: Parece que foi ontem. O tempo passou de uma tal forma que eu já tô aí, vovozão, com muito prazer, né? Não desprezei a minha juventude. Me lembrei do Senhor na minha juventude. Minha confiança foi colocada no Senhor desde a minha juventude. E já ouvi pessoas falando para mim: ei, senhor Ivaldo, o que acontece, hein? Você põe a mão nas coisas, tudo dá certo. O que acontece? É que eu sempre tive Deus no meu coração. E sempre o Senhor Jesus foi o que deu os ditames da minha vida. Sempre confiei no Senhor desde a minha juventude. Não fui um jovem sem vergonha. Não fui um jovem que aproveitou a juventude fazendo coisas erradas que viessem a borrar a minha vida espiritual. Já vi pessoas chegaram para mim, Débora se lembra, escuta, mas como é que você está conseguindo? É porque eu confio num Deus vivo e sempre confiei nele. Sempre coloquei, cimentei a minha vida, sempre assentei os tijolinhos do meu futuro na presença de Deus enquanto eu ainda era jovem. Jovem que entrava em hospitais, jovem que entrava nas comunidades, jovem que anunciava o evangelho, jovem que era líder de jovens, que ensinava em tudo a cantar, a tocar, jovem que não tinha barreira, tudo que era pedido para fazer, fazia e nunca, nunca... Cheguei para um dirigente meu e disse: olha, eu quero tanto para fazer isso, quero tanto para fazer aquilo, se não me der dinheiro eu não vou, nunca. Porque depois que o tempo passa, a sua vida entrou num declínio. Infelizmente você está colhendo aquilo que você semeou. Depois ficar observando a vida dos outros e achar que você está em desvantagem, que Deus é injusto, injusto não, você está sendo injusto. Porque você tem hoje a possibilidade de escrever com firmeza indelével a história do seu amanhã. Você tem a oportunidade de escrever hoje o seu futuro. E tudo que você firmar na rocha, tudo que você colocar edificado em Deus, toda a sua confiança, desde a sua mocidade que você colocar no Senhor, não haverá rajada tempestuosa que poderá despedaçar os estandartes desfraudados nos anos da sua juventude. Se você semeia coisas boas, com certeza você vai passear num jardim cheio de flores, fragrâncias agradáveis. Mesmo em meio a um mundo de carências. Portanto, agora é o tempo da sua decisão. Você está no ápice da sua força. Entregue a glória da sua mocidade na mão do Senhor, toda essa sua força, as primícias da sua força. Não dissipe a sua vida frivolamente. Dê importância aos anos da sua juventude com fortaleza no Senhor. Feliz é aquele que na velhice pode lembrar e dizer: tudo isso tenho guardado desde a minha mocidade. Tu és a minha confiança desde a minha mocidade, como disse o salmista. Quem quer que ande com Jesus à luz do sol das alegrias primeiras, vai tê-lo também quando as tempestades e as duras experiências vierem no entardecer da vida.
2: Mensagem do Senhor todos os dias aqui no MC é o seu pão do seu dia, o pão espiritual para alimentar a sua alma. Débora e Leia chegam aí cantando Porto Seguro.

0: seja na dor, na alegria, no sofrimento, diz o Senhor, estarei contigo. Mensagens cantadas para você nesta tarde da gravadora MC Music. Vamos às mensagens, os recadinhos do povo de Deus que está aí ligado na nossa programação.
1: Aqui é a irmã Francelina de Santo Antônio da Patrulha, Rio Grande do Sul. Esse programa é uma bênção no meu lar, na minha casa. Escuto todos os dias, o rádio está sempre ligado.
2: Aqui é a irmã Dalva, da Igreja Assembleia de Deus. Eu quero dizer para vocês que o programa de vocês é muito abençoado. Ouço sempre quando eu posso. Agradeço muito a Deus por vocês existirem.
3: Sou Juliana de Tabaté, do interior de São Paulo. Que vocês continuem nessa força, porque vocês são instrumentos nas mãos de Deus para edificar as nossas vidas. Continue assim, firme na presença de Deus, e obrigado por vocês e por esse programa. Que vocês continuem essa bênção.
0: É, não somente temos esta consciência, né, de que somos os canais de Deus, mas também a responsabilidade daquilo que estamos transmitindo, né, porque... Querendo ou não, somos formadores de opinião, né, Lorena? A partir do momento que comunicamos publicamente uma mensagem ou falamos algo, estamos formando opiniões, né? Mas tudo baseado na palavra de Deus, a nossa vida, a nossa programação, tudo pautada na Bíblia Sagrada. E nós vamos falar de saúde. Eu tenho de falar isso sempre, né? Não é que o programa está sendo reprisado hoje, mas eu tenho de falar do mal do século, a insônia. Que está muito coligada à depressão, irritabilidade, o estresse que hoje está dominando a maioria da população brasileira, e não só brasileira, mas mundial, né? Nós sabemos que muita gente tem noites mal dormidas. Tem gente que tem uma vez na semana, uma noite mal dormida. A gente até releva isso, parece uma coisa até natural. Mas tem gente que passa meses na insônia e só dorme com remédio, né? Na cama, de olhos fechados, tudo quieto, o tempo passa e nada do sono vir. Ou no meio da noite a pessoa se desperta e começa a assistir o amanhecer, né? Quando esse roteiro se arrasta por mais de 3 dias por semana, durante meses, é hora de parar e buscar ajuda. E olha que a insônia pode estar relacionada ao estresse crônico. Sabe o que é o estresse crônico? Você dorme, dorme, dorme, dorme, sempre está cansado, cansado, cansado. Também está ligada à insônia, à depressão e a doenças como Parkinson. Ou não ter uma causa definida, diz o neurologista Luciano Ribeiro, da Universidade Federal de São Paulo. E são vários os prejuízos que a pessoa enfrenta, a pessoa que tem a insônia. Irritação. O dia inteiro com falta de concentração, não consegue focar o que está falando, fazendo. Cansaço, até o aumento do risco para males do coração. E na tentativa de se livrar dessa insônia, tem gente que toma remédio por conta própria. Isso é um perigo. Ah, fez bem para o meu amigo que tem insônia, vai fazer bem para mim. É perigoso porque certas pílulas atuam em substâncias do cérebro. Os neurotransmissores. E quando usados de forma errada, alguns medicamentos levam à dependência. Você não vai mais dormir sem esse remédio. Nós vamos dar aqui algumas dicas, né? Vamos dar algumas dicas para vocês melhorarem isso, né? Não estou dizendo que você não deva buscar ajuda médica, mas que tal pegar os segredos do tempo da vovó, né? Embora não exista comprovação científica, aquele leitinho morno pode ser uma boa pedida. Mas agora já existe até uma comprovação científica de que o leitinho morno, ele libera uma substância que induz o sono. Até esqueci o nome, você se lembra bem? Eu esqueci o nome, mas quando me lembrar eu falo. Há suspeitas de que uma substância... lembrei. Triptofano. O triptofano é liberado pelo leite morno, não leite frio. Ele favorece o bem-estar e o relaxamento. Chás de erva cidreira, camomila, de maracujá, enfim, entram na lista. Mas, infelizmente, não é para todo mundo que funciona, lamenta o neurologista Ribeiro. Agora, uma estratégia certeira é a de estabelecer a rotina do sono, ou seja, deitar-se e levantar-se sempre no mesmo horário, porque assim você vai acionar o relógio biológico, ele sempre vai tentar fazer aquilo que você está propondo a ele, tá certo? E para nós terminarmos aqui, só uma dica, mais uma dica, cafezinho, nem pensar, depois das 16 horas, não é indicado consumir substâncias que estimulam o sistema nervoso central, como o café. E o café contém cafeína, e a cafeína é um deles que estimula o sistema nervoso central. Por isso, quem sofre com a insônia deve evitar café. Se quiser tomar um cafezinho, tem que ser o descafeinado. Evitar o chá preto, que tem cafeína, chá verde, chá branco, todo esse tipo de chá que estimula o metabolismo tem aí realmente a cafeína. Refrigerantes à base de cola, Pepsi, Coca-Cola, essas coisas. E o mesmo vale para as bebidas alcoólicas. Apesar de causar certa sonolência, o álcool interfere na qualidade do sono, que fica todo picado. Falamos um pouquinho de saúde no MC.
4: É, como diziam os antigos, né? O menino não dorme não, é bichinho. Bom, o menino não cabe de inchado desde as 6 da manhã até as 6 da tarde, tu vê se ele dorme ou não dorme.
0: É verdade, o braço, o trabalho braçal faz com que a pessoa realmente se canse e durma mais como um anjinho, vamos dizer assim, né? O MC também tem aí o seu Novos Valores, volume 4, este lindo álbum. Nós vamos ouvir mais um hino bonito deste lançamento. É muito

0: quando nós saímos do Brasil, nós aprendemos lá fora o quanto é importante reciclar, né?
1: É.
0: Então hoje, não somente hoje, mas a gente já tem já esse hábito de reciclar as coisas já há vários anos. E uma coisa que nós estamos vendo aqui no Brasil é a tentativa de fazer consciente o brasileiro de não utilizar a sacolinha plástica do mercado. Quando você vai ao mercado fazer uma comprinha, né? Você já levar aquela bolsa lá, que é realmente a melhor alternativa, a sacola permanente ou retornável, né? Aquela que é feita de tecido, lona ou plástico, mais durável, que pode ser usada diversas vezes na sua compra. E seguramente ela é a melhor de todas as opções. Por que será que está tendo essa campanha para que você não utilize a sacolinha plástica, né? Cerca de 80% dessas embalagens são utilizadas lá na lixeira da nossa casa, lá no banheiro, no lixinho da pia, né? E isso depois vai para os lixões e vai para o aterro sanitário. E daí, irmã Débora, o que tem? Presta atenção. Quando elas são descartadas de maneira incorreta, provocam a poluição dos lençóis freáticos e do solo. Ou seja, vai afetar a nossa água. A água que nós bebemos, que tomamos banho, que fazemos comida. E além disso, as sacolinhas, por serem leves, elas voam facilmente, entupindo bueiros, esgotos. E muitas vezes, baleias, golfinhos, tartarugas engolem essas sacolas, confundindo com alimento e sofrem intoxicação e morrem. E como se não bastasse, a própria produção de plásticos também é nociva para o nosso ambiente. Para vocês terem uma ideia, só nos Estados Unidos a fabricação responde pela perda de 14 milhões de árvores e pelo uso de 12 milhões de barris de petróleo. Uma matéria fóssil não renovável, né? É do petróleo, aliás, que vem a matéria-prima da sacolinha que você tanto usa, que você gosta, né? Que demora pelo menos 100 anos para se decompor. Não vale a pena. Por que não levar a nossa sacolinha? Nós deixamos até no veículo, né, Lourdes?
1: Claro, claro.
0: Então vamos ajudar a nós mesmos, né? E educar os nossos filhos levando a sacola retornável para o mercado. Deixa já lá no carro, no bagageiro. Você vai para o mercado e já pega as sacolinhas. Isso é muito importante. Isso aí realmente é um futuro melhor para os nossos netos, bisnetos, né? Se você diz, quando tiver esses problemas daqui 100 anos, já não estou mais aqui, mas pense nos seus netos, pense nos seus filhos e até, quem sabe, nos seus bisnetos e tataranetos.
1: E nós vamos, nesse momento, abrindo espaço para os prefixos. Nós já voltamos.
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0: 13:02.
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0: 13:02.
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0: 13:02.

0: 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Vale a pena qualquer coisa para você edificar o seu filho. Bom, já deixo uma pergunta aqui. Qual foi a última vez que seu filho ouviu, ou acompanhou, ou orou, ou cantou, ou ouviu uma história com um aprendizado bíblico? A alma dele precisa de comida, né? Então, nesse dia, nós vamos fazer o possível, tudo, desde a decoração, desde as brincadeiras, das músicas, tudo vai ter um ensino. Cada criança é uma pedrinha preciosa nas mãos do rei. Quem é esse rei? Quem é esse reino? Vai ser tudo explicado na história para as crianças. É uma criança sendo uma pedrinha lapidada para brilhar e fazer diferença neste mundo. Então, tudo isso será explicado a ela. Eu vou estar contando a história, cantando com as crianças, juntamente com todas as professoras da Escola Bíblica O Pequeno Galileu. Também teremos a participação do coralzinho. Então nós queremos que você traga seu filho, traga os amiguinhos dos seus filhos, chame a família, venha fazer parte desta grande festa de alegria, de fé e descobertas. Estamos esperando você para viver momentos maravilhosos na nossa Escola Bíblica de Férias, dia 25 de julho. Olha, tudo de graça, não precisa pagar nada. Vai ter lanchinhos. E após a ministração das 3 às 5, onde vão ter histórias, brincadeiras, vamos ter aquele momento onde as crianças vão usar o tobogã, vão ter os lanchinhos aqui no estacionamento da igreja. Gente, quer uma coisa melhor? A gente tem falado com as mães e elas falam, Débora, minha filha, meu filho nunca teve uma oportunidade de participar de uma festa assim. Então, se você vai estar trabalhando no dia, arranje alguém para trazê-lo, tá? Você pode, então, adiar esse compromisso e vir com seu filho? A sua participação junto com o filho é uma maneira de que seu filho entenda quão importante essa festa é para ele. Puxa, minha mãe veio comigo. A minha avó veio comigo. Traga toda a família, traga a avó, tio, prima, traga todo mundo. Pode vir os adultos, pode vir os pais, os avós. Traga a criançada da comunidade. Você pode alugar aí uma van. Ah, mas eu não sou professora. Não tem importância. Aluga aí uma van. Traga a criançada da vizinhança. Traga uma criança não crente. Traga a criança da creche. Traga todo mundo. Dia 25 de julho, dá tempo de vocês se organizarem. Das 3 às 5, aqui na nossa sede mundial, Rua Prefeito Passos, número 10. Rua Prefeito Passos, número 10. Será uma festa de arromba para a glória de Deus. E a criançada aprendendo de Jesus. Não, não percam, estamos aqui aguardando vocês.
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2: Vamos seguindo, Débora.
0: Vamos, nós temos aqui mais um louvor para apresentar aos ouvintes e também para meditação. Falta Amor, Débora Eremi, do CD Esperança.

0: Aí vocês ouviram Deus, é, como que é aqui? Esqueci aqui, a falta uma.
1: É a idade, né?
0: Eu acabei procurando aqui na lista, não achava o nome do hino, né? Falta Amor está no CD Esperança. Vamos às mensagens. O povo continua aí mandando seus recadinhos, vamos lá.
2: Sou Maria do Socorro Pereira de Paiva, sou de Fortaleza, Ceará.
3: Casal abençoado por Deus, esse programa tem sido um refrigério para mim. Todos os dias que eu posso, eu ouço essa programação, Deus tem abençoado, mensagem descantada. É muito lindo, muito maravilhoso, eu amo muito essa programação.
4: Aqui quem fala é a Mauri, da cidade de Conselheiro Lafaiete, estado de Minas Gerais. Estou gravando aqui este áudio para dizer que esse programa Mensagens Cantadas tem sido uma bênção nas nossas vidas. Que Deus abençoe poderosamente a cada dia mais.
5: Que é a irmã Josane de São Bento, Tocantins. Sou ouvinte desse programa maravilhoso todos os dias e tem sido uma bênção no meu lar.
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0: Nós vamos agora ao nosso espaço onde a gente dá uma palavra à família. E hoje, especificamente, esta meditação é para os filhos jovens. E eu quero falar um tema importante: ser de confiança. O que significa confiança, hein? É acreditar, é ter a crença que algo não falhará. Pessoas de confiança obedecem regras. Pessoas de confiança cumprem suas palavras, promessas e sempre dizem a verdade. É por isso que essas pessoas de confiança conquistam melhores posições, né? Melhores, enfim, todas as posições da vida. E, como nós estamos falando de família, esses filhos jovens de confiança conquistam a confiança dos pais. Não somente dos pais, mas amigos e patrões. E por que é importante nós termos e conquistarmos confiança das pessoas? Geralmente, quanto mais você provar que é alguém de confiança, mais liberdade você vai tendo, você vai recebendo, né? E o melhor jeito de ganhar a confiança dos seus pais, amigos, patrões, chefes, é mostrar que você é sempre maduro, responsável, não somente quando eles estão por perto. Você é uma pessoa de confiança? Prove a você mesmo quando você está sozinho, quando não tem ninguém perto de você. A Bíblia fala em 1 Timóteo, capítulo 4, versículo 15. Medita estas coisas, ocupa-te nelas, para que o teu aproveitamento seja manifesto a todos. Ou seja, a Bíblia está dizendo que o seu progresso seja claramente visto por todas as pessoas, né? Se você quiser que as pessoas confiem mais ou voltem a confiar em você, seja honesto. Nada é capaz de acabar mais rápido com a confiança do

0: É fácil ser honesto quando tudo vai bem, não é? Mas ser honesto quando você faz algo que pode manchar sua reputação é o que faz a diferença. E isso ajuda as pessoas a confiarem em você. A Bíblia diz em Hebreus 13:18, queremos nos comportar honestamente em todas as coisas. Outra coisa que você pode fazer para conquistar a confiança das pessoas em você: seja responsável. Foi feita uma pesquisa nos Estados Unidos com pessoas que trabalham contratando funcionários, e de acordo com 78% dos entrevistados, uma das três qualidades mais importantes para os novos empregados foi ser responsável. Você, jovem, quando você for adulto, alcançar a maturidade, você vai ver como foi bom ter aprendido a ser responsável desde jovem, né? Eu tenho certeza que os pais percebem quando uma pessoa, um filho, né? Um filho é responsável, que faz as tarefas em casa, sem eles precisarem ficar no pé. E a Bíblia fala o seguinte em Filemon, capítulo 21. Estou confiante em que você atenderá o meu pedido. Isso aqui na linguagem de hoje, para vocês entenderem. Sei que você fará ainda mais do que as coisas que peço e digo. E outra coisa que você pode fazer também para conquistar a confiança das pessoas, além de ser honesto, ser responsável, é ser paciente, ter paciência. Todos percebem logo quando um jovem cresce e fica mais alto, né? Mas muitas pessoas, e muitas vezes leva tempo para as pessoas perceberem que ele se tornou mais maduro e mais responsável. Os seus pais e as outras pessoas não vão confiar em você só porque você foi responsável uma vez. Não, mas você pode ganhar a confiança deles aos poucos, se sempre for responsável. Eu quero deixar para vocês lerem em Colossenses capítulo 3, versículo 12, que diz que ali você precisa viver realmente com paciência. Então, eu creio que há muito mais coisas que podem conquistar a confiança dos outros, mas essas são as principais: ser honesto, responsável e ser paciente.
1: É, essa confiança aí é a questão de você exalar credibilidade, né? É a confiança que a gente tem que transmitir a outras pessoas. Quando você não é crível, não há credibilidade em você, fica difícil, né? Ninguém nem quer trabalhar com você, né? Então vamos a mais um hino.
0: Colorido é o título que vem cantando Daniela Barreto.

0: Muito bem, prezados ouvintes. Olha, existem coisas assim bastante gozado, né? Assim, tipo, nós vemos que no princípio, né? Nós, contemplando os impérios, nós já damos de cara com o Império Egípcio, né? Naqueles tempos bíblicos e tal, né? E existiam muitos deuses ali no Egito. Dentre eles, os mais famosos tinha Ra. Ra mesmo, R-A, né? Pra nós, né? Deus Sol. Amon, também formado pela contração Amon-Ra. Contração não, pela extensão, no caso. Nut. Osíris, Horus. E tantos outros deuses egípcios. E no segundo mandamento, assim que o povo de Deus saiu do Egito, a Bíblia fala que foi registrado: não terá outros deuses diante de mim. Porque é claro, as pessoas saíram do Egito, depois de ver tantos deuses no Egito ali, é claro que poderia haver algum resquício de repente alguém que tenha se afeiçoado a algum tipo de deus egípcio e tal. E todos sabemos que a exclusividade é uma característica do nosso relacionamento com Deus. Ele não dá a sua glória a ninguém. E o assunto aqui abrange o conceito de monoteísmo. E contrastava então com a quantidade de deuses das deidades egípcias. Então, saindo do Egito, nada melhor do que dar uma cutucada: olha, não terá outros deuses diante de mim. Nada de Ra, nada de Horus, nada de Osíris, né? Não. E as ordenanças, então, são ordenanças para um tipo de uma limpeza, né? Na questão dos deuses, é uma ordenança profilática. O povo que saía de um verdadeiro caldeirão de deuses, precisava compreender que eram ídolos passageiros. Onde estão os deuses egípcios hoje? Nenhum deles sobreviveu ao tempo. Os séculos provaram, então, a sua nulidade. Foram levados pela poeira do deserto, assim como seus adoradores. Agora, o nosso Deus, esse o tempo não carrega, continua sendo Deus e Deus mesmo. Hoje nós sabemos que o Egito tem a sua religião. Grande parte do Egito hoje é muçulmana, né? Então, esses já não podem servir, nem que queiram, esses deuses passados do Egito. Mas o nosso Deus, o Deus que deixou o mandamento para que Moisés passasse para o povo, esse Deus, não é que ele sobrevive, ele vive para sempre. Os séculos não podem apagar esse Deus, o Deus que nós servimos. Irmã Débora, vamos tocar mais um hino?
1: Sim, irmão Lorival.
0: Sim.
1: Nós vamos ouvir agora, deixa eu ver aqui na sequência qual hino que a gente vai ouvir. Deus está contigo. A Ângela canta do CD Holocausto Vivo.

0: Eu conto aqui uma história bastante interessante. Esta história se chama O Office Boy. Um homem desempregado, ele se candidata para o cargo de office boy de uma grande empresa. Ele levava cartas, trazia cartas, fazia entregas, enfim. E o gerente de RH, ao entrevistar aquele office boy, pede um teste. Você vai limpar o chão. E ao final disse: você está contratado, me dê o seu endereço de e-mail e eu vou te enviar o aplicativo para você preencher a ficha aqui de cadastramento da empresa e avisarei quando você vai começar o trabalho. E o homem respondeu: eu não tenho computador nem um e-mail. Aí o gerente do RH disse: lamento muito, garoto. Se você não tem um e-mail, significa que você não existe. Já que não existe, não pode ter o trabalho. Aquele homem saiu sem esperança. Puxa vida, só porque eu não tenho e-mail? Mas o que fazer, né? O que fazer? Ele não sabia qual atitude tomar, mas com apenas R$30 no bolso, ele saiu e foi bater em outros lugares procurando um emprego. Ele chegou ao supermercado e resolveu comprar uma caixa de tomate de 10 quilos. E ele então vendeu os tomates de porta em porta. Em menos de 2 horas, ele tinha conseguido duplicar o seu capital. Ele repetiu aquela operação 3 vezes e voltou para casa com mais de R$100 no bolso. Então ele percebeu que ele podia sobreviver dessa maneira. E começou a ir todos os dias cedo e voltar tarde. E assim, o dinheiro duplica ou triplica cada dia. Pouco tempo depois, ele comprou um carro. Depois, em seguida, um caminhão. E depois teve a sua própria frota de veículos de entrega. 5 anos se passaram. Agora o homem já é um dos maiores distribuidores de alimentos dos Estados Unidos. Nesta época, ele começou a planejar o futuro de sua família. E decidiu fazer um seguro de vida. E ele telefonou para a empresa de seguros e disse: eu quero um vendedor aqui comigo na minha empresa. E assim, a empresa enviou o corretor de seguros. E lá ele escolheu um plano de proteção. Quando a conversa estava se acabando, o corretor lhe pede o e-mail. E o homem responde: eu não tenho um e-mail. Aí o corretor ficou bastante curioso e disse: você não tem um e-mail? E ainda assim você conseguiu construir esse império? Você imagina o que poderia ter sido se você tivesse um e-mail? O homem pensou um pouco e respondeu: ah, se eu tivesse um e-mail, tinha virado um office boy. Moral da história: internet não é a solução para a sua vida. Nunca foi e nunca será. Para você meditar aqui no MC.
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0: A gravadora MC Music está apresentando mais um dos seus lançamentos. CD Abraço o Reino. A Caterine vai cantar Em Todo Tempo.

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1: A paz do Senhor, ouvintes, vos escreve Ana Bárbara Souza, da cidade de Pirá, Bahia. Inicio a minha história, a minha experiência de vida com Deus, dizendo que nasci em uma família cristã. Me casei no dia 20 de outubro de 95, na capital baiana. Casei-me com uma pessoa muito boa, maravilhosa. E como todo casal, tenho o sonho de ter filhos, porque a própria Bíblia diz que os filhos são herança do Senhor. E como eu desejava ser mãe. Com apenas 6 meses de casada, lá estava eu já grávida, feliz da vida, esperando o nosso primogênito. Comecei a fazer o pré-natal e logo fiquei sabendo que eu tinha cisto nos ovários. Mas que a gravidez poderia seguir normalmente até o fim. Certo dia eu estava em casa e me recordo que comecei a sentir dores. E comecei a perder muito sangue. Mas eu não tinha a mínima ideia do que estava acontecendo. Meu esposo disse, olha Ana, é melhor eu te levar ao médico. Vamos fazer alguns exames, vamos ver o que está acontecendo. E para minha tristeza, eu já havia perdido o bebê. Em virtude da perda dele, eu tive de iniciar um tratamento muito, mas muito rigoroso. Para tentar uma outra gravidez, mas com bastante saúde. Porém, ouvintes, a medicação passada pelo médico me trazia mal-estar, me fazia mal. Os efeitos colaterais eram muito fortes. Então foi necessário parar com o tratamento que ele havia me passado. Resolvi então buscar a bênção de Deus, a providência de Deus divina para esta situação. Depositei toda a minha esperança no Senhor e comecei a orar de maneira correta. Senhor, faça-se a tua vontade. Sei que estou com problemas, não estou tendo condições atualmente de ter filhos, mas, Senhor, a sua vontade seja concretizada em minha vida. Irmã Débora, os dias iam passando e eu bastante ansiosa, pois eu queria ter um filho. E certo dia, depois de haver abandonado esse tratamento, eu fiquei grávida novamente. E certo dia, meu esposo tinha viajado para fazer uma pregação em uma outra cidade. E naquele dia eu havia trabalhado o dia inteiro, cuidando das tarefas de casa, e à noite eu fui cultuar ao Senhor. Todavia, de repente, ali no culto, comecei a sentir dores leves. E aquilo foi aumentando, e as dores aumentando, dores fortíssimas agora nas costas, no abdômen. Comecei a ficar angustiada e comecei a falar, Senhor, a minha vida está em tuas mãos. Comecei a chorar de medo, porque eu estava perdendo mais um bebê. Fui imediatamente hospitalizada e lá estava novamente o novo diagnóstico. Para minha tristeza e do meu esposo, foi confirmada a perda de mais um bebê. Ouvintes, passamos por tribulações. A tempestade bate às vezes o nosso barquinho. O mar fica bravio, se levanta. Mas eu tinha certeza de uma coisa, que Jesus estava comigo neste barco. E eu comecei a buscar a presença do Senhor em campanhas de oração. Pois eu tinha certeza, a fé, que a seu tempo Deus iria atender ao meu clamor. Irmã Débora, nosso Deus é maravilhoso. Ele contempla a nossa fé. Ele contempla realmente a nossa total dependência dEle. Eu tenho certeza que Ele ouvia as minhas orações. Depois de 2 anos perseverando em oração na presença do Senhor, buscando a Sua vontade para minha vida, comecei a sentir os sintomas de um novo bebê. uma nova gravidez. E após a realização dos exames, ficou confirmado que eu estava esperando mais uma criança. Meu esposo foi convidado para pregar em uma igreja próxima à nossa residência. E desta vez, por ser um trajeto pequeno, eu disse: não, amor, eu vou com você. Mas naquele trajeto, até próximo à minha casa, eu fiquei muito cansada. Parece que eu estava ali muito debilitada. Mas voltei para casa, estava tudo bem. No dia seguinte, eu fui convidada para pregar em um evento de senhoras, agora já em uma outra cidade. E para minha surpresa, aquele esforço que eu fiz de entrar no ônibus, de ser de ônibus, foi o bastante para eu sentir dores. Ah, meu Deus, não é possível. Outra vez, será que estou perdendo mais uma criança? Mais um sangramento, mais um outro e... Senhor, o que está acontecendo? Aonde o Senhor quer me ensinar? Em que área da minha vida preciso mudar? Será que me falta fé? Senhor, o Senhor é perfeito. Nós não somos. Mas me ajuda a entender qual é a sua boa e perfeita vontade para comigo. Lá estava eu novamente no hospital. Os exames foram feitos e a confirmação foi esta: mais um aborto espontâneo. Era o terceiro filho que eu já perdia. Eu me sentia muito inútil, triste, desanimada, amargurada, abatida. Mas um dia, eu lendo a palavra de Deus, o Senhor me trouxe esperança, quando eu abri a Bíblia no livro de Eclesiastes, capítulo 3. Tudo tem o seu tempo determinado, e há tempo para todo o propósito debaixo do céu. Eu sou ouvinte do programa Mensagens Cantadas, uma ouvinte assídua. Não perco um dia sequer. Eu me lembro que era uma sexta-feira, como hoje, e chegava ali naquele momento do programa para o quadro Uma Experiência com Deus. E eu ouvi uma ouvinte escrevendo uma carta, e esta carta estava dizendo que ela havia perdido uma criança e que já era a quarta gravidez que ela não conseguia segurar. Era o quarto filho que ela perdia por um aborto espontâneo. Naquele momento, eu aumentei o volume do rádio e eu senti como se Deus estivesse falando comigo. E com certeza, Deus falava comigo. Não somente comigo, mas com todas as pessoas que ali passavam por aqueles momentos que eu estava passando. Aquela ouvinte relatava que havia feito um voto a Deus. E o voto dela era o seguinte: se o Senhor lhe concedesse um filho, ela escreveria para o quadro Uma Experiência com Deus, para testemunhar a operação de Deus em sua vida. E no final da carta ela dizia: Deus atendeu ao meu pedido. Deus atendeu a minha fé, que por mais pequena que fosse, Ele se agradou do meu coração. E não apenas me deu um filho, mas o Senhor me deu gêmeos, duas crianças, talvez para compensar o tempo perdido. Ah, como Deus é maravilhoso, e vocês não imaginam como aquele testemunho me levantou. Como minha fé foi aumentada ao ouvir aquele relato. Ah, ouvintes, podemos até muitas vezes a nossa fé fracassar, até duvidarmos do seu poder. Somos humanos, como somos falhos, mas a misericórdia, a graça de Deus, que é o seu favor imerecido, Ele nos alcança. E isso começou a brotar em meu coração de uma maneira muito especial. Um novo dia apareceu. Um novo dia amanheceu para mim. Era como se uma flor estivesse abrindo seus brotos e sorrindo para mim. Eu comecei a mudar as minhas atitudes. Eu tive uma mudança de pensamento. É isso que Deus quer que a gente faça. Comecei a pensar e a agir da maneira que Deus queria que eu agisse. Comecei a depositar a minha confiança sem reservas. Porque às vezes cedemos apenas 10% da nossa fé e 90% de dúvida. Não, mas eu resolvi proceder conforme aquela irmã havia feito. Fiz o mesmo propósito com Deus. Senhor, se o Senhor me conceder um filho, eu irei escrever para o quadro uma experiência com Deus para compartilhar com os ouvintes a bênção recebida, para que o seu nome seja glorificado e a fé dos ouvintes seja aumentada em ti. Dois meses se passaram. Percebi que novamente eu estava grávida. E após a realização dos exames, lá estava a constatação. Lá estava o meu bebê, muito bem. Estava tudo muito ótimo. E eu pude ouvir pela primeira vez o batimento do seu coraçãozinho. Embora o médico que acompanhava a minha gestação houvesse me alertado de que a gravidez era de risco, mas desta vez a minha atitude era diferente. A minha fé era diferente. E saibam, ouvintes, que a fé tem medidas. Quando Jesus disse, homem de pouca fé. Também disse o mesmo Senhor. Jesus disse a uma mulher, grande é a tua fé, mulher. A tua fé te salvou. E eu comecei a agir da mesma maneira, colocando a minha fé 100% no Senhor. Sem dúvidas, sem ansiedades. Eu lancei sobre o Senhor toda a minha ansiedade, porque eu tinha certeza que Deus cuidava de mim. Então a falha estava em mim. O meu Deus permanecia o mesmo, mas era a maneira de eu me achegar a Deus que não era a correta. A minha fé não tinha a medida certa. Ela tinha de ter medida certa, correta, para alcançar o coração de Deus em relação ao meu problema. Mesmo que o diagnóstico médico dizia, você pode não chegar aos 9 meses de gestação, mas a minha confiança permanecia imutável. A minha confiança permanecia no Senhor. Desta vez eu acreditava na vitória. E realmente foi uma gestação difícil. O meu útero era muito pequeno, tinha cisto nos ovários, tomava medicação para aliviar as dores, às vezes os sangramentos esporádicos, e a cada ultrassonografia surgia uma complicação. Deus provava a minha fé a cada vez que eu ouvia um não. Pode ser que não, pode ser que sim, acho que não vai, se cuide. A minha fé permanecia a mesma. Agora eu já estava com 6 meses com aquele bebê e alguns dias. Estava com quase 7 meses e o médico olhou para mim e disse, olha, eu gostaria que você ajudasse a sua própria gestação. É necessário tirar a criança agora com 7 meses... a fim de salvar a vida dele e também salvar a tua. Mas ele ficará na incubadora até o total amadurecimento dos seus pulmõezinhos, seus órgãos vitais, enfim. E eu disse, sim, doutor. Embora, ouvintes, que eu confesso que eu fiquei em dúvida sim, se eu permitiria ou não a retirada antes dos 9 meses. Embora eu confiando em Deus, a igreja fazia contínua oração em meu favor. E assim fizemos uma ultrassonografia. Seria aquela pré-já parto, a última. E quando saiu o resultado, o médico disse, temos surpresas. Eu disse, surpresas? Boas ou ruins? Ele disse, boa. Muito boa surpresa para você. Eu estou surpreso, dona Ana. Está tudo normal? Não vamos retirar a criança antes dos 9 meses. Não há necessidade de fazer essa cirurgia de emergência. E eu comecei a me lembrar desta passagem maravilhosa. Segundo Samuel, capítulo 22, versículo 7. Estando em angústia, invoquei ao Senhor e ao meu Deus, clamei. Do seu templo ele ouviu a minha voz e o meu clamor chegou aos seus ouvidos. Chegava o dia 7 de setembro de 2004. Dia comemorativo no Brasil, mas muito maior para mim. Comemoração total. Nascia a minha filha Elizabeth Vitória com 9 meses. Perfeitos, completos. Irmã Débora, foi algo maravilhoso. É uma criança perfeita, nasceu linda, maravilhosa, com saúde. E ela foi tão saudável que com apenas 9 meses começou a andar e falar. Tudo para mostrar o grande poder do nosso Deus, o seu cuidado infinito para conosco e para mostrar que a sua palavra é fiel, que se nós crermos nele, ele fará a obra que ele tem de realizar em nossas vidas. Hoje a minha filha continua uma bênção. Ora, louva a Deus para engrandecer o nome do Senhor que lhe concedeu fôlego de vida e que surpreendeu a toda equipe médica. Débora, foi algo maravilhoso. É uma criança perfeita, nasceu linda, maravilhosa, com saúde. E ela foi tão saudável que com apenas 9 meses começou a andar e falar. Tudo para mostrar o grande poder do nosso Deus, o seu cuidado infinito para conosco e para mostrar que a sua palavra é fiel, que se nós crermos nele, ele fará a obra que ele tem de realizar em nossas vidas. Hoje a minha filha continua uma bênção. Ora, louva a Deus para engrandecer o nome do Senhor que lhe concedeu fôlego de vida e que surpreendeu a toda equipe médica. E os céus louvarão as tuas maravilhas, ó Senhor, a tua fidelidade também na congregação dos santos. Louvo e agradeço a Deus todos os dias por essa bênção, pois para os médicos parecia impossível conceber. Você que esteja talvez passando este momento, você que gostaria de ser mãe, não se desanime. Ainda que para a medicina não haja esperança, confie em Deus, o Deus do impossível, pois pela sua palavra tudo que existe foi criado. Como estou feliz e agradecida com este meu Deus maravilhoso. Quero agradecê-lo por todas as coisas, por tudo que passei. Eu continuei crendo na promessa que o Senhor se levantaria em meu favor. Eu não deixei de crer em nenhum momento. Escreve sua ouvinte Ana Barbosa Souza, da cidade de Pirá, no estado da Bahia.
0: Pode o inimigo se levantar, que o meu Deus o destruirá.
1: Senhor nosso Deus, nós queremos neste momento de oração te agradecer, ó Pai, por esta carta, por esse testemunho. O Senhor foi glorificado através dele. Eu sei que muitos corações foram cheios de fé, porque esse testemunho proporcionou a fé. Ela foi aumentada em tantas vidas que achavam que a sua situação, que o seu problema não teria uma resposta, não teria uma solução. Ah, Pai, nós sabemos que tu és o Deus do impossível. Visita agora, Senhor, todos aqueles que clamam a ti, aqueles que colocam a sua fé em prática, seja por uma porta aberta de emprego, o aumento do salário, Senhor, para dar um bom conforto, um bom ambiente, Senhor, de alimentação, de roupa, de tudo que for necessário para a sua família. Senhor, este que faz um propósito contigo agora, venha, meu Deus, com providência, esta providência que nunca chega na hora errada, mas na hora certa. Senhor, meu Deus, a ti entrego a cada ouvinte, a cada situação. O Senhor a conhece, meu Deus, conhece todas elas, do início até o fim. Senhor, visita os países que estão agora, meu Deus, com suas portas fechadas para o evangelismo. Países, meu Deus, que não conseguem, talvez, uma pessoa para levar o teu evangelho, porque não fala a mesma língua, mas o Senhor pode levantar dali mesmo missionários transformados, que conheçam e que amem a sua verdade, para levar esse evangelho maravilhoso, tão poderoso de transformação de vidas. Senhor, eu te peço, fica conosco neste final de semana, neste final de dia, Senhor. Os dias são maus, a violência tem chegado a ti, Senhor. Meu Deus, é muito perigo, é tanto mal, é tanta violência. Mas cuida do seu povo, meu Deus. Coloca o teu povo debaixo das tuas asas e estaremos seguros. Guarda-nos, ó Pai. Livra-nos do mal. Não, Senhor, não permita que o nosso nome seja apagado do livro da vida, porque o que nós mais almejamos e queremos é a nossa salvação, é a alegria da salvação. Nós te louvamos e te agradecemos. Muito obrigada, Jesus. Amém, amém e amém. E assim encerramos mais uma audição deste programa nesta sexta-feira. Quero me despedir na paz gloriosa do Senhor e já convidando vocês para nos ouvir amanhã, sábado, das 12h30, nesta mesma emissora, ou então pela internet, ipda.com.br. Também se despede, pois esteve conosco o pastor Lorival de Almeida. Até amanhã, na paz do Senhor.
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3: Queridos ouvintes, anotem aí, por favor, o WhatsApp da Super Rádio de Curitiba. Para você, o senhor e a senhora que estão ligadinhos aí na nossa programação, perto, longe, 41 98747 4513.
4: 14 horas e 3 minutos.

eu tinha que começar a puxar o ar. Além da dor, eu também sentia muita falta de ar, muita falta de ar. E chegou um ponto a qual eu tinha que puxar o ar e levar até os meus pulmões.

médico, eu tinha certeza que algo grave estava acontecendo, porque a falta de ar e a dor nos pulmões era muito grande, era muito forte. Então, numa sexta-feira, ali na sede, né, Deus, pela sua infinita bondade, pela sua misericórdia, né, usou o irmão que revelou que tinha duas pessoas ali, né, no caso eu era uma, que estava com eczema pulmonar. E a

0: A servidão Topazo, número 22, bairro Monte Cristo.
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3: Estamos mais uma vez chegando aqui com alegria para mais uma aula no nosso espaço Eu e Mais Um. Vos saúda Débora Miranda, na paz de Cristo Jesus. Começamos a falar na aula passada sobre o reino de Deus, baseado neste versículo que diz: buscai primeiramente o reino de Deus e a sua justiça, e todas estas coisas vos serão acrescentadas. Aí nós definimos que é reino de Deus, né? A gente falou que é o domínio de Deus sobre todas as coisas, sobre todas as eras, exercendo a sua soberania sobre o universo, né? Intervindo na história e fazendo também a revelação com poder na execução de todas as suas obras. E hoje eu queria falar também sobre o reino dos céus. Por que reino de Deus e reino dos céus? Tem diferença? Não. A expressão reino de Deus, ele aparece com frequência no livro de Marcos e Lucas. Agora, no Evangelho de Mateus, a expressão mais usada pelo evangelista não é reino de Deus, mas sim reino dos céus. Então, não há diferença entre esta palavra reino dos céus e reino de Deus. Não, não tem diferença nenhuma. E alguns eruditos concordam que quando usam o reino dos céus, isso foi aplicado por Mateus devido à rejeição do povo de Israel para não usar o nome de Deus indiscriminadamente. Então, ao invés de falar em reino de Deus, para não usar o nome de Deus em vão, segundo eles, eles usavam reino dos céus, mas são palavras sinônimas. Como nós podemos saber e onde estão, o que são as manifestações do reino de Deus? No passado, a nação de Israel, ela tinha um tipo de governo que nós chamamos de monarquia teocrática. É um nome assim bastante difícil, mas de fácil explicação. O que que seria a monarquia teocrática? É o regime onde política e religião andam juntas através de um governo. Ou seja, o rei, aquele governo, ele segue o que a religião determina naquela nação. Então, o Senhor Deus levantou reis para o povo judeu e estabeleceu normas que regulavam relacionamento político entre o governante e a nação. Se você quiser saber um pouquinho mais sobre isso, leia em 1 Samuel 8, a partir do versículo 10. Mas o objetivo de Deus era preparar o caminho das pessoas, o caminho do homem para a salvação, através da nação de Israel. Contudo, por causa dos desvios do povo judeu e deles terem rejeitado Jesus Cristo como Messias, então o reino divino foi tirado deles. Ou seja, Israel, na atualidade, não tem mais a função de propagar o reino de Deus. Esta missão cabe agora a nós, igreja. Israel, porém, será restabelecido espiritualmente no futuro, conforme escreve Paulo, que também não é hoje o nosso assunto. Então, no passado, a nação realmente, ela era, vamos dizer, com esse tipo de governo, onde o governo, ele seguia as normas, as regras de determinada religião. Agora, no presente, o reino de Deus, ele foi estabelecido de forma invisível na igreja, por intermédio do Rei dos Reis, que é Jesus. E o reino de Deus pode ser visto nos corações, nas vidas de todos aqueles que se arrependem, daqueles que creem e vivem o Evangelho. Então, hoje, não se trata de um reino político ou material, que por definição é transitório, é passageiro, mas de uma poderosa, podemos dizer, transformadora e eficaz operação da presença de Deus em e através do seu povo, refletindo-se em toda a realidade à nossa volta, produzindo transformação. Então veja que hoje o reino de Deus não foi como no passado, através da manifestação de reis para o povo, estabelecendo ali normas de relacionamento político entre o governante e a nação. Hoje já é diferente. E como será a manifestação do reino de Deus no futuro? É isso que nós vamos falar na próxima programação.
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3: Por hoje é só, e se você teve dúvidas, você pode mandar aí através do nosso WhatsApp 11982923392. Até a próxima oportunidade. Na paz do Senhor Jesus, se despede Débora Miranda.
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4: A paz do Senhor Jesus, meus irmãos. Quando falamos sobre os fundamentos de fé da nossa igreja, muitas pessoas imaginam que estamos tratando apenas de um conjunto de regras ou de um documento oficial. Mas, na verdade, os fundamentos de fé são as convicções que sustentam tudo aquilo em que nós cremos. Eles representam os princípios essenciais da nossa fé. São verdades que também orientam a nossa maneira de pensar, de viver, de nos relacionarmos com Deus e com o próximo. Portanto, a Igreja Pentecostal Deus e Amor declara, por meio do seu conselho deliberativo e de sua diretoria executiva, que crê na Bíblia Sagrada, a palavra de Deus, como única regra de fé e prática. Isto significa que tudo aquilo que cremos, ensinamos e vivemos deve estar fundamentado nas Escrituras. A Bíblia não é apenas um livro para ser consultado em momentos difíceis. Ela é a nossa referência diária. É nela que encontramos direção, correção, sabedoria, esperança para enfrentar os desafios da vida. Utilizar os fundamentos de fé no cotidiano é permitir que aquilo em que cremos transforme a maneira como trabalhamos, tratamos a nossa família, nos relacionamos com as pessoas e enfrentamos cada situação da vida. Porque a verdadeira fé não se limita ao templo, ela se revela nas atitudes, nas escolhas e no testemunho diário. Por isso, mais do que conhecer os fundamentos de fé, somos chamados a vivê-los. 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Que Deus abençoe a todos.
5: 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Renda extra. Saiba quanto é possível ganhar fazendo pesquisas online. Olha, ganhar dinheiro respondendo pesquisas na internet tem se tornado aí uma prática cada vez mais comum. Muitas empresas estão dispostas a pagar para saber o que os consumidores pensam sobre os seus produtos, serviços e estratégias
6: de mercado. Então, essa dinâmica cria oportunidades para pessoas que querem fazer uma renda extra no tempo livre. No entanto, é importante conhecer como esse universo funciona, as opções disponíveis e, claro, as melhores maneiras de participar com segurança. Então, empresas de diferentes setores buscam entender o comportamento dos consumidores. E para coletar essas opiniões, elas recorrem às plataformas de pesquisas remuneradas. E o processo é simples. Você se cadastra, responde a alguns questionários e vai acumulando recompensas em dinheiro ou créditos. Mas não se engane, esse tipo de atividade não promete ganhos altos. Os valores são simbólicos, girando em torno de alguns centavos a poucos reais por pesquisa. A verdadeira vantagem está em poder juntar pequenas quantias de forma prática e, claro, no seu ritmo. Em algumas plataformas, o valor pode ser sacado após alcançar aí um limite mínimo ou ser convertido em benefícios como vale compras ou créditos para aplicativos. Segurança doméstica. Aparelhos que você não deve ligar em extensões. Usar cabos de extensão elétrica pode ser prático, mas nem sempre é seguro, principalmente quando se trata de aparelhos que consomem muita energia. Conectar vários equipamentos em um único cabo de extensão pode causar superaquecimento e aumentar o risco de incêndio. Por isso, é importante saber quais aparelhos nunca devem ser ligados em uma extensão elétrica. Geladeiras e freezers, por exemplo, funcionam de forma contínua, exigindo muita energia. Conectá-los a um cabo de extensão pode sobrecarregar a tomada e o cabo, resultando em superaquecimento. Além disso, qualquer falha na alimentação elétrica pode danificar o compressor do aparelho. Outro aparelho muito comum nas casas e que não deve ser ligado em extensão é o micro-ondas. Eles demandam muita energia durante o funcionamento. Então, ligá-los em um cabo de extensão pode causar picos de energia que o cabo não suporta, aumentando o risco de faíscas, superaquecimento e até curto-circuito.

14 horas com mais 18 minutos em Curitiba. 14h, 18 minutos. Pois bem, queridos ouvintes, e com os acordes musicais do Hino Galileu, nós já estamos chegando com todos vocês com o programa A Voz da Libertação da Igreja Pentecostal Deus e Amor do seu rádio. A direção geral desta programação, Igreja Deus e Amor, está a cargo da serva do Senhor, irmã Ereni Miranda, com a sede mundial das Igrejas Deus e Amor em São Paulo, na Avenida do Estado, 4568, na Liberdade, São Paulo, capital. A nossa sede estadual do Paraná, Igreja Deus e Amor aqui em Curitiba, ela está na rua Pedro Ivo, 744, e a supervisão local está a cargo do servo do Senhor, pastor Júnior Rúbio. Queridos ouvintes, recebam a paz do Senhor Jesus, deste seu amigo, também irmão em Cristo, Sidney Gonçalves, que a paz do Senhor esteja na sua vida, no seu lar, com a sua casa e com a sua família. Estamos com todos nesta tarde abençoada, tarde de sexta-feira, dia 10 de julho do ano da graça de 2026. Estamos nesta tarde, agora estamos com o céu nublado e a previsão é para chuva para o dia, para a noite de hoje, para o final de semana, mas de qualquer forma, já pela manhã estava como amanhã.

eu, Sidney Gonçalves, aqui no estúdio, agradecendo Oswaldo Vieira lá nos transmissores, agradecendo você, o senhor, a senhora, pelo carinho da sintonia para com a nossa programação. Até às 18 horas, eu te faço companhia com a nossa programação local que transmite vida. Começando bem a nossa programação, 14 horas 20 minutos, do CD Toque com Fé. Belíssimo hino que traz título a este CD, Toque com Fé, com Ângela Gonçalves.

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0: 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Uma gravadora que grava exclusivamente pensando em você. 14 horas com 25 minutos em Curitiba, conferindo comigo.
1: 2:25.
0: Vamos então, queridos ouvintes, seguindo com o programa Voz da Libertação da Igreja Deus e Amor. Tarde abençoada, tarde de sexta-feira. E eu vou lembrando a todos vocês que o culto desta tarde prossegue aqui em nossa sede estadual do Paraná. Nesta tarde vai estar pregando a palavra de Deus e orando em favor de todos pelos excelentes dons do Espírito Santo, o servo do Senhor, Diácono Geraldo da Costa. Sim, o servo do Senhor que daqui a pouquinho mais estará trazendo a mensagem à luz da palavra de Deus. Orando em favor de todos pelos dons do Espírito Santo, por certo que o bom Deus e Pai Todo-Poderoso tem uma bênção, tem uma vitória especial para entregar em suas mãos. Venham para cá, Grande Curitiba, venham para cá, região metropolitana, para esta tarde de bênçãos, esta tarde de vitórias, tarde em que o Senhor Deus e Pai Todo-Poderoso, com o seu poder, com a sua graça, estará manifestando o seu poder de uma maneira especial. Nesta tarde aqui na nossa sede, sede estadual do Paraná, Igreja Deus e Amor, Rua Pedro Ivo, 744, bem no centro de Curitiba. Esse é o endereço da sua bênção, esse é o local da sua vitória, local que o bom Deus e Pai Todo-Poderoso já preparou para o ouvinte estar conosco aqui, adorando a Deus em espírito e em verdade conosco. Venham para cá, Grande Curitiba, venham para cá, região metropolitana, porque o que o bom Deus e Pai Todo-Poderoso vai fazer, vai realizar em sua vida, é algo extraordinário, é algo especial, especial de Deus para a sua vida, especial de Deus para a vida daquele que crê. Quem confia no poder extraordinário que há em Cristo Jesus, o Senhor nosso Deus, vem para cá, para a Igreja Deus e Amor. Nesta tarde, tarde de muitas bênçãos, tarde de muitas vitórias, em que a glória do Senhor Deus e Pai Todo-Poderoso vai se manifestar de uma maneira especial. Venham para cá, povo de Deus, venham para cá, porque o Senhor nosso Deus e Pai Todo-Poderoso é Ele quem tem a bênção, é Ele quem tem a vitória, vitória certa de Deus para a vida do meu irmão, vitória certa de Deus para a vida da minha irmã nesta tarde. Ainda dá tempo para os meus irmãos estarem presentes aqui para adorar a Deus em espírito e em verdade, receber dele as bênçãos e vitórias dos altos céus.

0: Então, queridos ouvintes, nesta tarde, a bênção de Deus, grande, certa e garantida em sua vida aqui na Pedro Ivo 744, Igreja Pentecostal, Deus e Amor. Todos são bem-vindos em nome do Senhor Jesus, que tem vitórias grandes para a sua vida, para a sua casa e sua família. Venham pra cá.
1: 12:29.
0: Programa Voz da Libertação, da Igreja Pentecostal Deus e Amor, cortando os céus do Brasil e levando a todos a mensagem da Palavra de Deus. Meu muito obrigado a todos que estão ligadinhos aí na nossa programação, seja perto, seja longe, aonde vocês estiverem ouvindo a nossa programação, que as bênçãos e vitórias de Deus seja confirmado sobre a sua vida. Queridos ouvintes, o nosso assunto agora é acerca do culto de logo mais, às 18 horas.

0: E atenção, Grande Curitiba e região, hoje sexta-feira, logo mais às 18 horas, começa a oração para o quarto e último culto desta sexta-feira aqui em nossa sede estadual do Paraná, Igreja Pentecostal Deus e Amor, com as portas abertas. O Senhor nosso Deus, de braços abertos, ele te aguarda aqui porque ele tem uma vitória especial para confirmar em sua vida. Aqui mesmo na Igreja Pentecostal Deus e Amor, Rua Pedro Ivo, 744, bem no centro de Curitiba. Esse é o endereço da sua bênção, esse é o local da sua vitória. Logo mais às 18 horas, a equipe do PEMU já se reúne aqui para orar, para levantar um clamor ao Senhor nosso Deus. Equipe do PEMU aqui reunidos para buscar a face do Deus Todo-Poderoso. PEMU, projeto evangelístico, missão urgente. A bênção, a vitória de Deus, com certeza, será muito grande, certa e garantida para a sua vida nesta noite, já a partir das 18 horas, quando começa o culto com oração. Mais oração, mais bênçãos. Pouca oração, pouca bênção. Bastante oração, bastante bênçãos e vitórias de Deus. E aqui vai um convite todo em especial para os irmãos membros, obreiros e obreiras da Igreja Pentecostal Deus e Amor. Você, o senhor, a senhora que são membros de outros ministérios, todos vocês são bem-vindos em nome de Jesus nesta noite. Católicos, livres pensadores, você, o senhor, a senhora que não professam nem o crédulo religioso, todos vocês são bem-vindos em nome de Jesus nesta noite, porque o Senhor nosso Deus e Pai Todo-Poderoso, ele tem a bênção, ele tem a vitória que você, o senhor, a senhora, tanto nesse necessitam da parte de Deus. Venham para cá nesta noite aqui na nossa sede estadual do Paraná, Rua Pedro Ivo, 744, bem no centro de Curitiba. Esse é o endereço da sua bênção, esse é o local da sua vitória. Lembrando a todos, é a poderosa campanha Feridos pelo Processo, Curados pelo Propósito. E na noite de hoje, nós vamos contar com a presença do servo do Senhor, Diácono Jucimar Júnior, pregando a palavra de Deus, orando em favor de todos pelos dons do Espírito Santo. E a bênção, a vitória de Deus, grande, certa e garantida em sua vida. Também nesta noite, a presença do servo do Senhor, presbítero Fernando Zelinski, ele que é o líder do PEMU Paraná, o servo do Senhor que também se fará presente nesta noite para orar, para clamar a Deus em seu favor, aqui mesmo na Igreja Pentecostal Deus e Amor, sede estadual do Paraná, Rua Pedro Ivo, 744, bem no centro de Curitiba, Igreja Pentecostal Deus e Amor, com as portas abertas. O bom Deus e Pai Todo-Poderoso, ele te espera de braços abertos, porque ele tem uma bênção, ele tem uma vitória especial para todos nesta noite. Venham pra cá. O endereço da sua bênção, o endereço da sua vitória, Igreja Pentecostal Deus e Amor, Rua Pedro Ivo, 744, bem no centro de Curitiba, Igreja Pentecostal Deus e Amor, com as portas abertas. O bom Deus e Pai Todo-Poderoso, ele te espera de braços abertos, porque ele tem uma vitória especial para a sua vida nesta noite, na poderosa campanha Feridos pelo Processo, Curados pelo Propósito. Diácono Jucimar Júnior, pregando a palavra de Deus e orando em favor de todos na noite de hoje. Lembrando que já começa com oração o culto desta noite, já começa com clamor, já a partir das 18 horas, a igreja orando, o povo de Deus clamando e a bênção, a vitória de Cristo, grande, certa e garantida em sua vida. Aqui mesmo, na Pedro Ivo 744, Igreja Deus e Amor. E eu chamo a atenção do povo querido ali do Jardim Paulista, Campina Grande do Sul. Atenção, povo querido ali do Jardim Paulista. Nesta noite, o servo do Senhor, diácono Geraldo da Costa, pregando a palavra de Deus e orando em favor de todos, pelos excelentes dons do Espírito Santo, na poderosa campanha que prossegue. Meus projetos nas mãos de Deus e a libertação. Ele vai estar conosco nesta noite, ali na nossa igreja Deus e Amor do Jardim Paulista, na rua Professor Duílio Calderari 2857, no Jardim Paulista, nesta noite, diácono Geraldo da Costa, pregando a palavra de Deus, orando em favor de todos pelos dons do Espírito Santo. Por certo que a bênção, por certo que a vitória de Deus será muito grande, certa e garantida para a sua vida, para a sua casa e para a sua família. O abençoador é o Senhor Jesus, que tem bênçãos, tem vitórias para todos. Professor Duílio Calderari, 2857, Jardim Paulista, Campina Grande do Sul. Todos são bem-vindos em nome de Jesus. Programa Voz da Libertação, da Igreja Deus e Amor, que segue no seu rádio em AM 1210 kHz da Super Rádio de Curitiba e também na internet superradiodecuritiba.com.br. Queridos ouvintes ligadinhos no programa Voz da Libertação, atentos por favor para este aviso importante, aviso importantíssimo da obra do Senhor nosso Deus para todos que estão ligadinhos aí na nossa programação. Aviso da vigília pré-flow que a todos que estão ligadinhos aí na nossa programação. Preste atenção neste comunicado que é muito importante.
1: Mais uma vigília de bênçãos neste sábado. Será a vigília do pré-flow Curitiba, na Igreja Pentecostal Deus e Amor do Boqueirão. Deus estará derramando da sua unção, do seu poder e da sua graça. Venha receber poder nesta madrugada de sábado para domingo. Vigília do Pré-Flow Curitiba, no Boqueirão, na rua Anne Frank, 6067, bem pertinho do terminal de ônibus do Boqueirão. E já está confirmada para esta madrugada a presença do preletor, pastor Edson Silva, vindo da cidade de Criciúma, Santa Catarina. Ele estará pregando a palavra de Deus, orando em favor de todos, e as bênçãos de Cristo serão manifestas. Lembramos aos ouvintes que o tema desta vigília é este: Eu sou o que sou. Êxodo 3:14. Venham participar conosco e sejam todos abençoados em nome de Cristo. E vamos ouvir agora a confirmação do pastor Edson Silva, chegando da cidade de Criciúma, Santa Catarina, para realizar a vigília do Pré-Flow Curitiba.
2: Graça e paz, irmãos de Curitiba. É um imenso prazer estar falando com todos vocês da Grande Curitiba e regiões metropolitana. Aqui quem fala é o irmão em Cristo, pastor Edson Silva, da cidade de Criciúma, Santa Catarina. Neste sábado agora, neste sábado 11 de julho, eu estarei pregando na grande vigília da nossa Igreja Pentecostal Deus de Amor, ali na IPDA do Boqueirão. Eu mesmo, o pastor Edson Silva, estarei trazendo uma grande palavra de Deus para todo o coração de quem comparecer. Eu tenho certeza absoluta do que Deus irá fazer neste sábado a partir das 23 horas. E PDA do Boqueirão, Vigília Pré-Flow, vai ser uma benção. Atenção, irmãos, vocês não podem faltar. Atenção, jovens de Curitiba, vocês não podem faltar. Vai ser extraordinário o que Deus irá fazer através da palavra revelada neste sábado, na vigília, aí na IPDA do Boqueirão. A qual Deus tem uma bênção. Endereço que é a rua Anne Frank, 6067, Boqueirão, Curitiba. Eu e a minha família estaremos aí adorando o Senhor Jesus e Deus derramará uma grande glória na nossa igreja. Até sábado, em nome de Jesus.
3: Duas e 41.
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2: Já estamos de volta com mais adoração. 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
3: Meu nome é Silvana Vicente Martins. Eu quero testificar de um grande milagre que eu recebi das mãos do Senhor Jesus na minha vida. No final do ano passado, em dezembro, eu percebi de uma semana para outra que surgiu no meu braço direito um sinal, que ele mudou de cor. Ele veio a ficar uma cor escura e criou uma verruga em cima desse sinal. E ele começou a me incomodar, dava ferroadas. Então foi que eu resolvi procurar um médico. E quando eu cheguei na médica dermatologista, que ela examinou o meu caso, ela falou que eu tinha que fazer uma retirada desse sinal. Porque ela falou para mim que quando muda de cor é perigoso e tem que fazer uma cirurgia para retirar esse sinal. E depois que eu fiz essa retirada desse sinal, uma semana depois eu fui retirar os pontos, que para mim eram um simples, né? Simples pontos. E quando eu fui ali, depois de uns 10 dias, a médica mandou eu sentar, ela retirou aquele sinal e ela disse para mim que tinha o exame, tinha constatado a biópsia que eu tinha feito daquele pequeno sinal, tinha constatado câncer de pele. O nome, né? O nome daquela doença que tinha surgido seria melanoma invasivo, que quer dizer câncer de pele. E eu, naquela hora que ela falou isso para mim, né? Não sabia o que eu iria dizer, não sabia o que dizer para ela, porque eu não esperava por isso, mas eu já comecei a confiar no Senhor, já comecei a crer que o Senhor ia entrar com providência na minha vida, e eu simplesmente perguntei para ela, o que eu teria que fazer? E ela disse para mim que estaria me encaminhando para um oncologista, que é médico de câncer. E assim, depois de alguns dias, eu fui, né? Depois de uma semana, eu fui no oncologista, ele olhou ali, examinou os meus exames e ele olhou para mim e disse que realmente eu teria que marcar uma nova cirurgia. Eu teria que fazer uma cirurgia no meu braço. Eu perguntei o porquê que eu teria que fazer aquilo e ele falou que era para uma cirurgia de proteção, para retirar aquela área que estava afetada, para que aquela enfermidade, para prevenir aquela enfermidade, para que não voltasse a acontecer aquilo. E eu ali confiando no Senhor, e ele disse para mim também, no dia que eu fui consultar no oncologista, que eu teria que, na hora da cirurgia, ele iria fazer duas biópsias. Uma no braço e uma outra debaixo do braço, que ele iria ver se realmente essa enfermidade não se alastrou para outros membros do meu corpo. E foi aí que eu entrei em oração. Eu fiquei muito preocupada, porque quando ele falou aquilo, né, que poderia ter se alastrado pro sangue ou pros ossos, eu fiquei muito preocupada. Eu comecei a orar e pedir ao Senhor que tivesse misericórdia, que eu não queria, né, que eu cria que o Senhor está comigo naquela cirurgia, mas eu não aceitava de maneira nenhuma que aquilo tivesse se alastrado. Então eu fiz campanha de oração na igreja, fiz campanhas, fiz voto com o Senhor, e eu prometi pro Senhor que se ele me desse a grande vitória, eu iria contar a bênção na rádio para testemunhar daquilo que o Senhor fez na minha vida. Então, irmãos, esse médico já marcou uma cirurgia no final de janeiro. Eu fui internada no hospital, fiquei ali internada de um dia até no outro, foi anestesia geral, foi retirado, né, ali um pedaço em redor de onde eu tinha aquele sinal, foi feita uma cirurgia, levei bastante pontos, e debaixo do braço também foi tirado duas glândulas, para exame, né, para biópsia, para saber se realmente aquele câncer tinha se alastrado ou não. E orando e crendo na providência do Senhor, eu cria que o Senhor ia fazer uma obra maravilhosa. E ali eu fiquei aguardando. Vim para casa, fiquei ali em oração, em jejum, pedindo ao Senhor vitória. E quando foi depois de 20 dias, que eu já tinha passado por todo aquele processo de cirurgia, aquele processo de recuperação, depois de 20 dias eu retornei ali no hospital para retirar os pontos e para saber os resultados da biópsia, né? E eu dizia: Senhor, entra com providência, porque eu quero testemunhar, Senhor, eu quero testemunhar daquilo que o Senhor fez por mim. Irmãos, e para honra e glória do Senhor Jesus, quando foi no mês de fevereiro agora, eu fui ali, e quando eu entrei naquele consultório médico, eu estava ali bastante ansiosa, e o médico olhou para mim e disse: olha, ele abriu aquele resultado e ele falou: as duas biópsias deram negativas, a senhora não tem nada e a senhora está liberada. Então, irmãos, naquela hora eu glorifiquei.

0: E seguindo com o programa Voz da Libertação da Igreja Pentecostal Deus e Amor. Ah, queridos ouvintes, está aí o testemunho da nossa irmã Silvana. É, eu ouvi atentamente aqui o testemunho dela, como eu ouço todos os testemunhos. A gente fica até um pouco apreensivo, né? Ao ouvir o testemunho, não sei o ouvinte lá do outro lado, mas a gente que está ouvindo o testemunho aqui, pegando detalhes para comentar, a gente fica com ansiedade tão grande para saber o desfecho do testemunho. Ela conta que estava com um sinal no braço. Começou com um sinal no braço. E este sinal no braço mudou de cor. Mudou de cor este sinal no braço e surgiu uma verruga em cima deste sinal no braço que ela tinha e que mudou de cor. Ela foi certamente numa dermatologista, né? Ela foi na médica e a médica falou: olha, nós vamos ter que tirar esse sinal, vamos ter que fazer uma cirurgia para tirar este sinal, porque isso não é normal. Mudar de cor assim, isso não é normal. Ter um sinal assim no corpo, até que tudo bem, mas este sinal mudar de cor, isso é fora do normal. E certamente que a dermatologista, ela falou que foi na médica, né? Então certamente que a médica, a dermatologista, que ao fazer, retirar aquele sinal, ela já tirou ali algumas coisas para poder fazer uma biópsia. Tirou alguma daquelas coisas ali para poder fazer a biópsia. E a nossa irmã Silvana foi para casa e quando chegou o dia de ir no médico, foi constatado que aquilo se tratava de um câncer, melanoma invasivo. E ela já foi prontamente transferida para um médico oncologista. Ela foi encaminhada para o médico oncologista. Quando ela chegou no médico oncologista, o médico disse: olha, precisamos fazer duas cirurgias. Fazer a cirurgia de proteção e uma outra debaixo do braço para fazer duas biópsias. Fazer a biópsia do braço e fazer a biópsia debaixo do braço também para ver se o câncer não havia espalhado, para ver se não havia se alastrado por outra parte do corpo. A nossa irmã Silvana, em aflição, primeiro por receber um diagnóstico de que estava com melanoma invasivo, um câncer, foi encaminhado para o médico oncologista, bateu aflição e ela veio para a igreja. Ela fez um voto com Deus. Ela fez um voto, um propósito com Deus: Senhor, eu vou passar pela cirurgia, tenho que passar. O médico disse que eu tenho que passar pela cirurgia de proteção, vou fazer essas duas biópsias, mas eu confio em ti, eu confio no Senhor, que é o Senhor que vai entrar com a providência e vai me dar a vitória. Ela passou pela cirurgia, vários pontos, fizeram duas biópsias. E ela foi para casa, depois de 20 dias, ela precisou voltar no médico para poder tirar os pontos e assim receber o resultado. Mas ela conta que quando foi para casa, lá em casa, fazendo votos, propósitos com Deus, para Deus dar a vitória, que ela iria testemunhar, que ela iria dar testemunho do poder extraordinário que há no Senhor Jesus. E ela conta que quando chegou o dia de voltar do médico, chegou no médico, o médico disse para ela: olha, estou com o resultado em mãos. As duas biópsias deu negativo. Negativo para câncer. Negativo para melanoma invasivo. A senhora não tem câncer. A senhora pode voltar para casa, seguir a sua vida, que colocamos um ponto final aqui nesta situação que a senhora estava enfrentando, que era este câncer. Jesus entrou com a providência. Jesus fez o milagre acontecer na vida da irmã Silvana, que hoje dá testemunho do poder extraordinário que há em Cristo Jesus. Ouvinte, talvez o seu problema seja câncer. Ou talvez o seu problema não seja câncer, mas indiferente de qualquer que seja o seu problema, eu quero te dizer, aqui na Igreja Deus e Amor, Jesus Cristo te cura. Aqui na Igreja Deus e Amor, Jesus Cristo entra com a providência e faz o milagre acontecer na sua vida. Sim, venham para cá, para a Igreja Deus e Amor. Rua Pedro Ivo, 744, bem no centro de Curitiba. Esse é o endereço da sua bênção, esse é o local da sua vitória. Seu problema tá grande, seu problema tá difícil. Para a irmã Silvana aqui, tava nada fácil, não. De um problema pequenininho, de uma mancha no braço, que mudou de cor, se tornou a verruga, vai para a médica, faz a cirurgia, faz a biópsia, constata melanoma invasivo. Deus entrou com a providência, fez o milagre acontecer. Ele tem um milagre para a sua vida também, tá bom? Venha para cá, Igreja Deus e Amor. Pedro Ivo 744, no centro de Curitiba. Esse é o endereço da sua bênção, esse é o local da sua vitória. Contamos com a sua presença. Todos são bem-vindos. Em nome do Senhor Jesus.
1: 12:55.
0: Lembrando a todos que o culto desta tarde está em andamento. Daqui a pouquinho mais, no Santo Altar de Deus, para pregar e orar em favor de todos, pelos dons do Espírito Santo, Diácono Geraldo da Costa. Dá tempo, venham para cá, a vitória de Deus é certa. André Alexandre, não me deixe só, CD Coração Adorador, mais um lançamento MC Music.

0: horas pontualmente. 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A direção geral desta programação é Igreja Deus e Amor. Está a cargo da serva do Senhor irmã Ereni Miranda, com a sede mundial das igrejas Deus e Amor em São Paulo, na Avenida do Estado 4568, na Liberdade, São Paulo, capital. Sede estadual do Paraná, aqui em Curitiba, Rua Pedro Ivo, 744. E a supervisão local está a cargo do servo do Senhor, pastor Júnior Rúbio. Queridos ouvintes, comunicando com todos, Sidney Gonçalves. Agradecendo Oswaldo Vieira lá nos transmissores e agradecendo a você, o senhor, a senhora, pelo carinho da sintonia para com a nossa programação. Permaneçam conosco até às 18 horas. Programação local, falando unicamente e exclusivamente das grandezas que há em Cristo Jesus, o Senhor nosso Deus. E ouvindo esta programação, certamente que as muitas bênçãos e vitórias de Deus hão de ser confirmado para a sua vida. Permaneçam conosco. Deus tem muitas bênçãos e vitórias para a sua vida ao longo da nossa programação local, programa A Voz da Libertação. Prefixo da emissora, já já eu volto com todos vocês e daqui a pouquinho a palavra da equipe do PEMU. Permaneçam conosco.
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1: 3 e 7. Notícias.
2: O valor das ideias. O setor da economia criativa gera renda valorizando a cultura e a inovação. A economia criativa é formada por negócios que usam a imaginação como principal matéria-prima. Áreas como artesanato, gastronomia, música e design fazem parte desse setor incrivelmente produtivo. É a verdadeira riqueza surgindo no talento humano e da capacidade de criar algo único e de grande valor. Festivais locais e feiras de cultura movimentam as cidades e atraem muitos visitantes de outras regiões. Eles impulsionam forte o turismo, lotando pequenos hotéis e aquecendo a venda nos restaurantes. O pequeno artesão consegue vender suas lindas peças e garantir o sustento que sua família merece. Cresce com dignidade. O setor também abriga programadores de tecnologia e criadores de conteúdo educativo para a internet. Então, muitos jovens exportam seus serviços digitais para outros países, trabalhando do conforto de dentro de casa. Esse dinheiro que entra no Brasil fortalece as reservas do nosso país e movimenta firme o consumo interno. Valorizar a cultura e as ideias locais é o caminho certo para um desenvolvimento social mais humano. O conhecimento não se esgota com os recursos naturais. Ele simplesmente se multiplica a cada nova geração. Apoiar a criatividade nacional é apostar na mente brilhante do povo como o maior tesouro de toda a nação. Turismo rodoviário. As viagens de ônibus ganham força e estimulam a economia do interior. O preço cobrado nas passagens aéreas mudou completamente os planos de férias de milhares de famílias. O turismo rodoviário voltou a ser a principal escolha para quem deseja viajar com mais e melhor economia. Os novos ônibus oferecem muito conforto, poltronas largas e internet, tornando a viagem bem mais agradável. Essa preferência crescente estimula o turismo regional e leva dinheiro novo para cidades do interior do país. Pequenas pousadas, guias turísticos e restaurantes locais comemoram a chegada constante dos visitantes. A economia de muitas dessas cidades gira em torno da recepção acolhedora e dos atrativos naturais que oferecem. O transporte rodoviário diário conecta regiões que muitas vezes não têm modernos aeroportos próximos. Isso democratiza bastante o turismo, permitindo que a riqueza circule por todo o vasto território brasileiro. Plataformas de venda de passagens pela internet também facilitaram e baratearam muito a busca por rotas. Viajar pelo país fortalece o conhecimento da nossa própria a cultura rica e das nossas belezas naturais imensas. A indústria do turismo é muito rápida em gerar vagas de emprego e distribuir a renda entre o povo trabalhador. As estradas conduzem o viajante ao descanso merecido e transportam o progresso seguro para todos os destinos.
1: 6 e 10.

Estimados irmãos, recebam a paz de nosso Senhor e Salvador Jesus Cristo. Eu sou o seu irmão em Cristo, amigo e servidor, Pastor Júnior Rúbio. Que bênção, que privilégio, estamos nos aproximando da Santa Ceia de nosso Senhor e Salvador Jesus Cristo. Participar da Santa Ceia, eu posso dizer que é um dos maiores privilégios concedidos ao povo de Deus. À mesa do Senhor, recordamos o sacrifício de Cristo, nós renovamos a nossa comunhão com o Senhor e com os nossos irmãos e reafirmamos a nossa esperança no glorioso dia em que estaremos com o Senhor para sempre. É um privilégio, meus irmãos, participar da ceia, sentar-se à mesa da graça, onde o amor de Cristo nos alcança, nos renova. A Santa Ceia não é apenas um memorial, é um privilégio concedido aos que reconhecem o sacrifício de Jesus. Cada vez que nós participamos da Santa Ceia, nós proclamamos que a cruz venceu, que Cristo venceu. Aleluias! Por isso, eu posso afirmar que um dos maiores privilégios do cristão é lembrar com gratidão do preço pago pelo Senhor Jesus em favor da nossa salvação. E eu tenho certeza que você tem esta sensibilidade. Eu tenho certeza de que você ainda tem o temor do Senhor, alegria no coração, tem ainda o senso do privilégio que é participar da Santa Ceia do Senhor. E eu tenho boas notícias, este domingo, dia 12, pela manhã, estará conosco Pastor Júlio Souza, junto com a irmã Sueli, junto com o Julinho. Eles vão estar domingo pela manhã celebrando a Santa Ceia. Eu vou estar em Paranaguá junto com minha esposa em um evento já programado. E na segunda de manhã, dia 13, às 9 da manhã e às 19 horas, estarei com vocês na Santa Ceia. E na segunda tarde, presbítero Fernando Zelinski. Olha, são 4 oportunidades: domingo 12, segunda 13, no domingo pela manhã, na segunda 3 horários, né? 9 da manhã, 3 da tarde, 7 da noite, e no domingo pela manhã, Pastor Júlio Souza conosco, celebrando a Santa Ceia. Vai ser um tempo de encontro, um tempo de comunhão, aleluias. A mesa do Senhor, ela nos convida à comunhão, nos convida à gratidão e à esperança na volta de Cristo. É, a Santa Ceia nos lembra que fomos comprados por um alto preço e chamados para uma nova vida em Cristo. Por isso, meus irmãos, em nome de Jesus, venha participar da Santa Ceia, faça o seu melhor esforço, escolha um dos 4 horários e esperamos a todos para juntos nos alegrarmos na presença do Senhor. A Ceia do Senhor é o encontro da memória com a esperança, é, lembramos da cruz e aguardamos a volta do Rei. Rua Pedro Ivo, 744, aqui no centro de Curitiba, esperamos a todos em nome do Senhor Jesus.

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Queridos ouvintes que estão ligadinhos aí na Super Rádio de Curitiba, hoje sexta-feira, vamos falar um pouquinho do culto de logo mais às 18 horas? Sim, hoje sexta-feira, logo mais às 18 horas, prossegue a poderosa campanha Feridos pelo Processo, Curados pelo Propósito. Nesta noite, a bênção, a vitória de Deus será muito grande, certa e garantida para a sua vida. Atenção, Grande Curitiba, atenção, região metropolitana, para o que o bom Deus e Pai Todo-Poderoso, por certo, vai realizar nesta noite. A poderosa campanha Feridos pelo Processo, Curados pelo Propósito. Aqui mesmo em nossa Igreja Pentecostal Deus e Amor, sede estadual do Paraná, Rua Pedro Ivo, 744, bem no centro de Curitiba. Deus, o Todo-Poderoso, por certo, ele tem uma bênção, ele tem uma vitória toda em especial para entregar em suas mãos. Deus, o Todo-Poderoso, é ele quem tem a bênção, é ele quem tem a vitória para a sua vida. Eu não sei quais são as feridas que estão no seu corpo. Eu não sei quais são as feridas, espiritualmente falando, estão te afetando. O que eu quero dizer, querido ouvinte, que tudo isso que você, o senhor, a senhora, estão passando ou estão enfrentando, é um processo. É um processo que, por certo, o Deus Todo-Poderoso entrará com a providência. Por certo, o Senhor Deus e Pai Todo-Poderoso, ele virá com a cura, porque ele tem um propósito. O Senhor Deus tem um propósito. Ele tem este propósito. Ora, se Deus tem este propósito na sua vida, ele há de intervir em seu favor. O Senhor Deus e Pai Todo-Poderoso, ele vai pelejar em seu favor. Ele vai confirmar para a sua vida a vitória certa, a vitória garantida de Deus para a sua vida, para a sua casa e para a sua família. Muitas das vezes, querido ouvinte, as feridas que foram causadas ao longo dos anos aí na sua vida, fisicamente ou até mesmo espiritualmente, é porque Deus tem um propósito. Deus tem um propósito. Todavia, não vem sobre vós tentação, senão humana. É o que nos diz a Bíblia Sagrada, a palavra de Deus. Todavia, o Senhor Deus, ele vem com escape. Todavia, o Senhor Deus vem com a bênção, ele vem com a vitória. A Bíblia Sagrada, a palavra de Deus, menciona por diversas vezes, diversas passagens, de homens e mulheres que passaram pelo processo, mas que foram curados pelo Deus Todo-Poderoso, que entrou com a providência e pelo propósito. Talvez você, talvez o senhor, a senhora, esteja passando por este processo, pela perda de um ente querido, por um casamento de anos que se rompeu, que se acabou, por uma porta de emprego que se fechou, por um filho, um ente querido seu que está nas drogas, nos vícios, na prostituição, e você, o senhor, a senhora, estão desorientados, não sabe o que fazer ou a quem recorrer. Lembre-se, você foi ferido. Você foi ferido, você está sendo ferido por um processo que está acontecendo na sua vida. Todavia, você será curado, você será curada pelo propósito, propósito de Deus na sua vida, pelo propósito do Deus Todo-Poderoso que vai acontecer na sua vida. Querido rádio ouvinte que me escuta agora, Deus tem uma bênção, Deus tem uma vitória especial para a sua vida. Hoje, sexta-feira, logo mais às 18 horas, aqui mesmo em nossa Igreja
Pentecostal Deus e Amor, sede estadual do Paraná, Rua Pedro Ivo, 744, no centro de Curitiba. E lembrando a todos que ao longo de toda esta campanha, nós contaremos com a presença dos servos do Senhor, presbítero Fernando Zelinski, e também a presença do diácono Jucimar Júnior, que estarão aqui nas sextas-feiras à noite para clamar a Deus, para suplicar a Deus em seu favor na poderosa campanha Feridos pelo Processo, Curados pelo Propósito. Você, o senhor, a senhora, que estão enfrentando batalhas dificílimas na sua vida, mas tem um propósito. Você tem um propósito, você quer alcançar algo de Deus para a sua vida, e o propósito de Deus também para a sua vida é te alcançar e te conceder a vitória.

urgente. A equipe do PEMU, já a partir das 18 horas, vão estar aqui clamando a Deus. A equipe do PEMU, já a partir das 18 horas, estarão aqui suplicando pela bondade e misericórdia infinda do Deus Todo-Poderoso. E você, o senhor, a senhora, todos vocês são bem-vindos em nome de Jesus, aqui mesmo em nossa Igreja Pentecostal Deus e Amor, sede estadual do Paraná, Rua Pedro Ivo, 744, bem no centro de Curitiba. Esse é o endereço da sua bênção, esse é o local da sua vitória, esse é o local que o bom Deus e Pai Todo-Poderoso preparou para que o querido rádio ouvinte, nesta noite, possa estar conosco, recebendo de Deus as bênçãos e vitórias desde os altos céus. Lembrando que, já a partir das 18 horas, a Igreja estará em oração, o povo de Deus estará em clamor, e Deus o Todo-Poderoso, por certo que tem a bênção, Deus o Todo-Poderoso, por certo que Deus tem a vitória para lhe conceder, Deus tem a vitórias para a sua casa, Deus tem a vitória para a sua querida família. Existem pessoas que passaram pelo processo, da enfermidade, da angústia, mas Deus, o Todo-Poderoso, entrou com a providência. Deus, o Todo-Poderoso, entrou com a providência e concedeu a vitória. Ah, querido rádio ouvinte, muitos homens de Deus, mulheres de Deus, que passaram pelo processo. Na Bíblia Sagrada, o processo refere-se ao período de preparação, provação e crescimento que precede o cumprimento de um propósito. Vamos a algum exemplo? Exemplos clássicos incluem José. José, que foi vendido como escravo. Querido ouvinte, esta passagem é extraordinária. Esta passagem da Bíblia é sagrada, a palavra de Deus que fala de José. José, que foi vendido como escravo e preso injustamente, antes de se tornar governador do Egito. É a história de José, vocês se lembram? Vocês se lembram que José foi vendido pelos seus irmãos para a terra do Egito? Lá na terra do Egito ele chegou como escravo, mas o propósito de Deus para com a vida dele não era dele ser escravo, não era dele ser servo, mas o propósito de Deus para a vida de José era algo além. Ele se tornou alguém importante, se tornou o governador do Egito, ele se tornou Zafenate Paneias, governador da terra do Egito. Por quê? Porque ele foi ferido por um processo, mas foi curado pelo propósito de Deus e alcançou as maiores vitórias de Deus. Não vamos longe também, a Bíblia Sagrada fala sobre Davi, perseguido por anos por Saul antes de assumir o trono. Ele foi perseguido por anos por Saul, foi perseguido, ameaçado de morte por anos e anos e anos a fio. Ele foi ferido pelo processo, mas ele foi curado pelo propósito. Ele se tornou quem? Rei do Egito. Ele se tornou um rei do Egito, ungido como rei ainda jovem. Passou por anos em fuga, vivendo em cavernas, sendo caçado pelo rei Saul. Esse processo moldou sua liderança e confiança em Deus. Sua trajetória de preparo está relatado lá no livro de Samuel, querido rádio ouvinte. Lá no livro de Samuel. E tem mais, a Bíblia Sagrada também fala. A Bíblia fala de Moisés, a Bíblia fala de Jó, a Bíblia fala de Paulo. Tantos homens de Deus. A Bíblia também fala de Ana também, que passou por um processo, mas que foram curados pelo propósito. Estejam conosco nesta noite, aqui na nossa sede estadual do Paraná, Igreja Pentecostal Deus e Amor, Rua Pedro Ivo, 744, a poderosa campanha, feridos pelo processo, curados pelo
propósito.

0: Já a partir das 18 horas, Deus, o Todo-Poderoso, ele tem uma bênção, ele tem uma vitória toda em especial para entregar em suas mãos. A bênção de Deus que nos enriquece sem acrescentar nenhuma dor. Todos são bem-vindos, católicos, livres pensadores, você, o senhor, a senhora que não professam nenhum crédulo religioso, membros, obreiros e obreiras da Igreja Pentecostal Deus e Amor, todos são bem-vindos em nome de Jesus nesta noite, pois o bom Deus e Pai Todo-Poderoso, ele tem uma bênção, ele tem uma vitória toda em especial para entregar em suas mãos. Ao longo desta campanha, a presença dos servos do Senhor, presbítero Fernando Zelinski e o diácono Jucimar Júnior, todos são bem-vindos em nome de Jesus, já a partir das 18 horas, hoje sexta-feira, no culto do PEMU. Igreja Pentecostal Deus e Amor, sede estadual do Paraná, aqui em Curitiba, Rua Pedro Ivo, 744, no centro de Curitiba. Todos são bem-vindos em nome do Senhor Jesus. E agora na nossa programação nós vamos para aquele convite todo em especial para o culto desta noite e a bênção, a vitória de Deus, grande, certa e garantida em sua vida.
1: Tem uma alegria de estar aqui na linha com o nosso querido irmão presbítero Fernando Zelinski. Que alegria, que honra, paz do Senhor, presbítero Fernando.
2: A paz do Senhor, irmão Dimar, a paz do Senhor, todos os ouvintes. É motivo de muita alegria nós estarmos participando desse programa maravilhoso, irmão Dimar.
1: Que bom. E vamos falar da campanha. Como é que chama a campanha, irmão Fernando?
2: Rapaz, essa campanha é de Deus, é de Deus. Deus colocou no meu coração, estava no monte da oração, o irmão de Maria, todos os ouvintes estavam orando. Essa campanha veio diretamente do céu, direto do céu. Estamos no processo, mas eu creio na vitória de Deus. Eu creio nas misericórdias do Senhor. Que Deus tem feito nessa campanha, irmão de Maria, é maravilhoso. Feridos pelo processo. Olha o tema da campanha, irmão Dimar. Feridos pelo processo, curado pelo propósito de Deus. Olha só o que Deus colocou em nosso coração, irmão Dimar.
1: É um tema diferente, né, irmão Fernando? Tema diferente.
2: Sim. É algo diferente, é algo de Deus. A oração, ele traz coisas novas para a nossa vida, para a igreja, para os carentes, pelos necessitados. Por quê? Deus sabe o que a igreja precisa, Deus sabe o que nós precisamos, irmão Dimar.
1: É verdade, ele é conhecedor de tudo, né? De tudo, de tudo, de tudo. E então, olha que tema impressionante. Feridos, como é que é?
2: Feridos pelo processo, curados pelo propósito.
1: Olha só. Então, ouvintes, essa campanha está em andamento. O nosso irmão diácono Jucimar Júnior vai estar aí, né? Isso mesmo, presidente Fernando?
2: Isso, nessa sexta-feira, irmão Dimar. Nessa sexta-feira, nosso irmão Diácono Júnior pregando a palavra de Deus. Estamos juntos nessa campanha. Eu, nosso irmão Jucimar, nós estamos revezando os dias de pregação. Uma sexta eu prego, outra sexta ele prega. E Deus tem feito grandes milagres, irmão Dimar. Nós estamos na campanha de oração na igreja, já às 18 horas na igreja. Estamos nas mini vigília orando nesse propósito. E também, irmão Dimar, nós estamos no monte da oração. Estamos aí com uma equipe de oração no monte, buscando a Deus para que Deus opere milagres, maravilha, e que as feridas que estão abertas, elas venham ser fechadas pelo propósito da oração. As feridas, aquelas pessoas que foram magoadas, que foram entristecidas, que estão chorando, que estão aí com o coração derramando em lágrimas de sangue por causa do sofrimento, por causa do processo. Eu creio que através das orações, o propósito da nossa vida, em favor dessas vidas, Deus vai curar essas feridas.
1: É verdade. Então, ouvintes, é nesta sexta-feira, dia 10, às 18 horas, já oração. E o que me chama a atenção também, dentro deste culto que vocês realizam, presbítero Fernando, é aquela hora da união, aquela hora que todos dão as mãos para orar. Que coisa tremenda aquele momento, né, pastor Fernando?
2: É maravilhoso, irmão Dimar, é maravilhoso nós estarmos unidos. Quando o projeto evangelístico Missão Urgente, o PEMU, ele se une ali naquele círculo da oração, nós colocamos dentro daquele círculo de oração as crianças, os jovens, os adolescentes, as mamães gestantes, e ali com toda aquela equipe de obreiro, irmão de mar e querido ouvinte, nós ali fazemos aquela unção e a mão de Deus opera, o Espírito Santo trabalha. Os jovens são impactados, alguns já são batizados pelo Espírito Santo, as criancinhas já são batizadas, algumas são curadas pelo poder de Deus, é a transformação, aquelas mamães gestantes, Maldimar, estão com aquela preocupação do andamento, da gestação, da formação ali da criança, as mamães começam a chorar e Deus começa a impactar a vida daquelas pessoas que têm estado conosco ali naquele momento da oração.
1: Então, venha, ouvinte, para você também fazer parte desse momento, desse clamor. Você também, ah, mas eu não sou crente. Todas as pessoas que estão no culto, elas são chamadas ali à frente para esta oração. As pessoas católicas, as pessoas que não professam nenhuma religião, todos, porque Deus ama todos, né, presbítero Fernando?
2: Com certeza, irmão Edmar, não importa o crédito religioso, se é católico, se é budista, se é espírita, se não presta nenhum crédito religioso, o importante é nós adorarmos ao Senhor em união. Irmão Edmar, só não deixando de falar também que sexta-feira é o culto de guerra contra o mal. Sim. E culto de libertação. E nós fazemos aquela oração de milagres e oração de libertação em favor das vidas.
1: Então é um culto completo, possamos dizer, né?
2: Com certeza, um culto completo, oração, presença, palavra, revelações do Espírito Santo, tem aquela equipe de obreiro, irmão de mar, ali no altar, já preparada, já em oração, buscando a Deus para que Deus venha revelar o profundo, o oculto e o escondido daquele irmão que precisa de uma resposta do Senhor.
1: Aleluia. Então, ouvintes, anote esse endereço para você estar conosco. É Rua Pedro Ivo, 744. Estamos a pouco.

0: alcançar as bênçãos dentro desses propósitos maravilhosos que a igreja realiza com essas campanhas formidáveis, campanhas magníficas, aonde Deus tem vitória para os nossos amados ouvintes. Pedro Ivo, 744, Igreja Deus de Amor. E dia 10 de outubro, hein? Quem pensa que tá longe, hein, meu Fernando? Tá enganado, tá logo pertinho aí.
1: Tá muito pertinho, irmão, demais. Estamos aí já contando os dias. Dia 10 de outubro, nossa irmã Isabel Ferreira. Meu Deus, vai ser bênção, irmão Dimar. Nós já estamos tudo numa preparação, numa movimentação no campo, convidando os irmãos, as irmãs, aquelas pessoas que estão aí carentes de algo do Senhor. Porque sabemos, irmão Dimar, que Curitiba vai ser impactada pelo mover de Deus dia 10 de outubro.
0: Vai mesmo, olha, será algo tremendo que vai acontecer lá na Vila Guaíra, lá ouvintes, no local que já tivemos concentração, né? Lá já tivemos evento realizado, última vez que a gente estava lá orando pelo povo era o pastor Kleber, né, de Oliveira, e é neste mesmo local que vamos ter esta festividade, Presidente Kennedy 2377, é isso, presbítero Fernando?
1: Isso mesmo, irmão Dimar, ali na Vila Guaíra, e será a preletora Isabel Ferreira. E juntamente, irmão Dimar, não podemos deixar de anunciar a nossa irmã evangelista Maria Lorena, sim, serva de Deus. É maravilhoso. Aonde essa mulher está, a presença de Deus é notório, faz notório aonde ela está, porque Deus usa tremendamente.
0: Verdade, Deus usa a irmã Lorena, uma mulher de oração, ela que está inclusive aí encabeçando, né, a intercessão global, está sempre orando. Você pode chegar lá que a irmã Lorena está de joelhos dobrado lá, né, orando, buscando a Deus. Então, uma mulher que Deus usa tremendamente, é um exemplo de fé, né, pastor Fernando?
1: Com certeza, irmão de Maria, esse ouvinte, ele já reserva essa data. Dia 10 de outubro, a partir das 17 horas, já vai convidando o seu parente, vai convidando seu amigo, vai convidando alguém da igreja ou até mesmo algum parentesco para estar lá conosco. Porque vai ser bênção, irmão de mar, e eu creio que Deus vai derramar da unção e da graça, e as vitórias do Senhor virão sobre a vida daquelas pessoas que já propositaram seu coração de estar junto conosco ali adorando a Deus. Porque sabemos quando entramos na adoração, irmão de mar, o Senhor tem prazer de nos entregar as bênçãos e as vitórias, as cura e os milagres. Eu tenho certeza, irmão de mar, que haverá salvação de almas, que haverá cura de paralítico, curas de enfermidade. Porque o mover de Deus vai ser tremendo nesse dia 10 de outubro.
0: Tá certo então, convite feito, convite está aí lançado, ouvinte, tome posse da bênção estando conosco então. Tanto lá na Vila Guaíra, no dia 10 de outubro, como também nesta sexta-feira, amanhã, na Pedro Ivo. Presbítero Fernando, foi um prazer imenso tê-lo aqui conosco, participando, fazendo este convite de fé.
1: Deus abençoe, irmão Dimar, foi um prazer estar participando da programação e conversando com nossos ouvintes. Que Deus abençoe, fique na paz do Senhor, irmão Dimar, fique na paz do Senhor, queridos ouvintes, e nos vemos nessa sexta-feira, às 18 horas, na rua Pedro Ivo 744. Culto de libertação, vem estar conosco, é bênção do Senhor.

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2: À medida que conectamos cada vez mais nossos dados à internet, como senhas, bancos, conversas e fotos, a segurança dessas informações se torna essencial. 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
7: 3:44.

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2: Rosimeire, eu estive acometida de um câncer, uma neoplasia maligna mamária, e isso foi no ano de 2014. Comecei a me sentir mal no mês de março, mas não sabia do que se tratava, estava sem convênio médico e a doença se alastrou. Tive fortes dores na região da cervical, dores que me causavam um suor frio que molhava meu corpo de água fria e me impedia de até falar de tanta dor, mas mesmo assim eu trabalhava fora, enfrentando aquela dor. Eu já não conseguia mais parar de pé, então eu fui encaminhada para o Instituto do Câncer. E na ocasião, quando eu fui internada nesse hospital, lá da região do Mandaqui, o médico disse que eu precisava de alguns milagres. O primeiro era sair com vida da cirurgia. Passei por 11 horas de cirurgia, a família orando, os irmãos em Cristo orando, mas Deus já tinha falado comigo que ia dar tudo certo, mesmo estando naquela situação. Quando eu abri os olhos, eu já estava sendo levada para o quarto, um corte grande na região, né, frontal aqui do pescoço, mas eu não senti dor. O Senhor cuidando, o parafusamento que fizeram na minha cervical em C3 e C4, nunca senti dor, nunca senti nada. Porém, fiquei com 10% dos movimentos, os braços não mexia, dedo dobrado. Então eu me vi ali, minha vida estava normal, trabalhando, estudando, e me vi um dia em cima de uma cama de hospital, sem me mexer, com os piores diagnósticos possíveis. Fiquei na fé no meu Deus e no Senhor Jesus. Quando foi no dia 9 de dezembro, me deram alta para morrer em casa. Falaram que eu precisava desocupar os leitos e que eu não tinha mais chance. Eu tinha 2% de chance. Totalmente desenganada. Primeira internação, 71 dias. Essa eu fiquei mais 12. Peguei uma bactéria pelas vias urinárias e ela não morria. Eu não podia falar, não me mexia, né? Mas falava com Deus no meu coração, amarrada nas macas, colar cervical, comida na boca, todas essas coisas. Eu comecei a reagir na minha fé, falei, Deus, eu não aceito isso assim. O Senhor me libertou de tudo isso. Quando foi no mês de março, eu falei assim, eu quero começar a comer com a minha mão, não quero ninguém me dando mais. E eu fui orando e Deus foi me fortalecendo, foi erguendo os meus dedos. Um dia eu abri minha mão no mês de março, ela estava perfeita, foi dando força nos meus braços. Minha mãe em campanhas, os irmãos em oração. Eu tinha feito um voto com Deus, que se Deus me tirasse daquela situação, que eu ia vir aqui na igreja gravar no programa Voz da Libertação. Então eu fiquei assim, dependendo só mesmo do Senhor. E eu consegui ficar de pé. Em 30 dias eu pude voltar para minha casa, porque eu fiquei 8 meses e meio fora da minha casa. Eu praticamente estava morta, muitos me ajudaram em oração. Agora eu conto em agradecimento as orações, porque nós temos um Deus que ouve e responde as orações. Hoje eu ando mais rápido do que eu andava antes, tenho mais força no corpo que antes. Eu não sei explicar. O dia que eu cheguei no médico e eu fiquei de pé esperando ele abrir a porta para me atender, ele falou, Rosimeire, é você que está aí? Eu falei, sou, doutor. Ele falou, ficou vermelho, falou assim, senta, me conta o que aconteceu, porque eu só ia amarrada nas macas. Eu falei, doutor, o que vocês puderam fazer, vocês fizeram. O que vocês não fizeram, Deus fez para mim, Jesus fez para mim. Ele aplaudiu a Deus. Eu fiz o exame de sangue. Horas depois, o médico entrou no quarto com os olhos muito regalados e falou: Rosimeire, você não vai mais receber as bolsas de sangue. O seu sangue pulou de 7 pontos para 11, porque eu perdi muito sangue na cirurgia. E o Senhor trocou ali, naquele momento, o meu sangue, me libertou de tudo isso. Hoje eu estou bem. Rosimeire Duarte dos Santos.
0: Vamos então, seguindo com o programa Voz da Libertação da Igreja Pentecostal Deus e Amor. E está aí, queridos ouvintes, o testemunho da Rosimeire, testificando aqui no programa A Voz da Libertação. O testemunho dela é recheado de detalhes, né? E como o ouvinte sabe, eu gosto de comentar testemunhos. Eu gosto de anotar aqui alguns detalhezinhos dos testemunhos, mas o testemunho dela foi recheado de tantos detalhes que eu sou sincero dizer para vocês que não deu para anotar todos os detalhes, porque eu gosto de fazer isso. Eu faço isso porque eu tenho prazer de comentar o testemunho. E muitas das vezes, sabe o que acontece? A pessoa está ouvindo aleatoriamente, passa despercebido, está nos afazeres de casa, na correria para lá e para cá, está no trânsito ouvindo o programa e não consegue captar detalhes do testemunho. Mas a gente que está aqui no estúdio, estamos com fone de ouvido aqui, ligadinhos aqui, acompanhando o testemunho, dá para retirar detalhes do depoimento. E o testemunho dela foi recheado de detalhes. Irmã Rosimeire, ela foi constatada com neoplasia mamária, ou um câncer, né? Um câncer no seio. Ela conta que sentia dores na cervical, e dores que até impedia dela falar. As dores eram tão grandes que ela, que impedia dela falar, essas dores. Ela passou pelo médico, um dia trabalhando, passando mal, foi pro médico, foi pro hospital, chegou lá, os médicos disseram: olha, nós temos que fazer uma cirurgia. E o médico disse: olha, você precisa, Rosimeire, de alguns milagres. Dentre eles, o primeiro é sobreviver à cirurgia. E ela conta que foi para o centro cirúrgico. Mais uma observação. Tudo isso acontecendo e a mãe dela pedindo para Deus: Deus, visita a Rosimeire, visita a minha filha, ela que está no hospital. A mãe da Rosimeire, uma serva de Deus aqui na nossa igreja Deus e Amor, visita a minha filha, visita a Rosimeire, conceda para ela o livramento, conceda para ela o milagre, Senhor. E ela conta que quando foi para o centro cirúrgico, Deus já havia dito para ela: vai tranquila, minha filha, porque vai dar tudo certo. 11 horas de cirurgia e transcorreu tudo perfeitamente. A cirurgia transcorreu tudo perfeitamente. Porém, a Rosimeire, que chegou caminhando no hospital, ela conta que só tinha 10% após a cirurgia. Só tinha 10% de movimento do corpo. Os médicos viram que a situação dela estava complicada. Os médicos aí dispensaram ela, mandou ela ir para casa. Ela ficou no total, queridos ouvintes, 8 meses e meio internada, nesses vai e vem, do hospital para casa, vai e vem, 8 meses e meio. Chegou um dia em que o médico disse para ela: olha, vai para casa. Você tem 2% só de chance de sobreviver. E para piorar a situação, ela pegou uma bactéria urinária. Ela pegou essa bactéria que não morria por nada, antibióticos e antibióticos, e não ajudava. Ela conta que usou colar cervical, aquele colar que as pessoas usam no corpo, aquele colar cervical, para não haver um movimento brusco. E ela conta que a situação para ela não estava bem, mas a mãe dela estava em campanha aqui na igreja Deus e Amor. E ela conta que em todo o tempo em que ela estava no hospital, ela fazia votos e propósito com Deus: Senhor, o Senhor me tirando daqui, desse hospital, eu vou dar testemunho. Eu vou dar testemunho do seu poder, eu vou dar testemunho do que o Senhor Deus vai realizar na minha vida. E ela conta que Deus, o Todo-Poderoso, entrou com a providência. Ela que foi mandada para casa para morrer, porque ela tinha só 2% de chances, segundo os médicos, de sobreviver. Ela continuou no progresso, progredindo dia após dia, mas colocando Deus sempre à frente. E a mãe dela aqui em campanhas, pedindo, a igreja orando, o povo de Deus pedindo a bênção, a vitória e o milagre para a vida da nossa irmã Rosimeire. Ela foi alcançada por Deus, ouvintes. Ela foi divinamente alcançada por Deus. Hoje ela está caminhando, hoje ela está correndo. Ela conta, hoje eu estou andando mais rápido do que outrora antes da cirurgia. Isso é Deus, ouvintes. Isso é Deus, é a mão amiga do Senhor Deus. E o câncer desapareceu, não tem mais câncer, não tem metástase, não tem nada, nada, nada, nada. A obra do Senhor Deus foi uma obra completa, completa, completa. O bom Deus, querido ouvinte, quer realizar a obra dele por completo também na sua vida. Faça como a mãe da Rosimeire, não desistiu de Jesus nunca. Ah, sua filha está lá no centro cirúrgico. A mãe não desistiu de Jesus. Ah, sua filha está internada. A mãe da irmã Rosimeire não desistiu de Jesus. Sabia que Jesus era o único que poderia fazer alguma coisa pela Rosimeire. Hoje, ela dá testemunho do poder de Deus. Hoje, ela testifica do milagre que Jesus operara em sua vida. Ouvinte que me escuta agora, venham para cá, para a Igreja Deus e Amor. A nossa sede estadual do Paraná, Igreja Deus e Amor, aqui em Curitiba, ela está na rua Pedro Ivo, 744. Aqui Deus tem bênçãos, aqui Deus tem vitórias, aqui Deus tem um milagre reservado para a sua vida. Independente do seu problema, independente do que você, o senhor, a senhora esteja passando ou enfrentando, os médicos disseram que não tem jeito, Jesus dá um jeito. Os médicos disseram que não pode fazer mais nada, Jesus pode fazer tudo, realizar a obra dele completa em sua vida. Venham para cá, rua Pedro Ivo, 744, no centro de Curitiba, Igreja Deus e Amor. Não desista, siga lutando e confiando no poder que há em Cristo Jesus, e a sua vitória será certa, tá bom, querido ouvinte?
3: 4:01.

Lembrando a todos que a nossa sede estadual do Paraná, Igreja Deus e Amor, aqui em Curitiba, ela está na Pedro Ivo 744. O culto desta tarde está em andamento. Daqui a pouquinho mais, às 18 horas, teremos o quarto e último culto desta sexta-feira, com a presença da equipe do PEMU. Feridos pelo processo, curados pelo propósito. Diácono Jucimar Júnior, nesta noite, para pregar e orar em favor de todos pelos dons do Espírito Santo, aqui mesmo na Pedro Ivo 744, Igreja Deus e Amor. Todos são bem-vindos em nome do Senhor Jesus, pois é Ele quem tem a bênção, é Ele quem tem a vitória, vitória de Deus para a sua vida, para a sua casa e para a sua querida família. Não falte, queridos ouvintes, o abençoador é o nosso Deus, o abençoador é o Deus Todo-Poderoso. É o Senhor nosso Deus quem tem a vitória para todos aqui na nossa igreja pentecostal Deus e Amor. Pedro Ivo 744, no centro de Curitiba, seu endereço da sua vitória.

0: Atenção, povo querido do Jardim Paulista, eu lembro a todos vocês que neste sábado, no culto jovem, a poderosa campanha Voltando às Raízes. E atenção, porque neste sábado, dia 11, a presença da serva do Senhor, irmã Ângela Almeida, pregando a palavra de Deus e orando em favor de todos pelos dons do Espírito Santo no culto jovem, em nossa igreja Deus e Amor, sede central, ali do Jardim Paulista, na Professor Duílio Calderari, 2857. Neste sábado, às 7 horas da noite, irmã Ângela Almeida, pregando e orando em favor de todos, pelos dons do Espírito Santo. Queridos ouvintes, programa Voz da Libertação da Igreja Deus e Amor, direção geral, irmã Ereni Miranda, supervisão local, pastor Júnior Rúbio, comunicando com todos, Sidney Gonçalves, nos transmissores, Oswaldo Vieira. Até às 18 horas, programação local, prefixo da emissora.
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1: 4 e 9. 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
2: O desaparecimento de uma pessoa é uma situação angustiante que exige ação rápida e organizada. Ao contrário do que muita gente acredita, não é necessário esperar 24 horas para registrar o desaparecimento. O boletim de ocorrência pode e deve ser feito imediatamente em qualquer delegacia, preferencialmente na delegacia de pessoas desaparecidas, se houver na cidade. Fornecer o máximo de informações possíveis, como características físicas, roupas usadas, locais frequentados e recentes comportamentos, é fundamental para agilizar as investigações. As primeiras horas após o desaparecimento são decisivas. Familiares e amigos devem entrar em contato com hospitais, abrigos e até com o IML. Além de divulgar, claro, a foto e informações da pessoa nas redes sociais, rádios e grupos de comunicação locais. Órgãos públicos e organizações civis oferecem apoio nesse tipo de situação. O Ministério da Justiça mantém o Programa Nacional de Localização e Identificação de Desaparecidos, que centraliza informações em todo o país. Além disso, diversas ONGs e grupos de voluntários auxiliam famílias na divulgação de casos e no suporte emocional. Apoio psicológico gratuito. CVV, escuta e acolhimento para quem precisa. De Valorização da Vida oferece apoio emocional e prevenção de suicídio e de forma gratuita, anônima e confidencial para qualquer pessoa que esteja passando por momentos de sofrimento, solidão, ansiedade ou outras dificuldades emocionais. O serviço é mantido por voluntários capacitados que realizam uma escuta empática, sem julgamentos e com total sigilo, ajudando o indivíduo a encontrar conforto e acolhimento em momentos delicados. O atendimento do CVV, ele é feito 24 horas por dia, todos os dias da semana, pelo telefone 188 e por chat online, e-mail ou presencialmente em alguns postos espalhados pelo Brasil. De acordo com o CVV, o objetivo do serviço não é oferecer aconselhamento ou tratamento psicológico, mas sim proporcionar um espaço seguro de escuta, onde a pessoa pode expressar livremente os seus sentimentos. Essa escuta atenta e acolhedora tem mostrado grande impacto positivo, ajudando milhares de brasileiros a enfrentarem momentos de crise e, o mais importante, a buscarem apoio profissional quando necessário.
1: Notícias 4 e 12.
3: 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Será no dia 10 de outubro deste ano de 2026, às 5 horas da tarde, neste local, Avenida Presidente Kennedy, 2377, Vila Guaíra, Curitiba, Paraná. Neste dia, a presença confirmada da Mensageira de Cristo, Evangelista Isabel Ferreira.
4: Talvez alguém está dizendo

0: Explosão de milagre.
1: Pode andar todos com a moleta agora. Você quer sair com a moleta? Levanta tua moleta agora. Levanta mais alto, igreja. Todos que tiver de moleta, levanta e anda. Levanta e anda agora.
0: Você não pode perder, dileto ouvinte, esta oportunidade preparada por Deus para que todos recebam as bênçãos gloriosas na comemoração do segundo aniversário da equipe do PEMU. Teremos também

0: mais uma vez o local da festividade, Avenida Presidente Kennedy, 2377, Vila Guaíra, Curitiba, Paraná. O tema da festa é este: estou em uma boa obra e não posso parar. Neemias, capítulo 6, versículo 3. Evangelista Maria Lorena, confirmando a sua presença.
1: Quero saudar os ouvintes de casa com a gloriosa paz do Senhor Jesus. Tá chegando o grande dia do Pimô, o aniversário, aonde o Pimô estará comemorando mais uma data. Que alegria! E você não pode perder, não pode ficar indiferente. O tema desse encontro, desse aniversário: estou numa grande obra e não posso parar. Você não pode parar, venha estar conosco, se une conosco nesta noite. Estaremos todos de mão dada, fazendo aquela oração poderosa pelo Pimô e Deus sendo glorificado. Deus conta contigo, venha.
0: Ouviremos também neste momento a confirmação da mensageira que trará o recado do Senhor, evangelista Isabel Ferreira.
2: Queridos irmãos e ouvintes, recebam agora a paz do Senhor Jesus. Eu sou sua irmã Isabel Ferreira. Deus abençoe todos vocês que estão acompanhando o programa Voz da Libertação. O motivo da nossa participação é para convidar você para um evento muito especial, que será no dia 10 de outubro, às 18 horas, com o tema "Estou numa grande obra e não posso parar". Nesse dia, eu tenho certeza, o Senhor tem uma palavra poderosa para renovar as suas forças, para renovar a sua fé, para te levantar espiritualmente. E nessa oportunidade nós estaremos orando por você e pela sua família. O endereço é muito fácil: Avenida Presidente Kennedy, número 2377, Curitiba, Paraná. Eu quero convidar você para estar conosco nesse grande dia, porque eu creio que a mão do Senhor estará presente para abençoar, para curar, para restaurar e para renovar a nossa fé. Venha, traga mais alguém e tenha certeza que o Senhor não despede vazio aquele que tem sede da sua presença. Até lá e que Deus te abençoe.
3: Quatro e dezoito.
4: Então está aí este aviso importantíssimo da obra do Senhor nosso Deus. Vocês não podem faltar, não pode faltar. É 10 de outubro, a gente está avisando com uma certa antecedência para que todos possam estar presentes também, adorando ao santo nome do eterno Deus. E a bênção de Cristo, grande, certa e garantida para todos. O abençoador, claro que é o Senhor nosso Deus, que tem a vitória para todos. E atenção, povo de Deus, nesta noite, a bênção de Deus grande e certa, aqui na nossa sede estadual do Paraná, amanhã às 23 horas, vigília pré-flow, lá no Boqueirão, rua Anne Frank, 60-67, com as bênçãos e vitórias de Deus, cultos de bênçãos e vitórias, na qual o Senhor Deus tem manifestado da sua glória de uma forma especial. Compareçam nos cultos da Igreja Deus e Amor. E eu também tenho um aviso ali para o Jardim Paulista, para amanhã, sábado, a irmã Ângela, que vai estar pregando e orando em favor de todos, e o convite é para todos, né, irmã Ângela?
5: A paz do Senhor, amados irmãos e ouvintes da Igreja Pentecostal Deus e Amor, do Jardim Paulista, rua Duílio Calderari. Quero confirmar a minha presença, sim, irmã Ângela Almeida, neste sábado, dia 11, às 19 horas, para o culto Raízes. Estaremos trazendo a mensagem diretamente do coração de Deus para o coração da Igreja. Quero convidar católicos, espíritas, livres pensadores, famílias, expansão jovem, PEMU, Galileu, Reviver e todos os demais membros e obreiros para estarem conosco neste sábado, Rua Duílio Calderari. Sim, Duílio Calderari, Jardim Paulista, Igreja Pentecostal Deus e Amor. Temos o prazer de estar trazendo a mensagem do Coração de Deus para os vossos corações.
4: Todos são bem-vindos em nome do Senhor Jesus, professor Duílio Calderari, 2857, Jardim Paulista, Campina Grande do Sul. Na noite deste sábado, dia 11, Deus vai manifestar da sua glória de uma forma toda em especial. Queridos ouvintes da Super Rádio de Curitiba, e agora na nossa programação nós vamos para o podcast desta tarde, Imunidade Emocional, psicólogo Gessé Ávila, com a palavra aqui na nossa programação.
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Você está cuidando bem dela? Ou você já ouviu falar sobre imunidade emocional? Deixa eu falar então bem rapidinho aqui sobre isso. Sabe-se que algumas pessoas têm imunidade baixa. E isso pode acontecer por vários fatores. Por exemplo, elas podem ter nascido assim, tomam algum medicamento em caso de câncer ou de transplante, ou porque tem alguma enfermidade e não estão tratando corretamente. Há exemplo de pacientes que têm AIDS, e isso faz com que essas pessoas sejam ainda mais suscetíveis a desenvolver a forma grave de qualquer infecção, incluindo a gripe e a Covid-19. Assim como nós temos no nosso corpo a imunidade física, que é responsável pela defesa do nosso organismo, temos também um sistema de defesa emocional. A vitamina D, por exemplo, pode ser ativada na ingestão de alguns alimentos, na exposição ao sol ou encontrada também em suplementos específicos. E interessante que pesquisadores da Universidade de Chicago, nos Estados Unidos, publicaram recentemente um estudo relacionado à deficiência de vitamina D com a infecção por coronavírus em grupos específicos de pacientes. O Dr. Afonso Salgado afirma que, para cada 5 minutos de exposição a notícias ruins, acaba gerando 5 horas de baixa imunidade, ou seja, próximo de 25 a 30 minutos diários de informações negativas não processadas, o organismo fica 24 horas vulnerável com baixa imunidade. Desse modo, podemos abrir a guarda emocional para qualquer doença entrar. Por isso é tão importante filtrarmos as informações, o conteúdo acessado, potencializando assim o controle e o equilíbrio, uma espécie de blindagem psicológica, emocional e física. Segundo Louise Ray, podemos melhorar ou piorar a nossa saúde mediante nossos pensamentos. Veja como é importante termos esse equilíbrio da imunidade emocional. Alimentando pensamentos bons de saúde, podemos trazer alívio e cura para as nossas dores físicas e emocionais. Dentro da terapia cognitivo-comportamental, no processo terapêutico, trabalhamos muito as questões de pensamentos distorcidos, pensamentos disfuncionais, tornando esses pensamentos mais equilibrados, tornando esses pensamentos funcionais. Automaticamente, as emoções se tornarão funcionais e o comportamento final também. As atitudes, o comportamento do paciente, ele vai mudar mediante a modificação dos pensamentos que antes estavam distorcidos. Veja que o medo libera na corrente sanguínea um hormônio chamado cortisol, que em excesso pode diminuir a nossa imunidade. Por isso, eu finalizo aqui com algumas dicas para você, querido ouvinte. Evite acordar vendo ou ouvindo notícias ruins, ou não vá descansar acessando conteúdos tóxicos e negativos. E falando em negativos, evite o negativismo, o pessimismo, como um padrão de pensamento. Procure se conectar com aquilo que te faz bem, com aquilo que é saudável, com aquilo que te traz paz e alegria. Eu espero de coração que você aumente a sua imunidade emocional, que você cuide das suas emoções, que você faça contato consigo mesmo, que você melhore a sua resiliência, a capacidade de passar pelos problemas, de interpretar as situações. Afinal de contas, um filósofo grego chamado Epictetus, ele disse que o que perturba o ser humano não são os fatos em si, mas a interpretação que ele faz dos fatos. Então, eu espero que você, aumentando a sua imunidade emocional, com toda certeza, você vai

0: interpretar de maneira saudável, de maneira equilibrada, e a sua vida diante de tantos desafios, de tantos problemas que todos nós enfrentamos e passamos, claro, você vai ter resultados satisfatórios. Te desejo coisas boas, que Deus te abençoe, o meu forte abraço e até mais.
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2: 4:27.

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1: Quatro e 35.
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3: Como controlar uma crise de ansiedade? Crise de ansiedade é uma reação exagerada do organismo a uma situação desagradável. O gatilho, aquilo que desencadeia a crise, varia de pessoa para pessoa. Coração acelerado, suor excessivo, tremores, dor no peito, tontura e falta de ar são alguns dos sintomas. Normalmente uma crise dura entre 15 e 40 minutos. Mas existem algumas técnicas que podem ajudar a controlar a crise. Tente focar na respiração. A hiperventilação faz com que a sensação de desespero aumente. Procure respirar devagar e de forma tranquila. Desvie a atenção do que está causando a crise. Pense em momentos em que você estava se sentindo bem e relaxada. Busque sons e texturas que a acalmem. Tente ouvir uma música relaxante ou passar a mão em um tecido de que você goste. Relaxe a musculatura. Faça alongamentos e movimentos circulares para aliviar a tensão dos braços, ombros e pescoço. É comum achar que a crise vai durar para sempre e que você vai parar no hospital por conta dos sintomas. Fique tranquila. Toda crise é passageira. Se essas dicas não funcionarem na primeira tentativa, insista, repita cada uma delas. Se as crises estão sendo repetitivas, recorrentes, procure ajuda profissional. Quando não tratadas, elas podem piorar e ter impacto na qualidade de vida.
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Estimados irmãos, recebam a paz de nosso Senhor e Salvador Jesus Cristo. Eu sou o seu irmão em Cristo, amigo e servidor, pastor Júnior Rúbio. Que bênção, que privilégio, estamos nos aproximando da Santa Ceia de nosso Senhor e Salvador Jesus Cristo. Participar da Santa Ceia, eu posso dizer que é um dos maiores privilégios concedidos ao povo de Deus. À mesa do Senhor, recordamos o sacrifício de Cristo, nós renovamos a nossa comunhão com o Senhor e com os nossos irmãos e reafirmamos a nossa esperança no glorioso dia em que estaremos com o Senhor para sempre. É um privilégio, meus irmãos, participar da ceia, sentar-se à mesa da graça, onde o amor de Cristo nos alcança, nos renova. A Santa Ceia não é apenas um memorial, é um privilégio concedido aos que reconhecem o sacrifício de Jesus. Cada vez que nós participamos da Santa Ceia, nós proclamamos que a cruz venceu, que Cristo venceu. Aleluias! Por isso, eu posso afirmar que um dos maiores privilégios do cristão é lembrar com gratidão do preço pago pelo Senhor Jesus em favor da nossa salvação. E eu tenho certeza que você tem esta sensibilidade. Eu tenho certeza de que você ainda tem o temor do Senhor, alegria no coração, tem ainda o senso do privilégio que é participar da Santa Ceia do Senhor. Eu tenho boas notícias. Este domingo, dia 12, pela manhã, estará conosco pastor Júlio Souza. Pastor Júlio Souza, junto com a irmã Sueli, junto com o Julinho, eles vão estar domingo pela manhã celebrando a Santa Ceia. Eu vou estar em Paranaguá junto com minha esposa em um evento já programado. E na segunda de manhã, dia 13, às 9 da manhã e às 19 horas, estarei com vocês na Santa Ceia. E na segunda tarde, presbítero Fernando Zelinski. Olha, são 4 oportunidades, domingo 12, segunda 13, no domingo pela manhã, na segunda 3 horários, né? 9 da manhã, 3 da tarde, 7 da noite, e no domingo pela manhã, o pastor Júlio Souza conosco, celebrando a Santa Ceia. Vai ser um tempo de encontro, um tempo de comunhão, aleluias. A mesa do Senhor, ela nos convida à comunhão, nos convida à gratidão e à esperança na volta de Cristo. É, a Santa Ceia nos lembra que fomos comprados por um alto preço e chamados para uma nova vida em Cristo. Por isso, meus irmãos, em nome de Jesus, venha participar da Santa Ceia, faça o seu melhor esforço, escolha um dos 4 horários e esperamos a todos para juntos nos alegrarmos na presença do Senhor. A Ceia do Senhor é o encontro da memória com a esperança, é, lembramos da cruz e aguardamos a volta do Rei. Rua Pedro Ivo, 744, aqui no centro de Curitiba. Esperamos a todos em nome do Senhor Jesus.

0: 4:42.
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2: Meu nome é Irmã Vera, recebi muitas bênçãos do Senhor, então eu quero testemunhar para acrescentar a fé dos novos convertidos, como foi eu aceitar Jesus. Eu morava com minha mãe muito católica, né? Não gostava dos crentes. E quando meu pai veio a falecer, eu tinha 13 anos, meu pai faleceu, eu comecei a ter problemas de saúde, aonde eu vim para PUC de Campinas, e ali foi diagnosticado que eu estava com o começo de um câncer no meu estômago também. Então, eu fiquei um ano em Campinas, na casa dos meus parentes, tratando, retornei para o Paraná sem a cura que eu precisava, sem a melhora, e os médicos me retornaram sem expectativa de eu ter melhora, enganada. Então, quando eu retornei para o Paraná, ali eu cheguei a pesar 42 quilos, eu fiquei só a pele, e eu não conseguia sair na rua, eu não conseguia andar, mas teve um certo dia que eu tive muita vontade de sair de dentro de casa, e eu pedi para minha mãe: mãe, vamos dar uma volta, pelo menos na rua daqui de frente de casa, vamos dar uma volta. Então ali eu saí com a minha mãe, foi quando eu passei em frente um salão que era a Igreja Deus e Amor. Na época eu não identificava, mas na época estava lá aquele salão pequenininho, com pouquíssimas pessoas, menos de 10, mas na porta estava aquela obreira de avental rosa e o obreiro. Então quando eu passei indo à esquerda, eu passei na rua indo, eu olhei, me deu muita vontade de entrar, porque ali aqueles irmãos estavam orando, mas eu sabia do ódio que minha mãe, não ela, né, tinha pelos crentes. Então caminhei uns metros com minha mãe, e aí eu falei: mãe, vamos voltar que eu tô passando mal. Realmente eu estava muito debilitada, passando mal, e nós voltamos. Quando nós voltamos, eu tenho certeza que foi uma obra de Deus. Eu me soltei do braço da minha mãe, e quando eu cheguei em frente do portão daquela igreja, eu fui caminhando para dentro da igreja. Eu creio que foi a mão do Senhor que agilizou meus passos. Foi quando minha mãe pegou minha blusa por trás e falou: você não vai entrar nessa igreja, porque se você entrar, você não mora mais dentro da minha casa. Então, irmão, naquele dia eu entrei. Deus revelou para aquele pregador que era mãe menos de 10 pessoas: aqui tem uma pessoa entre nós que você está diagnosticado de uma doença, o médico lá te desenganaram. Naquele momento, eu levantei a minha mão assim com vergonha, levantei pouquinho. Ele falou: jovem, só tinha eu de jovem ali, irmão. Eu fui para frente, aquela igreja se posicionou e orou. Uma pessoa que não comia, tudo que eu comia, ou eu apanhava para fora, ou eu sentia uma dor que nem uma faca na boca do estômago, que parece que ia sair pelas minhas costas. Era aquele sofrimento que eu tinha dia e noite. Então ali naquele momento eu recebi aquela oração: irmão, eu não senti tontura, eu não senti nada mais, irmão, eu tomei um banho de suor, eu me suei todinha. E quando o irmão terminou aquela oração, a obreira me acompanhou, eu sentei, e quando eu cheguei na minha casa, fui caminhando sozinha. Aí quando eu cheguei na minha casa, minha mãe brigou comigo. Eu cheguei na minha casa, eu vi tudo que ela falou, e eu falei: mãe, agora eu tô com fome. Irmão, o primeiro sinal do meu milagre foi aí. Naquele dia, eu não só fui curada, naquele dia eu levantei minha mão, eu aceitei Jesus, mas eu não pude servir ao meu Deus, porque minha mãe falava que se eu fosse para a igreja dos crentes, ela me colocava na rua. Então eu tinha medo, mas dentro do meu coração, aquilo ficou gravado dentro do meu coração. Ali eu recebi a cura nesse tempo, meu milagre. Nunca mais depois daquele dia eu senti nada no meu estômago. Deus me deu 2 gestações, eu não tive enjoo, eu não tive nada, irmão. Então eu deixo esse testemunho para os irmãos novos convertidos. Eu tive toda essa caminhada, mas eu não desanimei, irmão. Eu estava decidida a servir meu Jesus. Busque de Deus a sabedoria, se esforcem, né, e perseverem. E Ele é poderoso para fazer tudo ao nosso favor. Estou muito feliz. Vera Crispim Vieira, bairro do Itaim Paulista.

Vamos então seguindo com o programa Voz da Libertação da Igreja Pentecostal Deus e Amor. Queridos ouvintes, está aí o testemunho da irmã Vera, relatando aqui na nossa programação emocionada, hein? Diga-se de passagem, muito emocionada com o que Deus o Todo-Poderoso fizera em favor dela. E olha que foi um milagre extraordinário. Não tem como não se emocionar com este testemunho, irmã Vera. É, irmã Vera, que passou maus bocados aí, né? Isso foi um pouco também por conta da dureza do coração da mãe dela. A mãe católica, que não gostava de crente. A mãe dela que não gostava de crente de jeito nenhum. A Vera conta que estava indo tudo bem até a morte do seu pai. Quando seu pai veio a falecer, ela começou a ficar com os problemas de saúde. Os problemas de saúde. E foi encaminhada até o médico. Ela conta que foi até a PUC, né? Ali no estado de São Paulo. Chegando lá, ela fez exames. Os médicos constataram que ela estava com o começo de um câncer no estômago. Ela conta que ficou um ano ali em São Paulo, na PUC, ali para tratamento médico, mas a situação dela não estava bem. E ela conta que estava perdendo peso, e estava com 42 quilos. Um ano após ser diagnosticada com este câncer, 42 quilos ela estava, porque ela não se alimentava, ela não comia, ela não podia comer nada, porque tudo que ela comia ela jogava para fora. Voltou para Curitiba. Quando voltou para Curitiba, ela tinha aquele desejo de comer, mas não podia se alimentar. Ela tinha aquela vontade de se alimentar. Ela queria comer, mas não podia comer. E ela estava se definhando com 42 quilos. Aí ela estava em casa e um dia ela resolveu sair, dar uma volta. Falou para a mãe: mãe, vamos dar uma saída? Vamos dar uma volta? A mãe dela decidiu dar uma saída com ela, uma volta com ela. E quando elas saíram, elas estavam andando na rua do bairro, né? E passou em frente ao salão. Até então, ela não sabia de que igreja se tratava, ela não sabia na época. E ela conta que andando com a mãe, passou em frente uma igreja Deus e Amor. Depois ela foi saber que era uma igreja Deus e Amor. E quando ela passou na frente da igreja Deus e Amor, ela conta que aquela igreja estava em oração. Tinha um obreiro e uma obreira na porta da igreja. A obreira com guardapó rosa. É aqui na igreja Deus e Amor, queridos ouvintes, os nossos obreiros são identificados, as obreiras com guardapó rosa, com emblema da igreja pentecostal Deus e Amor. Com emblema da igreja pentecostal Deus e Amor. Um guardapó ou um avental branco, como queira, é para as obreiras, para ser identificada como obreira da igreja pentecostal Deus e Amor. Os obreiros aqui da igreja Deus e Amor sou identificado com terno e paletó, certo? Os obreiros da igreja Deus e Amor. Ah, eu sou um obreiro da igreja Deus e Amor. Uma vez que está cooperando na igreja, os obreiros usam paletó e gravata. As obreiras usam um guardapó cor-de-rosa. E esta irmã estava na porta da igreja Deus e Amor. A Vera passou com a mãe dela em frente à igreja
deu aquela vontade de entrar na igreja, mas sabia que não podia entrar por causa da mãe, que não gostava de crente. Ela andou alguns metros, daí começou a passar mal e falou para a mãe: vamos voltar, mãe, eu não estou bem. Voltando, no que estava voltando, passou em frente à igreja Deus e Amor. Ela conta que tinha poucas pessoas, menos de 10 pessoas na igreja. O bom de Deus, o extraordinário do Senhor Deus, que ele diz, né? Onde estiver dois ou três reunidos ali no meu nome, eu estou no meio deles. A Vera disse que tinha menos de 10, mas tinha mais de 2. Então, Deus estava presente ali, a presença de Deus estava ali. Ou mesmo que tivesse um ali em oração, em clamor, a presença do Senhor Deus certamente estava naquele lugar. A Vera conta que quando passou novamente em frente à igreja Deus e Amor, bateu aquela vontade de entrar, mas ela não resistiu. Ela entrou às pressas na igreja. Quando ela estava chegando na porta da igreja, a mãe dela segurou ela pela blusa atrás e disse: olha, se você entrar nessa igreja, você não é mais minha filha, eu não te aceito mais em casa. Deus, o Todo-Poderoso, com o seu poder sobre a vida da Vera, falou mais alto a presença de Deus. A Vera não é que não deu ouvido à voz da mãe, não é que se trata de uma filha rebelde, não é nada disso, mas é que a voz de Deus falou mais alto. Ela entrou, e ela entrou para alcançar a cura. Quando ela entrou ali na igreja, Deus usara o seu servo no dom da revelação, dizendo que tinha uma pessoa ali que estava diagnosticada pelos médicos com uma doença. Ela levantou a mão, mesmo com vergonha, meio discreta. O pastor falou: é você mesmo, jovem, venha para cá. E ela conta: a única jovem que tinha ali era eu. Eu levantei a mão, fui lá na frente, ela recebeu uma oração, a igreja orou por ela. Quando ela chegou na casa dela, ela que não podia se alimentar, sentiu fome, pediu comida para a mãe, se alimentou. Alimento não voltou novamente para fora, ela não vomitou, ela se alimentou. E foi no momento da cura ali na igreja, quando Deus revelara pelo seu Espírito Santo. Ah, querido ouvinte, é por isso que eu te convido. Venham para cá, para a igreja Deus e Amor. Aqui tem bênçãos de Deus, aqui tem milagres de Deus, a providência de Deus chega para a sua vida. Ah, mas o meu problema já foi diagnosticado, que não tem cura, que não tem jeito. Jesus cura, Jesus dá um jeito. Ah, eu tô com uma dor, tô com um problema aqui que está insuportável. Jesus entra com a providência, retira esta dor, repreende este mal e entrega nas suas mãos a vitória. Venham para cá, para a Igreja Deus em Amor. A nossa sede estadual do Paraná, aqui em Curitiba, ela está na rua Pedro Ivo, 744, bem no centro de Curitiba. Nós estamos aqui a 50, quando muito, 70 metros do terminal de ônibus Guadalupe. Deus tem uma vitória para todos. Venham para cá, ouvintes, independente da sua raça, cor, posição social ou nível cultural, Deus tem a bênção e a vitória para todos. É dar um passo de encontro à sua vitória, que é o Senhor Jesus, ele te dará a vitória por completo. Hoje a Vera serve a Deus, hoje a Vera já tem filhos, tem uma vida independente, hoje é uma serva de Deus, está na presença de Deus e dá testemunho do poder que há em Cristo Jesus. Venham para cá e se preparem para dar testemunho do poder que há em Cristo Jesus, pela bênção e pela vitória que vocês vão receber da parte do Deus Todo-Poderoso. Tá bom, ouvintes? Todos são bem-vindos.

0: programa Voz da Libertação da Igreja Pentecostal Deus e Amor, que segue no seu rádio AM 1210 kHz da Super Rádio de Curitiba. A direção geral desta programação, Igreja Deus e Amor, está a cargo da serva do Senhor, irmã Ereni Miranda, com a sede mundial das Igrejas Deus e Amor em São Paulo, Avenida do Estado 4568, Liberdade, São Paulo, capital. Sede estadual do Paraná, aqui em Curitiba, Rua Pedro Ivo, 744. Supervisão local, Pastor Júnior Rúbio. Comunicando com todos, Sidney Gonçalves. Nos transmissores, Oswaldo Vieira. Até às 18 horas, programação local falando do amor que é em Cristo Jesus, Senhor nosso Deus. Fiquem conosco. Prefixo da emissora, já já eu volto.
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1: Chegou o momento de informação aqui na Rádio Deus é Amor. Lixo perigoso. Como descartar vidros e objetos cortantes com segurança? Jogar vidro quebrado no lixo comum é um risco grave para os coletores. Muitos garis se cortam gravemente com cacos, agulhas e latas abertas. A forma correta é proteger o material cortante antes de descartar. Coloque os cacos dentro de uma caixa de papelão ou garrafa PET cortada. Lacre bem a embalagem com fita adesiva para não abrir. Escreva cuidado vidro quebrado ou cortante na parte de fora. Isso avisa o coletor para manusear aquele pacote com mais atenção. Latas de conserva devem ter a tampa dobrada para dentro. Agulhas e seringas nunca devem ir para o lixo comum reciclável. Elas devem ser levadas a postos de saúde para descarte hospitalar. Palitos de churrasco também podem furar. Quebre-os ou proteja as pontas. Pensar na segurança do trabalhador é um ato de humanidade. Separe o lixo reciclável do orgânico para facilitar a coleta. Lave as embalagens para não atrair bichos e mau cheiro. O lixo é a sua responsabilidade até ser recolhido corretamente. Descarte consciente, evita acidentes e protege quem limpa a nossa cidade. Passar roupa. Dicas para facilitar o trabalho e não estragar os tecidos. Passar roupa é uma tarefa cansativa, mas pode ser otimizada. Comece pelas peças que exigem temperaturas mais baixas, como sintéticos. Aumente a temperatura gradualmente para algodão e linho. Verifique sempre a etiqueta para não queimar o tecido com calor excessivo. Não deixe acumular pilhas gigantes, passe um pouco por vez. O ferro ligado por muito tempo gasta muita energia elétrica. Borrifar um pouco de água ajuda a tirar os vincos mais difíceis. Limpar a base do ferro evita manchas escuras nas roupas limpas. Pendurar as roupas em cabides logo após passar mantém o liso. Camisas e tecidos finos podem ser passados do avesso para não dar brilho. E se a roupa estiver muito seca, fica mais difícil de alisar. Então retire do varal ainda um pouco úmida para facilitar esse trabalho. Cuidado com estampas emborrachadas. Não passe o ferro em cima. A tábua deve estar na altura correta para não doer as costas. Com técnica e organização, a tarefa fica menos pesada. Roupa bem passada transmite cuidado e boa apresentação.
2: 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Até às 18 horas, eu, Sidney Gonçalves, estou com vocês. Ivan Luiz, a resposta da oração. CD No Céu com o Salvador.

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1: Cinco e doze.
0: Programa Voz da Libertação da Igreja Pentecostal Deus e Amor, cortando os céus do Brasil e levando a todos a mensagem da palavra de Deus. Meu muito obrigado a todos que estão ligadinhos aí na nossa programação, seja perto, seja longe, aonde vocês estiverem ouvindo a nossa programação, que as bênçãos e vitórias de Deus seja confirmado sobre a sua vida. Queridos ouvintes, o nosso assunto agora é acerca do culto de logo mais às 18 horas.

0: E atenção, Grande Curitiba em região, hoje sexta-feira, logo mais às 18 horas, começa a oração para o quarto e último culto desta sexta-feira aqui em nossa sede estadual do Paraná, Igreja Pentecostal Deus e Amor, com as portas abertas. O Senhor nosso Deus, de braços abertos, ele te aguarda aqui porque ele tem uma vitória especial para confirmar em sua vida. Aqui mesmo na Igreja Pentecostal Deus e Amor, Rua Pedro Ivo, 744, bem no centro de Curitiba. Esse é o endereço da sua bênção, esse é o local da sua vitória. Logo mais às 18 horas, a equipe do PEMU já se reúne aqui para orar, para levantar um clamor ao Senhor nosso Deus. Equipe do PEMU aqui reunidos para buscar a face do Deus Todo-Poderoso. PEMU, projeto evangelístico, missão urgente. A bênção, a vitória de Deus, com certeza, será muito grande, certa e garantida para a sua vida nesta noite, já a partir das 18 horas, quando começa o culto com oração. Mais oração, mais bênçãos. Pouca oração, pouca bênção. Bastante oração, bastante bênçãos e vitórias de Deus. E aqui vai um convite todo em especial para os irmãos membros, obreiros e obreiras da Igreja Pentecostal Deus e Amor. Você, o senhor, a senhora que são membros de outros ministérios, todos vocês são bem-vindos em nome de Jesus nesta noite. Católicos, livres pensadores, você, o senhor, a senhora que não professam nenhum crédulo religioso, todos vocês são bem-vindos em nome de Jesus nesta noite, porque o Senhor nosso Deus e Pai Todo-Poderoso, ele tem a bênção, ele tem a vitória que você, o senhor, a senhora, tanto nesse necessitam da parte de Deus. Venham para cá nesta noite aqui na nossa sede estadual do Paraná, Rua Pedro Ivo, 744, bem no centro de Curitiba. Esse é o endereço da sua bênção, esse é o local da sua vitória. Lembrando a todos, é a poderosa campanha Feridos pelo Processo, Curados pelo Propósito. E na noite de hoje, nós vamos contar com a presença do servo do Senhor, de Diácono Jucimar Júnior, pregando a palavra de Deus, orando em favor de todos pelos dons do Espírito Santo. E a bênção, a vitória de Deus, grande, certa e garantida em sua vida. Também nesta noite a presença do servo do Senhor, presbítero Fernando Zelinski, ele que é o líder do PEMU Paraná, o servo do Senhor que também se fará presente nesta noite para orar, para clamar a Deus em seu favor, aqui mesmo na Igreja Pentecostal Deus e Amor, sede estadual do Paraná, Rua Pedro Ivo, 744, bem no centro de Curitiba, Igreja Pentecostal Deus e Amor, com as portas abertas. O bom Deus e Pai Todo-Poderoso, ele te espera de braços abertos, porque ele tem uma bênção, ele tem uma vitória especial para todos nesta noite. Venham pra cá. O endereço da sua bênção, o endereço da sua vitória, Igreja Pentecostal Deus e Amor, Rua Pedro Ivo, 744, bem no centro de Curitiba, Igreja Pentecostal Deus e Amor, com as portas abertas. O bom Deus e Pai Todo-Poderoso, ele te espera de braços abertos, porque ele tem uma vitória especial para a sua vida nesta noite, na poderosa campanha Feridos pelo Processo, Curados pelo Propósito. Diácono Jucimar Júnior, pregando a palavra de Deus e orando em favor de todos na noite de hoje. Lembrando que já começa com oração o culto desta noite, já começa com clamor, já a partir das 18 horas, a igreja orando, o povo de Deus clamando e a bênção, a vitória de Cristo, grande, certa e garantida em sua vida. Aqui mesmo, na Pedro Ivo 744, Igreja Deus e Amor. E eu chamo a atenção do povo querido ali do Jardim Paulista, Campina Grande do Sul. Atenção, povo querido ali do Jardim Paulista. Nesta noite, o servo do Senhor, Diácono Geraldo da Costa, pregando a palavra de Deus e orando em favor de todos, pelos excelentes dons do Espírito Santo, na poderosa campanha que prossegue. Meus projetos nas mãos de Deus e a libertação. Ele vai estar conosco nesta noite, ali na nossa igreja Deus e Amor do Jardim Paulista, na rua Professor Duílio Calderari 2857, no Jardim Paulista, nesta noite, Diácono Geraldo da Costa, pregando a palavra de Deus, orando em favor de todos pelos dons do Espírito Santo. Por certo que a bênção, por certo que a vitória de Deus será muito grande, certa e garantida para a sua vida, para a sua casa e para a sua família. O abençoador é o Senhor Jesus, que tem bênçãos, tem vitórias para todos. Professor Duílio Calderari, 2857, Jardim Paulista, Campina Grande do Sul. Todos são bem-vindos em nome de Jesus. 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
2: Meu nome é Maria Sueli, venho de Sergipe, o nome da cidade é Itabaiana. O testemunho, irmão, é que eu recebi uma bênção de Deus maravilhosa. Eu sentia muita dor na minha cabeça. Aí fui no médico, o médico mandou fazer um exame da cabeça, ressonância, eu fiz. E deu um caroço na minha cabeça. Aí eu peguei, vim, perguntei para o médico quanto custava. Ele falou que de 25 mil a 30. Aí eu peguei e falei, ah, não tem jeito aqui, não tem esse dinheiro todo, doutor. Aí eu peguei, ele me deu uma cartinha, eu vim do Sergipe para cá, para São Paulo. Chegando aqui, fui na médica, ela fez o exame tudo, tirou outra ressonância e falou que eu não ia fazer mais essa operação, porque eu, na presença de Deus ali, ouvindo o programa, orando, pedindo para Deus, falei para Deus assim: Senhor, se o Senhor Jesus Cristo me curar, Senhor, eu vou dar conta de testemunho lá na igreja do meu pai. Aí Jesus abençoou, me abençoou, e eu fui curada da cabeça, e agora estou aqui contando meu testemunho, e em nome de Jesus, pela honra e a graça de nosso Senhor Jesus Cristo, eu já fui curada em nome de Jesus. Agradeço essa rica oportunidade em nome de Jesus. Meu nome completo é Maria Sueli Ferreira, moro em Sergipe.

E seguindo com o programa Voz da Libertação da Igreja Pentecostal Deus e Amor, está aí, queridos ouvintes, o testemunho da nossa irmã Maria Sueli contando a bênção, contando a vitória recebida da parte do Senhor nosso Deus. Ela conta que tinha um caroço na cabeça. A dor de cabeça dela era muito grande, muito grande. Essa dor de cabeça incomodava ela terrivelmente. E ela conta que veio, foi até São Paulo. Chegou em São Paulo, o médico encaminhou ela, porque os médicos queriam fazer essa cirurgia na cabeça dela, mas eles iriam cobrar de 25 a 30 mil. E ela não tinha essas condições. O médico então encaminhou ela. E quando encaminhou ela, ela fez a ressonância magnética.

0: Sabe o que ela fez? Ouvindo o programa Voz da Libertação, este mesmo programa que o ouvinte está ouvindo agora, ela fez um voto, um propósito para com o Senhor, nosso Deus. Senhor, o Senhor me cura e eu dou testemunho do seu poder. O Senhor faz o milagre acontecer na minha vida, faz com que este caroço desapareça, faça com que essa dor de cabeça desapareça e eu darei testemunho na Igreja Pentecostal Deus e Amor. Ela hoje está dando testemunho do que Deus fez. A irmã Maria Sueli hoje está dando testemunho do que o bom Deus e Pai Todo-Poderoso realizou na vida dela. Não foi preciso passar pela cirurgia, não. Não foi preciso pagar de 25 a 30 mil reais para receber a cura, não. Jesus Cristo curou ela de graça. Ela alcançou de Deus o milagre de graça. A irmã Maria Sueli foi divinamente agraciada por Deus por este maravilhoso milagre. Ouvinte que me escuta agora, venham para cá também você, o senhor, a senhora, venham para cá para a Igreja Pentecostal Deus e Amor, receber de Deus a sua bênção. Receber de Deus a sua vitória, lembrando que a nossa Igreja Deus e Amor, sede estadual do Paraná, ela está aqui mesmo em Curitiba, na rua Pedro Ivo, 744. Nós estamos aqui a 50, 70 metros, quando muito, do terminal de ônibus o Guadalupe. É um local de muito fácil acesso. Você, o senhor, a senhora, comparece aqui com os problemas, com as dificuldades, com as adversidades desta vida e vocês vão se deparar com Deus de amor, bondade e misericórdia infinda que tem um milagre para você. Em que área da sua vida você, o senhor, a senhora, precisa que Deus venha agir em seu favor? Em qual das áreas da sua vida vocês precisam da providência de Deus? Deus tem. Venham para cá. Igreja Pentecostal Deus e Amor, Pedro Ivo 744, no centro de Curitiba, contamos com a sua presença.
1: 5:25.
2: Mais uma vigília de bênçãos neste sábado. Será a vigília do Pré-Flow Curitiba. Na Igreja Pentecostal Deus e Amor do Boqueirão. Deus estará derramando da sua unção, do seu poder e da sua graça. Venha receber poder nesta madrugada de sábado para domingo. Vigília do Pré-Flow Curitiba, no Boqueirão, na rua Anne Frank, 6067, bem pertinho do terminal de ônibus do Boqueirão. E já está confirmada para esta madrugada a presença do preletor, pastor Edson Silva, vindo da cidade de Criciúma, Santa Catarina. Ele estará pregando a palavra de Deus, orando em favor de todos, e as bênçãos de Cristo serão manifestas. Lembramos aos ouvintes que o tema desta vigília é este: Eu sou o que sou. Êxodo 3:14. Venham participar conosco e sejam todos abençoados em nome de Cristo. E vamos ouvir agora a confirmação do pastor Edson Silva, chegando da cidade de Criciúma, Santa Catarina, para realizar a vigília do Pré-Flow Curitiba.
3: Graça e paz, irmãos de Curitiba, é um imenso prazer estar falando com todos vocês da grande Curitiba e regiões metropolitana. Aqui quem fala é o Nome Cristo, pastor Edson Silva, da cidade de Criciúma, Santa Catarina. Neste sábado agora, neste sábado 11 de julho, eu estarei

0: pregando na grande vigília da nossa igreja pentecostal Deus de Amor, ali na IPDA do Boqueirão. Eu mesmo, o pastor Edson Silva, estarei trazendo uma grande palavra de Deus para todo o coração de quem comparecer. Eu tenho certeza absoluta do que Deus irá fazer neste sábado, a partir das 23 horas. IPDA do Boqueirão, vigília pré-flow, vai ser uma benção. Atenção, irmãos, vocês não podem faltar. Atenção, jovens de Curitiba, vocês não podem faltar. Vai ser extraordinário o que Deus irá fazer através da palavra revelada neste sábado, na vigília, aí na IPDA do Boqueirão, a qual Deus tem uma bênção. Endereço que é a rua Anne Frank, 6067, Boqueirão, Curitiba. Eu e a minha família estaremos aí adorando o Senhor Jesus e Deus derramará uma grande glória na nossa igreja. Até sábado, em nome de Jesus.
1: Cinco e vinte e nove.

0: 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Queridos ouvintes que estão ligadinhos aí na Super Rádio de Curitiba, hoje sexta-feira, vamos falar um pouquinho do culto de logo mais às 18 horas? Sim, hoje sexta-feira, logo mais às 18 horas, prossegue a poderosa campanha Feridos pelo Processo, Curados pelo Propósito. Nesta noite, a bênção, a vitória de Deus será muito grande, certa e garantida para a sua vida. Atenção, Grande Curitiba, atenção, região metropolitana, para o que o bom Deus e Pai Todo-Poderoso, por certo, vai realizar nesta noite. A poderosa campanha Feridos pelo Processo, Curados pelo Propósito. Aqui mesmo em nossa Igreja Pentecostal Deus e Amor, sede estadual do Paraná, Rua Pedro Ivo, 744, bem no centro de Curitiba. Deus o Todo-Poderoso, por certo, ele tem uma bênção, ele tem uma vitória toda em especial para entregar em suas mãos. Deus o Todo-Poderoso, é ele quem tem a bênção, é ele quem tem a vitória para a sua vida. Eu não sei quais são as feridas que estão no seu corpo. Eu não sei quais são as feridas, espiritualmente falando, estão te afetando. O que eu quero dizer, querido ouvinte, que tudo isso que você, o senhor, a senhora, estão passando ou estão enfrentando, é um processo. É um processo que, por certo, o Deus Todo-Poderoso entrará com a providência. Por certo, o Senhor Deus e Pai Todo-Poderoso, ele virá com a cura, porque ele tem um propósito. O Senhor Deus tem um propósito. Ele tem este propósito. Ora, se Deus tem este propósito na sua vida, ele há de intervir em seu favor. O Senhor Deus e Pai Todo-Poderoso, ele vai pelejar em seu favor. Ele vai confirmar para a sua vida a vitória certa, a vitória garantida de Deus para a sua vida, para a sua casa e para a sua família. Muitas das vezes, querido ouvinte, as feridas que foram causadas ao longo dos anos aí na sua vida, fisicamente ou até mesmo espiritualmente, é porque Deus tem um propósito. Deus tem um propósito, todavia, não vem sobre vós tentação, senão humana. É o que nos diz a Bíblia Sagrada, a palavra de Deus. Todavia, o Senhor Deus, ele vem com escape. Todavia, o Senhor Deus vem com a bênção, ele vem com a vitória. A Bíblia Sagrada, a palavra de Deus, menciona por diversas vezes, diversas passagens, de homens e mulheres que passaram pelo processo, mas que foram curados pelo Deus Todo-Poderoso, que entrou com a providência e pelo propósito. Talvez você, talvez o senhor, a senhora, esteja passando por este processo, pela perda de um ente querido, por um casamento de anos que se rompeu, que se acabou, por uma porta de emprego que se fechou, por um filho, um ente querido seu que está nas drogas, nos vícios, na prostituição, e você, o senhor, a senhora, estão desorientados, não sabe o que fazer ou a quem recorrer. Lembre-se, você foi ferido. Você foi ferido, você está sendo ferido por um processo que está acontecendo na sua vida. Todavia, você será curado, você será curada pelo propósito, propósito de Deus na sua vida, pelo propósito do Deus Todo-Poderoso que vai acontecer na sua vida. Querido rádio ouvinte que me escuta agora, Deus tem uma bênção, Deus tem uma vitória especial para a sua vida. Hoje, sexta-feira, logo mais às 18 horas, aqui mesmo em nossa Igreja Pentecostal Deus e Amor, sede estadual do Paraná, Rua Pedro Ivo, 744, no centro de Curitiba. E lembrando a todos que ao longo de toda esta campanha, nós contaremos com a presença dos servos do Senhor, presbítero Fernando Zelinski, e também a presença do diácono Jucimar Júnior, que estarão aqui nas sextas-feiras à noite para clamar a Deus, para suplicar a Deus em seu favor na poderosa campanha Feridos pelo Processo, Curados pelo Propósito. Você, o senhor, a senhora, que estão enfrentando batalhas dificílimas na sua vida, mas tem um propósito. Você tem um propósito, você quer alcançar algo de Deus para a sua vida, e o propósito de Deus também para a sua vida é te alcançar e te conceder a vitória. Venham para cá nesta noite, hoje, sexta-feira, já a partir das 18 horas, a equipe do PEMU, Projeto Evangelístico Missão Urgente. A equipe do PEMU, já a partir das 18 horas, vão estar aqui clamando a Deus. A equipe do PEMU, já a partir das 18 horas, estarão aqui suplicando pela bondade e misericórdia infinda do Deus Todo-Poderoso. E você, o senhor, a senhora, todos vocês são bem-vindos, em nome de Jesus, aqui mesmo em nossa igreja Pentecostal Deus e Amor, sede estadual do Paraná, Rua Pedro Ivo, 744, bem no centro de Curitiba. Esse é o endereço da sua bênção, esse é o local da sua vitória, esse é o local que o bom Deus e Pai Todo-Poderoso preparou para que o querido rádio ouvinte, nesta noite, possa estar conosco, recebendo de Deus as bênçãos e vitórias desde os altos céus. Lembrando que, já a partir das 18 horas, a igreja estará em oração, o povo de Deus estarão em clamor, e Deus, o Todo-Poderoso, por certo que tem a bênção. Deus, o Todo-Poderoso, por certo que Deus tem a vitória para lhe conceder. Deus tem a vitórias para a sua casa. Deus tem a vitória para a sua querida família. Existem pessoas que passaram pelo processo, que passaram pelo processo da enfermidade, da angústia, mas Deus, o Todo-Poderoso, entrou com a providência. Deus, o Todo-Poderoso, entrou com a providência e concedeu a vitória. Ah, querido rádio ouvinte, muitos homens de Deus, mulheres de Deus, que passaram pelo processo. Na Bíblia Sagrada, o processo refere-se ao período de preparação, provação e crescimento que precede o cumprimento de um propósito. Vamos a algum exemplo? Exemplos clássicos incluem José. José, que foi vendido como escravo. Querido ouvinte, esta passagem é extraordinária. Esta passagem da Bíblia Sagrada, a palavra de Deus, que fala de José. José, que foi vendido como escravo e preso injustamente antes de se tornar governador do Egito. É a história de José. Vocês se lembram? Vocês se lembram que José foi vendido pelos seus irmãos para a terra do Egito? Lá na terra do Egito ele chegou como escravo, mas o propósito de Deus para com a vida dele não era dele ser escravo, não era dele ser servo, mas o propósito de Deus para a vida de José era algo além. Ele se tornou alguém importante, se tornou o governador do Egito, ele se tornou Zafenate-Paneias, governador da terra do Egito. Por quê? Porque ele foi ferido por um processo, mas foi curado pelo propósito de Deus e alcançou as maiores vitórias de Deus. Não vamos longe também. A Bíblia Sagrada fala sobre Davi, perseguido por anos por Saul antes de assumir o trono. Ele foi perseguido por anos por Saul. Foi perseguido, ameaçado de morte por anos e anos e anos a fio. Ele foi ferido pelo processo, mas ele foi curado pelo propósito. Ele se tornou quem? Rei do Egito. Ele se tornou um rei do Egito, ungido como rei, ainda jovem, passou por anos em fuga, vivendo em cavernas, sendo caçado pelo rei Saul. Esse processo moldou sua liderança e confiança em Deus. Sua trajetória de preparo está relatado lá no livro de Samuel, querido rádio ouvinte. Lá no livro de Samuel. E tem mais, a Bíblia Sagrada também fala. A Bíblia fala de Moisés, a Bíblia fala de Jó, a Bíblia fala de Paulo. Tantos homens de Deus. A Bíblia também fala de Ana também, que passou por um processo, mas que foram curados pelo propósito. Estejam conosco nesta noite, aqui na nossa sede estadual do Paraná, Igreja Pentecostal Deus é Amor, Rua Pedro Ivo, 744, a poderosa campanha Feridos pelo Processo, Curados pelo Propósito. Já a partir das 18 horas, Deus, o Todo-Poderoso, ele tem uma bênção, ele tem uma vitória toda em especial para entregar em suas mãos. A bênção de Deus que nos enriquece sem acrescentar nenhuma dor. Todos são bem-vindos, católicos, livres pensadores, você, o senhor, a senhora que não professam nenhum crédulo religioso, membros, obreiros e obreiras da Igreja Pentecostal Deus e Amor, todos são bem-vindos em nome de Jesus nesta noite, pois o bom Deus e Pai Todo-Poderoso, ele tem uma bênção, ele tem uma vitória toda em especial para entregar em suas mãos. Ao longo desta campanha, a presença dos servos do Senhor, presbítero Fernando Zelinski e o diácono Jucimar Júnior, todos são bem-vindos em nome de Jesus, já a partir das 18 horas, hoje sexta-feira, no culto do PEMU, Igreja Pentecostal Deus e Amor, sede estadual do Paraná, aqui em Curitiba, Rua Pedro Ivo, 744, no centro de Curitiba. Todos são bem-vindos em nome do Senhor Jesus. E agora na nossa programação nós vamos para aquele convite todo em especial para o culto desta noite e a bênção, a vitória de Deus, grande, certa e garantida em sua vida.
1: Tenho uma alegria de estar aqui na linha com o nosso querido irmão presbítero Fernando Zelinski. Que alegria, que honra, paz do Senhor, presbítero Fernando.
2: A paz do Senhor, irmão de mar, a paz do Senhor, todos os ouvintes. É motivo de muita alegria nós estarmos participando desse programa maravilhoso, irmão de mar.
1: Que bom. E vamos falar da campanha. Como é que chama a campanha, irmão Fernando?
2: Rapaz, essa campanha é de Deus, é de Deus. Deus colocou no meu coração, estava no monte da oração, o irmão de Maria, todos os ouvintes, estava orando. Essa campanha veio diretamente do céu, direto do céu. Estamos no processo, mas eu creio na vitória de Deus. Eu creio nas misericórdias do Senhor. Que Deus tem feito nessa campanha, irmão de Maria, é maravilhoso. Feridos pelo processo. Olha o tema da campanha, irmão de Mar. Feridos pelo processo, curado pelo propósito de Deus. Olha só o que Deus colocou em nosso coração, irmão de Mar.
1: É um tema diferente, né, irmão Fernando? Tema diferente.
2: Sim. É algo diferente, é algo de Deus. A oração, ele traz coisas novas para a nossa vida, para a igreja, para os carentes, pelos necessitados. Por quê? Deus sabe o que a igreja precisa, Deus sabe o que nós precisamos, irmão Dimar.
1: É verdade, ele é conhecedor de tudo, né? De tudo, de tudo, de tudo. E então, olha que tema impressionante. Feridos, como é que é?
2: Feridos pelo processo, curados pelo propósito.
1: Olha só. Então, ouvintes, essa campanha está em andamento. O nosso irmão diácono Jucimar Júnior vai estar aí, né? Isso mesmo, presidente Fernando?
2: Isso, nessa sexta-feira, irmão Dimar. Nessa sexta-feira, nosso irmão Diácono Júnior pregando a palavra de Deus. Estamos juntos nessa campanha. Eu, nosso irmão Jucimar, nós estamos revezando os dias de pregação. Uma sexta eu prego, outra sexta ele prega. E Deus tem feito grandes milagres, irmão Dimar. Nós estamos na campanha de oração na igreja, já às 18 horas, na igreja. Estamos nas mini-vigília orando nesse propósito. E também, irmão Dimar, nós estamos no monte da oração. Estamos aí com uma equipe de oração no monte, buscando a Deus para que Deus opere milagres, maravilha, e que as feridas que estão abertas, elas venham ser fechadas pelo propósito da oração. As feridas, aquelas pessoas que foram magoadas, que foram entristecidas, que estão chorando, que estão aí com o coração derramando em lágrimas de sangue por causa do sofrimento, por causa do processo. Eu creio que através das orações, o propósito da nossa vida, em favor dessas vidas, Deus vai curar essas feridas.
1: É verdade. Então, ouvintes, é nesta sexta-feira, dia 10, às 18 horas já, oração. E o que me chama atenção também, dentro deste culto que vocês realizam, o presbítero Fernando, é aquela hora da união, aquela hora que todos dão as mãos para orar. Que coisa tremenda aquele momento, né, pastor Fernando?
2: É maravilhoso, irmão Dimar, é maravilhoso nós estarmos unidos. Quando o projeto evangelístico Missão Urgente, o PEMU, ele se une ali naquele círculo da oração, nós colocamos dentro daquele círculo de oração as crianças, os jovens, os adolescentes, as mamães gestantes, e ali com toda aquela equipe de obreiro, irmão de Mari, querido ouvinte, nós ali fazemos aquela unção e a mão de Deus opera, o Espírito Santo trabalha. Os jovens são impactados, alguns já são batizados pelo Espírito Santo, as criancinhas já são batizadas, algumas são curadas pelo poder de Deus, é a transformação, aquelas mamães gestantes, Moldimar, estão com aquela preocupação do andamento da gestação, da formação ali da criança, as mamães começam a chorar e Deus começa a impactar a vida daquelas pessoas que têm estado conosco ali naquele momento da oração.
1: Então, venha, ouvinte, para você também fazer parte desse momento, desse clamor. Você também, mas eu não sou crente. Todas as pessoas que estão no culto, elas são chamadas ali à frente para esta oração. As pessoas católicas, as pessoas que não professam nenhuma religião, todos, porque Deus ama todos, né, presbítero Fernando?
2: Com certeza, irmão Edmar, não importa o crédito religioso, se é católico, se é budista, se é espírita, se não presta nenhum crédito religioso, o importante é nós adorarmos ao Senhor em união. Irmão Edmar, só não deixando de falar também que sexta-feira é o culto de guerra contra o mal. Sim. E culto de libertação. E nós fazemos aquela oração de milagres e oração de libertação em favor das vidas.
1: Então é um culto completo, possamos dizer, né?
2: Com certeza, um culto completo, oração, presença, palavra, revelações do Espírito Santo. Tem aquela equipe de obreiro, irmão de Mar, ali no altar, já preparada, já em oração, buscando a Deus para que Deus venha revelar o profundo, o oculto e o escondido daquele irmão que precisa de uma resposta do Senhor.
1: Aleluia. Então, ouvintes, anote esse endereço para você estar conosco, é Rua Pedro.

0: alcançar as bênçãos dentro desses propósitos maravilhosos que a igreja realiza com essas campanhas formidáveis, campanhas magníficas, aonde Deus tem vitória para os nossos amados ouvintes. Pedro Ivo, 744, Igreja Deus de Amor. E dia 10 de outubro, hein? Quem pensa que tá longe, hein, meu Fernando? Tá enganado, tá logo pertinho aí.
1: Tá muito pertinho, irmão, demais. Estamos aí já contando os dias. Dia 10 de outubro, nossa irmã Isabel Ferreira. Meu Deus, vai ser bênção, irmão Dimar. Nós já estamos tudo numa preparação, numa movimentação no campo, convidando os irmãos, as irmãs, aquelas pessoas que estão aí carentes de algo do Senhor. Porque sabemos, irmão Dimar, que Curitiba vai ser impactada pelo mover de Deus dia 10 de outubro.
0: Vai mesmo, olha, será algo tremendo que vai acontecer lá na Vila Guaíra, lá ouvintes, no local que já tivemos concentração, né? Lá já tivemos evento realizado, última vez que a gente estava lá orando pelo poder, o pastor Kleber, né, de Oliveira, e é nesse mesmo local que vamos ter esta festividade. Presidente Kennedy, 2377, é isso, presbítero Fernando?
1: Isso mesmo, irmão Dimar, ali na Vila Guaíra, e será a preletora Isabel Ferreira. E juntamente, irmão Dimar, não podemos deixar de anunciar a nossa irmã evangelista Maria Lorena, sim, serva de Deus. É maravilhoso, aonde essa mulher está, a presença de Deus é notório, faz notório aonde ela está, porque Deus usa tremendamente.
0: Verdade, Deus usa a irmã Lorena, uma mulher de oração, ela que está inclusive aí encabeçando, né, a intercessão global, está sempre orando. Você pode chegar lá que a irmã Lorena está de joelhos dobrados lá, né, orando, buscando a Deus. Então, uma mulher que Deus usa tremendamente, é um exemplo de fé, né, pastor Fernando?
1: Com certeza, irmão de Maria, esse ouvinte, ele já reserva essa data. Dia 10 de outubro, a partir das 17 horas, já vai convidando o seu parente, vai convidando seu amigo, vai convidando alguém da igreja ou até mesmo algum parentesco para estar lá conosco. Porque vai ser bênção, irmão de mar, e eu creio que Deus vai derramar da unção e da graça, e as vitórias do Senhor virão sobre a vida daquelas pessoas que já propositaram seu coração de estar junto conosco ali adorando a Deus. Porque sabemos, quando entramos na adoração, irmão de mar, o Senhor tem prazer de nos entregar as bênçãos, as vitórias, as curas e os milagres. Eu tenho certeza, irmão de mar, que haverá salvação de almas, que haverá cura de paralítico, curas de enfermidade, porque o mover de Deus vai ser tremendo nesse dia 10 de outubro.
0: Tá certo, então. Convite feito, convite está aí lançado, ouvinte. Tome posse da bênção, estando conosco, então. Tanto lá na Vila Guaíra, no dia 10 de outubro, como também nesta sexta-feira, amanhã, na Pedro Ivo. Presbítero Fernando, foi um prazer imenso tê-lo aqui conosco, participando, fazendo este convite de fé.
1: Deus abençoe, irmão Dimar, foi um prazer estar participando da programação e conversando com nossos ouvintes. Que Deus abençoe, fique na paz do senhor, irmão Dimar, fique na paz do senhor, queridos ouvintes, e nos vemos nessa sexta-feira, às 18 horas, na rua Pedro Ivo 744. Culto de libertação, vem estar conosco, é bênção do Senhor.
2: 17:52 em Curitiba. Eu quero fazer uma correção aqui, querido ouvinte. Como eu estava falando que José era o governador da terra do Egito, ele se tornou governador da terra do Egito, e na sequência eu falei de Davi. E quando eu falei de Davi, eu falei que Davi foi rei na terra do Egito. Não. Davi foi rei em Israel, tá bom? Tô aqui retificando dentro da programação. Houve um equívoco da minha parte, como eu estava falando de José, que se tornou governador na terra do Egito, e posteriormente eu vim a falar de Davi. Quando eu falei de Davi, eu falei que Davi se tornou rei no Egito. Não. Davi se tornou rei de Israel. Davi se tornou rei em Israel. Tá certo? Deus abençoe.

0: Belíssimo hino de adoração a Deus. No céu é o meu lugar, CD Sala do Trono, Daniela Balabem, abrilhantando a nossa programação nesta tarde, final de tarde de sexta-feira, com chuva aqui em Curitiba neste momento. Ouvintes, e assim eu finalizo a minha participação por hoje no programa Voz da Libertação, para voltar domingo às 7 horas da manhã, com a permissão do bom Deus, tá bom? Programa Voz da Libertação, da Igreja Deus é Amor, direção geral irmã Ereni Miranda, supervisão local pastor Júnior Rúbio, despede-se na comunicação Sidney Gonçalves, agradecendo Oswaldo Vieira lá nos transmissores e agradecendo você, o senhor, a senhora, pelo carinho da sintonia para com a nossa programação. Não desligue seu rádio não, prefixo da emissora e na sequência a oração das 18 horas. Um ótimo final de semana sob a proteção do Deus Altíssimo.
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1: 17 horas e 59 minutos.

graça e a paz do Senhor e Salvador Jesus Cristo, do Senhor em Cristo, presbítero Alain Feitosa. Sejam todos bem-vindos à oração do entardecer. Salmos de número 23 e versículo 6. Certamente que a bondade e a misericórdia me seguirão todos os dias da minha vida e habitarei na casa do Senhor por longos dias. E a misericórdia é a graça do Senhor que nos são derramadas todos os dias sobre nossas vidas. E é por isso que estamos aqui, para falar com Ele, para se expressar a nossa gratidão através da oração. Você que está na internet, deixe no chat os seus pedidos de oração e agora vamos orar juntos. Eu orando aqui, você orando aí e o Pai nos abençoando. Momento de oração. Eterno e soberano Pai, em nome do teu Filho amado, meu Deus, adentramos na tua presença, meu Pai. Meu Deus, te glorificando, te enaltecendo, porque tu és digno de glória, de louvor, de adoração, meu Pai. Meu Deus, muito obrigado por esta graça, por este favor imerecido, pela tua misericórdia, a cada dia sendo derramada sobre nós, ó Pai, e é por isso que estamos aqui na tua presença, orando, louvando-te, bendizendo, meu Pai, pois o Senhor tem cuidado de nós. Senhor, muito obrigado, meu Pai, pelo teu cuidado, pelas tuas mãos poderosas, meu Deus, sendo estendidas sobre nós, ó Pai. Podemos dizer as mesmas palavras que o profeta Samuel falou, Ebenezer, até aqui o Senhor nos ajudou. Pai, quantas vidas agora, meu Deus, precisam do teu amparo, da tua misericórdia, da tua ajuda, do socorro que vem do alto. Senhor, meu Deus, pessoas que estão com o coração ferido, um coração, meu Pai, até mesmo, Senhor, dilacerado por palavras que atingiram a mente, o coração desse homem, essa pessoa que passou por um processo, pelo relacionamento, essa pessoa que ouviu uma notícia, meu Pai, desagradável, e agora essa pessoa está em lágrimas na tua presença, meu Deus, pedindo ajuda, pedindo socorro, pessoas que não aguentam mais esse fardo tão pesado, Senhor, mas estamos aqui para interceder, Pai. Estamos aqui para colocar tudo diante do Senhor nosso Deus. Pai de amor, Pai de misericórdia, limpa esse coração, meu Pai, que está tão, meu Deus, angustiado. Deus, tira os pensamentos contrários, negativos. O inimigo tem lançado os dardos inflamados. O inimigo tem lançado palavras contrárias, Senhor, que esta pessoa possa crer na tua palavra, que esse homem, que esta mulher possa ter fé, Senhor, e entregar tudo em oração nas tuas mãos, ó Pai. Meu Deus, tu és o Deus que trabalha para que neles confiam. Pai, olha aí o teu povo confiando, olha aí a tua filha confiando, meu Pai. Eu quero clamar o Deus das causas impossíveis. O Senhor tem poder de resolver esse problema, o Senhor tem poder de mudar o cenário, a situação. Meu Deus, escrito está, tudo que pedir oração crendo, recebereis. Pai, estamos aqui pedindo com muita fé, estamos clamando, meu Pai, ainda que o inimigo se levante, ainda que a situação, meu Pai, seja desfavorável, estamos aqui clamando, meu Deus, assim como Josafá convocou o povo de Judá para orar. Está aqui, meu Pai, uma multidão de pessoas orando comigo agora, buscando a tua face. E eu creio, meu Deus, assim como o Senhor falou, meu Pai, para Josafá, parai-te e vede o livramento. Esta peleja não é vossa, esta peleja é de Deus. Pai, dá o livramento para esta família.
dá o livramento para esse homem, dá o livramento nessa situação, meu Pai, nesse local de trabalho, para esta empresa, dá o livramento nessa cirurgia, dá o livramento, meu Pai, nesta viagem, meu Deus, guarda, Senhor, livra para a tua glória, para a tua honra, Senhor. Nós cremos, ó Pai, no teu poder, Senhor, meu Pai. Nós cremos, ó Deus, que o Senhor está fazendo uma grande obra, porque o teu povo, meu Pai, está deleitando tudo em oração, está entregando tudo nas tuas mãos, ó Pai. E nós cremos, ó Deus, que tudo o Senhor fará. Que o Senhor vai fazer a obra do Senhor completa. Que o Senhor, meu Pai, aquele que começou a boa obra, ele é fiel para aperfeiçoar. E o Senhor está trabalhando. Muitas vezes esse homem, esta mulher não está entendendo o que está acontecendo. Mas é o oleiro trabalhando no vaso. Sim, Pai. Nós somos o vaso. O Senhor é o oleiro. O Senhor, meu Pai, está nos modelando a cada dia. O Senhor permitiu esse problema, o Senhor permitiu essa diversidade para modelar esse homem, esta mulher, mas o Senhor está no controle de todas as coisas. Pai, confirma a tua misericórdia. Meu Deus, essa pessoa que está intercedendo por um familiar que se encontra no leito de um hospital, de uma UTI, ó Deus querido, venha curar esse homem, esta mulher, visita agora esse hospital, meu Pai, visita com milagres, com cura divina, com sobrenatural, essa pessoa que está respirando através desses aparelhos, que recebam o fôlego de vida da tua parte, meu Deus, sopra, meu Pai, o fôlego de vida. Põe o teu espírito, assim como naquela passagem de Ezequiel 37, ali faltava o fôlego de vida, o espírito, e o Senhor derramou o fôlego do espírito, e todos se levantaram. Pai, levanta esse homem do leito da cama, esta mulher do leito da cama. Meu Deus, venha fazer uma grande obra. O Senhor, meu Pai, é poderoso para repreender essa enfermidade, esse câncer, esse nódulo, essa pessoa que tem uma bactéria, meningite, essa pessoa, meu Pai, que tem, meu Deus, Senhor, meu Pai, até mesmo dias de vida, reverte o quadro, reverte a situação, manifesta o teu poder, a tua glória, sai agora toda a mortandade, em nome do Senhor Jesus Cristo, oh Deus querido. Olha aí, meu Pai, esta família orando. Olha aí, meu Deus, esta mulher suplicando, essa mulher fazendo um voto contigo para o Senhor curar o seu esposo, o seu filho. Olha aí, meu Pai, esse homem, meu Pai, em lágrimas, ó Deus, pedindo socorro, misericórdia, e o Senhor é socorro bem presente na hora da angústia. Senhor, meu Pai, glorifica o teu nome. Exalta o teu nome, essa pessoa que está fazendo um propósito para sair, meu Pai, desse hospital. Livra ele, livra ela do vale da sombra da morte. Meu Deus, alcança esse presídio, meu Pai, esse familiar que está conosco, orando com muita fé, meu Pai. Deus, conceda essa grande vitória. Liberta este homem, liberta esta mulher, que

possa ter, ó Jesus Cristo, um encontro contigo, assim como um Saulo teve, e ali foi a sua vida transformada, e ali foi um pregador da palavra. Meu Deus, liberta esse homem, liberta essa mulher, que essa pessoa possa ser um pregador, uma pregadora do teu evangelho, Senhor meu Pai. Visita mesmo esse cárcere, esta casa, visita meu Pai, essa comunidade, liberta esse homem das drogas, liberta essa mulher das drogas, da prostituição, do crime, do tráfico, liberta meu Pai, essa pessoa que o fardo está pesado, essa pessoa está dizendo, Senhor, eu não aguento mais a vida que eu estou vivendo. Meu Deus, ouve esta oração, ouve meu Pai esse grito de socorro, de misericórdia, que essa pessoa, meu Pai, está pedindo uma nova oportunidade. Essa pessoa está arrependida dos seus pecados, e o Senhor falou, se o povo que chama pelo meu nome orar, se humilhar, se converter, se arrepender dos seus maus caminhos, o Senhor ouviria do céu, o Senhor perdoaria os pecados e sararia a vossa terra. Pai, traz cura, meu Pai. Traz cura para esta alma abatida. Traz cura para esse homem, para esta mulher, meu Deus, que está com o seu emocional abalado. Essa pessoa que está tendo crise de ansiedade, pânico. Essa pessoa, meu Pai, que está em situação de depressão. Meu Deus, faça uma grande obra. Deus, livra, meu Pai, esse homem desse sofrimento. Livra esta mulher desse sofrimento, meu Pai. Senhor, meu Deus, venha agir de uma forma sobrenatural. Essa pessoa, meu Pai, que está no seu local de trabalho, mas está orando conosco, alcança ele, alcança ela, dá o livramento para esse homem, para esta mulher, meu Pai. Livra, Senhor, meu Pai, de todos os males, ó Deus. Protege, meu Pai, o retorno para sua casa. Livra esta pessoa, meu Pai, de toda a violência, do perigo, do assalto. Livra, meu Pai, esse motorista. Livra, meu Pai, esse caminhoneiro. Essa pessoa que está na rodovia, meu Pai. Livra, meu Pai, todos que estão, meu Pai, dirigindo nesse exato momento. Guarda, repreenda toda a fúria de Satanás, meu Deus. Eu creio na proteção, no cuidado, meu Deus, no grande mover das tuas mãos, ó Pai, para abençoar e essa pessoa voltar em paz para sua casa, porque esta mulher está orando, esse homem está orando pelo seu cônjuge, ó Pai, para que o Senhor possa trazer em segurança, em paz. Esses filhos estão aguardando os seus pais retornar para o seu lar. Meu Deus, põe as tuas mãos para abençoar e para livrar de todo o mal, Senhor meu Pai. Meu Deus, eu quero apresentar, meu Pai, nesta oração, esta vida, meu Deus, que está, meu Deus, precisando de uma porta de emprego. Meu Pai, essa pessoa que está muito tempo desempregada, prepara esta vitória, prepara, meu Deus, esta provisão. O Senhor, meu Pai, enviou a providência lá no Monte Moriá. Meu Deus, envia esta providência nesta casa, nesta família, essa pessoa que está enfrentando uma crise financeira. Eu clamo a ti, ó Pai, em favor desta família, para que haja prosperidade. O Senhor multiplicou, meu Pai, o azeite daquela viúva que tinha só um pouquinho, mas ela ouviu a palavra do Senhor através do ministério do profeta Eliseu, e o Senhor, meu Pai, multiplicou naquela casa. Meu Deus, eu oro pela prosperidade, pela multiplicação, meu Pai. Meu Deus, provém a surpresa. Oh, meu Deus, esta pessoa que tem uma dívida e não está conseguindo pagar. Meu Deus, conceda, meu Pai, esta provisão. O Senhor é nosso pastor e de nada teremos falta. É o Senhor que provém, meu Pai, as bênçãos. É o Senhor que provém o alimento. É o Senhor que provém, meu Pai, o sustento. Meu Pai, eu creio. Essa pessoa que clama com fé, essa pessoa que pede, meu Pai, esta vitória, esta bênção financeira, o Senhor possa conceder para que o teu nome, meu Pai, seja glorificado. Meu Deus, vai entregando agora, meu Pai, esta provisão.
nesse comércio, Pai, esse comércio que o movimento está muito pouco, meu Pai. Meu Deus, antes era bem movimentada esta loja e agora o movimento caiu, as quedas caíram, meu Pai. Senhor, socorre esse empreendedor, esse empresário, esse comerciante, prospera para a tua glória. Envia, meu Pai, clientes nesta loja, meu Pai. Essa pessoa até mesmo fez um voto contigo. Se o Senhor me abençoar, eu vou ajudar a obra do Senhor. Pai, conceda a bênção recalcada, sacudida e transbordante. Meu Deus, visita esse Nordeste, visita esse Norte, visita, meu Pai, esse Sul, visita, meu Pai, o Centro-Oeste, visita, meu Pai, ó Deus, os quatro cantos da pátria brasileira, meu Pai. Meu Deus, essa família que está com dificuldade de comprar um alimento diário, meu Deus, envia a provisão, envia, meu Pai, a prosperidade. Meu Deus, abençoa, meu Pai, esse agricultor, abençoa, meu Pai, esta plantação, meu Pai. Meu Deus, põe as tuas mãos nessa negociação, toma a direção de tudo, que esse homem, que esta mulher receba a bênção e a provisão que vem dos altos céus, ó Pai querido. Confira, meu Pai, o teu agir, meu Deus. Abençoa todos, ó Pai, que estão trabalhando, meu Pai, para trazer o sustento para a sua casa, Senhor, meu Deus. Espírito Santo, venha tirar toda a preocupação, porque esta pessoa, meu Pai, nem está conseguindo dormir mais, porque está preocupado com as dívidas, com os boletos. Mas que ela possa, que ele possa, meu Pai, tomar posse da vitória agora, que ele possa confiar e entregar tudo nas tuas mãos, ó Deus querido. Confirma esta vitória, confirma esta prosperidade, meu Deus, para que o teu nome seja glorificado, Senhor. Eu clamo ao Deus das causas impossíveis, Senhor. Manifesta, meu Pai, esta provisão para a tua glória. Ajuda este homem, meu Pai, ajuda esta mulher. Pai, eu quero orar por esta pessoa que está, meu Pai, enfrentando uma batalha na área da saúde. Esta pessoa, meu Pai, que fez exames médicos e constatou uma alteração nesse exame. Essa pessoa que foi diagnosticada com câncer, meu Deus, põe as tuas mãos, ó Pai, arranca esse nódulo, arranca essa enfermidade, arranca, meu Pai, toda essa doença, para que teu nome seja glorificado. Essa pessoa, meu Pai, que está, Senhor, meu Deus, derramando o seu coração nesta oração, pedindo, meu Deus, me cura, meu Pai, tem de misericórdia, oh, meu Deus, se compadece dele, se compadece dela agora, Senhor. Visita agora esses pulmões, ó Pai.

Doeiro, meu Deus, manifesta o teu poder, manifesta a cura divina agora. Sai desse corpo, enfermidade. Sai doença agora. Saia todo mal pelo poder que é no nome do Senhor Jesus Cristo. Meu Deus, o Senhor se revelou no livro do Êxodo dizendo: eu sou o Senhor que te sara. Pai, vai curando essa enfermidade, essa diabetes que está descontrolada, essa pressão. Uma outra hora está muito alta, outra hora está muito baixa. Meu Deus, põe as tuas mãos agora e opera milagres, maravilhas, sinais, ó Pai. Eu clamo ao Senhor, meu Pai, que tudo podes. O Senhor tem poder de dar saúde, esse câncer no sangue, essa enfermidade na pele, essa alergia, meu Pai. Esse homem, esta mulher já tomou vários medicamentos, já passou pomada e essa alergia não para. Meu Deus, põe as tuas mãos agora, dá saúde para a tua glória, meu Pai. Essa pessoa, meu Deus, que na sua casa parece uma farmácia, é remédios e mais remédios, meu Pai, liberta esse homem, liberta essa mulher, cura ele, meu Pai, cura ela, Senhor, para que essa pessoa possa testemunhar das tuas maravilhas e o Senhor possa ser glorificado, meu Deus. Traz a cura, traz saúde, traz o sobrenatural, meu Deus. Senhor, eu oro para esta criança, eu oro, meu Pai, por esse idoso, por esta idosa, eu oro, meu Deus, por esta pessoa, meu Pai, que está, meu Deus, pedindo um direcionamento. Fala com ele, fala com ela, Espírito Santo. Não permita este homem, esta mulher tomar nenhuma decisão precipitada, mas que o Senhor possa falar, Espírito Santo, o Senhor possa dirigir os passos, dirigir o caminho desse homem, desta mulher, meu Deus. Senhor, o Senhor trabalha para que neles confiam, e nós confiamos no Senhor, porque aqueles que confiam no Senhor serão como os montes de Sião, que não se abala, mas que permanece. Sim, meu Pai, em nome do Senhor Jesus Cristo, meu Deus, que este homem, que esta mulher possa crer, possa confiar. Bem-aventurado aquele que não viu, mas aquele que creu. Pai, nós cremos no teu agir, meu Pai. Muitas vezes não entendemos, meu Deus, essa situação, mas tudo está no controle do Senhor. Meu Deus, tem de misericórdia de nós, ó Pai. Nos purifica de todos os nossos pecados, ó Deus. Nos lava com teu sangue, meu Pai. Que o nosso coração, meu Deus, esteja quebrantado na tua presença. Não deixas, ó Pai, com o coração endurecido. Meu Deus, tem de misericórdia, meu Pai. Tem de misericórdia desse homem, desta mulher, que está, meu Pai, de joelhos dobrados, pedindo perdão, pedindo a tua ajuda, reconhecendo as suas transgressões, os seus pecados. Ó Pai, lava, purifica com o sangue carmesim, Senhor. Pai, restaura esse homem, restaura esta mulher, meu Deus. Passa, meu Deus, a gota do teu sangue, purificando, meu Pai, santificando, porque nós somos pó, somos caco de barro, precisamos de ti, conforme está escrito. Sem ti, ó Deus, nada podemos fazer. Senhor, nos ajuda, meu Pai, a nós fazermos a tua vontade. Não deixa nós fazermos a nossa própria vontade, mas todavia, Senhor, seja feita a tua vontade, assim no céu como na terra. Meu Deus, que nós possamos experimentar a tua boa, perfeita e agradável vontade do Senhor. Meu Deus, não deixa nós seguirmos o nosso próprio coração, porque escrito está: o coração do homem é enganoso. Meu Deus, ajuda nós, ó Pai, a fazermos a tua vontade, Senhor, meu Deus, a quebrando o nosso coração, nos livra do orgulho, da soberba, do eu, tudo aquilo que não provém do Senhor, meu Pai. Que o nosso coração esteja sensível a ouvir a voz do Senhor falar conosco. Pai, queremos relacionamento, queremos intimidade.

na entrada, na saída. Guarda essa pessoa que sai muito cedo para trabalhar. Meu Deus, protege essa pessoa no ponto de ônibus. Guarda esse motoqueiro, esse motorista de aplicativo, de 99, de Uber, esse taxista. Guarda esse caminhoneiro, esse motorista de ônibus, ó Pai. Meu Deus, protege, Senhor, meu Pai. Confirma, meu Pai, o teu cuidado, o livramento, a proteção, a misericórdia, a bênção do Senhor, nosso Deus. Senhor, tem de misericórdia de nós, Senhor. Purifica o nosso coração, nossa mente. Meu Deus, que nós possamos a cada dia mais, ó Pai, fazer a tua obra, a tua vontade, que nós possamos, ó Pai, ó Deus, amar mais o nosso próximo, que nós possamos, ó Pai, olhar com olhar de misericórdia para o nosso próximo, ó Deus. Senhor, muito obrigado, meu Deus, que o Senhor possa confirmar milagres, prodígios e maravilhas, ó Pai. Visita esse país, visita esta província, visita essa cidade agora, meu Pai. Socorre esse homem, socorre esta mulher, ajuda ele, ajuda ela, meu Deus. Confirma a benção, confira, meu Pai, as portas abertas, ó Pai. Liberta esse homem das drogas, liberta, meu Pai, essa pessoa da bebida alcoólica, do cigarro, meu Pai. Olha aí esse homem, esta mulher, orando pela sua família, esses pais que estão orando pelos seus filhos, esses filhos que clamam pela libertação dos seus pais. Pai, Senhor, atende, meu Pai, o clamor, a intercessão, a petição, para que o teu nome seja glorificado. Senhor, apazigua a tempestade nesta casa, nesta família, repreende a contenda, a discórdia, o rancor, o ódio. Meu Deus, que esses pais possam, meu Deus, ter paciência com esses filhos e que esses filhos possam honrar os seus pais. Meu Deus, trabalha, guarda esse jovem na escola, na faculdade, no curso, no trabalho, guarda esse adolescente, guarda esse senhor, essa senhora, meu Deus. Senhor, eu te peço a bênção, a vitória da inteligência, da sabedoria, meu Pai. Essa pessoa, meu Deus, que está orando para passar no concurso público, meu Pai. Confirma esta bênção, confirma esta vitória, esta provisão. Meu Deus, eu coloco a minha vida e a minha família em tuas mãos, ó Pai. Meu Deus Todo-Poderoso. Eu quero orar pela nossa liderança mundial. Abençoa nossa querida presidente Irene Miranda, meu Pai. Meu Deus, dá vitória para tua filha, dando saúde, prosperando, guardando, livrando. E abençoa a tua filha, abençoa a nossa vice-presidente, a nossa irmã Débora Miranda, meu Pai, guardando a tua serva, dando saúde para ela, abençoando, usando nas tuas mãos para a tua glória, Senhor. Abençoa nosso pastor Lourival de Almeida, dando vitória, dando saúde, meu Pai. Realiza a tua obra, o teu projeto na vida do teu ungido, ó Deus. Abençoa o pastor Davi Miranda Neto, meu Pai, guarda o teu servo, abençoa ele, usa ele, meu Pai, como instrumento nas tuas mãos. Guarda a sua família, abençoa, meu Pai, toda a nossa querida diretoria executiva, meu Pai, abençoa os teus filhos, ó Pai, a família deles, a tua filha, meu Pai, guardando, meu Pai, dando saúde. Meu Deus, abençoa todas as nossas igrejas pentecostal, Deus amor, desde a menor até a maior, meu Pai. Visita as capitais, visita, meu Pai, as igrejas que estão localizadas nas chacras, na fazenda, esse país, ó Pai, a evangelização na África, na Europa, na Oceania, na Ásia, meu Deus, na América Central, do Sul, do Norte. Abençoa, meu Pai, esse missionário, esse obreiro, esse pastor, usa ele, meu Pai, usa ela como instrumento para pregar o evangelho das boas novas, Senhor. Eu quero orar para esta pessoa que o inimigo está colocando um pensamento para ele desistir, para ela desistir, meu Pai. Ó Deus, segura na mão dele, na mão dela, Senhor. Ô, Papai, usa ele, renova ele, meu Pai. Tira todo o pensamento contrário, que essa pessoa possa receber a graça, a virtude e possa continuar, meu Pai. Tira esse desânimo, meu Deus. Tira, meu Pai, todo cansaço físico, emocional, espiritual, e renova o teu povo, meu Pai. Abençoa todos que oram conosco agora, essa pessoa que está afastada, que possa voltar agora para a tua presença. Meu Deus, muito obrigado por tudo que o Senhor está fazendo em nossas vidas. Eu te agradeço.

0: e coloco todos os pedidos de oração em tuas mãos, ó Pai. Amém, amém, amém, Jesus. Glória a Deus. Que benção, queridos irmãos. Nós estamos aqui na presença do nosso Deus, orando, colocando tudo nas mãos dele. Ele tudo fará. Agora eu quero chamar a atenção de você que ainda não aceitou Jesus, você que está afastado do evangelho. Chega o momento de você entregar a sua vida para Deus. Jesus Cristo falou: aquele que me confessar diante dos homens, eu vou confessar diante do Pai que está nos céus. Chegou o momento de você confessar a Cristo para que o seu nome seja escrito no livro da vida. Ore comigo essas seguintes palavras: Senhor Jesus, eu reconheço os meus pecados. Senhor, eu entrego a minha vida para o Senhor. Escreve o meu nome no livro da vida e sela com teu sangue para a vida eterna. Amém, amém, amém, Jesus.
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4: 18:31.
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0: amor, espalhe alegria onde você for, sorria. E se tem uma coisa que pra mim já virou, Cido, aqui no nosso programa, uma forma de espalhar o amor é aquela nossa...
1: Aquela nossa canção, aquela nossa campanha maravilhosa que eu vou mostrar agora, essa aqui que a gente não consegue parar.

0: capaz que invade a alma, que invade o ambiente e que transforma tudo, tudo, tudo naquele, aquela serenidade, aquela coisa gostosa,
1: o
0: né?
1: O prazer de estar vivo,
0: exatamente,
1: né?
0: Exatamente, o prazer de estar vivo. Exato, é isso mesmo. E Cido, você, como que tá assim o seu, a sua vida, assim, na sua vida, o seu sentimento em relação ao Agosto Verde?
1: Olha, eu vou falar pra você, quanto mais, eu já juntei as coisinhas, né? Até tô juntando, já trouxe um pouco, mas foi bem no dia primeiro, deixei aqui na NEM, porque até avisando o pessoal que fica, é fácil de doar aqui,
0: é,
1: né?
0: É fácil, nós temos ali então, o nosso centro de doação.
1: Como eu venho de moto, eu não posso trazer um grande volume.
0: Sim.
1: Mas eu já vi lá umas roupinhas, eu já tinha separado ali, eu já entreguei. Ótimo, mas a sensação, só que não é suficiente, né?
0: Aí até falei. A gente sempre quer fazer mais.
1: Verdade.
0: E sabe de uma coisa? O que é mais interessante assim, é porque, por exemplo, né? Eu vejo a doação daqui de São Paulo. É. Ela chegou tanto. Peraí, nós vamos trabalhar porque dá pra conseguir mais.
1: Dá
0: vamos
1: pra conseguir. É. E eu, a minha esposa, né? A Mari falou assim, você vai levar essa? Eu falei, não dá pra levar agora de moto. Uhum. Então vai distribuindo. Mas o que eu quero dizer, não é o doar em si, mas o prazer que é gerado.
0: Exato.
1: A ação, assim, é uma sensação, bom, é que já é comum, não é uma novidade pra gente,
0: sim,
1: né?
0: Sim.
1: Mas a sensação de estar ajudando alguém, às vezes você olha uma criancinha, né? Nessa época do frio, do inverno, teve um frio forte em São Paulo,
0: tá,
1: né?
0: Tá chegando uma outra onda.
1: Exatamente.
0: Aqui,
1: e claro, a gente tá no inverno no Brasil, né? Claro, tem região que não vai ser tão fria porque é quente, mas voltando ao foco do, né? A gente mora numa região que é mais instável, faz frio, faz calor, o inverno aqui é mais intenso, e aí só de saber que uma roupinha vai aquecer alguém, que vai aquecer um bebê, às vezes a mãe pega uma roupa um pouquinho maior, põe o bebê dentro, sim, que foi o que eu vi, isso gera uma sensação de bem-estar. E assim, de agradecimento a Deus, que é difícil até... Olha, eu sou um comunicador, eu sou jornalista, mas fica difícil de descrever a tamanha sensação de você falar, eu tô fazendo um bem pra uma pessoa que eu não conheço, que eu nunca vi.
0: Sabe qual a sensação que eu tenho?
1: Ah.
0: Que assim, o meu tempo é útil na Terra.
1: É, exatamente.
0: O meu útil é tempo. Eu estou aqui, mas não tô só passando, eu tô deixando uma marca.
1: Exatamente. E a gente vê isso e libera tanta serotonina assim,
0: nossa,
1: que aí você quer fazer mais. Quer fazer mais, seja doando alimento, seja doando, e isso já vira um hábito. Sabe? Aí eu conheço gente que fala que era meio desanimado. Vai fazer. Olha, eu já falei aqui no programa, pra quem ouve sempre, já ouviu isso. Teve uma época que a minha esposa, ela tava muito tristinha, sabe? Ela, sabe, meio sem. Claro que a gente passou por situações na vida muito difíceis, né? Mas teve a época também, antes de passar por aquele, um grande choque que nós passamos, que eu já comentei, mas não é o foco agora. Ela tava. Tava lá, não tinha fita, vida boa, nada acontecia. Falei, quer saber? Vamos arrumar um lugar, que ela era cabeleireira.
0: Sim.
1: Né? A Mari era cabeleireira. Vamos cortar cabelo de criança carente. Ó, mudou a vida. Aí voltava cheia de história, todo dia. Então, eu sei disso, que quando a gente, e você que tá desmotivado, experimenta, faz um teste, começa a falar assim, ó, eu vou numa instituição, eu vou num hospital orar por alguém, falar, olha, eu tô aqui orando por você, eu vou, claro que no hospital é diferente, mas é só usando um termo, que às vezes tem alas de hospitais que a pessoa fala, ó, eu aceito uma oração, né? Tem alas tem lugares que as pessoas só precisa de uma ajuda, de uma reforminha.
0: Sim.
1: Né? Numa instituição carente, numa casa de um irmãozinho, o irmãozinho tá lá e já é velhinho, não pode limpar a casa, o quintal tá uma bagunça. Ó, irmão, dá licença um pouquinho, a gente pode falar, a gente tá fazendo pra ele no Cicinho de Bal, já fica até a dica, porque é isso que eu faço. É, ó, pra ele não se sentir mal, assim, o que que a gente faz? Olha, a gente tá fazendo um mutirão pra deixar a casa mais bonita dos vizinhos. A gente pode dar uma força pro senhor aqui? Ah, claro!
0: Tudo depende da abordagem, né?
1: Exatamente.
0: Você chegar lá falando pra pessoa, ai, sua casa tá muito cheia de lixo, tá muito sujo aqui, a pessoa vai dizer assim, vai cuidar da tua vida que eu vou cuidar.
1: É bem isso, porque fala, olha, eu já não suporto mais essa sujeira aqui, né?
0: Vai dar certo.
1: Tem um grupo aqui que quer limpar sua casa. Não, vocês nem vão invadir aqui. Mas com carinho,
0: sim,
1: a pessoa vai enxergar de uma forma diferente, olha, a gente tá fazendo isso, se o senhor não quiser, não precisa, mas a gente vai ficar muito feliz de ajudar o senhor.
0: Exatamente.
1: Colocar amor no que faz.
0: Sim, sim.
1: E isso muda o nosso dia, muda a nossa vida.
0: Com toda certeza. Eu já dividi várias vezes com vocês aqui sobre as minhas viagens, as minhas experiências e tantas coisas que Deus me permitiu viver para poder, acho que para isso mesmo, para estar hoje dividindo com todos os nossos ouvintes. E cada vez você falando aqui agora me levou sim a uma situação, né, da minha vida, quando eu estava evangelizando, mas tinha passado por alguns processos, aí estava num estágio de depressão profunda, e aí nesse estágio que eu estava, eu falo que eu sobrevivia, eu não vivia, eu sobrevivia, que eu não tinha prazer, não tinha aquela alegria que hoje eu chego aqui quando eu falo que eu estou muito feliz, que eu, tudo isso é verdadeiro, porque eu sei o que é não ter vontade de viver. No passado eu tive isso. E aí, então, eu numa situação reclamando da minha vida, porque isso, porque aquilo, eu só conseguia ver o que? As coisas negativas. Não conseguia ver os benefícios, as bênçãos de Deus nesse período de luta, de provação,
1: né? Tem 100 bênçãos e uma provação, só olha, as 100 bênçãos não tem valor nenhum.
0: Exatamente.
1: Só a provação que está em evidência.
0: Era bem assim que eu estava. E o Senhor me permitiu, então, ir aí a um local, um lugar, um orfanato lá na África, onde ali eu tive essa experiência de ver seres humanos, crianças, adolescentes, pela metade. Seres humanos onde faltava parte do corpo. E quando eu vi o sorriso daquelas crianças, que eu vi ali aqueles jovens sorrindo, foi uma cena que me marcou muito, porque uma menininha, que acho que tinha uns 3, 4 anos, e ela chegou perto de mim assim, e aí ela puxou a minha saia, eu olhei para ela, ela não falava nada comigo, mas ela pediu para que eu abaixasse, eu me abaixei, e ela passou a mão no meu rosto, a mão no meu cabelo ali, sorrindo, como se aquele momento fosse tão prazeroso para ela, só um momento que eu permiti que ela tocasse no meu cabelo, que ela tocasse no meu rosto, e aquilo para mim, assim, eu falei, meu Deus, eu reclamando da minha vida, e tudo que essa criança quer é só um toque humano, para ela já é motivo para

0: pelos seus entes queridos.
1: É por uma deficiência.
0: Por uma deficiência. Uma coisa que não é culpa deles, porque nesses países existem muitos casamentos entre parentes.
1: Parentes.
0: E não só isso, existe a desnutrição durante a gravidez, existe a formação, porque tem doenças lá, que são doenças que atacam, se pega na gravidez, como a malária e tantas outras, e geram essas doenças, essas deformidades. Então, é por isso, elas não têm culpa de nascerem assim, mas elas são vistas como maldição. E por ser vista como maldição, então ninguém quer. E aquelas crianças olhando para mim e falando: meu Deus, foi deixado ali pelo pai, pela mãe, que deveria cuidar, que deveria proteger, que deveria amar. Mas ela me olha, e tudo que ela precisa para ser feliz nesse momento agora é um toque no rosto, é um toque no cabelo, é um toque, um afeto ali de outro ser humano. E isso mexeu muito comigo. A ponto
1: nessa
0: assim,
1: hora você olha para Deus e fala: Senhor,
0: eu tô reclamando do quê?
1: Que eu vou falar para Deus agora?
0: Exatamente. É aquela hora que Deus te coloca na parede e fala: vem cá, ó, peraí, deixa eu te mostrar que a sua realidade não é nada diante da realidade de outros.
1: É.
0: E nesse momento, então, é um choque de realidade.
1: É, porque você até se pergunta: Senhor, cadê o meu sofrimento?
0: Exato.
1: Onde é que foi parar o meu sofrimento?
0: Você pensa: eu não sou sofredor. De repente você começa a ser grato pelo que você tem, porque foi o que aconteceu comigo.
1: Foi.
0: Eu comecei a agradecer. Agradecer pelo pedaço de pão que eu vou comer. Eu comecei a agradecer pelo sabão que lava a minha roupa. Eu comecei a agradecer pela a torneira que eu abro e caia a água ali. Eu comecei a agradecer por coisas que a minha vida inteira passou desapercebido diante de mim.
1: Que era comum, né?
0: Era, pra mim, é tão
1: uma água
0: comum
1: quente
0: que eu não
1: no
0: valorizava.
1: Chuveiro, você decidia a hora que você quer tomar banho e a qualquer momento do dia vai ter uma água quente, um banheiro confortável.
0: Exatamente.
1: Água para beber quente, fria, gelada.
0: É bem isso. Então, assim, a transformação acontece, é um choque de realidade que pra mim foi necessário. Então, quando você olha para as pessoas que estão na rua, eu não vejo ali aquela coisa assim de olhar, estão morando na rua, ah, que nojo desse povo, ai, que isso, aquilo, ah, só porque chegou perto de mim, eu vou achar que vai me roubar, que vai fazer isso. Não, eu não penso assim. Eu uso, quando eu vejo as pessoas na rua, eu uso motivo para agradecer a Deus, pelo muito que Deus tem feito na minha vida. E existem várias formas de ser gratos a Deus, não existe?
1: Exatamente, existe.
0: E uma das formas que você pode ser grato a Deus é tomando essa atitude, exatamente o que o Cido falou: vai lá, se oferece pro seu vizinho, vai lá, se oferece na sua comunidade, se oferece pro seu pastor, chega lá: pastor, é o seguinte, ó, vou ter um dia de folga aí e eu quero fazer parte dessa campanha aí, Agosto Verde, é o mês da beneficência cristã, vamos aproveitar para poder demonstrar que nós podemos, nós conseguimos, porque nós temos um Deus que nos ensina a amar ao nosso semelhante. Então vai lá, às vezes, né, eu sei que tem muita coisa, inclusive, nós tínhamos aqui na nossa igreja, que pintou a nossa creche, um irmão, que ele era, assim, um gênio com um pincel na mão. Você foi lá na creche, você viu a nossa pintura.
1: Exatamente, é um artista.
0: É um artista, exatamente. Então, às vezes, você é um artista e aí você quer fazer algo, uma forma de expressar a sua arte aí, né? A sua gratidão pela comunidade. Então, vai lá na sua prefeitura, ó, tem um muro lá, que aquele muro você precisa pedir, né? Autorização
1: pra prefeitura.
0: Autorização pro seu vizinho. Ó, tem um muro aqui do vizinho, ó, tem um muro, né? A casa do vizinho precisa aí de um upgrade, né?
1: É verdade.
0: Aquela coisa assim, um up, que eu falo que é dar uma levantada, assim, né? E aí você vai lá, né? Pede autorização lá e faz uma pintura, deixa algo. Outro dia eu vi uma pintura que foi muito interessante, que eles fizeram uma pintura na parede e tinha uma árvore e pintaram o rosto de uma mulher e o cabelo da mulher eram os galhos da árvore.
1: Ah, eu vi isso.
0: Ficou
1: assim.
0: Muito bonito.
1: Muito lindo.
0: Então, é uma forma também de você expressar aí o seu lado artístico e fazer algo que vai alegrar a comunidade. Eu mesmo gosto de passar aqui nas ruas de São Paulo, né? Tem os prédios pintados, eu gosto de passar e olhar e pensar assim, né? Porque o pintor estava pensando quando estava pintando ali e tudo mais.
1: É.
0: Então, tem várias formas de ajudar. Então, é só você disponibilizar aí o seu tempo, disponibilizar aí, né? A sua alegria, a sua gratidão, que vai dar certo.
1: Verdade.
0: Nós temos, inclusive, e também, Cido, irmãs que são costureiras, sabia? Elas são costureiras e elas fazem, nós recebemos aqui na nossa sede, então elas decidem, olha, eu vou fazer aqui vestidinho para as meninas da creche. Teve um ano que uma pessoa ligou aqui para nós e falou isso, falou, nós somos costureira, eu e a minha irmã aqui, e nós queremos doar umas roupinhas. Me fala mais ou menos a idade das crianças, me fala mais ou menos aí o número de calçado, quero doar calçado, e aí então elas fizeram a doação. Você pode fazer cachecol, sabe? Eu não sou muito boa no tricô, não, mas cachecol eu sei fazer. Então você pode fazer um cachecol para doar, tem aquelas irmãs que fazem crochê, pode fazer a toquinha para doar, tem luvas, tem tanta coisa que dá para fazer.
1: Tem, e olha, é que a gente não trabalha com a rede social simultânea, mas se tivesse, a gente até colocaria assim, ó, você trabalhando, pode, você vai falar assim, ó, não funcionou comigo, eu fiz um cachecol já com a intenção de doar. Separei aqui um quilinho de arroz com a intenção de doar. Separei uma blusa aqui com a intenção de doar. Ah, eu vou pintar aquela parede com a intenção de doar seu tempo. A sensação que é criada no seu corpo é instantâneo.
0: Exatamente.
1: Não dá. A gente fala assim, ó, eu vou falar assim, eu acredito que você vai ser diferente. Não vai ser diferente.
0: O sentimento é o mesmo.
1: O sentimento
0: Porque
1: é o mesmo.
0: Porque os hormônios da felicidade são os mesmos, né? Corpo.
1: E isso então, impacta até na longevidade, sabia?
0: Sim.
1: Estudos mostram que uma pessoa que doa muito,
0: pessoas
1: que cuida,
0: mais felizes vivem mais,
1: vivem mais. É uma coisa assim, fora da curva. Por mais que a gente tente explicar, só vivendo.
0: E quero dizer uma coisa, você fique atento às nossas lives, porque eu estarei disponibilizando ali um número para que você envie os seus vídeos do que você está fazendo na sua comunidade, na sua sociedade aí. E olha, vai ter uma premiação, viu? Vai ser algo bem legal aí, ó. Fica atento, porque você vai receber um agrado aí. Nós vamos fazer assim, vamos pôr assim, uma competição. Não vai ser uma competição.
1: Não
0: vai ser uma competição.
1: Exposição.
0: Uma exposição. Exatamente. E aí a gente vai mostrar lá o que você está fazendo na sua comunidade e vamos selecionar ali algumas pessoas para serem sorteadas ou, né? Vamos ver lá como que nós vamos, estamos pensando aqui como que nós vamos estar presenteando essas pessoas.
1: Um grupo de júri para ajudar a gente.
0: Vamos
1: jogar. Mas olha, o mais importante é o resultado, é a participação e é a emoção de estar fazendo parte de mais uma vez essa história, né?
0: Quem sabe, né, Cido? Uma pessoa artística lá faz pinta um quadro, faz alguma coisa para doar, né?
1: É verdade.
0: E aí eu posso mostrar o seu trabalho artístico, né? Posso estar, né? Olha, gente, vamos fazer aí uma mídia, né? Pra pessoa.
1: Verdade,
0: né?
1: Por que não? Comenta, olha, aqui foi o pintor Sido Gamerro, que pintou este paisagem francês.
0: Se quiser encomendar, já deixamos
1: então,
0: o contato.
1: Agora,
0: ali,
1: meu contato está cá, então.
0: Contatou?
1: Mas eu, olha, pinto parede, pinto roda, pinto tudo, menos quadro. Quadro, a não ser que alguém fale assim, isso é arte, porque que é coisa nenhuma com não sei o quê.
0: Curvada, né? É tipo assim, Picasso botava lá uma cadeira quebrada com uma roda de bicicleta, é arte contemporânea.
1: É isso que eu faço também. Mas olha, assista a nossa live, acompanha pela nossa rede social, fique à vontade para participar.
0: Toda
1: quinta-feira a gente faz com muito carinho. Às 18h40. Logo depois do informativo, a gente tem um intervalinho de 10 minutos. Aí já vai direto. Então vai ser muito bem-vindo.
0: Com essas pessoas simpáticas aqui.
1: Espanjando simpatia. Claro, somos muito sérios no que a gente faz, mas muito felizes
0: muito
1: nos nossos
0: feliz.
1: Resultados.
0: Eu falo que eu tenho o melhor trabalho do mundo, que eu amo demais.
1: Então.
0: É muito bom.
1: E você que de repente quer ajudar, fala assim: eu tenho vontade de ajudar.
0: Agora.
1: E
0: já.
1: Como é que faz? Tem um jeito prático de ajudar? Eu quero ajudar, mas eu não tenho tempo para levar o alimento, não tenho tempo para. Mas pode ajudar, sabe de que forma? dessa aqui, ó.
0: Presta atenção.
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0: Glória a Deus nas alturas, louvado seja o nome do Senhor que nos dá a oportunidade de estarmos aqui ligadinhos, juntinhos, para poder falar do amor de Deus. E tem um momento que é muito especial, que é esse momento de meditarmos no nosso manual de vida na Terra. Hoje vamos ler no Evangelho de João, capítulo 10, versículo 28, que diz o seguinte: e dou-lhes a vida eterna, e nunca perecerão, e ninguém as arrebatará da minha mão. Meu Pai, que me as deu, é maior do que todos. Ninguém pode arrebatá-las da mão de meu Pai. Eu e o Pai somos um. Que maravilha! Isso me dá uma satisfação, uma tranquilidade, não é? Porque a nossa vida terrena é cheia de perdas. Nós perdemos o tempo todo. Às vezes até mais perdemos do que ganhamos, não é? Depende do ponto de vista. Mas se tem uma coisa que me conforta o coração, me acalenta a alma e diz para mim: sossega, sossega, fica tranquila, é saber que ninguém pode me tirar das mãos do Senhor, que ninguém pode me tirar da proteção dele, ninguém pode me tirar a certeza da salvação em Jesus Cristo. Todos os dias eu sou grata a Deus, porque ele me deu o privilégio de conhecê-lo e conhecer da forma que eu conheço. Eu não conheço ele como alguém distante, como alguém que de vez em quando eu aceno, mas eu conheço ele na intimidade, na profundidade, porque ele não é aquele que de vez em quando eu encontro, mas ele é aquele que todos os dias está presente na minha vida. Nos momentos mais difíceis, ele está comigo. Nos momentos mais felizes, ele está comigo. Naquele momento que ninguém me vê, ele está me vendo. No momento em que ninguém tem cuidado de mim, ele está cuidando de mim. Isso me dá uma tranquilidade, uma paz de espírito, porque eu consigo ver nos mínimos detalhes o quanto é precioso construir uma vida espiritual, construir uma vida com Cristo. O quanto é precioso saber que enquanto eu durmo, ele está preparando o meu dia seguinte. Eu não tenho que me preocupar com o que eu vou comer, com o que eu vou vestir, porque Deus já está provendo as minhas necessidades. E esta tranquilidade se encaixa perfeitamente nestas palavras, onde Jesus diz que a vida eterna é dada por ele. É ele quem me dá. E de maneira alguma ninguém pode tirar. O único que tem poder para tirar de mim a minha salvação é Jesus Cristo. E ele está me garantindo, ele está dando a palavra dele, que ele não fará isso. As minhas atitudes, sim, podem reverter, podem mudar a história. Mas mesmo que eu erre, mesmo que eu caia, ele está já a posto, pronto para dizer: eu te perdoo. levanta e se coloca de pé, porque eu estou aqui para te ajudar a permanecer de pé. Ainda que eu erre todos os dias, que eu caia todos os dias ele me colocará de pé e todos os dias ele me perdoará. Você pode buscar na sua vida e na sua análise, se você conhece algum ser humano assim, você não vai encontrar. Mas Jesus Cristo, o Verbo que se fez carne, o Filho de Deus, que deixou toda a glória, deixou toda a autoridade, todo o poder que ele tinha ali, para se fazer carne, se fazer mais um neste mundo tão grande, com tantos seres humanos, ele veio, se tornou como eu. Sentiu as mesmas dores, teve as mesmas provações, as mesmas privações, para que ele pudesse hoje entender. E desta maneira, jamais, ele garante aqui na sua palavra, ele está dizendo para mim, está dizendo para você, que ele não abre mão de você, ele não vai soltar a sua mão. O homem pode fazer isso, o ser humano pode fazer isso, mas ele jamais fará. Ainda que seu pai e sua mãe te rejeite, não te queira, te expulsem de casa, virem as costas para você, ele está dizendo, eu estarei contigo onde quer que você esteja. Você não está sozinho. Tem alguém aí do seu lado? Tem alguém aí? Olha aí para um lado, olha para o outro. Não está vendo ninguém aí? Pois é, mas ele está. Se você não vê, sinta a presença dele, porque ele está aí, segurando a sua mão, cuidando de você, te abraçando, dizendo, você é importante e eu vou cuidar de você. Não desanimes, continua vivendo a sua vida, continua passando pelas suas aflições, pelos seus problemas, mas tenha certeza de uma coisa, você não está sozinho. Eu estou contigo. E a palavra de Deus me dá essa certeza tão grandiosa. E ele está dizendo aqui, ó, eu e o Pai somos um. E assim como ele e o Pai é um, também em nós ele é um. Assim também como na sua igreja ele é um, nós nos tornamos um com ele através do seu Espírito Santo, e é por isso que nós nunca estamos sozinhos, mas estamos muito bem guardados por ele. Que Deus abençoe você. Chegamos ao fim de mais um informativo Reviver. Vamos firme e forte na nossa campanha.
4: Agosto verde chegou.
1: Oi.
4: Agosto verde chegou.
1: Essa campanha é maravilhosa.
0: É tempo de acender a mão. E nós voltamos amanhã nesta comunicação, nesta troca de afeto, de carinho, de amor.

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2: 18:58.
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2: 18:59.
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0: 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As notícias do governo federal que movimentaram o país no dia de hoje.
1: Olá, boa noite.
2: Boa noite para você que nos acompanha em todo o país.
1: Sexta-feira, 10 de julho de 2026.
2: Vamos ao destaque do dia na Voz do Brasil.
1: Meio ambiente.
2: Desmatamento na Amazônia cai em junho 30% em relação ao mesmo período do ano passado.
1: No Cerrado, houve queda de 5,3%, segundo dados do INPE, o Instituto Nacional de Pesquisas Espaciais. Luana Karen.
3: Os dados são do Sistema de Detecção de Desmatamento em Tempo Real, DETER, que emite avisos diários de desmatamento a partir de imagens de satélite.
2: Pesquisa Nacional vai avaliar a saúde dos brasileiros.
1: Entrevistadores do IBGE vão visitar 140 mil famílias. Graziele Bezerra.
4: Os entrevistadores do IBGE estarão identificados com crachá do Instituto, uniforme institucional e dispositivo eletrônico de coleta.
2: E hoje vamos falar sobre a Lei de Acesso à Informação.
1: Na plataforma Informa BR é possível fazer qualquer pedido de dados e políticas públicas federais.
2: Quem explicou pra gente como funciona a ferramenta foi o secretário da Controladoria Geral da União, Marcelo Vidal.
5: A partir de agora, todo e qualquer pedido de acesso à informação, ele deve ser feito pela plataforma Informa BR, que disponibiliza ao cidadão uma ferramenta onde ele pode fazer uma busca das informações que ele tem interesse.
1: Na apresentação da Voz do Brasil hoje, eu, Mariana Jungmann e Luciano Seixas.
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1: Dados do Sistema de Detecção do Desmatamento em Tempo Real, o DETER, mostram uma redução na área degradada na Amazônia e no Cerrado.
2: A divulgação é uma rotina mensal de transparência do monitoramento por satélite da vegetação nativa.
3: Os avisos de desmatamento na Amazônia e no Cerrado recuaram em junho de 2026, comparado ao mesmo mês de 2025. Na Amazônia, os alertas de desmatamento somaram pouco mais de 297 quilômetros quadrados em junho de 2026, uma queda de 35% comparado ao mesmo período do ano passado. No acumulado de agosto de 2025 a junho de 2026, os avisos na Amazônia somaram 2.485 quilômetros quadrados contra quase 4 mil quilômetros quadrados registrados no intervalo anterior, uma redução de 37,2%. Os dados são do Sistema de Detecção de Desmatamento em Tempo Real, DETER, que emite avisos diários de desmatamento a partir de imagens de satélite. O coordenador do Programa de Monitoramento Biomas BR do Instituto Nacional de Pesquisas Espaciais, INPE, Cláudio Almeida, fala mais sobre esse sistema de alertas.
6: O DETER, ele tem essa coisa de que ele é feito de maneira muito mais rápida. O objetivo primário dele não é dar aquela área com precisão. É dizer para o órgão de fiscalização, olha, está ocorrendo um desmatamento aqui. Né? Então é importante que você, são milhares de alertas que são enviados por ano.
3: No Cerrado, os avisos de desmatamento caíram 5,3% em junho deste ano, comparado com junho de 2025. No entanto, de acordo com o Instituto Nacional de Pesquisas Espaciais, houve significativa cobertura de nuvens durante o mês, o que pode ter dificultado o mapeamento em determinadas regiões. Já no acumulado de agosto de 2025 a junho de 2026, os avisos de desmatamento no Cerrado somaram 4.689 quilômetros quadrados, uma queda de quase 8% comparado ao mesmo período anterior. Reportagem Luana Karen.
1: Minerais críticos são caracterizados pelo risco de escassez combinado com uma alta relevância econômica.
2: Eles são utilizados na fabricação de itens como baterias, computadores, celulares, painéis solares, turbinas eólicas e veículos elétricos.
1: O tema foi discutido hoje num encontro que reuniu representantes do setor produtivo, do governo e da academia.
7: Lítio, cobalto, níquel, cobre e terras raras fazem parte do grupo conhecido como minerais críticos. Eles são considerados estratégicos para alguns setores como tecnologia, defesa e energia. Com o aumento da demanda mundial, esses recursos ganharam maior importância econômica e geopolítica. Nesta sexta-feira, houve uma reunião entre representantes do governo, da academia e do setor produtivo para discutir diretrizes para o desenvolvimento da cadeia de minerais críticos no país, como detalhou a ministra da Casa Civil, Miriam Belchior.
8: Aprofundamos questões relacionadas ao contexto geopolítico e parcerias internacionais, o potencial minerário do Brasil nessa área e instrumentos de apoio ao setor, a transformação mineral e a sustentabilidade, em quais cadeias produtivas apostar, quais são as necessidades de ampliação das nossas capacidades tecnológicas e produtivas e também os instrumentos de financiamento e de viabilização econômica.
7: Um estudo sobre terras raras elaborado pelo Centro de Gestão e Estudos Estratégicos, divulgado neste mês no Rio de Janeiro, revelou que o Brasil tem capacidade de se destacar nesse mercado até 2040. Alguns dos minerais críticos são a base para viabilizar a transição energética e a expansão de tecnologias digitais, de celulares a carros elétricos, por exemplo. O tema também avança no Congresso Nacional, com uma proposta de criação de uma política nacional para o setor. Reportagem, Márcia Fernandes.
2: O Brasil enviou nesta sexta-feira uma nova remessa de insumos hospitalares para a Venezuela, depois dos terremotos que atingiram a cidade de La Guaira há 2 semanas.
9: Foram enviadas aproximadamente 5 toneladas de materiais de uso médico, cirúrgico e para atendimento pediátrico.
2: De acordo com o balanço divulgado pelo governo venezuelano, pelo menos 3.889 pessoas morreram. Mais de 6 mil foram resgatadas com vida e o número de feridos ultrapassa os 16 mil.
9: E logo mais, retornam da missão de apoio humanitário equipes brasileiras da Defesa Civil, do Corpo de Bombeiros, da Anatel e militares que atuaram no Hospital de Campanha em La Guaira.
2: A aeronave da Força Aérea Brasileira está prevista para desembarcar às 8 horas da noite na Base Aérea de Brasília.
9: E no início da tarde, o presidente Lula conversou por telefone com a presidente designada da Venezuela, Delcy Rodrigues.
2: De acordo com nota enviada à imprensa, os dois líderes trataram das perdas humanas e materiais provocadas pelos graves terremotos que assolaram o país.
9: A presidente da Venezuela agradeceu a ajuda humanitária enviada pelo Brasil e informou que as buscas pelas vítimas seguem em curso.
2: A líder venezuelana destacou ainda que se prepara para a difícil tarefa de reconstrução das áreas atingidas, em especial as moradias das famílias desabrigadas.
9: Vale recarga do mês de julho do programa Gás do Povo está disponível para as famílias beneficiárias.
2: Confira quem pode receber e como acessar o benefício.
10: Famílias inscritas no CAD Único com renda familiar mensal de até meio salário mínimo por pessoa podem ter direito à recarga gratuita do botijão de gás do programa Gás do Povo. O pagamento ocorre sempre no dia 10 de cada mês, inclusive quando a data cai em fins de semana ou feriados. Para ter acesso ao benefício, é preciso ter pelo menos 2 pessoas no lar e renda de até meio salário mínimo por pessoa. Estar com as informações do Cadastro Único atualizadas nos últimos 24 meses e nenhuma pendência no CPF também são critérios obrigatórios para acesso ao programa. O benefício varia conforme o número de integrantes da família. Casas com 2 ou 3 pessoas recebem 1 vale a cada 3 meses, enquanto famílias maiores recebem a cada 2 meses. Quem não tem celular ou internet pode usar o cartão do Bolsa Família, o cartão da Caixa ou informar o CPF na maquininha azulzinha nos pontos autorizados. A iniciativa prevê a recarga gratuita do botijão de gás de 13 quilos para famílias de baixa renda. Vale lembrar que não estão inclusos os custos do vasilhame e do frete. A consulta do benefício e das revendas pode ser feita pelo aplicativo Meu Social Gás do Povo, pelo portal Cidadão e pelo Disque Social 121. Para mais informações, acesse gasdopovo.mds.gov.br. Thaís de Araújo para a Voz do Brasil.
9: Busca centralizada de dados públicos federais com auxílio de inteligência artificial.
2: Onde qualquer cidadão pode solicitar informações aos órgãos públicos com uma única ferramenta.
9: Essa é a proposta da plataforma InformaBR, lançada pela Controladoria Geral da União para atender aos pedidos relacionados à Lei de Acesso à Informação.
2: Nós conversamos com o secretário nacional de Transparência e Acesso à Informação em Exercício, Marcelo Vidal, sobre a nova ferramenta e os direitos do cidadão à transparência de dados públicos. Acompanhe.
11: Olá, secretário. Bem-vindo à Voz do Brasil. Antes da gente falar diretamente sobre as novidades do Informa BR, eu queria começar explicando para os nossos ouvintes sobre a lei de acesso à informação, que é o que está na base dessa mudança que a gente vai tratar hoje aqui nessa entrevista. O que que prevê essa lei? Como que o serviço público atende essa demanda atualmente?
12: Olá. Mariana, olá. Luciano, é um prazer para a gente estar aqui. Bom, a lei de acesso à informação, ela vem, na verdade, regulamentar um direito fundamental do cidadão que está previsto lá no inciso 33 do artigo 5º da Constituição, que diz que todo e qualquer cidadão tem direito a ter acesso a informações públicas produzidas pelos órgãos da Administração Pública Federal. Então, ela traz uma inovação muito grande, que é o principal princípio dessa lei, que diz que a transparência é a regra e o sigilo é a exceção. Além disso, o que que a lei traz para o cidadão? Ela traz já o direito de, sem que ele precise pedir informações, os órgãos têm a obrigação de publicar em suas páginas na internet algumas informações de interesse coletivo. Para além disso, ela traz também o direito do cidadão em fazer um pedido de acesso à informação. E em cima desse pedido de acesso à informação, que pode ser feito por qualquer cidadão, o órgão tem 20 dias para responder, prorrogado justificadamente com mais 10, e a partir daí o cidadão pode fazer esse pedido mesmo e principalmente sem que seja necessário ele justificar o que que ele vai fazer com aquela informação. Então, essa é a nossa lei de acesso à informação, é essa lei que possibilita um controle social, que possibilita uma participação social mais qualificada e que é um dos principais pilares da nossa democracia.
2: A partir de agora, então, todos os pedidos de informações pela LAI, a Lei de Acesso à Informação, serão concentrados na plataforma Informa BR, é isso? As pessoas deixarão de procurar diretamente os órgãos responsáveis por aquela informação?
12: É exatamente. A partir de agora, todo e qualquer pedido de acesso à informação, ele deve ser feito pela plataforma Informa BR, que é uma plataforma que disponibiliza ao cidadão uma ferramenta onde ele pode fazer uma busca das informações que ele tem interesse para ver se elas já estão publicadas, e se não estiverem publicadas, ele pode aí sim fazer um pedido de acesso à informação dentro dos prazos regulamentares da LAI.
11: Agora, para isso, para fazer esse pedido ou consulta, a pessoa deve então usar a conta dela gov.br, né? O senhor pode explicar para a gente como é que funciona esse acesso?
12: Exatamente. Para acessar a plataforma e fazer um pedido, na verdade, para acessar a plataforma ela é pública, mas para fazer um pedido de acesso à informação, o cidadão precisa se identificar e ele se identifica por meio do seu login no gov.br. A plataforma ela exige a conta no gov.br, que pode ser no nível bronze, que é o nível de entrada do gov.br, mas a gente recomenda fortemente que se utilize o nível prata ou ouro, porque muitas vezes o cidadão ele pede informações pessoais referentes a ele próprio, e aí somente com esse nível de acesso ele vai poder ter acesso a essas informações sem precisar ir até o órgão e comprovar que ele que está pedindo aquela informação é o proprietário daquela informação.
2: Agora, secretário, o governo possui outra plataforma, que é o Fala BR, focada exatamente no serviço de ouvidoria. O senhor pode explicar a diferença entre as duas?
12: Perfeito, exatamente. A administração também tem o sistema Fala BR. Até então, todos os pedidos de acesso à informação, como as manifestações de ouvidorias, eram feitas por meio desse sistema, mas a partir do dia 29 de junho passado, todos os pedidos de acesso à informação migram para essa nossa nova plataforma, o Informa BR. Continua sendo feito no Fala BR aquelas manifestações de ouvidoria, e aqui eu estou me referindo àqueles elogios, reclamações, denúncias, elas continuam sendo feitas na plataforma Fala BR. Agora, os pedidos de acesso à informação, eles passam a ser feitos pelo Informa BR, porque são públicos normalmente diferentes que fazem uso dessas duas plataformas. E é interessante também a gente ressaltar, Luciano, porque assim, se a lógica do serviço, desses dois serviços, e aqui é bem interessante a gente trazer isso para que o ouvinte possa entender. Nós estamos trabalhando com a ideia desses dois serviços trabalharem de forma muito integrada, muito harmônica, com plataformas, inclusive visualmente, muito parecidas. Agora, dentro da ideia e do
5: contexto de que, pelo Fala BR, o cidadão fala, ele reclama, ele pede manifestação, ele denuncia. E pelo Informa BR, ele pede informação que o governo vai informar. Então daí vem o nome Fala BR e o nome Informa BR.
11: Já são autoexplicativos, né? Secretário, a gente sabe que qualquer cidadão pode usar o Informa BR, mas é muito comum, é mais comum é que a lei de acesso à informação seja utilizada por pesquisadores, por jornalistas, né? Se a pessoa quiser fazer um pedido no Informa BR, ela tem como checar se aquela dúvida, aquele pedido que ela está fazendo, já foi feito antes? Isso fica disponível publicamente? Quer dizer, se já foi alvo de uma consulta, existe uma base de dados pública? Como é que funciona isso?
5: Então, Mariana, exatamente essa é uma das grandes inovações que a gente traz com essa nova plataforma Informa BR. Porque nessa plataforma, o cidadão vai poder colocar numa ferramenta de busca se aquela informação que ele está precisando, se ela já está disponível proativamente. O que significa isso? A Administração Pública Federal, ela tem algumas obrigações legais de, independente de um pedido de acesso à informação, de publicar algumas informações sobre a sua gestão. Além disso, hoje nós já respondemos, desde a vigência da entrada em vigência da LAI há 14 anos atrás, nós já respondemos mais de 1.600.000 pedidos de acesso à informação. E toda essa base também, ela está disponível já na internet para que seja consultada. Então, hoje, no Informa BR, uma das grandes inovações é que a gente traz uma tecnologia de inteligência artificial para que o cidadão, antes de fazer o seu pedido de acesso à informação, ele consulte se aquela informação já está publicada. E ao colocar isso na busca, a plataforma vai retornar para ele dizendo, olha, essa sua informação que você está pedindo, ela já está publicada aqui nesse endereço e aí facilmente ele vai ter acesso àquela informação.
2: E no caso de informações sigilosas, mesmo assim é possível fazer o pedido de informação pelo Informa BR? Quais são os critérios para o pedido ser atendido, secretário?
5: Sim, na verdade, toda e qualquer informação pública pode ser objeto de solicitação. A questão das informações sigilosas e classificadas, ela tem que ser avaliada no momento da resposta do pedido. Então, assim, não cabe ao cidadão saber se a informação é sigilosa ou não. Ele pede a informação. Cabe ao órgão respondente verificar se aquela informação é uma informação que precisa ser protegida ou que tem algum sigilo. Lembrando que a própria LAI já traz algumas hipóteses de sigilo, principalmente em relação àquelas informações pessoais que dizem respeito à honra, à intimidade de alguma pessoa, mas também a gente tem várias leis que impõem sigilo a algumas informações, como a lei do sigilo bancário, a do sigilo fiscal. No momento da resposta, cabe ao órgão verificar se a informação que está sendo solicitada, ela tem algum tipo de restrição. Lembrando que isso é um dever do órgão também. Então, assim, agora, também é um dever de quem está respondendo, ao negar uma informação com base em um sigilo, que ele expressamente explicite qual é o motivo, e esse motivo necessariamente tem que estar ou na LAI ou em uma norma, uma lei específica. Então, da mesma forma que é um dever do Estado entregar a informação, é um dever do Estado proteger aquelas informações que precisam ser protegidas. Agora, precisa estar sempre muito bem fundamentado e explicitado para o cidadão que está requerendo aquela informação o motivo pelo qual ela não é pública, não pode ser fornecida.
11: E tem situações também que pode ser fornecida parcialmente, né? Atendido parcialmente o pedido, ou seja, parte das informações são sigilosas, mas as outras não, e aí o pedido pode ser atendido parcialmente.
5: Perfeito. Excelente pergunta. Na verdade, o fato de ter parte de uma informação que esteja protegida por uma regra de sigilo não significa que o todo não deva ser concedido. Então, precisa ser feita uma análise se é possível fazer o tarjamento de alguma parte da informação do documento que está sendo solicitado, e aí sim, se tem partes que podem ser tarjadas e partes que são públicas, é dever do Estado entregar essa informação com a preservação daquela parte que é sigilosa, com o devido tarjamento.
2: Muito bem, nós conversamos com Marcelo Vidal, secretário nacional de Transparência e Acesso à Informação em Exercício. Muito obrigado, secretário, por sua entrevista aqui, A Voz do Brasil.
12: Muito obrigado e é um prazer estar aqui com vocês.
9: A Companhia Nacional de Abastecimento alerta para tentativas de golpe registradas em diferentes regiões do país.
2: Pessoas estão se passando por representantes da Conab e prometem doações de cestas de alimentos, pescado e kits de irrigação mediante cobrança antecipada de valores, como supostos custos de transporte.
9: O presidente da Conab, Silvio Porto, informa que a companhia não cobra qualquer valor para a entrega de alimentos ou insumos e não solicita depósitos, transferências ou pagamentos para participação em seus programas.
13: Não há cobrança, isso chega de forma de doação. Então é muito importante que essas organizações fiquem atentas. Caso recebam esse tipo de demanda, tentem identificar quem está fazendo, em nome de quem, ou o número de telefone, enfim, de contato, de WhatsApp, e façam a denúncia por meio da nossa ouvidoria, busquem os nossos canais aqui pelo nosso site, pode ser também pelas nossas superintendências regionais, e também denunciem nas polícias. Levem isso, registrem boletins de ocorrência.
2: Caso receba esse tipo de abordagem, entre em contato com a Conab pelo telefone 61-3403-4575 ou pelo e-mail ouvidoria@conab.gov.br.
9: Entrevistadores da Pesquisa Nacional de Saúde já começaram a visitar domicílios em todo o país.
2: O levantamento reúne informações sobre as condições de saúde da população e nesta edição contará também com coleta de sangue e urina em parte dos participantes.
14: Qual é o peso médio da população brasileira? Quantos têm anemia ou algum problema de saúde? E como está a saúde mental ou a prática de esportes no Brasil? Essas são algumas das perguntas que constam na Pesquisa Nacional de Saúde, que começou agora em julho e vai até 30 de novembro deste ano. Agentes do IBGE e do Ministério da Saúde vão visitar 140 mil famílias brasileiras para coletar informações sobre as características dos domicílios, perfil dos moradores e condições de saúde, como explica Mônica Marli, coordenadora adjunta da pesquisa.
15: Então a gente vai falar sobre alimentação, a gente vai falar sobre uso de álcool, a gente vai falar sobre fumo, a gente vai falar sobre sono, sobre bem-estar. Também vamos falar sobre saúde da mulher, saúde da pessoa com mais de 60 anos também, saúde de crianças e adolescentes. Então é um perfil bem amplo da saúde e da saúde como um todo, né? Não só de doenças, a gente fala do bem-estar também.
14: O questionário individual será aplicado a um morador com 15 anos ou mais. Também serão verificados pressão arterial, peso e altura dos participantes. A pesquisa vai contar ainda com coleta de sangue e urina de cerca de 20 mil participantes com 35 anos ou mais, residentes em capitais e regiões metropolitanas. Os exames de sangue vão avaliar hemograma, perfil lipídico, hemoglobina glicada, creatinina, ácido úrico, sódio e potássio, além de sorologia para chikungunya e dosagem de chumbo e mercúrio. De acordo com Letícia Cardoso, diretora do Departamento de Análise Epidemiológica e Vigilância de Doenças Não Transmissíveis do Ministério da Saúde, os resultados vão servir para produzir indicadores relacionados a doenças crônicas e outros agravos à saúde, além de direcionar políticas públicas.
16: Muitas pessoas não conseguem o acesso ou não fazem os seus exames de rotina, tanto na frequência

0: preciso. Essa informação ela é útil para compor o retrato do Brasil.
1: Os entrevistadores do IBGE estarão identificados com crachá do Instituto, uniforme institucional e dispositivo eletrônico de coleta. A identidade dos servidores pode ser confirmada pelo portal respondendo.ibge.gov.br ou pelo telefone 0800 721 8181. Reportagem Graziele Bezerra.
2: E essas foram as notícias do governo federal.
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3: Fique agora com as notícias do Poder Judiciário e do Congresso Nacional. Boa noite, bom fim de semana.
2: A gente volta segunda. Boa noite.
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6: Em resposta ao STF, tribunais estaduais negam irregularidades nos pagamentos feitos a magistrados entre abril e julho deste ano. TST promove seminário de precedentes na Justiça do Trabalho. Para o STJ, é possível partilha amigável com divisão desigual dos quinhões hereditários. Boa noite. Eu sou Walter Lima. Em resposta ao STF, tribunais estaduais negam irregularidades nos pagamentos feitos a magistrados. As informações são sobre os meses de abril e julho deste ano. Marcelo Della Libera.
7: Os 7 tribunais brasileiros negaram irregularidades nos pagamentos a magistrados após cobrança do Supremo Tribunal Federal. As cortes do Paraná, Rio Grande do Norte, Rio de Janeiro, Maranhão, Distrito Federal, Rondônia e Goiás responderam ao ministro Alexandre de Moraes, que exigiu esclarecimentos sobre o cumprimento do teto constitucional entre abril e julho deste ano.
6: Herdeiros podem dividir bens de herança entre partes diferentes, desde que sejam maiores de idade, capazes e haja cessão de direitos hereditários. Esse é o entendimento do STJ. Fátima Uchoa.
8: Um homem falecido deixou 2 irmãos como herdeiros, sendo um bilateral e o outro unilateral. Após o inventário, ambos fizeram acordo no qual o irmão unilateral receberia a maior parte dos bens. A Justiça de São Paulo recusou a homologação da partilha por entender que haveria renúncia parcial da herança, o que é vedado por lei. Mas a terceira turma do STJ considerou que o juiz deve verificar apenas se a vontade dos herdeiros foi manifestada de forma livre e regular, sem exigir que cada um receba a mesma parcela. Segundo a ministra relatora Nancy Andrighi, a partilha amigável prevista no Código Civil prestigia a autonomia dos herdeiros, exigindo apenas que eles sejam capazes, estejam de acordo com a divisão e sigam as formalidades legais.
6: Atenção, magistrados, servidores da Justiça do Trabalho e público em geral. TST promove seminário de precedentes na Justiça do Trabalho. O encontro é para debater os entendimentos consolidados que devem ser aplicados nos julgamentos de processos em todo o país. Mila Amaral.
9: O seminário está marcado para os dias 2 e 3 de setembro na sede do TST em Brasília. O evento faz parte da Semana Nacional dos Precedentes Trabalhistas 2026. O encontro vai debater a formação e aplicação dos precedentes judiciais, que são as jurisprudências definidas pelo Tribunal Superior do Trabalho, que devem ser aplicadas em todos os julgamentos semelhantes na Justiça do Trabalho. Os painéis serão presenciais, mas depois vão ficar disponíveis no YouTube. Já os cursos são exclusivos para os magistrados e servidores com direito a certificado. Então, se você tem interesse em participar, logo mais as informações sobre as inscrições e a programação completa serão divulgadas nos canais oficiais do TST.
6: Resolução do TSE reúne regras sobre ilícitos eleitorais e condutas proibidas nas eleições 2026. O objetivo é que a disputa eleitoral se dê em condições de igualdade. Fábio Ruas.
10: As diversas irregularidades são divididas em 6 grupos principais: abuso de poder, fraude e corrupção eleitoral, arrecadação de gastos ilícitos de campanha, captação ilícita de voto e condutas vedadas a agentes públicos. Para saber quais tipos de conduta caracterizam essas irregularidades, é só entrar no site tse.jus.br, acessar diretamente

0: as resoluções ou a série de reportagens por dentro das eleições.
1: Justiça confirma a suspensão de novas licenças para complexo Azulão, no Amazonas, até a realização de consulta prévia e estudos sobre povos indígenas. A ação foi proposta pelo MPF. Vanessa Pereira.
2: O Tribunal Regional Federal da Primeira Região, o TRF1, manteve por unanimidade a decisão que suspende as atividades e a emissão de novas licenças ambientais para o Complexo Azulão, empreendimento de exploração de gás natural da empresa Eneva S.A., localizado nos municípios de Silves e Itapiranga. A área é sobreposta ao território reivindicado como terra indígena Gavião Real. O TRF1 reafirmou que a ausência de homologação definitiva da terra indígena não afasta a proteção constitucional do território.
1: 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Uma boa noite, bom fim de semana e até segunda-feira.
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5: Eu sou Paula Groba.
6: E eu sou Ricardo Nakaoka.
5: E estes são os destaques de hoje do Jornal do Senado, que começa agora.
6: Sugestão de cidadão para simplificar tributação de profissionais liberais vira projeto de lei.
5: Projeto cria alerta nacional para ampliar buscas por pessoas desaparecidas.
6: Porte de arma para mulheres sob amparo da Lei Maria da Penha pode ser autorizado.
5: Boa noite.
6: Boa noite.
5: Uma ideia que nasceu da participação popular pode mudar a forma como profissionais liberais pagam impostos no Brasil.
6: A Comissão de Direitos Humanos aprovou uma sugestão apresentada no portal E-Cidadania para simplificar o regime tributário da categoria. O texto agora será transformado em projeto de lei. Repórter Patrícia Oliveira.
7: Um cidadão de Goiás sugeriu ao Senado a criação de um regime tributário simplificado para arquitetos e engenheiros que atuam como pessoa jurídica e não possuem funcionários. A sugestão recebeu mais de 20 mil apoios online e foi aprovada na Comissão de Direitos Humanos. O relator, senador Laércio Oliveira, do Progressistas de Sergipe, ampliou essa medida para todas as categorias de profissional liberal que trabalha por conta própria, chamado de microempreendedor profissional, ou MEP. Poderá optar pelo regime do MEP o profissional que tiver receita bruta anual de até R$120 mil, com recolhimento mensal de 6% da receita bruta. A intenção é reduzir a burocracia, incentivar a formalização e diminuir a carga de impostos para quem atua sozinho na profissão. Como destacou na leitura do relatório o senador Jaime Bagatoli, do PL de Rondônia.
8: Os jovens profissionais que hoje operam na informalidade ou como pessoa física com carga tributária sufocante teriam uma porta de entrada viável para o mercado formal.
7: A sugestão aprovada será transformada em projeto de lei complementar.
5: E avançou no Senado um projeto que pode agilizar a regularização de áreas ocupadas irregularmente e melhorar as condições de moradia de milhões de brasileiros.
6: A proposta foi aprovada pela Comissão de Assuntos Econômicos e agora segue para a Comissão de Constituição e Justiça. O repórter Márcio Maturana tem os detalhes.
9: Mais de 5 milhões de domicílios no Brasil em 2022 estavam em assentamentos irregulares, como favelas, invasões, comunidades, loteamentos ilegais e palafitas, segundo o IBGE. Para enfrentar essa situação, a Comissão de Assuntos Econômicos aprovou um projeto que atualiza as regras de regularização fundiária para incluir novas diretrizes de reassentamento, planejamento urbano e de concessões urbanísticas. turísticas. A proposta amplia a segurança de moradores em áreas de risco, facilita a regularização fundiária, permite maior participação da iniciativa privada, dá mais autonomia aos municípios, agiliza obras de saneamento e esclarece regras para evitar entraves na legalização dos espaços. O relator foi o senador Fernando Dueire, do PSD de Pernambuco.
10: Esses locais são marcados por ocupações desordenadas, falta de serviços públicos e infraestrutura inadequada, evidenciando a necessidade urgente de políticas públicas eficazes para regularização fundiária e melhoria da qualidade da moradia e, por conseguinte, da qualidade de vida das pessoas.
9: O texto de autoria do senador Chico Rodrigues, do PSB de Roraima, segue para a votação na Comissão de Constituição e Justiça.
5: E a Comissão de Agricultura e Reforma Agrária analisa um projeto que reduz o tamanho mínimo para o desmembramento de imóveis rurais. A proposta fixa esse limite em 5 mil metros quadrados, o equivalente a meio hectare. Hoje, a área mínima varia entre 2 e 5 hectares, conforme a região, e imóveis menores não podem ser registrados em cartório nem cadastrados no INCRA.
6: O relator da proposta é o senador Wellington Fagundes, do PL de Mato Grosso. Segundo ele, a mudança pode ampliar as oportunidades para as famílias que vivem no campo, estimular a geração de empregos, facilitar a comercialização da produção rural e contribuir para reduzir os conflitos fundiários.
11: Como relator, já tenho decisão de fazer um relatório favorável, porque tenho certeza que esse parcelamento de terras com 5 mil metros quadrados vai permitir geração de emprego, vai permitir paz no campo.
5: A Comissão de Segurança Pública pode votar o projeto de lei que autoriza o porte de arma de fogo para mulheres sob medida protetiva da Lei Maria da Penha.
6: A proposta, que já passou pela Comissão de Direitos Humanos, chega ao colegiado com a sugestão de que o porte seja transformado em posse caso a medida protetiva seja revogada. Repórter Bruno Lourenço.
12: O projeto de lei altera o Estatuto do Desarmamento para garantir o direito ao porte de arma de fogo a mulheres sob amparo de medidas protetivas da Lei Maria da Penha. O texto também reduz a idade mínima para 18 anos, tanto para aquisição quanto para o porte de arma pelas vítimas. O senador Plínio Valério, do PSDB do Amazonas, explicou que a situação vivida por mulheres ameaçadas justifica a concessão do porte.
13: A medida se justifica pelo princípio da legítima defesa e pelo direito à vida, ambos garantidos pela Constituição Federal. Em situações extremas em que a ameaça à integridade física é clara e presente, a possibilidade de portar uma arma pode funcionar como meio de defesa eficaz em um momento de emergência.
12: A Comissão de Segurança Pública pode acrescentar dispositivo para determinar que, caso a mulher perca o direito de portar a arma na rua, em virtude do fim de medida protetiva, ela mantenha pelo menos a posse, a fim de preservar o investimento na aquisição da arma e munição e protegê-la em casa ou no ambiente de trabalho.
5: E a Comissão de Direitos Humanos aprovou a criação de um alerta nacional para ajudar a localizar pessoas desaparecidas. Só no ano passado, o Brasil registrou mais de 85 mil desaparecidos, uma média de 233 casos por dia.
6: Pelo projeto, operadoras de telefonia vão enviar alertas gratuitos aos celulares de pessoas que estiverem na região do desaparecimento, mobilizando a população nas primeiras horas das buscas. A proposta também prevê parcerias com aplicativos de mensagens e redes sociais e segue para a Comissão de Segurança Pública.
5: A senadora Zenaide Maia, do PSD do Rio Grande do Norte, fez um apelo para que a população doe sangue e alertou para a queda nos estoques dos hemocentros. Ela lembrou que uma única doação pode salvar e beneficiar até 4 pessoas. A parlamentar destacou que, mesmo após o fim da campanha Junho Vermelho, a necessidade de doações continua para garantir o atendimento a cirurgias, emergências, tratamentos contra o câncer e outros procedimentos hospitalares.
6: Zenaide Maia também ressaltou que, durante as férias escolares, o número de doadores costuma cair, enquanto a demanda por transfusões aumenta. Além disso, criticou a chamada PEC do plasma, que propõe autorizar bancos de sangue privados a comercializar plasma humano, o que hoje é vedado pela Constituição.
14: A doação de sangue não é transação, não é negócio, não é mercado, é um ato de fé e solidariedade da humanidade.
5: E uma nova lei sancionada garante mais segurança a professores da educação básica da rede pública pública que queiram investir na própria formação. A norma assegura licença remunerada para cursos de especialização, mestrado, doutorado, qualificação profissional e pesquisas na área de educação.
6: A medida foi aprovada pelo Senado em junho e teve como relatora a senadora professora Dorinha Seabra, do União do Tocantins. Segundo ela, a Lei de Diretrizes e Bases da Educação já previa o direito à licença remunerada, mas não definia quais atividades poderiam ser consideradas aperfeiçoamento profissional. Com a nova lei, essas hipóteses passam a estar expressamente previstas, o que traz mais segurança jurídica e reforça a valorização dos professores.
15: Trata-se de reconhecer que o professor não é apenas receptor de conhecimento produzido pela academia, mas ele também é agente capaz de produzir saberes a partir da sua experiência profissional.
6: Com edição de Paula Groba e trabalhos técnicos de João Lira, o Jornal do Senado fica por aqui. Acompanhe agora as notícias da Câmara dos Deputados. Boa noite.
5: Boa noite e um bom fim de semana.
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3: 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Deputados estudam considerar peso do veículo no cálculo do IPVA.
17: Projeto autoriza governos a comprar produto ou processo inovador.
3: Comissões avaliam ação nacional de enfrentamento ao capacitismo.
17: Boa noite. Avança projeto na Câmara sobre a Política Nacional de Enfrentamento ao Capacitismo. A repórter Júlia Lopes nos conta quais são as medidas.
18: A Comissão de Defesa dos Direitos das Pessoas com Deficiência aprovou o projeto que institui a Política Nacional de Enfrentamento ao Capacitismo. A proposta apresentada pelo deputado Duarte Júnior do Maranhão tem como objetivo erradicar a discriminação contra pessoas com deficiência e promover a inclusão social efetiva. Pelo texto, o conceito de capacitismo é associado à definição prevista na Convenção Internacional sobre os Direitos das Pessoas com Deficiência, que reconhece como discriminação por motivo de deficiência, direta ou indireta, toda ação que resulte na violação de direitos humanos, na exclusão social e na restrição do direito à cidadania. O Brasil tem hoje mais de 14,4 milhões de pessoas com deficiência, o equivalente a 7,3% da população com 2 anos ou mais. Segundo a quarta edição da pesquisa Udiversity, 72% das pessoas com deficiência que procuram emprego afirmam já ter sido alvo de capacitismo no processo de contratação. Isso significa que 7 em cada 10 profissionais com deficiência relatam ter enfrentado discriminação na busca por trabalho. O deputado Duarte Júnior destacou a importância de conscientizar a população sobre o tema e ressaltou que a legislação brasileira já prevê a discriminação como crime.
19: É fundamental uma política de enfrentamento ao crime de capacitismo. E esse enfrentamento passa por uma sanção, uma punição que preenche o caráter punitivo, coercitivo e pedagógico para desestimular essa prática. O crime de capacitismo já é previsto pela Lei Brasileira de Inclusão, mas estamos apresentando aqui na Câmara Federal duas propostas que transformam um crime de capacitismo, um crime hediondo e também um crime inafiançável e prescritivo.
18: A proposta também estabelece que o governo federal deverá implementar a política, além de adotar outras diretrizes, como a realização de campanhas educativas e de conscientização sobre o capacitismo, o incentivo à inserção de pessoas com deficiência no mercado de trabalho e em todos os setores da sociedade, além do fortalecimento da educação e da cultura inclusiva. Na opinião da deputada Érica Cocai, do PT do Distrito Federal, federal, que participou da discussão, a acessibilidade e a inclusão precisam estar presentes em todos os espaços.
20: Então, portanto, se nós vamos assegurar uma cidade onde todos os nossos direitos possam ser contemplados e tenham espaços fartos para que eles possam serem efetivados, não é permitido que nós tenhamos a exclusão de determinados espaços da acessibilidade. A acessibilidade tem que ser em todos os cantos onde nós exercemos essa mágica condição humana.
18: A proposta que busca reduzir a discriminação e ampliar a conscientização da população sobre os direitos das pessoas com deficiência segue agora para análise na Comissão de Finanças e Tributação. Da Rádio Câmara de Brasília, Júlia Lopes.
21: Habitação. A Câmara promoveu audiência para discutir os critérios de seleção para o Minha Casa Minha Vida Rural. Hildo Rocha, do MDB do Maranhão, resume que foram priorizados municípios com menor índice de desenvolvimento humano, maior população rural e maior déficit habitacional.
22: Hildo Rocha também cita a ampliação dos investimentos em habitação rural e informa que cerca de 80 mil moradias já foram contratadas. O parlamentar acrescenta que 3 mil casas do residencial Mato Grosso, no Maranhão, devem ser entregues nos próximos dias.
21: Meio Ambiente. Carlos Gomes, do Republicanos do Rio Grande do Sul, comemora a aprovação do projeto que amplia os incentivos fiscais destinados à reciclagem para fortalecer a economia circular. A proposta aumenta o limite de dedução do imposto de renda para estimular novos investimentos.
22: O parlamentar afirma ainda que a lei de incentivo à reciclagem já viabilizou centenas de projetos em todo o país e que o aperfeiçoamento da legislação vai ampliar a captação de recursos. Carlos Gomes pede o apoio dos deputados para a aprovação da matéria.
21: Transportes. Comissão da Câmara dos Deputados aprovou uma proposta que muda cálculo do IPVA para considerar peso do veículo. A repórter Paula Bittar explica qual a diferença para o sistema atual.
23: A Comissão de Constituição e Justiça da Câmara aprovou uma proposta que altera a base de cálculo do Imposto sobre a Propriedade de Veículos Automotores, o IPVA, para considerar apenas o peso do veículo e não mais o valor de mercado. O texto também estabelece um teto para a cobrança do imposto. O valor total não poderá exceder 1% do valor de venda do automóvel. Além disso, a proposta autoriza os estados a criarem descontos para veículos menos poluentes. Atualmente, o IPVA é cobrado pelos estados com base no valor de mercado do veículo calculado pela tabela FIPE, com alíquotas que variam entre 1% e 4%. O relator na CCJ, deputado Rodrigo de Castro, do União de Minas Gerais, apresentou parecer favorável à proposta, mas com uma mudança que retirou do texto item que estabelecia um limite na despesa total anual do Congresso Nacional, das Assembleias Legislativas e da Câmara Legislativa do Distrito Federal, assim como dos Tribunais de Contas. Segundo Castro, esse item estabelecia parâmetros financeiros incompatíveis com a manutenção da autonomia administrativa e financeira dos entes federados. Mas o texto mantém um limite para gastos com propaganda institucional de todos os poderes e do Ministério Público de 0,1% da receita corrente líquida. Fica proibida a publicidade de caráter promocional ou pessoal. Com relação à mudança na arrecadação dos entes a partir de novas regras para o IPVA, o relator disse que a comissão que ainda vai analisar a proposta deverá se debruçar sobre o tema para avaliar os efeitos fiscais, federativos e orçamentários, inclusive quanto à eventual redução de receitas, a repercussão sobre a autonomia financeira dos estados e a necessidade de regras de transição capazes de preservar a continuidade dos serviços públicos. Logo no início da reunião da CCJ, o presidente da comissão, o deputado Leur Lomanto Júnior, do União da Bahia, disse que o debate é sobre a modernização do sistema tributário brasileiro.
24: É legítimo reconhecer que para milhões de brasileiros o veículo deixou de ser um bem de luxo há muito tempo. Para inúmeras famílias, representa instrumento de trabalho, fonte de renda, meio de transporte indispensável e condição para o exercício de atividades econômicas. Em um cenário de elevada carga tributária, é natural que o parlamento seja chamado a discutir se determinados modelos de tributação continuam atendendo aos princípios da razoabilidade, da justiça fiscal e da capacidade contributiva.
23: Já o deputado Helder Salomão, do PT do Espírito Santo, disse que a comissão especial deverá encontrar uma solução para reduzir redução na arrecadação. E ele também acredita que a mudança poderá gerar uma distorção.
0: O cara que tem um caminhão velho, pesado, vai pagar um imposto maior do que o cara que tem uma Ferrari construída com fibra de carbono, levíssima. Então não podemos promover aqui uma distorção e privilegiar os ricaços, aqueles que vão poder comprar uma Ferrari, uma BMW.
23: O autor da proposta, deputado Kim Kataguiri, do Missão de São Paulo, por outro lado, afirmou que não falta de onde cortar para garantir a redução na carga tributária.
1: Nós temos para apresentar na comissão especial mais de 200 bilhões de reais em diferentes compensações que podem ser colocadas. Privilégio para cortar, seja tributário, seja de supersalário, seja de desonerações setoriais, não falta no nosso país.
23: A proposta que altera a base de cálculo do IPVA para considerar apenas o peso do veículo e não mais o valor de mercado ainda precisa ser analisada por uma comissão especial que deverá ser criada para esse fim e depois segue para a apreciação do plenário, onde precisará ser votada em dois turnos. Da Rádio Câmara, de Brasília, Paula Bittar.
3: Previdência.
22: Doutor Flávio, do PL do Rio de Janeiro, solicita aprovação de projeto de sua autoria que propõe o pagamento automático do salário maternidade pelo INSS logo após a apresentação do atestado médico ou certidão de nascimento.
21: Doutor Flávio afirma que o projeto reduz a burocracia e as longas filas enfrentadas pelas mulheres, evitando que muitas mães fiquem sem renda por 2 a 4 meses, justamente no momento de vulnerabilidade e aumento de despesas com o recém-nascido, como acontece hoje.
3: Desenvolvimento Regional.
22: Daniel Trizeciak, do PSDB, pede a liberação de 27 bilhões de reais da multinacional chilena CMPC em Barra do Ribeira, no Rio Grande do Sul. Segundo ele, a falta de conhecimento da realidade local e a burocracia travam a instalação da fábrica, que deve gerar mais de 12 mil empregos.
21: Uma ação civil pública do Ministério Público Federal questiona a falta de consulta a indígenas da região. Daniel Trizeciak defende, entretanto, o cumprimento da lei e o apoio ao maior aporte privado da história gaúcha para assegurar os trabalhadores e impulsionar o sul do estado.
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3: Votação.
22: A Câmara aprovou duas medidas provisórias, uma delas para subsidiar o custo do litro do diesel e a outra para ajudar na recuperação após as enchentes em Minas Gerais. O repórter Antônio Vital acompanhou a votação.
4: A Câmara dos Deputados aprovou duas medidas provisórias que autorizam o uso de dinheiro público para finalidades emergenciais não previstas no orçamento deste ano. Uma delas permite que a Agência Nacional do Petróleo, Gás Natural e Biocombustíveis, a ANP, use 10 bilhões de reais do orçamento para custear parte do preço do diesel, depois do aumento no mercado internacional provocado pela guerra entre os Estados Unidos e o Irã. Ao editar a medida provisória, o governo argumentou que o conflito tem o potencial de gerar um efeito cascata inflacionário, desabastecimento e comprometimento da atividade econômica. A medida provisória foi editada em março, 20 dias depois do início do conflito no Oriente Médio, com efeito imediato. Na prática, esse dinheiro está sendo usado para subsidiar 32 centavos por litro de diesel para os produtores e importadores do combustível, o que tem reflexo no custo final para o consumidor. O prazo para o subsídio termina no fim do ano, ou quando atingir um montante de 10 bilhões de reais. O deputado Tadeu Venere, do PT do Paraná, defendeu a necessidade de custear parte do preço do diesel.
7: Parte desses recursos vem justamente de um imposto, entre aspas, uma taxação sobre exportação, para evitar que nós tivéssemos uma disparada do preço do diesel. Lembrar que o diesel hoje movimenta praticamente 100% do transporte público. Lembrar que o diesel é responsável por mais de 80% de todo o transporte de carga no Brasil, seja ele rodoviário, seja ele ferroviário, seja ele por navios. Então é preciso que a gente olhe para esta medida que está sendo tomada como uma medida para proteger a população brasileira.
4: A segunda medida provisória aprovada autoriza o uso de 1,3 bilhão de reais para compensar danos causados pelas enchentes que afetaram em fevereiro a população de cidades como Ubá e Juiz de Fora, na Zona da Mata de Minas Gerais. Desse total, 500 milhões foram destinados à construção de 1.500 casas do programa Minha Casa Minha Vida. O restante será usado para custear ações para diminuir as consequências das mudanças climáticas, para assistência social e para financiar pequenas empresas da região. O deputado Hildo Rocha, do MDB do Maranhão, defendeu a importância dos recursos emergenciais.
8: É uma provisória importante que vem em socorro de Minas Gerais, da cidade, principalmente da cidade de Juiz de Fora, de Ubá, que precisava de atendimento, famílias que sofreram com as enxurradas, com as enchentes que lá tiveram durante já neste ano, e também ainda aqueles do Rio Grande do Sul que precisavam de moradia.
4: As duas medidas provisórias foram enviadas para análise do Senado. Da Rádio Câmara de Brasília, Antônio Vital.
3: Agricultura.
21: João Daniel, do PT de Sergipe, é favorável a medidas emergenciais de apoio aos produtores rurais e preservação dos rebanhos. Ele informa que apresentou projeto de lei e indicações ao governo federal em busca de crédito para evitar prejuízo à economia regional.
22: João Daniel alerta para os efeitos das mudanças climáticas e da estiagem sobre a produção agropecuária no semiárido de Sergipe. De acordo com o deputado, a seca comprometeu grande parte da safra e ameaça a principal bacia leiteira do estado.
3: Economia.
21: Florencino Neto, do PT do Piauí, defende projeto que autoriza a União a criar uma empresa estatal para atuar na distribuição de combustíveis e gás de cozinha. A proposta também permite ampliar a participação pública em refinarias e outras estruturas estratégicas para abastecimento nacional.
22: No entendimento de Florencino Neto, a medida fortalece a soberania energética e protege o país em situações de desabastecimento. Ele considera ainda que a iniciativa contribui para a estabilidade da oferta de combustíveis, além de proteger os consumidores contra aumentos abusivos.
21: Dimas Gadelha, do PT do Rio de Janeiro, defende a criação da Terrabras, empresa pública destinada à pesquisa, exploração e processamento de minerais estratégicos. A estatal atuaria em áreas ligadas a terras raras e outros insumos utilizados na transição energética.
22: O deputado argumenta que a medida fortalece a soberania nacional, estimula a industrialização e a agregação de valor no país. Dimas Gadelha conclui que o texto prevê ainda mecanismos para ampliar o controle estatal sobre cadeias produtivas consideradas estratégicas.
3: Ciência e tecnologia.
21: Comissão aprova projeto para compra pública de produto inovador. A repórter Sofia Peçanha tem os detalhes.
9: A Comissão de Ciência, Tecnologia e Inovação da Câmara dos Deputados aprovou um projeto que altera a Lei da Inovação para permitir que o poder público adquira produtos ou processos inovadores desenvolvidos com recursos de incentivo à pesquisa e ao desenvolvimento tecnológico. A proposta autoriza que contratos firmados pelo governo para atividades de pesquisa e desenvolvimento possam incluir cláusula que garanta a compra do produto ou processo inovador resultante desses projetos, inclusive nos casos de encomendas tecnológicas e transferências estratégicas de tecnologia. A deputada Maria do Rosário, do PT do Rio Grande do Sul, relatora na comissão, explicou que o objetivo é dar segurança aos investimentos em inovação.
10: Propõe resolver essa lacuna ao incluir dispositivo que trata da garantia de mercado para produtos e serviços resultantes de projetos contratados por meio de encomendas tecnológicas, conferindo previsibilidade e atratividade aos investimentos em inovação.
9: Segundo a justificativa, embora existam recursos públicos significativos aplicados em inovação por meio de editais de subvenção econômica e fundos tecnológicos, ainda não há mecanismos claros que assegurem mercado para os produtos desenvolvidos com esse apoio. Para a deputada Alice Portugal, do PSDB da Bahia, relatora na Comissão de Administração e Serviço Público, a mudança busca justamente superar essa limitação.
11: Esse dispositivo não tem sido amplamente aplicado, pois carece de mecanismos que garantam a continuidade dos investimentos e, consequentemente, o interesse do setor privado no desenvolvimento tecnológico como parceiro dos interesses públicos, traduzidos pelo avanço tecnológico do país a médio e longo prazo. É exatamente desse ponto que reside o objetivo dos projetos.
9: Os autores do projeto, a deputada Jandira Fegali, do PSDB, do Rio de Janeiro, e outros parlamentares, defendem que, ao garantir a possibilidade de aquisição dos produtos desenvolvidos com recursos públicos, o texto amplia a segurança jurídica para empresas e instituições de pesquisa e fortalece a autonomia tecnológica do país. Atualmente, a Lei da Inovação estabelece mecanismos de fomento à pesquisa, mas não prevê de forma explícita a garantia de aquisição, pelo Estado, das soluções desenvolvidas. O projeto pretende fechar esse ciclo, fortalecendo a política de inovação e estimulando a consolidação de uma base produtiva nacional mais competitiva. Agora, o projeto que permite a compra pública de produto inovador financiado com recursos públicos segue para análise da Comissão de Finanças e Tributação. Da Rádio Câmara de Brasília, Sofia Pessanha.
3: Justiça.
22: Marcelo Moraes, do PL do Rio Grande do Sul, critica a operação realizada pela Polícia Federal na residência de Jair Bolsonaro por determinação do ministro Alexandre de Moraes. Para o deputado, a medida foi uma perseguição política e, segundo ele, não encontrou irregularidades.
21: Marcelo Moraes também questiona a atuação da Polícia Federal em outros casos envolvendo autoridades e familiares do ex-presidente. O parlamentar conclui manifestando solidariedade a Jair Bolsonaro e afirmando que o ex-presidente é alvo de perseguição política.
22: Termina agora o Jornal Câmara dos Deputados, produzido pela Rádio Câmara, com trabalhos técnicos de Everson Urani e apresentação de José Carlos Andrade e Márcio Aquilissardi. Uma boa noite para você.
21: Uma ótima noite. A Voz do Brasil volta na segunda-feira. Bom fim de semana.
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1: 20 horas e 1 minuto.

0: neste sábado. Será a vigília do pré-flow Curitiba. Na Igreja Pentecostal Deus e Amor do Boqueirão. Deus estará derramando da sua unção, do seu poder e da sua graça. Venha receber poder nesta madrugada de sábado para domingo. Vigília do Pré-Flow Curitiba, no Boqueirão, na rua Anne Frank, 6067, bem pertinho do terminal de ônibus do Boqueirão. E já está confirmada para esta madrugada a presença do preletor, pastor Edson Silva, vindo da cidade de Criciúma, Santa Catarina. Ele estará pregando a palavra de Deus, orando em favor de todos, e as bênçãos de Cristo serão manifestas. Lembramos aos ouvintes que o tema desta vigília é este: Eu sou o que sou. Êxodo 3:14. Venham participar conosco e sejam todos abençoados em nome de Cristo. E vamos ouvir agora a confirmação do pastor Edson Silva, chegando da cidade de Criciúma, Santa Catarina, para realizar a vigília do Pré-Flow Curitiba.
1: Graça e paz, irmãos de Curitiba, é um imenso prazer estar falando com todos vocês da grande Curitiba e regiões metropolitana. Aqui quem fala é o Em Cristo, pastor Edson Silva, da cidade de Criciúma, Santa Catarina. Neste sábado agora, neste sábado 11 de julho, eu estarei pregando na grande vigília da nossa Igreja Pentecostal Deus e Amor, ali na IPDA do Boqueirão. Eu mesmo, o pastor Edson Silva, estarei trazendo uma grande palavra de Deus para todo o coração de quem comparecer. Eu tenho certeza absoluta do que Deus irá fazer neste sábado a partir das 23 horas. IPDA do Boqueirão, vigília pré-flow, vai ser uma benção. Atenção, irmãos, vocês não podem faltar. Atenção, jovens de Curitiba, vocês não podem faltar. Vai ser extraordinário o que Deus irá fazer através da palavra revelada neste sábado, na vigília, aí na IPDA do Boqueirão, a qual Deus tem uma bênção. Endereço que é a rua Anne Frank, 6067, Boqueirão, Curitiba. Eu e a minha família estaremos aí adorando o Senhor Jesus e Deus derramará uma grande glória na nossa igreja. Até sábado, em nome de Jesus.
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Estimados irmãos, recebam a paz de nosso Senhor e Salvador Jesus Cristo. Eu sou o seu irmão em Cristo, amigo e servidor, Pastor Júnior Rúbio. Que bênção, que privilégio, estamos nos aproximando da Santa Ceia de nosso Senhor e Salvador Jesus Cristo. Participar da Santa Ceia, eu posso dizer que é um dos maiores privilégios concedidos ao povo de Deus. À mesa do Senhor, recordamos o sacrifício de Cristo, nós renovamos a nossa comunhão com o Senhor e com os nossos irmãos e reafirmamos a nossa esperança do glorioso dia em que estaremos com o Senhor para sempre. É um privilégio, meus irmãos, participar da ceia, sentar-se à mesa da graça, onde o amor de Cristo nos alcança, nos renova. A Santa Ceia não é apenas um memorial, é um privilégio concedido aos que reconhecem o sacrifício de Jesus. Cada vez que nós participamos da Santa Ceia, nós proclamamos que a cruz venceu, que Cristo venceu. Aleluias! Por isso, eu posso afirmar que um dos maiores privilégios do cristão é lembrar com gratidão do preço pago pelo Senhor Jesus em favor da nossa salvação. E eu tenho certeza que você tem esta sensibilidade. Eu tenho certeza de que você ainda tem o temor do Senhor, a alegria no coração, tem ainda o senso do privilégio que é participar da Santa Ceia do Senhor. E eu tenho boas notícias, este domingo, dia 12, pela manhã, estará conosco Pastor Júlio Souza, junto com a irmã Sueli, junto com o Julinho. Eles vão estar domingo pela manhã celebrando a Santa Ceia. Eu vou estar em Paranaguá junto com minha esposa em um evento já programado. E na segunda de manhã, dia 13, às 9 da manhã e às 19 horas, estarei com vocês na Santa Ceia. E na segunda tarde, presbítero Fernando Zelinski. Olha, são 4 oportunidades, domingo 12, segunda 13, no domingo pela manhã, na segunda 3 horários, né? 9 da manhã, 3 da tarde, 7 da noite, e no domingo pela manhã, Pastor Júlio Souza conosco, celebrando a Santa Ceia. Vai ser um tempo de encontro, um tempo de comunhão, aleluias. A mesa do Senhor, ela nos convida à comunhão, nos convida à gratidão e à esperança na volta de Cristo. É, a Santa Ceia nos lembra que fomos comprados por um alto preço e chamados para uma nova vida em Cristo. Por isso, meus irmãos, em nome de Jesus, venha participar da Santa Ceia, faça o seu melhor esforço, escolha um dos 4 horários e esperamos a todos para juntos nos alegrarmos na presença do Senhor. A Ceia do Senhor é o encontro da memória com a esperança, é, lembramos da cruz e aguardamos a volta do Rei. Rua Pedro Ivo, 744, aqui no centro de Curitiba, esperamos a todos em nome do Senhor Jesus.

ao som do hino Igreja Poderosa, com a cantora Débora Miranda, estamos começando a programação A Voz da Libertação aqui diretamente do estúdio. Estávamos com alguns problemas técnicos, alguns ajustes foram feitos e já foi resolvido, graças a Deus. Deus abençoe, querido ouvinte, onde quer que você esteja acompanhando a Voz da Libertação, lembrando sempre que este programa é um órgão oficial e também informativo da Igreja Pentecostal Deus é Amor, com a sede mundial localizada na capital paulista. Na direção mundial da presidente, nossa querida irmã Irene Miranda. Aqui em Curitiba temos a sede estadual localizada na rua Pedro Ivo, número 744, bem no centro da capital paranaense. E o trabalho da obra de Deus está na responsabilidade do pastor Júnior Rúbio. Recebam a mais perfeita paz do Senhor Jesus. Saudações aqui de sua irmã em Cristo, Aline Neves. Agradecendo desde já pelo carinho da tua escuta. E também eu quero agradecer, desejando que Deus abençoe nos transmissores, nosso irmão Edson de Moraes, cooperando conosco nesta programação.

0: acontecendo, o quarto horário de culto, e nós já vamos acompanhar diretamente do altar, onde neste momento o nosso irmão presbítero Fernando Zelinski, servo de Deus com toda a igreja, já estão em oração, em clamor. Nós já vamos acompanhar e orar juntamente com o povo de Deus.
1: Ora, no teu nome, Senhor, repreenda, repreenda, repreenda todo espírito maligno que luta, que batalha, porque nós sabemos, Senhor, nós sabemos, meu Deus, que a tua misericórdia nos alcança. Nós sabemos, Senhor, que é o Senhor que toca na vida dos adolescentes, é o Senhor que toca, Pai, na vida dessa mamãe gestante que está preocupada, sim, Senhor, com a sua gestação. Mas eu creio nessa noite que é uma noite de vitória, que é uma noite de milagres, que é uma noite de renovo, Senhor. Vai tocando, meu Deus, na vida daqueles que estão lá nos hospitais. Vai tocando, Senhor, na vida daqueles, Senhor, que estão lá, Pai, internados no hospital do câncer, naquelas criancinhas que foram diagnosticadas com câncer. Ó Deus, ó Deus, ó Deus, repreenda, repreenda todas as forças malignas, repreenda todo espírito da enfermidade. Toca nos ossos, toca na medula, toca, Senhor, ó Pai querido, na mente, toca nos olhos, toca nos pulmões, ó Deus, dá o grande livramento. Usa toda a liderança da tua igreja, usa a liderança, Senhor, para ensinar as criancinhas. Alcança o pequeno Galileu, alcança, Senhor, os teens, alcança o expansão, alcança, Pai querido, toda a liderança, Senhor, que está cuidando da tua igreja, que está trabalhando para o crescimento da tua obra. Sim, Senhor, confirma a bênção e a vitória, no nome do Pai, do Filho e do Espírito Santo de Deus. Amém, meus irmãos? Glória a Deus. Então, nosso irmão Célio já vai subir com as adolescentes. As criancinhas, dá uma seguradinha aí, que eu não sei se a irmã Silvia está. Glória a Deus. Pode subir, Gabriel. As criancinhas também podem subir para o pequeno Galileu. Você pai, você mãe que trouxe o seu filho, já pode enviar eles lá para a sala para ir aprender do nosso Senhor Jesus Cristo. Porque sabemos que estamos na casa de Deus para glorificar e exaltar o nome do Senhor Jesus. Meus irmãos, nós vamos fazer a oração da cura agora, sem perca de tempo. Eu quero que você saia do teu lugar. Você que veio hoje para receber uma cura do Senhor Espírito Santo, nós vamos orar pela tua vida. E depois nós vamos fazer a oração da libertação. Você que está enferma, venha cá, minha irmã. Dê o primeiro passo, tome uma atitude na presença de Deus. Tome uma atitude na presença de Deus. Saia do teu lugar e venha aqui à frente. Vamos orar pela tua vida, nós já vamos orar pelos ouvintes de casa também. Quem sabe alguém está enfermo na sua casa, está enfermo lá no hospital, mas está nos acompanhando, sim, pelo aqueles internautas, pelo aplicativo da Super Rádio de Curitiba. Olha quantas pessoas já estão aqui à frente, meus irmãos. Nós já vamos orar, vamos estar ungindo a todos. Mas antes de nós fazermos essa oração, vamos cumprimentar os ouvintes. Digo assim, ó, ouvintes! Não, foi muito fraquinho, meus irmãos. Digo assim, ouvintes! Recebam a paz do nosso Senhor e Salvador Jesus Cristo. Enquanto eu vou dando os anúncios aqui aos ouvintes, você vem saindo do teu lugar, vem aqui, nós vamos orar. Ouvintes, nós estamos hoje no primeiro dia da campanha Feridos pelo Processo, mas Curado pelo Propósito. Nós temos aqui a oração em favor, a intercessão em favor das crianças, em favor dos jovens, e agora nós vamos fazer a oração de intercessão em favor dos enfermos. Aquelas pessoas que estão enfermas, o Senhor vai tocar nessa noite. Eu sei que muitos não conseguiram sair da tua casa devido à chuva, mas eu creio que sexta-feira que vem estarão aqui conosco. Mas mesmo assim o Senhor enviou uma multidão aqui, e venha estar conosco, rua Pedro Ivo 744. Fica de pé, amada igreja, fica de pé, queridos irmãos. Nós vamos orar pelos ouvintes também. Se tem alguém lá na casa que está enfermo, que está acamado, que estão nos hospitais, quem sabe estão nas fazendas, nas chacras, mas estão nos acompanhando pela Super Rádio de Curitiba, estão nos acompanhando pelos aplicativos, e o Senhor é o mesmo Deus de perto e o Deus de longe. Se nós orarmos, o Senhor vai tocar. Se nós orarmos, o Senhor vai curar. O Senhor

nessa noite. Levanta tuas mãos de fogo para cá. Nós vamos interceder pela cura. Agora é somente pela cura. Não é a oração da libertação ainda, mas é a oração da cura. Então fecha teus olhos e começa a orar ao Senhor. Soberano, eterno Deus, maravilhoso Pai, nós intercedemos nessa noite, ó Pai, para que os presbíteros, Senhor, que vão ungir, ó Deus querido, essas pessoas, sim, Senhor meu Deus, que vieram com uma causa de enfermidade. Eu creio, Senhor Jesus, eu creio, Senhor, que o Senhor

autoridade, saia, saia, saia, em nome de Jesus Cristo, meu Deus e meu Pai, a poder do teu sangue, Jesus, vai repreendendo, ó Pai, essas enfermidades, ó Pai, no sangue,

0: Jesus, vai queimando, Jesus, vai queimando, vai queimando, Jesus, vai queimando. Sai, enfermidade, espírito macumba, espírito assassino, é você que colocou esta enfermidade neste corpo. Sai agora, sai agora, sai agora, sai agora, sai agora, sai agora, sai agora. Queima, Jesus, vai queimando, vai queimando, Jesus, vai queimando. Enfermidade no pulmão, enfermidade saia, enfermidade nos ossos, saia, enfermidade nas pernas, saia, enfermidade na cabeça, saia, enfermidade nos olhos, saia, sai, sai, sai, sai,
1: vai saindo, vai saindo, espírito da enfermidade, sai dos ossos, sai agora, toda a enfermidade nos ossos, sai.

0: pastor. Amém, meus irmãos? Quem orou com fé diz glória a Deus. Quem orou com fé diz aleluias. Santo é o nome do Senhor. Está curada, minha irmã. Descansa o coração. Pode chorar na presença de Deus. A irmã já está em lágrimas porque já foi tocada pelo Espírito Santo. Nós vamos fazer agora a oração, meus irmãos, de libertação. Você que sentiu um arrepio aí no banco, você que sentiu um arrepio, quero que você venha à frente. Você que veio hoje para buscar uma libertação para alguém da tua família, eu quero que você saia do teu lugar e venha aqui à frente. Nós vamos orar pela tua vida, não se envergonhe. Quem trabalha é o Senhor Espírito Santo. O Senhor diz: colocarão as mãos sobre os enfermos e os curarão. O Senhor diz que expulsaremos demônios no seu nome. Se você veio nessa noite em busca de libertação de alguém, eu quero que você venha à frente. Ah, irmão Fernando, eu tenho vergonha. Não se envergonhe, está na casa do Pai. Nós somos uma família, unidos em oração, clamando pelas vidas, clamando pelas causas. O irmão Fernando não tem poder, o nosso irmão Simar não tem poder, os presbíteros. O que nós podemos é orar. E Deus repreende o espírito da morte. Deus repreende o espírito maligno que luta para tirar a vida. Quarta-feira pela manhã, chegou uma jovem com situações em sua vida para tirar a sua própria vida, com pensamentos de suicídio. Mas o Senhor Espírito Santo trouxe ela aqui. E ela sai daqui liberta, chorando na presença de Deus, aliviada. É isso que nós venhamos na casa de Deus. Nós venhamos na casa de Deus, cheio de problemas, cheio de situações. Mas quando nós venhamos aqui, dobramos o nosso joelho, falamos com Jesus. Jesus liberta, Jesus cura, Jesus transforma, alcança a nossa família, a nossa casa. Mas nós temos que ter fé de glorificar o nome do Senhor. Aleluia, olha a multidão de pessoas aqui. Você é ouvinte que está na sua casa. Aleluia, você está chorando por causa de alguém da tua família que está nas drogas. Por causa de alguém que está no alcoolismo. Por causa de alguém que está na prostituição. Por causa de alguém que está no crack, na cocaína. E você está desesperada. Mas eu quero que você, na tua casa mesmo, se é possível, dobre o seu joelho. Quem sabe você está no teu trabalho, não pode orar, vai no banheiro. Dá um jeito de achar um lugarzinho para orar na presença de Deus, que o Senhor Espírito Santo vai visitar agora. É a oração da libertação. Quem vai orar diz glória a Deus. Quem vai orar com fé diz aleluia. Olha a multidão de pessoas aqui que vieram para receber a libertação do Senhor Espírito Santo. Qual libertação, irmão Fernando? As prisões malignas, as correntes malignas que tem aprisionado nas drogas, na bebida, nas garras de Satanás. Fecha teus olhos aí, igreja. Fecha teus olhos. Agora a oração, a intercessão por libertação. Nós fizemos a intercessão por cura. Agora nós vamos interceder pela libertação dessas vidas que estão aqui e daqueles que estão em casa. Vai, começa dizendo glória, glória, glória, glória, glória a Deus. Soberano, eterno Deus, maravilhoso Pai. Vai repreendendo o Senhor toda astúcia do diabo.
1: Toda obra de Satanás, todo espírito maligno, tudo que tem atormentado essa vida, tudo que tem atormentado essa família, tudo que tem atormentado essa casa, sai, sai, sai, sai. Há poder no sangue de Jesus, há poder no sangue de Jesus para desfazer todas as obras do diabo. Grita, queima ele, igreja. Grita, queima ele, igreja. Grita, queima ele, igreja. Grita, queima ele. Sai, sai, sai, sai, sai. Todo embaraço, toda obra das trevas, toda obra de macumbaria, de feitiçaria, sai, sai, sai, sai. É a sexta-feira da guerra contra o mal. Não adianta você se esconder. Legião do inferno, perca a tua força agora, perca a tua força agora. Sai, sai, sai, sai, sai. Olha as mãos de Deus, olha as mãos de Deus, olha as mãos de Deus, olha as mãos de Deus operando. Não vai resistir, não vai resistir, não vai suportar. Queima, queima, queima, queima. Vai queimando, vai queimando, vai queimando, vai queimando. Em nome de Jesus Cristo, larga esse jovem, larga, larga, larga essa mulher. Sai, sai, sai, sai. Toda obra de Satanás seja desfeita agora. Toda força das trevas caia por terra agora. Sai dessa casa, sai dessa família, sai desse coração. Sai daí, espírito da morte, sai daí, demônio suicida, sai, sai, sai, sai. vida. Sai agora, sai agora, sai agora.

de Satanás. Não vai resistir, não vai, não vai. Está tudo em derrota, está tudo em derrota. Queima ele, Jesus, queima ele, Jesus, queima ele, Jesus. Queima, queima, queima, queima, queima. A poder do sangue de Jesus para desfazer todas as obras do diabo. A poder do sangue de Jesus para colocar por terra.

0: cai por terra, agora, agora, agora!
1: Oh glória, glória, glória, glória a Deus! 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Seja liberto, seja livre, seja livre, seja livre, seja livre! Olha as mãos de Deus! Olha...

0: Espírito Santo de Deus. Amém, meus irmãos?
1: Amém.
0: Aleluias. Glória a Deus. No momento da oração, o Senhor me mostrava uma pessoa a qual você gostaria muito de vir aqui à frente, mas devido a algo que você ficou com vergonha, com medo, você não veio. E o Senhor tem uma grande vitória para a tua vida. Cadê essa pessoa para nós orarmos por você? E vai saber o Senhor que você está com uma dor de cabeça terrível. Que é de Deus? Nós vamos orar, meus irmãos. Satanás, ele tenta de todas as formas nos impedir de recebermos. Venha cá, minha irmã. Venha cá, nós vamos orar por você. Aleluia. Deus tremendo, Deus poderoso. Santo é o nome do Senhor. Tem uma pessoa aqui, ó, que nessa oração de libertação nós oramos. Você orou também por alguém da tua família que está no mundo das drogas. Está insuportável de ver essa pessoa. Mas o Senhor diz para a tua vida: persevera na oração, nas campanhas, porque algo vai acontecer lá no meio da tua família. Não podia dizer que a minha irmã. Aleluia, grande a tua fé. Não confirma o Senhor, Espírito Santo. Aleluia, é a senhora, minha irmã. É você mesmo que olhou para trás. Venha cá, nós vamos orar. Fica de pé, amada igreja. Aleluia, santo é o nome do Senhor. Aleluia, aleluia, aleluia, aleluia, aleluia. Louvado seja o nome do Senhor. Você crê na libertação, minha irmã? Você crê? Nós vamos orar. Quem vai orar por ela diz glória a Deus. Aleluia, aleluia. Então eu quero, meus irmãos, que você liga os teus pensamentos lá no céu agora. Liga teus pensamentos, levanta tuas mãos de fogo para cá, nós vamos orar. Satanás tentou colocar medo, vergonha dela vir aqui, mas o Senhor, Espírito Santo, revela o profundo, o oculto e o escondido, e o Senhor tem libertação para a vida dela. O Senhor tem vida e vida longa para a vida dela. Levanta as tuas mãos de fogo. Começa a glória, glória, glória, glória a Deus. Soberano eterno Deus, Espírito Santo, demônio do inferno, você estava escondido. Ah, Satanás, não adianta resistir o poder da oração. Pega aí, Satanás, toda a tua bagagem. Pega aí todo o teu lixo, demônio. Não adianta você resistir o poder.

0: Jesus Cristo. Amém e amém, Jesus. Quem orou com fé diz glória a Deus. Aleluia. Fica de pé, meus irmãos. Nós já vamos passar a palavra para o nosso irmão diácono Josimar, para nós não atrasarmos. O Senhor está operando. Aleluia. Santo é o nome do Senhor. Glória a Deus. Deus é maravilhoso. Diz assim, ó: glória ao Pai, glória ao Filho, glória ao Espírito Santo de Deus. Mas graças a Deus que já nos deu por nosso Senhor e Salvador Jesus Cristo. Vamos receber o servo de Deus com aquelas palmas de vitória para Jesus.
1: Todos digam graças a Deus. Todos digam amém, Jesus. Cumprimento os irmãos da gloriosa paz do Senhor Jesus. Pega a sua Bíblia, por gentileza, pega a sua Bíblia. Abra comigo o segundo livro dos Reis de Israel, capítulo 2, e o versículo de número 1. Louvado seja Deus por mais uma sexta-feira. Nós estamos hoje no primeiro dia desta campanha. E eu tenho certeza que o Senhor fará maravilhas. Me alegra ver essa multidão aqui hoje, mesmo em uma sexta-feira chuvosa. Os nossos irmãos não olharam para o mau tempo aqui em Curitiba, mas venceram tudo isso e estão aqui. E com toda certeza Deus tem uma boa palavra para a tua vida, amém? Segundo livro dos Reis de Israel, capítulo 2, e o versículo 1, que diz assim: chegou o tempo do Senhor Deus levar Elias para o céu num redemoinho. Elias saiu de Gigal junto com Eliseu, e no caminho Elias disse: fica aqui, porque o Senhor me mandou ir a Betel. Mas Eliseu disse: juro pelo Senhor e pelo Senhor que eu não o deixarei. E assim os dois foram até Betel. Um grupo de profetas que moravam ali foi falar com Eliseu e lhe perguntou: você sabe que hoje o Senhor vai levar o seu mestre para longe de ti? Sim, eu sei, respondeu Elias, mas não vamos falar disso. Então Elias disse a Eliseu: fica aqui, porque o Senhor me mandou ir a Jericó. Mas Eliseu disse: juro pelo Senhor Deus e pelo Senhor que eu não o deixarei. E assim os dois foram para Jericó. Amém? Levanta a tua mão para cima, a tua Bíblia como queira, fecha os teus olhos.

que está a tua palavra que é fiel, a tua palavra que é verdadeira, a tua palavra que é digna de toda aceitação. Senhor, o homem não tem nada, o homem não pode nada, mas a tua palavra, ela é poderosa. Abra os céus, meu Pai, sobre a sede de Curitiba, e na mesma medida que choveu lá fora, começa a derramar chuva de graça, começa a operar as tuas maravilhas, começa a agir através da pregação da tua palavra, e que enquanto eu prego, que o Senhor venha curar, libertar, transformar, que enquanto a tua palavra é pregada, que o teu Espírito Santo venha agir, venha operar no meio da tua igreja. Meu Deus, fica conosco e fala conosco em nome de Jesus, amém? Se assenta, desocupa as suas mãos e glorifica Jesus com palmas. Nós estamos debaixo do tema feridos. Diga graças a Deus. Me deu um branco, me ajuda, pastor Fernando. Feridos pelo processo e curados pelo propósito. E eu quero nessa noite, debaixo da graça e da direção do Espírito Santo, falar acerca deste propósito, falar acerca deste percurso que todos nós havemos de travar. E por mais que seja crente ou não crente, que seja alguém que professa a mesma fé que nós professamos ou não, todos nós vamos enfrentar momentos de dificuldade. O ímpio enfrenta, o crente também enfrenta. O crente também enfrenta enfermidade, como o ímpio também enfrenta. Os problemas que assolam o mundo lá fora, eles também assolam a igreja dentro das quatro paredes. Essa é a vida. A grande diferença é que nós, nenhuma das pelejas que enfrentamos, nós enfrentamos sozinhos. Nós temos Deus que está ao nosso lado, batalhando e pelejando pelas nossas vidas todos os dias. E se algum momento da caminhada lhe faltar força, pode ter certeza, Ele estará do teu lado para lhe segurar, lhe fortalecer e lhe renovar. Se algum momento as lágrimas caírem e os seus familiares não estiverem perto, o seu esposo não estiver por perto, a sua esposa não estiver por perto, pode ficar tranquilo que o bom amigo Jesus Cristo estará do seu lado para enxugar as suas lágrimas. A igreja enfrenta provações, sim. A igreja enfrenta dificuldades, sim. Mas sobre todas estas coisas, somos mais do que vencedores por meio de Jesus Cristo, aquele que nos amou. Por isso a igreja hoje pode se levantar mesmo em meio à dor, mesmo em meio à dificuldade, e pode usar a palavra que já usou no momento mais difícil da sua vida: eu sei que o meu Redentor vive e que por fim Ele se levantará. O Senhor está olhando para nós nesta noite de sexta-feira e está declarando, bradando ao meu e ao teu coração: descansa no Senhor. Por mais que o trajeto seja difícil, por mais que o percurso seja de provações, você vai chegar no teu destino, você vai alcançar o teu alvo, você vai alcançar a recompensa. Não retroceda, não volte atrás, tudo vai valer a pena, tudo vai fazer sentido, e você vai poder olhar para trás e dizer: Senhor, muito obrigado, porque a tua mão me sustentou, a tua mão me ajudou, a tua mão me fortaleceu. Nós servimos um Deus que não faz aquilo que é possível às nossas mãos. Nós servimos um Deus que não faz aquilo que está ao alcance da razão humana. Não, o nosso Deus vai quando as nossas esperanças acabam. Quando nós olhamos e dizemos: Senhor, tudo que eu tinha para fazer, tudo que eu podia fazer, eu já fiz, não tem mais para onde recorrer. É aí que a boa mão amiga de Cristo é estendida sobre a nossa vida, e Ele diz: eu estou para resolver, eu estou para agir, eu estou aqui para trabalhar pelos meus filhos. E é debaixo dessa temática que eu quero vos falar acerca da chamada do profeta Eliseu. Nós precisamos retroceder um pouco na história e nos lembrar do dia em que o Senhor escolheu Eliseu.
Eliseu não estava no arraial dos profetas, estudando, se preparando para ser um profeta, como muitos da sua época faziam. Não, a Bíblia diz que enquanto muitos estavam dentro do arraial dos profetas, este Eliseu estava atrás de 12 fileiras de boi e estava cuidando, estava trabalhando. Mas Deus olhou para o profeta Elias e disse: levanta-te e vai agora à terra de Abel-Meolar, porque eu tenho provido um profeta no teu lugar. E ele não pensa duas vezes, ele atende a voz de Deus, mesmo depois de ter sido triunfante no Monte Carmelo, mesmo depois de ter matado os 450 profetas de Baal e espada. Ele fugiu, se escondeu e temeu pela sua vida, porque Jezabel queria lhe matar. E Deus, olhando para a fraqueza do profeta, Deus escolheu alguém para assumir o seu lugar. E este homem que agora está responsável por ir buscar Eliseu, e quando ele chega diante de Eliseu, ele o arranca de trás dos bois e diz: o Senhor te chamou para uma boa obra. E a Bíblia vai dizer em 1 Reis capítulo 19 que Eliseu não pensou duas vezes. Eliseu largou os bois, Eliseu largou o seu trabalho, largou a sua casa, foi até os seus pais, se despediu, queimou o arado, matou os bois, fez um churrasco para comemorar e abandonou tudo. Sabe o que é isso? Eliseu tinha tanta certeza da sua chamada, Eliseu tinha tanta certeza da promessa que agora estava sendo derramada sobre a sua vida, que aquilo que era a sua ocupação, que aquilo que era o seu trabalho, ele está deixando, ele está largando, ele não está deixando guardado em um lugar para, se não der certo, voltar e retomar a cuidar de bois. Não, ele diz: eu creio tanto na minha chamada que eu estou colocando fogo no arado, eu estou matando os bois, porque eu tenho certeza que quem me prometeu é fiel para cumprir. Ele foi diferente de alguns discípulos como Pedro, que quando o Senhor lhe chamou para abandonar a pesca, ele ainda deixou o barco guardado. Lembra, depois da morte de Jesus, que eles voltaram para a beira da praia para pescar? Ele não tinha deixado o barco, não tinha deixado a rede. Mas Eliseu não, Eliseu é diferente. Eliseu confia de quem lhe prometeu, acredita de quem veio a promessa, e ele está deixando o pai, está deixando mãe, está deixando os bois, está deixando o arado, ele está colocando fogo em tudo. Ele está dizendo: daqui para frente é só adiante, eu não volto para trás. Ele não tem ideia do que vai vir sobre si, ele não tem ideia da dificuldade que vai enfrentar. Nós crentes temos que ter uma convicção do nosso coração, nós temos que queimar tudo que nos prende ao nosso passado, tudo que nos prende à velha maneira que vivíamos,

seres humanos, somos ruins de mudar a trajetória, de reconhecer que aqui não deu certo, que aqui não aconteceu, mas essa não é a única saída, essa não é a única esperança. Se fecha uma porta aqui, Deus já abriu uma porta logo ali. Quem sabe você está em meio a uma empresa fracassada, está em meio a uma família, um casamento fracassado, e está olhando e está dizendo: para mim nada mais dá certo, para mim nada mais acontece, para mim agora já era. Deus está dizendo para você, hoje Ele está abrindo uma porta para mudar a tua história, está abrindo uma nova saída, está traçando uma nova rota. Não é

você foi, eu irei. E quando a gente acompanha a narrativa bíblica, a gente pensa que esse trajeto durou pouco tempo. Mas lendo a Bíblia Sagrada, a gente consegue observar que esse período durou entre 10 a 12 anos. Sabe o que é 10, 12 anos seguindo o profeta Elias? Sabendo que um dia você vai ser profeta, mas para você ser profeta, primeiro o Senhor tem que levar ele. 12 anos esperando, 12 anos acompanhando, 12 anos caminhando. E o texto que nós vemos em 2 Reis, capítulo 2, eles estão nas terras de Gigal. Sabe o que é Gigal? Preste atenção, eu vou ser breve. Gigal é o lugar onde o povo de Israel, depois de deixar a terra do Egito e peregrinar por 40 anos no deserto, foi o primeiro lugar depois do Jordão em que o povo de Israel pisou diante as muralhas de Jericó.

no sacrifício da cruz é lembrar que nós não estamos mais aprisionados à terra do Egito, mas nós somos livres, livres, livres, não pela Páscoa celebrada por Josué, mas pelo sacrifício na cruz do Calvário que foi apresentado por Jesus Cristo de Nazaré. Olha para esse irmão do seu lado, olha para esta irmã.